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1: 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O Sistema Integrado Mulher Segura vai unificar registros de violência contra mulheres no Brasil. A ferramenta vai organizar dados e informações e será a base nacional de consolidação dos registros de violência contra as mulheres. A integração dos dados vai ocorrer de forma contínua e automatizada nas esferas federal, estadual, distrital e municipal. A criação do sistema integra o conjunto de medidas de enfrentamento à violência contra as mulheres, publicado no dia 29 de julho. Na ocasião, também entrou em vigor o Pix Pensão, que possibilita transferência bancária automática de pensão alimentícia. Mais informações, acesse gov.br/mj. Repito, gov.br/mj. A Polícia Civil do Rio Grande do Norte opera com apenas 34,7% do efetivo previsto em lei, segundo o estudo Raio-X das Forças de Segurança Pública do Brasil 2026, divulgado nesta terça-feira pelo Fórum Brasileiro de Segurança Pública. O levantamento contabiliza 1.788 policiais civis em atividade no estado, diante de um quadro legal de 5.150 cargos. A diferença corresponde a um déficit de 3.362 servidores. É a quarta menor taxa de ocupação entre as unidades da federação. Apenas Rondônia, Rio de Janeiro e Paraíba apresentam proporções inferiores. A média nacional, calculada pelo estudo, é de 55,2%. O quadro previsto em lei não representa necessariamente o número ideal definido por um estudo operacional, mas funciona como uma referência formal para dimensionar a distância entre os cargos autorizados e os efetivamente ocupados. Sandra Cerqueira na apresentação e edição, com informações do Ministério da Justiça e da Polícia Civil do Rio Grande do Norte. Continue na sintonia, tem mais informações às 23 horas.
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3: 22 horas.
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22:13, seja muito bem, a paz do Senhor Jesus para você, meu irmão, minha irmã, seja muito bem-vindo à Rádio Nordeste Evangélica, 92,5 FM, a rádio que só transmite boas novas, né? A rádio das boas novas, né? E que boas novas é essa, meu irmão? O Evangelho de Jesus Cristo, na verdade, essa rádio que é abençoada, que é uma bênção para as nossas vidas. E eu quero convidar você aí, agora mesmo, né, a fazer parte desse programa, programa Boas Novas, com a participação

setor 40 da nossa querida IEADERNE, né? Igreja Assembleia de Deus no Rio Grande do Norte, a qual é presidida pelo nosso querido pastor Martim Alves da Silva, a quem queremos mandar um abraço especial também, esse abraço estende a toda a sua família, a toda a diretoria da nossa igreja. Meus irmãos, olha só, quero convidar você para fazer parte do programa juntamente com a gente, tá certo? Não nos deixe só, né? O programa ele é feito aqui nos estúdios, mas também com a participação de vocês aí do outro lado, tá certo? Então, você vai mandar aí um alô para quem você ama, um pedido de oração. Ah, irmão Ligiano, eu tô com uma pessoa que está enferma. Manda aqui, ó. Tá certo que a gente vai estar interagindo com você também. É, eu quero mandar um abraço para um irmão meu que tá no interior. Você manda aqui pra gente que a gente manda também. Tá certo? E para onde eu mando, irmão Leginando? 988-26-2255. 988-26-2255. Esse é o zap mais abençoado do mundo, do Brasil. É isso aí, meu irmão. Olha, manda aí teu alô, tá certo? Tua participação. Já quero mandar aqui um abraço especial, tá certo? Para uma amiga muito importante aqui, né? Ela que esteve ali com a gente no EJC, né? Nossa querida irmã Suelen, lá de Serro Rosado, lá da Igreja Paulo de Serro Rosado, né? Setor 7, né? Já está aqui com a gente, ela é uma bênção de Deus ali, né? Fantástica, né? que momento. Irmã Angélica também tá com a gente aqui, tá certo? Ela e Letícia, né? Letícia, a sua primogênita, ela tá mandando aqui uma lua especial, né? Pra a irmã Sofia Letícia, que também fez parte lá do EJC, né? Quero mandar um abraço especial pro nosso querido irmão Edson também, pra Luquinhas. Agora, irmã Angélica, eu só me esqueci o nome do bebezinho, viu? Me perdoe aí, em nome de Jesus. Tá certo? Que Deus continue abençoando a irmã Angélica, que é lá de Potilândia, né? Da nossa congregação. Congrega juntamente conosco ali em Potilândia. É uma bênção em nome de Jesus. Um abração para todos vocês. Deixa eu ver quem já tá aqui. Vamos interagir com quem já tá aqui com a gente, né? Francisco Moura já tá aqui, ó, já mandou um áudio. Eu só peço a Deus. Matheus, né? Matheus, o nome do bebezinho da irmã Angélica. Tá bom, muito bem. Muito obrigado, irmã Angélica, pela correção aí, viu? A irmã Zélia já tá aqui com a gente também. Ela manda um alô para o pastor Arijan e toda a sua família, e pastor Edmilson Gomes e também para o irmão Alex Pessoa. Amém. Glórias a Deus. E você vai continuando mandando aí os seus oferecimentos, tá certo? Vai ser uma bênção de Deus. Meus irmãos, o programa Boas Novas, né? Aqui quem fala é o irmão Lisnando Botelho. Como eu já falei no início do programa, nós fazemos parte do setor 40. Né, da nossa capital, da nossa querida IEADERNE. O setor 40 fica localizado ali na região de Nova Descoberta, Morro Branco, Potilândia, Mirassol, né? E abrange as seguintes congregações: a congregação de Nova Descoberta 1, né, que é a Igreja Apolo, que é coordenada pelo nosso querido pastor Milton Campos e a irmã Thelma, né? Nova Descoberta 2, que é o nosso pastor pastor Nailton e a irmã Vaninha, né? Hoje, inclusive, eles estariam aqui conosco, né? Mas devido ao ensaio lá do grande conjunto do DEFAD, né? Eles não puderam estar aqui com a gente, mas vamos que vamos. Congregação de Monte Tabor, quero mandar um abraço especial pro nosso querido pastor Samuel Viana e a nossa querida irmã Paula, que Deus continue abençoando. Também, de igual modo, mando um abraço especial. Esse abraço vai mais, não que seja mais especial do que os outros, mas esse vai com um gostinho a mais, irmã Maris, porque é pro meu pastor, né? O meu pastor tem que ter, né? Você tá ligado aí, né? Então, meu pastor João Paulo, e a irmã Carol, lá em Potilândia. E, por fim, mas não menos importante, nosso querido pastor Adelmares e a irmã Elba ali em Mirassol. Que Deus continue abençoando esses grandiosos casais que se dispuseram a estarem fazendo a obra do Senhor ali naquele setor, em nome de Jesus. Vamos de música, Maílson? Vamos de música aqui? Vamos cantar aqui, adorar a Deus com o nosso querido irmão Humberto Barros e
com a canção Toca em Mim. E enquanto você canta, louva aí com o nosso querido irmão, você vai mandar aí o seu alô, a sua participação. A gente volta já, hein?

0: 22h25, e quando você ouve essa vinheta é porque vem aí o quê? Os informativos do nosso setor, é o setor em destaque, setor 40, cheio de programação aí nessa semana, porque nesse sábado, 14 de agosto, vai dar início o nosso grande congresso Jesus, Rei dos Reis e Senhor dos Senhores. Congresso feminino da nossa querida Assembleia de Deus no setor 40, e você é nosso convidado, nossa convidada. Esse congresso será realizado entre os dias 14 e 16 de agosto. Sábado vai ser a abertura, domingo e segunda vai ser o encerramento, e vai ser uma bênção em nome de Jesus. O pastor Milton Campos, juntamente com a irmã Thelma e toda a equipe do DEFAD, que é o Departamento Feminino da Assembleia de Deus, convida você, meu irmão, minha irmã, a estar presente ali conosco durante esses 3 dias, que serão dias de poder, muita glória, muita unção. Não apenas as irmãs, mas todo mundo que faz parte da igreja serão edificados com a poderosa palavra do Senhor. Então não se esqueça, hein? 14, 15, 16 de agosto, ali na congregação de Nova Descoberta, que fica ali na rua Dinarte Maris, número 370, no bairro de Nova Descoberta, bem próximo ali ao supermercado Rede Mais. Né? Você ainda ali naquela rua principal de Nova Descoberta, quando chegar no supermercado Rede Mais, você entra ali na rua lateral e você vai dar em frente à congregação, em nome de Jesus. Bem fácil, bem perto, todos os caminhos levam agora para a AD Nova Descoberta. Meus irmãos, eu tenho aqui um convite especial para todos vocês, tá? A Rádio Nordeste, ela está completando 31 anos de história, né? E nesses 31 anos, ela vem conectando corações ao trono da graça. E para celebrarmos essa data tão especial, nós convidamos todos nós que fazemos parte da Rádio Nordeste Evangélica, convida você e sua família para o culto de ação e graças pelo aniversário da emissora das Boas Novas, né? Que vai ocorrer ali na congregação de Candelária, na rua Barão de Serra Branca, número 1380, no próximo dia 19 de agosto, tá certo? Próximo dia 19, próxima quarta-feira, estaremos todos ali rendendo graças a Deus por esses 31 anos de existência da Rádio Nordeste Evangélica, né? E assim, quando a gente começa a lembrar, né, muitos irmãos que fizeram parte, que contribuíram, né, que estiveram presentes na construção, contribuíram financeiramente, né, contribuíram orando ao Senhor, que lembram, né, e que muitos contam a história da rádio, que fizeram parte do início dessa história, tanto de forma direta como de forma indireta. Então você é nosso convidado especial, tá bom? Vai estar ali conosco, ministrando a palavra do Senhor, a irmã Aparecida Borges, de Mossoró, e no louvor, as gêmeas Thaís e Tainá, tá certo? Rádio Nordeste Evangélica, há 31 anos, a voz que edifica a sua vida. Glórias a Deus. Então, próximo dia 19 de agosto, às 19 horas, lá na Igreja Polo do Setor 5, congregação de Candelária. Meus irmãos, nós vamos agora para o intervalo comercial, e no retorno nós estaremos com a poderosa palavra do Senhor, em nome de Jesus.
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1: Meus queridos companheiros, pastores, supervisores de campo, pastor de igrejas filiais, obreiro de comunidades rurais, coordenadores de setor, dirigentes de congregação, diretores de departamentos, toda a liderança da nossa igreja, membros e congregados, quero convocar todos vocês para esta edição do Nordeste para Cristo. 2026 é chegado e no período de 12 de agosto a 12 de setembro, nós estaremos em todo o estado do Rio Grande do Norte, orando pelo Nordeste e evangelizando também, ganhando almas para o reino de Cristo Jesus, nosso Senhor. Evangelizar é missão primordial da igreja. Fazer cruzadas evangelísticas, campanhas de casa em casa, evangelismo pessoal, pelas praças, enfim, evangelizar, pregar a palavra de Deus. E neste ano, 2026, na campanha O Nordeste para Cristo, precisamos dar mais ênfase à salvação em Jesus Cristo nosso Senhor, porque o que a sociedade está necessitando não são de bens materiais, nem de prazeres para a vida. A sociedade precisa de Jesus Cristo nosso Senhor, e vamos ganhar muitas almas para Jesus nesta campanha O Nordeste para Cristo. Na verdade, o tema é muito importante: a suficiência na evangelização para as pessoas, guiados ou orientados pelo Espírito Santo de Deus. Vamos fazer esse trabalho com muita alegria, com o coração voltado exatamente para esta missão tão nobre que Jesus nos tem confiado. Portanto, o nosso querido coordenador dessa campanha no Rio Grande do Norte é o pastor Alberico Marques, que é o diretor do nosso DEPEN. Ele vai arregimentar todos os campos eclesiásticos e todos nós envolvidos nesse trabalho vamos ganhar talvez 10, 15, 20 mil almas para Cristo Jesus, nosso Senhor. Que Deus abençoe a todos, em nome de Jesus. Amém.
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22h35, eu quero mandar aqui um alô especial para o querido pastor Bruno Honorato, lá na cidade de Monte Alegre. Ele que está na audiência aqui. Muito obrigado, meu querido pastor e amigo. Às vezes que eu digo assim, quase sempre, né? Onde eu passo, as pessoas sempre dizem, rapaz, você parece muito com o Bruno Honorato. Tu conhece Bruno Honorato, Amaílson? Conhece não, né? Quando você vai ver, você vai pensar que a gente é irmão gêmeo, que a gente é cara de um focinho do outro. Só que ele é mais bonito que eu. Amém. E o pastor Bruno Honorato é uma bênção de Deus nas nossas vidas. Em nome de Jesus, grande abraço, meu querido pastor, que Deus continue abençoando. Em nome de Jesus. E aquele compromisso está de pé, viu? Em nome de Jesus. Quero mandar um abraço também para a irmã Maria, que ela está lá em Porto Belo, lá em Santa Catarina. Ela que fazia parte aqui da congregação de Presidente Bandeira, no setor número 1. E agora está morando lá em Porto Belo, em Santa Catarina. Fiquei sabendo aqui que ela hoje chegou um pouco mais cedo em casa, né? E está fazendo a janta lá e ouvindo a Rádio Nordeste. Seja muito obrigado, viu, minha irmã, pela audiência, pelo privilégio de estar. Queria eu estar aí provando aí da sua janta, viu? Em nome de Jesus, eu tô aqui só misericórdia, mas sem falar de janta, uma hora dessa, para quem ainda não jantou. Mas é amém, meus irmãos. Vamos agora à meditação da palavra do Senhor, em nome de Jesus. Gostaria que, se você tivesse aí de posse da sua Bíblia Sagrada, você possa abrir, né? Mas se você estiver dirigindo o seu carro, não precisa abrir não, viu? Pode prestar atenção aí no seu caminho, tá certo? Para depois dizer, o irmão Alexandre na rádio mandou abrir a Bíblia na hora que eu estava dirigindo. Aí você causa um acidente, né? Pelo amor de Deus, meu irmão. Tá certo? Você escuta aí. Só se você puder, né? Eu digo assim, quando você puder abrir, né? Aí você abre aí no livro de Marcos, né? Evangelho de Marcos, capítulo 10. Nós vamos ler a partir do versículo 46. Marcos 10, versículo 46, vai contar a história do cego de Jericó, né? Meus irmãos, Evangelho de Marcos, capítulo 10, versículo 46. Diz assim a palavra do Senhor: depois foram para Jericó, e saindo ele de Jericó com seus discípulos e uma grande multidão, Bartimeu, o cego filho de Timeu, estava assentado junto ao caminho mendigando. Preste atenção, meus irmãos, ele estava o quê? Mendigando. E ouvindo que era Jesus de Nazaré, ele ouviu que era Jesus de Nazaré, começou a clamar e a dizer: Jesus, filho de Davi, tem misericórdia de mim. E muitos o repreendiam para que se calasse, mas ele clamava cada vez mais: Filho de Davi, tem misericórdia de mim. E Jesus, parando, disse que o chamassem. E chamaram o cego, dizendo-lhe: olha, tem de bom ânimo, levanta-te que ele te chama. E ele, lançando de si, olha só, gente, lançando de si a sua capa, levantou-se e foi ter com Jesus. E Jesus, falando, disse-lhe: o que queres que eu te faça? E o cego lhe disse: mestre, que eu tenha vista. E Jesus lhe disse: vai, a tua fé te salvou. E logo ele viu e seguiu a Jesus pelo caminho. Meus queridos, talvez muitos de nós hoje estamos contemplando uma oportunidade passando na nossa frente, e muitas vezes a gente fica muito disperso. Sabia disso? E se eu fosse tematizar essa mensagem hoje, eu ia dar o seguinte tema: não perca a sua oportunidade. Talvez você tenha ligado aí o seu rádio, né? Já naquela
rotina do dia a dia, né? É, pensando que vai ouvir apenas mais uma palavra, né? Mais uma reflexão, vai ouvir mais um hino. Mas deixa eu ser boca de Deus para você nessa noite, tá? Deus, ele marcou esse momento, marcou esse lugar. Sabe por quê? Porque nesse momento Jesus, ele está passando aí na sua frente. Ah, irmão Lisandro, mas eu estou aqui na porta, no leito de um hospital. Não tem problema, Jesus, ele está passando aí na sua frente. Lisnando, meu Deus, você não sabe onde eu estou aqui, eu estou preso, mas Jesus está passando aí na sua frente. Lisnando, você não sabe onde eu estou aqui na mesa de bar, Jesus está passando na sua frente. Meus irmãos, o texto diz que Jesus estava saindo de Jericó, acompanhado por uma grande multidão. E durante esse caminho que Jesus fazia, à beira do caminho, ou seja, à margem do caminho, estava um homem chamado Bartimeu. E Bartimeu, ele era um homem que não podia enxergar. A Bíblia nos diz que Bartimeu, ele mendigava. Então, se ele mendigava, ele não tinha o quê? Recursos financeiros. Obviamente, também a gente entende que se ele mendigava, ele não tinha recursos financeiros, ele também não tinha nenhuma posição política, ele não era ninguém muito importante, nenhuma posição eclesiástica. Bartimeu também, ele não era nenhum digital influencer da sua época. Mas Bartimeu, ele tinha uma coisa que a multidão não podia tirar dele. Ele tinha o quê? Ouvido falar que Jesus estava passando aonde? Exatamente aonde ele estava. É por isso que eu digo, meus irmãos, que a gente não pode, nós não devemos perder a oportunidade que está posta diante de nós. Veja bem, Bartimeu, ele ouviu. Ele não viu porque ele era cego, mas ele ouviu falar que Jesus estava lá, passando por ali. E aí, sabendo disso, Bartimeu, ele usa a estratégia que para ele seria mais viável ali naquele momento, que foi o quê? Clamar pelo nome de Jesus. E aí Bartimeu, ele começa a gritar bem alto: Jesus, filho de Davi, tem misericórdia de mim. Jesus, filho de Davi, tenha misericórdia de mim. E com isso, meus irmãos, a gente já aprende uma coisa aqui. Entenda só. Bartimeu estava no lugar certo, mas ele vivia uma vida muito limitada. Por quê? Porque Bartimeu, ele vivia na beira do caminho. Bartimeu, ele via as pessoas passando, mas não conseguia acompanhar as pessoas no mesmo ritmo. Bartimeu, ele via as oportunidades passar. E uma das coisas que a gente tem que ter cuidado é exatamente a gente ficar parado, estagnado, pensando que nada vai nos acontecer. E existem pessoas assim. Estão vivas fisicamente, mas estão paradas. Estão respirando o fôlego, mas já perderam a esperança em si mesmo. Talvez estejam até sorrindo por fora, mas o coração está estraçalhado por dentro.
muitas vezes estão cercados de pessoas, como Bartimeu estava. Uma grande multidão estava ao redor de Bartimeu. E muitas vezes a gente não se sente assim, tem um monte de gente ao nosso redor, mas parece que a gente está sozinho. Mas Deus, ele nos chama nessa noite para dizer para você que o fato de nós estarmos à beira do caminho não significa dizer que Deus terminou a sua história em nós. Apesar da dificuldade, da deficiência que Bartimeu tinha, apesar dele não ver, ele ouviu o que Jesus estava passando. E isso, meus irmãos, é poderoso demais. Sabe por quê? Olha só. Bartimeu, ele não conseguia enxergar Jesus, mas apenas pelo que ele já tinha ouvido falar a respeito de Jesus, ele começou a colocar a sua fé em ação. Veja só, Bartimeu, ele não precisou ver Jesus, ele apenas ouviu falar. E aí coincide muito com aquele versículo que diz que a fé, ela vem pelo ouvir, e ouvir ouvir o quê? A palavra de Deus. E foi nesse exato momento então que a história de Bartimeu começa a ser mudada. Sabe por quê? A fé dele começou pelo que ele ouviu. E a gente muitas vezes não vê as coisas, não enxerga as coisas com os nossos olhos espirituais. A gente muitas vezes, meus irmãos, deixa eu dizer aqui uma coisa para você, muito séria. Muitas vezes a gente coloca limites nas nossas decisões. Você sabia disso? E às vezes é por isso que as coisas não acontecem na nossa vida. Porque nos falta fé. Porque nos falta convicção de que as coisas podem melhorar, que o milagre pode chegar. Muitas vezes a gente não precisa enxergar um milagre para começar a acreditar num Deus de milagre. Só que antes do milagre chegar na vida de Bartimeu, ele passou ali em poucos minutos, para vocês verem, meus irmãos, como milagres, a forma como os milagres acontecem, às vezes em poucos minutos ali, cria-se dificuldades para o nosso milagre chegar. Sabe por quê? Porque quando Bartimeu, ele decidiu chamar por Jesus, muitos que estavam ao seu redor diziam assim: olha, Bartimeu, fica calado, meu irmão, porque Jesus não vai te ouvir, não. Ele está muito ocupado, preocupado com outras coisas, ele precisa seguir o caminho dele, precisa seguir a viagem dele. E por que que ele vai dar ouvidos a um mendigo? Por que que ele vai dar ouvidos a você? E aqui, meu irmão, é algo assim extraordinário que a gente aprende aqui com Bartimeu. Porque ele fechou os ouvidos dele, os ouvidos materiais. Bartimeu, ele fechou total. E quanto mais as pessoas diziam assim: cala a boca, Bartimeu, mais Bartimeu, ele falava: Jesus, filho de Davi. E isso chamou a atenção de Jesus. Quando a gente

Mas para isso eu preciso que você chame a minha atenção. Eu preciso que você não dê ouvidos às afrontas que vêm de fora. Eu preciso que você não deixe que as turbulências afetem a sua fé. Para eu poder fazer um milagre na sua vida, é necessário você clamar a mim. O profeta Jeremias diz: clama a mim e responder-te-ei, e anunciar-te-ei coisas grandes e firmes que não sabes. Não deixe as dificuldades tomar conta do seu ser. Não deixe que as tribulações, as adversidades inundam, que tentam inundar a sua vida, possa afogar você nisso. Sabe por quê? Porque Jesus está disposto a fazer o melhor para a sua vida. Jesus está disposto a fazer um milagre na sua vida. Agora, o que não pode, meu irmão, minha irmã, é você ficar parado. É você ficar estagnado. É você ficar procrastinando, achando que tá tudo bem. Eu tô assim já há vários anos, há muito tempo, e não tem mais saída. Tem. Bartimeu apenas ouviu falar de Jesus. E aí, naquele momento, ele aproveitou a oportunidade que Jesus ia passando ali na frente dele, e disse: agora ou nunca mais. E aí ele jogou a capa, aquilo que era motivo de vergonha para ele, aquilo que o identificava como um ninguém, como uma pessoa sem prestígio, ele abandona aquilo ali, ele joga longe e diz: eu vou em busca do meu milagre, eu vou em busca daquilo que eu estou perseverando há muito tempo. Não deixe que a voz das pessoas que não creem no seu milagre seja maior que a voz da sua fé. Muitas pessoas vão dizer para você: olha, não adianta, você não vai mudar, seu casamento não tem jeito, o seu filho não tem jeito, sua família não tem jeito, você está pobre e vai continuar mais pobre ainda. Você está doente e essa doença não tem mais jeito. Deus não vai fazer nada por você. Imagina se Bartimeu tivesse pensado desse jeito. Realmente, se Bartimeu tivesse deixado essas vozes influenciar na sua decisão, será que Bartimeu tinha alcançado o seu milagre? Será que Bartimeu teria alcançado o que ele estava atrás? Bartimeu não discutiu com a multidão. Bartimeu, simplesmente, como eu falei, ele tapou os ouvidos. E Bartimeu viu o que ninguém ali estava vendo. E olha quem era o cego ali, era ele. Mas ele conseguiu enxergar coisas maiores à sua frente. E quando Jesus é chamado a atenção pelos gritos de Bartimeu, ele olha para Bartimeu e diz: o que é que você quer que eu faça com você, meu amigo? E Bartimeu diz: Senhor, não quero nada, eu não quero dinheiro, eu não quero riqueza, eu não quero fama, eu não quero nada. A única coisa que eu quero é que o Senhor faça um milagre na minha visão. Jesus, ele parou por causa de Bartimeu. Um mendigo, sem instrução, sem dinheiro, sem nenhuma perspectiva de futuro. Mas aonde predominava a falência, Jesus, ele traz de volta a existência. Jesus, ele não apenas ouviu o clamor, Jesus, ele transformou a história de Bartimeu. E além da

cura física. Além daquilo que ele estava precisando fisicamente, que era a sua cura, a cura da sua visão, Bartimeu, ele sai com a cura da alma. E hoje Deus, ele diz para nós: o que é que está faltando para você chamar a minha atenção? O salmista vai dizer que Deus, ele inclina os seus ouvidos para nos ouvir. E hoje Deus, ele está de ouvidos abertos para ouvir o seu clamor. E ele pergunta: o que queres que eu te faça?

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1: Jesus, ele está perguntando para você o que é que você quer que ele faça na sua vida. E aqui nós temos alguns pedidos de oração. Aqui, algumas pessoas já mandaram aqui o que eles querem que Jesus faça. E nós vamos orar agora. E eu quero registrar aqui a presença da nossa irmã Teonila Moura. Ela pede pela sogra do seu irmão, a irmã Conceição Teixeira. A irmã Helena, ela mandou um áudio aqui, mas Deus sabe, Deus ouviu, viu, irmã Helena, o seu áudio? É, a irmã Maria, ela pede oração por sua saúde. A irmã Maria do Socorro, da Igreja Apolo, do setor 1, de Parnamirim. Amém. A irmã Zélia aqui sempre com a gente, né? Tantos e tantos outros irmãos, e nós vamos orar. Creia que Deus, ele vai fazer milagres na sua vida, em nome de Jesus. Soberano Deus e eterno Pai, nós rendemos graças a Ti, Senhor, pela Tua bondade, pelo Teu amor. E nós cremos que o Senhor é poderoso para fazer tudo muito mais além daquilo que a gente pensa. Meu Deus, vem com a Tua graça, com o Teu poder sobre cada pedido de oração que foi feito aqui nessa noite. Que o Senhor possa operar o Teu milagre, fazendo, trazendo à existência aquilo que não existe. Dando esperança, Senhor, trazendo, Senhor, revigorando as forças daqueles que estão cansados. Trazendo cura aos enfermos, Senhor. Trazendo restauração ao oprimido. Meu Deus, nesse momento de súplica a Ti, nós elevamos as nossas vozes a Ti. E clamamos que, de acordo com a Tua vontade, o Senhor possa operar em nossas vidas. Nós te pedimos, Senhor, por cada um, cada irmão, cada ouvinte da Rádio Nordeste, por todos aqueles que fazem parte dessa rádio, que o Senhor possa abençoar com copiosas bênçãos vindas de Ti, meu Deus. É o que nós te pedimos e te agradecemos por tudo, em nome de Jesus. Amém. 22 horas, 58 minutinhos. Esse foi mais um programa Boas Novas, transmitido aqui pela nossa querida Rádio Nordeste Evangélica 92,5 FM, que está completando 31 anos, tá certo? Eu quero renovar aqui o convite a você no próximo dia 19 de agosto, tá certo? A partir das 19 horas, ali na congregação de Candelária, nós estaremos celebrando a Deus pelos 31 anos de história da nossa querida Rádio Nordeste, tá certo? Então, você é nosso convidado especial. Meus irmãos, nós estamos chegando ao fim de mais um programa Boas Novas, tá certo? Com a participação do nosso setor 40. Quero justificar aqui a ausência do nosso querido irmão Diego. Hoje ele não pôde estar conosco por motivo de força maior, tá certo? Ele entrou em contato conosco hoje dizendo que não poderia estar. E aproveitando aqui a oportunidade, viu, irmão Diego, já quero que você fique ciente que semana que vem eu não estarei aqui, tá bom? A Maílson aqui já levantou o riso, tá? Mas sexta-feira nós estaremos viajando, tá certo? Então nós retornaremos na próxima sexta, ok? O irmão Diego estará aqui em nome de Jesus juntamente com os irmãos. Será que agora me bateu uma dúvida aqui, será que vai ter programa, Maílson, normal, quarta-feira? Que não é o culto lá, né? É o culto de gratidão lá? Lá em Candelária, né? Acredito que devido a isso, né, talvez nem tenha programa, né? Enfim, meus irmãos. Os irmãos vão ficando cientes aí no decorrer da semana, tá certo? Você que participou juntamente com a gente aqui do programa, fica aqui a minha gratidão. Eu quero mandar um abraço para o nosso querido pastor, não sei nem se ele está na audiência, mas se ele tiver, eu quero mandar um abraço para o meu querido inenarrável Macedo Silva, né, lá no setor 22. Que Deus continue abençoando ele, a irmã Rose. Estou com saudade desse grande homem de Deus, em nome de Jesus. Então, irmãos e irmãos, então, acredito então que próxima quarta nós teremos programa, tá certo? E como o culto geralmente termina 9h15, mais ou menos, né? É. E o nosso programa inicia às 10 horas, né? É, nós estaremos aqui. Então, certamente o irmão Diego estará aqui com vocês, tá certo? Então, com o apoio, com o grande apoio técnico aqui do nosso querido irmão Amailson Santos, quero mandar um abraço também para o nosso querido pastor Aldo Dantas, que é o diretor da Rádio Nordeste Evangélica, né? Abraçando ele, eu abraço a todos os colaboradores, a todos que fazem parte aqui da nossa querida Rádio Nordeste Evangélica. Um abraço também para o nosso querido pastor Milton Campos, que é o coordenador ali do Setor 40, né? Por nos confiar estar aqui com vocês todas as quartas-feiras, em nome de Jesus.
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1: Confira agora a última edição do Nordeste Evangélica informa de hoje, fechando mais um bloco de informações desta quarta-feira. O Conselho Nacional de Desenvolvimento Científico e Tecnológico abriu as inscrições para a terceira edição do Prêmio Mulheres e Ciência. A iniciativa busca reconhecer e incentivar a participação das mulheres na ciência, tecnologia e inovação, além de valorizar pesquisadoras e instituições. As inscrições devem ser feitas exclusivamente pela internet até o dia 10 de setembro. O prêmio contempla quatro categorias: incentivo para jovens de 15 a 29 anos, estímulo para pesquisadoras que concluíram o doutorado a partir de 2011, trajetória destinada a pesquisadoras com doutorado concluído até 2010, e mérito institucional voltado a universidades e institutos de pesquisa. Os valores da premiação variam de R$ 5.000 a R$ 60.000 reais, além de passagens, diárias e apoio para participação em eventos científicos. O resultado final vai ser divulgado em novembro e a cerimônia de entrega dos prêmios está prevista para março de 2027 em Brasília. Para mais informações, acesse gov.br/mulheres. Repito, gov.br/mulheres. As frutas vermelhas são essenciais para uma alimentação rica em fibras e vitaminas. Elas atuam no corpo todo, fazem bem para a visão, para o coração, para o sistema imunológico e para a microbiota intestinal. Grande parte das frutas, que tem coloração avermelhada e tom roxo escuro, se encaixa no grupo das frutas vermelhas. De maneira geral, a maior vantagem que se destaca das demais é a propriedade antioxidante que protege o organismo contra a ação dos radicais livres. Isso se deve à vitamina C, que auxilia o intestino a funcionar bem e ainda fortalece a imunidade. As frutas vermelhas ajudam na prevenção de cânceres, doenças do coração e reduzem as chances de infarto. As propriedades anticâncer vêm do ácido elágico, a mesma substância que confere cor a elas. Além de nutritivas e saborosas, frutas como morango, cereja, acerola e melancia, entre outras, têm propriedades diuréticas. Esse grupo também é rico em vitamina C, aumenta a absorção de ferro, auxilia na cicatrização de feridas e fortalece as paredes dos vasos sanguíneos. Edição e apresentação de Sandra Cerqueira, com informações do Conselho Nacional de Desenvolvimento Científico e Tecnológico e da Agência Rádio 2 de Notícias. Nordeste Evangélico Informa volta amanhã às 8 horas, permitindo Deus, na sua 92 FM. Tenha uma noite abençoada na paz do Senhor.
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4: 23 horas e 6 minutos.
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2: 23 horas e 27 minutos.

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1: Vivam pelo Espírito segundo Deus. A dúvida: o texto se refere a mortos antes de Jesus, como os profetas e os outros que morreram? Como foi essa pregação do evangelho aos mortos que o texto diz, professor Sayão?
2: Pois é, André, não sei não, essas perguntas às vezes aqui são de matar e a gente tem que, de fato, lidar com essa questão aí, uma questão às vezes difícil, né? Mas que vamos lá observar essa referência de 1 Pedro capítulo 4, verso 6. Veja, nós temos a sugestão, a ideia clara, quando a Bíblia nos fala que Jesus, depois de ter morrido, ele desceu até o Hades e pregou os espíritos em prisão, tal. E essa sugestão que aparece num outro texto de Pedro parece ser uma proclamação da vitória de Cristo quando ele se tornou aí venceu, né, a sua missão e anunciou a sua vitória, vamos assim dizer, no mundo espiritual, uma das interpretações aí bastante conhecidas no assunto. Agora, aqui no 4:6, parece que a questão não é tão complicada assim. Mesmo que haja alguma possibilidade de que o evangelho foi proclamado no mundo dos mortos, no sentido de ter sido anunciada a vitória e a obra concluída de Cristo Jesus, nesse sentido o evangelho estaria sendo pregado não como nós entendemos, né, como se tivesse acontecendo uma conferência evangelística, Jesus estivesse pregando para ver se alguém aceita Cristo, né, do lado de lá. A ideia não é essa, seguramente, mas aqui a coisa parece ser mais simples. Uma outra possibilidade é que o evangelho foi pregado aos mortos no sentido em que o evangelho tinha sido pregado para pessoas que agora estavam mortas. Isso não parece muito assim interessante para a gente, porque nós não vivemos no ambiente do primeiro século. Porque quando os primeiros cristãos começam a morrer, eles entram em pânico. Por isso que nós vamos ver Paulo escrevendo aos Tessalonicenses, falando sobre arrebatamento da igreja, 1 Coríntios, que são cartas aí do meados dos anos 50, quando eles começam a pensar o seguinte: olha, Jesus morreu, ele vai voltar, mas o pessoal está morrendo, e afinal de contas, o que que vai acontecer? Então, essa questão sobre os mortos, ela fazia parte do cotidiano. Então, aqui parece que Pedro está simplesmente dizendo o seguinte: olha, esse evangelho que está sendo pregado e que é o evangelho verdadeiro, pois todos vão comparecer diante de Deus, esse evangelho foi pregado também aos que agora estão mortos, ou seja, já morreram, a geração de cristãos que já passou a primeira geração, já que a carta de Pedro é um pouquinho posterior aí, pelo menos do ano 63, 64 em diante. Então, aqui nós temos a explicação desse texto aí apresentado.
1: Ainda falando sobre a morte, professor Luiz Sayão, o Josias sabe que quem comete suicídio praticou um pecado que não tem perdão, já que o suicida, após seu ato, não tem como pedir perdão. Pensando nisto, ele questiona: e Sansão, que cometeu suicídio, conforme lemos em Juízes 16, de 26 a 31? Como ter certeza que esse, um grande juiz, foi salvo?
2: Não estou dizendo, André, que as perguntas às vezes são de matar. Olha só que coisa complicada, né, e difícil é essa para lidarmos e tratarmos aqui. Como é que vamos entender essa questão? Veja, a discussão do suicídio, particularmente levando em consideração a questão do suicídio de Sansão, ela precisa ser considerada aí a partir de dois aspectos muito significativos. O primeiro é a gente tentar fazer uma distinção aqui entre suicídio e aquilo que talvez venha parecer suicídio, mas não seja exatamente um suicídio. Quer ver? Por exemplo, um soldado está na guerra, E ele percebe que lá vem um pelotão que vai atacar, né, a sua tropa, e que ele não tem tempo de avisar todo mundo. Então ele se lança correndo, gritando e atirando, e na mesma hora ele é morto pelo pelotão que está atacando. Mas o que acontece? Naquele momento todo mundo toma consciência da situação e tem condição de se preparar e se defender. A pergunta é: aquele soldado cometeu um suicídio ou ele teve uma atitude heróica para salvar a sua comunidade, o seu povo, a sua nação? Então, da mesma maneira, a gente deve entender que o suicídio de Sansão não foi bem um suicídio, porque o que que se entende por suicídio no sentido mais específico da palavra? O suicídio é a atitude, por exemplo, de Judas, que a Bíblia diz especificamente que ele cometeu suicídio, porque o texto bíblico nos revela que ele estava cheio de remorso e desesperado, dominado pelo medo, pelo pavor, acabou tirando a sua vida. A gente deve fazer uma separação entre isso e uma atitude de alguém que entrega a sua vida para beneficiar os outros. Isso é importante por quê? Porque senão a gente vai dizer até que Jesus cometeu o suicídio, né? Porque a Bíblia diz que ninguém tira a minha vida, mas eu mesmo a dor. Mas Jesus não cometeu um suicídio nesse sentido. Outro fator que precisa ser considerado aí rapidamente é entender que a gente também tem que tomar um cuidado sobre o fato de que só Deus de fato tem condição de julgar a situação do suicídio. Há pessoas, por exemplo, que por uma questão de saúde, por um lapso de memória, por uma falha do cérebro, acabam tirando a sua vida, mas não o fizeram em pleno juízo da sua própria consciência. E nesse caso, isso não deve ser entendido como o suicídio é compreendido no sentido comum da palavra.
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1: Pedindo licença pra entrar na sua casa, é. Pedindo licença pra entrar aí, ó, no seu trabalho. E junto com a família inteira, a família RTL, vamos até as 4 da manhã. Aprendendo mais da palavra de Deus, bater um papo, cantando, por que não? E eu quero aproveitar e convidar você que está aí, ó, do outro lado do rádio, do outro lado do computador, você que nos acompanha pelo celular, para vir conosco nesta quinta-feira. Também participando, por que não? Deixando um recadinho através do nosso WhatsApp. Ah, é bom demais quando vem sua mensagem através do WhatsApp também. É. Lembrando que para participar, você pode mandar um recado através do WhatsApp no DDD 11. O telefone é o 974-181-456. 974-181-456. Bom, daqui a pouquinho vamos parar, hein? Alguns minutinhos para fazermos o nosso momento devocional. É o momento da leitura do presente diário. Para você que não sabe, o presente diário é um devocional. É editado aqui pela RTM e todo dia tem uma mensagem nova. E daqui a pouquinho vamos parar para fazer aquele momento todo especial. Hoje você acompanha o Entendendo a Bíblia com o pastor Itamir Hermes. Tem o Entendendo a Bíblia e tem o Através da Bíblia, logo mais às 2:30 da manhã. Quero aproveitar também e falar para você que daqui a pouco você acompanha aqui num Amigo na Madrugada. Missionária Dorothy, que vem com a gente também nas madrugadas da RTL. Vem de mansinho devagarinho. Tem os Chamados à Vitória, tem um Espaço do Capelão, tem muito mais pra você. Que tal começar a programação de hoje com o melhor da música, hein?

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Bom dia, vamos com o nosso momento devocional, leitura do presente diário, hoje, 13 de agosto. O título do presente diário, Jesus disse. A leitura bíblica fica em João, capítulo 19, versículos de 28 a 30. Versículo chave, Evangelho de João, capítulo 19, versículo 30. Tendo provado o vinagre numa esponja, Jesus disse: está consumado. Com isso, curvou a cabeça e entregou o espírito. Tenho um espelho grande em meu armário para me ver de corpo inteiro e verificar se a roupa que escolhi está boa. Faço isso toda manhã. O que mais gosto nesse momento é reler o que escrevi no alto do espelho há algum tempo, para eu me lembrar todos os dias algo que Jesus disse: está consumado. Sim, suas últimas palavras estão escritas em meu espelho. Ali, na cruz, o Senhor declarou que havia feito tudo o que era necessário para a nossa salvação. Isso é tão verdade que também posso crer nessa exclamação e não me preocupar com absolutamente nada. Nem sempre consigo, mas sou insistente. Quando tenho oportunidade, digo isso ao ensinar na escola dominical, ao falar em acampamentos, em aconselhamento ou em meu pequeno grupo de estudos. E leio muitas vezes para mim mesma essa declaração de Jesus, proferida num momento literalmente crucial de sua vida e obra. Um instante em que parece que há algo terrível acontecendo e ao mesmo tempo tão maravilhoso que nos leva a crer que tudo está sob a onipotente mão de Deus, que também controla a nossa vida. Perdi meu emprego? Está consumado. O Eterno vai preparar algo melhor. Meu casamento acabou? Está consumado. O Senhor será meu companheiro e nunca me deixará só. Minha filha saiu de casa? Está consumado. O soberano sabe quando ela retornará. O resultado do exame foi o pior possível? Está consumado. O mesmo Deus tem a doença em suas mãos. Depois dessas palavras de Jesus, o véu do templo se rasgou de alto a baixo, tornando o lugar santíssimo acessível a todos que dali em diante creriam em Jesus. A terra tremeu. As rochas se partiram. Muitos santos ressuscitaram. Até o centurião reconheceu: verdadeiramente, este era o Filho de Deus. Para você que hoje está enfrentando qualquer tipo de situação, Jesus está dizendo: está consumado. Tudo está consumado. Nossa salvação está garantida. E tudo está rigorosamente no controle de Deus.

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1: Soberano Deus, dono do ouro e da prata, neste momento oramos por provisão para o cuidado de crianças e pessoas com deficiência na Romênia. Pai, aumenta os recursos das organizações que amparam essas crianças em situação de risco de abandono escolar e pessoas com deficiência muitas vezes invisibilizadas na sociedade. Que elas possam ser acolhidas e amparadas de forma digna e tenham seus direitos básicos de acesso à saúde, lazer e educação garantidos. A tua palavra nos ensina a nos compadecermos dos necessitados como demonstração prática que o amor de Deus permanece em nós. Ajuda-nos a cumprir o mandamento de amar o próximo como a nós mesmos. Oramos em nome de Jesus. Eu, Michele Gomes, sou grata a Deus por esse momento de oração com você.
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3: Bom dia para você, tá aí então, momentos de oração com mulheres de esperança. Vamos com o melhor da música com André e Felipe?

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0: Muito bem, voltamos, hein? Voltamos aqui com um amigo na madrugada nesta quinta-feira. Chegou a quinta-feira, viu? De mansinho, devagarinho, chegou a quinta-feira e vamos juntos. Um aproveita para fazer companhia pro outro, você aproveita para mandar o seu recado através do nosso WhatsApp. Eu fico aqui na expectativa de receber o seu alô nesta quinta-feira. Lembrando que para participar através do WhatsApp, o DDD é um 11, tá bom? Tem que colocar um 11 porque senão não dá certo. O DDD é um 11, o telefone é o 974-181-456. 974-181-456, você vem com a gente, manda o seu recado. Eu fico aqui na expectativa de saber aonde você está nos acompanhando e por onde você nos ouve. É pelo rádio, é pelo computador, é pelo celular, enfim. Você vem com a gente nesta quinta-feira. Hoje é dia 13 de agosto, quase metade de agosto. Você tava outro dia falando, ah, mês de agosto, Cláudio Ronque, é difícil, né? Não passa, meu amigo. Já estamos quase na metade do mês. Isso é bom, isso é ruim? Tá legal, né? Não, tá tranquilo. Fique à vontade para mandar sua mensagem. Eu tô aqui na expectativa de receber o seu recado do amigo na madrugada. Então, o nosso WhatsApp, o DDD é o 11, o telefone é o 974-181-456. Quem aproveitou para vir conosco nesta manhã? Dá uma olhada aqui. Ah, o Chaguinha! Chaguinha de Paporanga, no Ceará, ó. Ouvindo pela Rádio Ceará. Deus abençoe nossas vidas. Bom dia. Bom dia. Uma excelente manhã, uma excelente madrugada de quinta-feira. Vamos juntos? A Leila também mandou mensagem pra gente, mandou recado. Deixa eu ver o recado da Leila.
1: Boa madrugada de quinta-feira, Cláudio Ronco, pra você e pra todos os ouvintes da Rádio Transmundial na escuta. Uhum. Claudinho, aqui estão todos dormindo, mas eu estou aqui na escuta dessa programação abençoada.
0: Boa.
1: Será que hoje tem recadinhos do Japão? Recadinhos do Japão. E Claudinho, será que também tem recadinhos do Moçambique?
0: Será, hein?
1: De outras partes do mundo.
0: Será?
1: E cantoria.
0: Será?
1: Pois é, eu tô esperando tudo isso. O programa abençoado e alegre nas nossas madrugadas.
0: Legal.
1: Deus abençoe cada um que tá na escuta.
0: Amém.
1: Claudinho. Aqui é a Leida e família em São Luís, Maranhão.
0: Boa, vamos juntos, moça. Um aproveita para fazer companhia pronta. A Leida gosta da bagunça, viu, gente? Será que vem recadinho do Japão hoje, moço? Não sei. Vamos ver, se a turma tá com a gente, mandando mensagem aqui através do nosso WhatsApp. Deixa eu ver aqui, paz do Senhor, me chamo Sara, estamos aqui, ó, diretamente de São Luís, Maranhão. Mando um abraço pro meu esposo Kevin, nossa filha Heloísa, meu sogro Iris e toda a minha família, que Deus abençoe todos. Sara, um grande abraço pra família todinha, viu? A gente aproveita para fazer companhia para todos vocês. Daqui a pouco, inclusive, tem o melhor da música e a gente vai, quem sabe, né? Pelo menos cantar um pouquinho. E a gente espera que vocês cantem também, por que não, né? Olha, quem também aproveitou para mandar mensagem pra gente, Sara? Vem conosco nesta madrugada, Virgínia nos acompanha diretamente de Recife, Pernambuco. Mandou mensagem, graça e paz, irmãos queridos. Ô moça, entendi o seu recado, enquanto com a gente, entendi sim a sua mensagem nesta madrugada de quinta-feira. Ela que vai fazer uma cirurgia nos olhos. Vai contando como é que vai o processo aí, viu, moça? Tá bom? Combinado? Muito bem, deixa eu ver quem mandou mensagem diretamente de Portugal. Fernando de Faria, diretamente do Porto, mandou mensagem dizendo o seguinte, vamos ouvir a mensagem dele.
2: Bom dia, Cláudio Ronco.
0: Bom dia.
2: Estou aqui em Porto, Portugal. Olha todos aí. Os dias ouvindo.
0: Opa.
2: O amigo da madrugada. Bora trabalhar, bora trabalhar. Com a bênção de Deus.
0: Amém.
2: Forte abraço.
0: Opa.
2: Mas eu sou do Maranhão. Vitorino Freire Maranhão.
0: Olha aí, ó.
2: Manda um alô pra nós aí, rapaz.
0: Opa. Cafezinho da manhã no Porto, hein? Será que o nosso querido Fernando vai comer um peixe teuzinho de nata? Ó, uma maravilha, viu? Bom demais, bom demais. Seja bem-vindo e pelo jeito Fernando ainda tá pegando o ritmo da quinta-feira. Normal, tudo bem. Grande abraço, seja sempre bem-vindo. Olha, quem também aproveitou para mandar mensagem nesta madrugada de quinta-feira. Lembrando que tem o nosso site que você pode nos acompanhar também através do nosso site, em rtmbrasil.org.br. rtmbrasil.org.br. Ó, oh, bom dia, hein? Tô ligada na programação aqui de Rio Verde, Goiás. Manda um abraço pra você, um abraço pro meu esposo Jailson. É a Marcela que nos acompanha, tá o casal ouvindo a gente. Aproveitaram pra mandar recadinho aqui, né, num amigo na madrugada. A gente aproveita pra mandar aquele coração, sim, ó. Sejam bem-vindos. Excelente madrugada. Vamos juntos? Sim. Legal. Sabe quem tá com a gente também, Marcela? Mandou mensagem. Ontem, mandou mensagem ontem, mas daqui a pouco chega, faltam 18 minutos para hoje. A Esther. A Esther nos acompanha ontem no Mato Grosso. Mandou recadinho pra gente, mandou só um Claudinho! Só! Ela tá com a gente, tá com a gente aqui, ó. Chegou de mansinho devagarinho, sim. Vamos juntos? Vamos! Ai, ai, essa turma da madrugada. Paz do Senhor, bom dia. O Johnny, Rio Grande do Norte, ele aproveitou para pedir uma com Fernandinho. Fernandinho, bem que podia cantar uma de fundo aqui, daqui a pouco a gente canta. O Johnny, inteirinha. Inteirinha uma com Fernandinho. Muito bem, quem mandou mensagem pra gente também foi o Assis, hein? Assis tá sumido das madrugadas. Bom dia, deixa eu ver aqui, bom dia, bom dia, bom dia. Abraços pra todos, em especial meus garotos, Eliu, Francisco, Eliu de Mateus, entre São Luís e Vargem Grande, Maranhão. Sintonizado, vamos nós, vamos, moço. Tá sumido, viu? Tá sumidíssimo aqui das madrugadas. Seja sempre bem-vindo, bom demais receber sua mensagem nesta quinta-feira. Vou aproveitar pra mandar um abração, e falando nisso, o Assis pelo jeito tá na estrada, né? Ah,

Ô Assis, vamos aproveitar, moço? Por que não, né? Cantar o refrão? Tá baixando o vidro de mansinho, devagar. É, bem de leve. Sabe como é que funciona de madrugada, né? É.

juntos nesta quinta-feira. Um aproveita para fazer companhia pro outro. Bom demais saber que você sintoniza também um amigo na madrugada. Aí no seu trajeto, né? Legal, assista com a gente. A Ruthiana também aproveitou para mandar mensagem. A paz do Senhor aqui na sintonia. Não existe situação difícil demais para o Senhor. Aquilo que parece impossível aos nossos olhos será completamente ao alcance, está completamente ao alcance do poder de Jesus. Continuem confiando, mesmo quando você não enxergar uma saída. Cristo age no tempo certo, abre caminhos onde não existe e transforma lágrimas em testemunhos. Creia de todo coração, para Jesus não há impossíveis quando caminhamos pela fé e descansamos em sua vontade. A Ruthiana ainda deixou aqui o texto de Lucas, lá no capítulo 18, no versículo 27. O que é impossível para os homens é possível para Deus. Seja bem-vinda, moça. Tá sumida também das madrugadas, hein? Tá sumida. Vamos junto. Olha a Bianca aqui, ó. A Bianca Ellen, diretamente de Alfenas, ouvindo pela Rádio Novo Lar. Se puder, um alô pra nós. Estou aqui, ó, ouvindo. Bianca, atenção, moça, atenção. Era aí. Dá tempo da gente ir de uma cantoria, pelo menos uma cantoria, né, moça? Pelo menos uma cantoria. Você que nos acompanha pela Novo Lar, uma excelente madrugada de quinta-feira. Por que não, né? Bianca, de que tipo de cantoria a gente pode tocar aqui? Uma mais animadinha, uma mais tranquilinha, uma mais antiga, uma mais novinha. É, fica à vontade. Porque se deixar, a gente vai com aquela lá. Oh, antes estava muito acelerado, o Vencendo Vem, tava muito acelerado.

0: ainda. Você que nos acompanha pela Rádio Novo Lar, aproveita para mandar um recadinho pra gente. A gente esperamos a sua mensagem. Tem nosso WhatsApp, hein? Tem o WhatsApp para você participar? Tem.
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0: O DDD é o 11, né? O telefone é o 974-181-456. 974, lembrando que o DDD é o 11. 974-181-456. O Claudio Rock, você ainda inventa de passar o número. É, calma, calma. Vamos lá, 974. Ele vai ficar passando aqui, ó. Você que nos acompanha pelo site, viu? Ele vai ficar passando por detrás aqui, ó. 974. 181. 456. Aguenta aí. Vamos acabar com After Effects aqui, ó. Deixa eu ver quem mais tá conosco aqui. Pedro, Pedro nos acompanha. Deixa eu dar uma olhada. Bom dia, Cláudio Ronque. Bom dia, família RTM. Saindo de Goiânia para Luiz Eduardo Magalhães. A companhia de um amigo na madrugada. Paz de Deus para todos. Moço, boa viagem. Deus abençoe o seu trajeto. A gente aproveita para fazer a companhia para você, sim. Legal. Quanto tempo será que demora, hein, para chegar até Luiz Eduardo Magalhães? Será que é um tirinho ou demora um cadinho?

Olha, mandar um abraço pro Sidney. O Sidney nos acompanha nas madrugadas. A Graça de Anápolis. Manda uma excelente madrugada a todos. Que Deus esteja sempre olhando para cada um de nós, porque Ele é o nosso sofredor e o nosso libertador, é o nosso ajudador. Não somos nada se não for Ele em nossas vidas. Graça, seja sempre bem-vinda. É a Graça de Anápolis, Goiás. Aproveitou para participar também, deixou o recadinho dela nesta quinta-feira. Muito bem. Romário mandou mensagem dizendo o seguinte: é o Romário do Rio de Janeiro, motorista de aplicativo, ouvindo pelo aplicativo, melhor programação da madrugada. Amo a RTM. Moço, vamos juntos então. Um aproveita para fazer companhia pro outro, é? Espero que você esteja gostando da programação. Legal, bom demais receber seu recadinho. Bom, Ed Wilson já cantou Vou com Deus na Estrada. Mas vamos com o Romário. Será que o Romário conhece? Devagar, né? Tá muito devagar essa daí. Né? Firme nas promessas. Romário, firme nas promessas.

grande abraço pro Romário, Deus abençoe aí o seu turno, a gente aproveita para também fazer a companhia para você, hein? Uma excelente quinta-feira. Firme nas promessas de Jesus. Olha, quem também aproveitou para mandar mensagem pra gente, além do Romário, foi a Regiane. A Regiane nos acompanha, senador Canedo, Goiás.

0: O seguinte, paz de Cristo, sou sua amiga da madrugada, de todos os dias, sim, moça! Vamos juntos, bom demais receber seu recadinho no comecinho desta quinta-feira. Ah, uma excelente madrugada para você e todos os ouvintes, Wellington, que nos acompanha em Pernambuco, diretamente de Custódia. Juntos também, moço. A gente aproveita, inclusive, para convidar você que está nos acompanhando pelo rádio, você que nos ouve pelo computador, você que nos ouve pelo aplicativo daqui a pouco. Pastor Itamir Neves hoje vai trazer uma mensagem logo mais, né? 2:30 da manhã, com um Através da Bíblia, a continuação do estudo de Apocalipse. Sim, o estudo de Apocalipse com o programa Através da Bíblia, mas ele vai trazer um recado muito especial, ele mesmo, pastor Itamir Neves, vai trazer um recado muito especial. Se você conseguir, vamos esticar nas madrugadas da RTM nesta quinta-feira para ouvir o recado do pastor Itamir Neves sobre Apocalipse. Ele chega um pouquinho antes, né? Porque daqui a pouquinho tem o Entendendo a Bíblia. Ele, o pastor Itamir, junto com o André Castilho e junto com Renatinha Burjato, apresentarão o Entendendo a Bíblia daqui a pouquinho. E logo mais, 2:30 da manhã, tem o Através da Bíblia, o estudo de Apocalipse. Sim, o estudo de Apocalipse com o pastor Itamir Neves. Ele vai trazer uma mensagem, um recado nesta quinta-feira para você que acompanha. Cláudio Ronk, tem que ser para quem acompanha, né? Porque quem não acompanha não vai ouvir o recado do pastor e também, né? Não sei, você entende, você que nos acompanha, você entendeu, vai. Vamos lá. Já estamos atrasados, né? Missionária Dorothy, pode vir, pode vir, missionária. Missionária vai vir trazer uma mensagem pra gente. Deixa eu ver quem também aproveitou para participar aqui. Tem o nosso WhatsApp, deixa eu ver. Ah, olha quem tá conosco aqui. Chegou no estilo. Romário, você precisa ver o estilo de Marcão, meu amigo. É, ó. Passinho pra lá, passinho pra cá. Rodopiou, o Marcão chegou. É. O Marcão é no estilo, rapaz. Ele tem um ternão azul celeste maravilhoso. É. Romário, se você não conhece alguém que tira 4 férias no ano, Marcão. Marcão consegue, como? Eu não faço a menor ideia, meu amigo. Mas ele consegue, viu? 4 férias no ano. Marcão é no estilo. Sim, ele conhece o caminho das pedras. Tá conosco aqui, ó. Mandou mensagem, nos acompanha em Goiânia. Tá pedindo uma com o Anderson Freire. Antes, Marcão, vai vir o Fernandinho, tá bom? É, antes tem o Fernandinho e tem a missionária Dorothy, né, missionária? Aproveitar também para mandar um abraço aqui, deixa eu ver quem tá participando. Vilmar, diretamente Palmas, Tocantins, deixa eu ver o recado.
1: Olá, bom dia, graças a Deus. Cláudio Ron,
0: opa,
1: um prazer falar com você.
0: Legal.
1: E a minha saudação para todos os ouvintes deste programa Um Amigo na Madrugada.
0: Legal, legal.
1: Sou ouvinte assíduo do programa e da RTM. Boa. Desde os tempos.
0: Olha aí, ó.
1: Do pastor Davi Nunes.
0: E através
1: da Bíblia.
0: Eu
1: sou o reverendo Vilmar Gomes, falo de Palmas,
0: certo,
1: capital do estado do Tocantins. Um abraço para você.
0: Amém.
1: E todos os ouvintes. Gosto muito de ouvir.
0: Opa.
1: A sua palavra, a sua mensagem e a participação dos nossos ouvintes, que isso é muito importante e maravilhoso. Deus abençoe.
0: Amém.
1: A todos.
0: Amém.
1: Em nome do Senhor Jesus.
0: Opa! Contar uma coisa pro senhor. Já faz parte da família RTM, já, viu? Ah, faz parte da família ITM, meu amigo. Seja sempre bem-vindo, viu? Uma excelente quinta-feira, é? Vamos juntos. Bom demais receber seu recadinho nesta madrugada. Sabe quem também aproveitou para participar? O Natan. O Natan mandou mensagem. Hoje ele mandou mensagem em texto, o Natan. Ah, o Natan. Depois de muitas broncas, viu? É, ele mandava mensagem. Um abraço para minha esposa. O nome da esposa, Natan, para saber que foi você, né? Porque tem. A gente tem alguns Natans por aí. É. Quem é a esposa do Natan que mandou mensagem? Aí ele agora tá mandando mensagem já com nome assim, caixa alta. Ai, ai, Natan de Marabá, Pará. E a sua esposa, Elisângela, moça. É, o Natan agora aprendeu direitinho, viu? Aprendeu direitinho. Tá com a gente aqui. Os dois, sejam bem-vindos, uma excelente quinta-feira. Olha, vamos aproveitar. 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A missionária Dorothy hoje vai falar sobre as portas, segundo o Vale do Esterco da Fonte. Missionária. Eu não entendi. É. Explica pra gente, porque eu fiquei sem entender essa de hoje aqui no Amigo na Madrugada. Podemos? Ah? Então vamos lá, vamos com a missionária Dorothy aqui no Amigo na Madrugada.
2: Olá, aqui é a Dorothy. Por favor, eu gostaria que você pegasse sua Bíblia e a abrisse no livro de Neemias. Vamos ler no capítulo 3. Ontem tivemos a oportunidade de olhar para três portas, a porta das ovelhas, que precisa de reparos, e que é o assunto desta sessão neste livro. Os muros precisam ser reconstruídos e as portas também precisam de atenção, porque não adiantaria fazer o serviço pela metade, não é mesmo? O inimigo ainda poderia entrar, então vimos a porta das ovelhas, que representa a conversão. Vimos a porta do peixe, que fala sobre ser salva, e então sentir a responsabilidade de que outros conheçam a Jesus. Então a porta velha, que fala de uma vida separada para Deus. Eu gostaria que hoje olhássemos para outra porta. É uma porta sobre a qual às vezes não gostamos de falar. É a chamada de a porta do vale. E ela está no versículo 13. Parece que às vezes agimos como se não lembrássemos que a palavra de Deus nos diz: humilhai-vos sobre a poderosa mão de Deus, para que ele a em seu tempo vos exalte. Parece que achamos que somos aquilo que Deus mais precisava no mundo quando fomos salvas, e que ele precisa de meu talento. Eu canto melhor do que qualquer outra pessoa. Eu toco trompete, posso desenhar qualquer coisa, posso servir a Deus. Nós não nos damos conta de que Deus tem de lidar com o nosso orgulho. Assim, a fim de consertar a porta do vale, que representa a humildade, é preciso curvar-se, prostrar-se diante do Deus Todo-Poderoso e pedir perdão. Em vez de minha atitude descarada de ir a Deus, como se isso fosse exatamente o que o mundo precisava para ajudar o cristianismo, Entendo que tem de ser Cristo para que eu possa aprender nele. Talvez esta porta seja para você nesta manhã, querida amiga. Se você disser, sim, senhor, eu tenho sido muito orgulhosa. Não sei por que eu deveria me sentir assim. Somente no Senhor eu encontro qualquer motivo para sentir orgulho, mas em minha vida eu me submeto à porta do vale para que o Senhor trate do meu orgulho. Vamos à próxima porta, no versículo 14. Ela tem um nome bastante estranho, é chamada de a porta do esterco. Parece ser um local horrível, mas ela representa a deterioração da morte. Às vezes falhamos em compreender que Cristo Jesus chegamos ao ponto de quem eu morri e é Cristo que vive em mim e através de mim. Não sou mais eu. O mundo não precisa me ver toda produzida com meu traje carnal, trabalhando para Deus. Isso traz a confusão à história toda do que o Espírito do Senhor está fazendo. Portanto, o maior problema que eu enfrento com tanta frequência é que eu me recuso a morrer. Não posso morrer se tentar pensar nisso em termos espirituais, mas eu tenho de dizer, Senhor, eu morri? Eu morri na cruz há 2000 anos. Perdoe-me por tentar ressuscitar a minha velha vida. Agora, enquanto vejo que estou naquela porta do esterco e reconheço a morte, eu quero que seja o Senhor em mim e através de mim. Por quê? Porque no versículo seguinte, no versículo 15, nós lemos sobre a porta da fonte. Gosto muito dessa porta. Gostamos de pensar sobre a vida que jorra. Gostamos de pensar sobre a água da vida, a vida da ressurreição. Sabe, isso se aplica a você e a mim, pois gostamos de pensar no fato de que ao jorrar e pensar nessa porta da fonte, nós gostamos muito da vida da ressurreição. Nós gostamos dos cânticos de louvor, nós gostamos de poder adorar juntos e sentir a alegria. A vida da ressurreição é uma coisa normal para qualquer pessoa que reconheça que em Cristo eu morri, fui sepultada e ressuscitei. A vida da ressurreição é a expressão de seu Espírito Santo agindo através de mim. Ela traz os acontecimentos mais empolgantes nas horas mais difíceis, porque todo momento é diferente em Cristo. Não existe tal coisa de duas coisas iguais acontecerem dia após dia. Não é Deus em mim, por seu Espírito, cumprindo pelo seu poder da ressurreição todos os menores detalhes do dia. Que experiência maravilhosa, pode dizer. Sim, Senhor. Preciso que a porta do vale trate da minha vida. Eu certamente percebo que preciso entender o que o esterco significa. Que eu preciso que a morte seja aplicada ao meu eu, para que a sua vida da ressurreição, junto à porta da fonte, possa fluir através de mim para outras pessoas. E o fruto da sua vida produzirá uma colheita para a sua glória. No nome de Jesus, amém.
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5: 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Voltamos com um amigo na madrugada.
0: Muito bem, voltamos aqui com um amigo na madrugada nesta quinta-feira. Antes do Entendendo a Bíblia com Pastor Itamir Neves, André Castilho e Renata Borja, mandar aquele abração pro Pedro Melo. Pedro nos acompanha, Pastor Pedro Melo, diretamente de Goiânia, trabalhando nas madrugadas de aplicativo, ouvindo a programação da RTM. Ô moço, Deus abençoe o seu turno, hein? A gente aproveita para te fazer companhia também. Sim. Nisso, já que o pastor Pedro tá com a gente ouvindo, será que tem uma daquelas, o Sossegai? Ah, o Sossegai, será que o pastor conhece, hein?
8: Aí, pode ser essa, daí tá tranquilo.
0: Será que ele vai cantar, hein? Vamos ouvir então.
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0: O Pedro, falando nisso, pastor Pedro, seu xará, eu tenho o seu xará também tá na estrada de carreta, ele mandou mensagem.

0: Estela. Estela tá com a gente aqui, ó. Bom dia, Claudinho, na escuta com a família aqui, hein? Uma das suas ouvintes número um. Oi, Estela, seja bem-vinda, moça. Estela, que tá ainda na expectativa de receber um abraço de Graça. Henrique Graça Cabral. Estela tá lá esperando, ou Graça, irmã Graça, Estela ainda tá lá esperando com um cafezinho, esperando seu abraço ainda, viu, moça? Tá esperando sim. Ela nunca mandou, diz Estela. Ô, Estela, não desanima não, moça. Não, não pode desanimar, não. Não, não, não, não, não, não, não. Não desanima não, uma hora chega, viu? Às vezes demora. Às vezes demora. Não desanima não, por favor, hein? Não, não pode. Bem-vinda, viu? Estela, pra você que não sabe, é a moça que toma café e vai dormir. Sério, ela toma um cafezinho e vai lá, escova o dentinho e embarca. Aí a gente não entende, o pessoal aqui não entende até agora esse negócio da Estela, viu? É, vai entender. Estela que faz parte do grupo Os Vitaminados. A Estela faz parte dos Vitaminados. Sim. Quem mais tá com a gente? Débora. Igarapé Mirim Pará. Na escuta, Deus abençoe. Ô, moça, seja bem-vinda. Muito bom receber seu recadinho. Legal. Vanderlei, rapaz, o Vanderlei anda sumido aqui das madrugadas, hein?
1: Oi, oi. Olá, bom dia, meu amigo Cláudio Ronco. Oh,
0: sumido.
1: Que Deus nos abençoe,
0: amém, amém.
1: Fala comigo.
0: Sumido, seja bem-vindo. Ah, muito bom receber seu recadinho, bom demais. Você sabe, Vanderlei, que Rai Gurgel, outra sumidíssima aqui das madrugadas, chegou pra mandar mensagem e vem com a gente? Tá por aqui, ó. É. Marileia, diretamente do Pará, quer ouvir o Álvaro Tito. Olha, o Álvaro Tito tá sempre cantando aqui de fundo musical, né? Mas faz tempo que a gente não toca uma do Álvaro Tito inteirinha aqui, né? Faz um bocado de tempo. Ô, Marileia, boa, hein? É boa.
2: Ah. Vamos dar um chega pra lá, essa tristeza, companheiro.
0: Mas ele vem, viu, moça? Ele vem. De mansinho, devagarinho, ele vem. Professora Magnólia também mandou mensagem pra gente, daqui a pouquinho a gente escuta o recadinho dela. Fran e Poeiras, Ceará, também mandou mensagem pra gente, uma excelente quinta-feira. Vamos aproveitar e vamos com o pastor Itamir Neves. Atenção, hein, você que nos acompanha, daqui a pouco o pastor Itamir Neves vai falar com você que está com a gente nesta madrugada, falando sobre Apocalipse. É. Ele vai trazer o estudo detalhado de Apocalipse. Está trazendo, na verdade, né? Com o programa Através da Bíblia. Aqui no Amigo na Madrugada, 2:30 da manhã. E daqui a pouco ele tem um recado muito especial para você. Mas antes ele chega aqui com um cafezinho também. Vem pastor Itamir Neves, vem Renata Borjato, vem André Castilho. E eles apresentam o Entendendo a Bíblia, que você acompanha agora. 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
4: Vamos agora com a pergunta da Elisângela Souza, aqui de São Paulo, capital. Ela quer saber como o cristão deve se comportar diante das novas tecnologias, como inteligência artificial, por exemplo. Tudo que ela traz para facilitar o trabalho de muitas áreas profissionais, principalmente para quem trabalha diretamente com ela e precisa estar antenado com as novidades. Como cristão, qual deve ser a nossa opinião sobre isso?
5: Só quero colocar uma outra coisa aqui, que também a gente pode fazer um paralelo. Nós cremos que Jesus cura, nós cremos que Deus cura ainda hoje?
4: Sempre.
5: Sim. Sim ou não?
4: Sim.
5: Então a gente procura, não devemos mais procurar médico, nem receita, nem nada mais?
6: Não, devemos procurar.
5: Podemos procurar?
6: É importante que procuremos.
5: Ah, então tá. Então quer dizer que a ciência pode nos ajudar também. Deus pode nos abençoar? Sim, com cura? Sim. Mas Deus também deu capacitação para os homens pesquisarem e verem alguma doença e aí um remédio que possa realmente ajudar. Então, usamos a tecnologia, usamos a ciência? Sim. Sim. E por que não através da inteligência artificial? É uma maneira do que o homem chegou a produzir alguma coisa espetacular, que facilita, como ela diz mesmo aqui, que facilita o trabalho de quem tem vários relatórios a produzir e assim por diante. Então, não é problema para o cristão usar a inteligência artificial. Agora, não pode só depender dela. Nós temos sabedoria que vem de Deus. E é outra coisa muito legal que eu acho que a gente tem que saber sempre é Tiago capítulo 1, versículo 5. Você quer lá? Dá uma olhada lá.
4: É.
5: Eu acho que todo mundo já conhece esse versículo. Quando ela começar a ler, você vai saber, isso aqui eu conheço e tal. Mas aí você vai entender que você tem que buscar a inteligência não só artificial. Tem que buscar a inteligência espiritual. E aí?
4: Se vocês não souberem lidar com a situação por falta de sabedoria, orem ao Pai. É com muita alegria que Ele os ajudará. Vocês serão atendidos e não serão ignorados quando pedirem ajuda. Tenham toda a coragem ao pedir e acreditem de verdade, sem pensar duas vezes. Os que duvidam quando oram são como as ondas do mar, levadas pelo vento.
5: Então, quando nós temos falta de sabedoria, podemos recorrer a Deus sem dúvida nenhuma, sem dúvida nenhuma. Mas também podemos recorrer àquilo que a ciência produziu, aquilo que Deus deu capacidade ao homem de produzir. A gente está aqui na Rádio Transmundial e nós, se você conhece um pouquinho de São Paulo, nós estamos bem pertinho do aeroporto de Congonhas. É interessante você ver aqueles jatos enormes pousando ou decolando. Como é que o homem chegou a pensar nisso? Como é que o homem fez isso daí? Você anda, quem é o nome,
4: Elisângela.
5: Pessoa? Elisângela, você anda de avião de vez em quando ou tem medo de cair? Então, se nós usamos a inteligência que Deus deu aos homens em outras áreas, por que não também utilizar da maneira correta a inteligência espiritual? Ou não só a inteligência espiritual, a inteligência artificial.
6: Isso é importante, isso é muito importante. Como que nós vemos todas as coisas que estão debaixo dos céus e são criadas, seja por Deus como pelo homem? Nós temos duas maneiras de vê-las. Elas são ferramentas que elas devem, em primeiro lugar, glorificar a Deus.
5: Sim.
6: Em segundo lugar, boa, abençoar as outras pessoas. Lembrei de um texto.
5: Joia.
6: Que está em 1 Timóteo 5:23, em que está escrito, eu vou pedir para que a Renata leia na tradução mensagem, é um texto muito conhecido, porque ele carrega um pouco de polêmica, mas a gente tem que entender ele contextualmente, o que Paulo está falando para Timóteo.
5: Exatamente,
6: aqui.
5: Parece uma coisa.
6: Exato. Lê aí, Renata.
4: Tá, 1 Timóteo 5, 23.
6: 23.
4: De qualquer maneira, cuide muito bem de você mesmo. Não se importe muito com os críticos. O que eles vão dizer? Siga em frente, beba um pouco de vinho, por exemplo. É bom para a digestão e um bom remédio para o mal que aflige você.
6: Já é. Então, o Adine Peterson, o pessoal da tradução à mensagem, já traduziu bem. Porque, literalmente, ele está dizendo, por causa do teu estômago e das tuas doenças frequentes,
5: sim.
6: Não bebas apenas água, mas também um pouco de vinho. Tinha uma tradução antiga que o senhor deve lembrar dessa tradução, que substituiu o vinho pelo vinagre.
5: Porque fala em vinho, nossa, é um pecado e tal, coisa assim.
6: E veja, ele está falando um pouco.
5: Vamos
6: bem claro isso. Porque o que Paulo está dizendo aqui? Ele está receitando um medicamento.
5: Sim. Cuida da sua saúde, ó. Exato. Tem um remedinho que vai te ajudar.
6: A minha esposa é farmacêutica.
5: Uhum.
6: E aí eu achei muito estranho que ela vinha pra mim, não, porque essa droga, não, porque tal droga, que aquela droga lá, ela tem efeito analgésico, essa outra aqui tem efeito, né, antitérmico, essa aqui tem efeito anestésico e tal, mas que droga? Como assim? Tá pedindo pra eu fazer, pra eu ingerir o quê? Né? E aí, na verdade, são drogas.
5: Sim.
6: Mas um medicamento na dose correta, ele cura.
5: Lógico.
6: Numa dose errada, ele mata.
5: Uhum.
6: Ele se torna uma droga. Uhum. Ele se torna algo perigoso mesmo. Por isso que é drogaria. Então,
5: sim,
6: a mesma coisa aqui que o apóstolo Paulo está dando em relação ao vinho. Ele receita como se fosse um medicamento para que Timóteo tomasse, porque é ajuda na digestão, ajuda nas dores ali, aliviava provavelmente uma gastrite, uma azia, que ele tivesse, alguma coisa. A tecnologia, a medicina foi evoluindo, inclusive muitos cristãos, como Pasteur, fizeram grandes descobertas.
5: Exatamente.
6: Você tem, por exemplo, a genética, ela é fruto de experiências de um padre. E você tem muita tecnologia que os cristãos compuseram, propuseram, né, e criaram, porque há cientistas e filósofos da ciência, estudiosos das ciências, que entendem que o cristianismo, por entender que Deus criou o mundo, mas deixou com a gente a gestão e o como das coisas, é que o cristianismo foi uma ciência que permitiu que a gente estudasse e descobrisse as coisas.
5: Sim.
6: Portanto, quando a gente encara tudo aquilo que foi criado como ferramenta, agora, existem coisas que são criadas pelo homem que não têm o propósito de glorificar Deus. Então, essas coisas, ou elas precisam, se elas são neutras, ter o propósito modificado, elas precisam ser descartadas. É o caso, por exemplo, dos ídolos. Então, os ídolos, eles são completamente banidos do Antigo Testamento e no Novo Testamento também. Porque eles em si, eles têm um propósito errado. Agora, quando você tem uma ferramenta como a inteligência artificial, como o rádio, como a televisão, como as máquinas, como os medicamentos, como as tecnologias, elas ali deve ter um propósito que é colocado nelas por quem utiliza.
5: Exatamente.
6: Então nós devemos, por exemplo, a inteligência artificial, ela substitui uma pregação, professor Tamir?
5: Eu creio que não, porque a pregação vem do pregador que teve contato com Deus.
6: Isso.
5: E vai colocar isso. O que a inteligência artificial pode ajudar é talvez a maneira dele comunicar.
6: É isso que eu ia falar. Agora, um pregador pode usar a inteligência artificial para estudar ou preparar o seu sermão?
5: Não tem problema, eu não vejo problema.
6: Então, eu
5: uso. Com a minha idade, eu utilizo.
6: Você está utilizando. Então, por exemplo, eu gosto de pregar com PowerPoint.
5: Sim.
6: Mas fiquei super feliz, inclusive quando eu vi lá que tem uma inteligência artificial que está integrada com o programa que eu uso. Fiquei alegre e tô usando e está sendo muito bom. Ela facilita,
5: tranquilo,
6: ela agiliza
5: exatamente
6: o trabalho. Algo que eu demoraria muito mais tempo para fazer, ela me dá a possibilidade de fazer, de concluir de maneira mais rápida um estudo. É claro, você tem que tomar cuidado, porque as inteligências artificiais, principalmente as gratuitas, elas trazem muita informação errada.
5: Uhum.
6: Então você tem que às vezes dar uma olhada, pedir lá, tem os modos diferentes, vai ter que aprender a mexer nessa ferramenta. Mas se ela é uma ferramenta para glorificar a Deus e para abençoar as outras pessoas, sim,
5: não
6: apenas pode como deve ser utilizado.
5: Sim, sim. Agora, lembrando então bem exatamente o que você falou, a nossa dependência deve estar em Deus, não na inteligência artificial. Em Deus. Quando nós buscamos sabedoria, é com Deus que a gente resolve. É Ele que vai nos dar. E aí, não há problema, não é pecado, não é nada errado, né? Nós usamos tanta a tecnologia que Deus tem nos dado, exatamente. Eu fiquei pensando muito quando você falou, nós estamos aqui fazendo um programa de rádio. Isso aqui não foi criado por Deus. Deus deu sabedoria aos homens para criar esse meio de comunicação.
4: É, quando você falava, né, fazendo analogia com a ciência, né, com a saúde, né, eu lembrava que o John Stott, ele falava que toda cura, na verdade, vem de Deus, até quando usa os médicos.
5: Sim.
4: Porque Deus, até no nosso processo, quando a gente cai, se corta, aquele processo regenerativo de fazer uma casquinha, de cicatrizar,
5: exatamente,
4: é Deus sempre criando o novo, né? Então, quando o médico pode até ser ateu, ele está a favor da vida, ele está sendo usado por Deus para o bem, para preservar a criação que é dele, né? E aí, pensando em inteligência artificial, a gente tem vários ouvintes, inclusive também o meu marido, que trabalha diretamente com isso, né? E a inteligência artificial em si, ela não é nem moral, nem amoral.
5: Sim, sim.
4: Esse que é o grande ponto e o grande dilema para tentar se colocar regras, até
5: exatamente,
4: onde ela pode ou não, e a legislação normalmente tem que correr atrás dos avanços tecnológicos.
5: Isso.
4: Eles vêm primeiro e a legislação vem depois. Agora, o que cabe a nós como seres morais e dependentes de Deus, antes de usá-la, sempre pensar, tá, qual é o meu objetivo com ela, e também até qual é o meu limite, até em que momento eu vou usar isso.
6: Exato.
4: E já ter isso em consciência, né, quando estiver utilizando.
6: E a gente pode até ir além disso, Renata. Eu estava conversando com pessoas de outras organizações missionárias, posso citar uma que é a Family Focus, que eles têm um ministério muito grande nos Estados Unidos, Focus on the Family, o Família em Foco.
5: Uhum.
6: Teve um programa, inclusive, na rádio há um tempão atrás, e ela está montando, estruturando uma política de uso inteligência artificial.
5: Uhum.
6: E uma das coisas que ela coloca é sobre essa questão que envolve a substituição de seres humanos.
5: Sim, sim,
6: né?
5: Sim.
6: Então, a gente precisa tomar muito cuidado, porque o pessoal acha que é o que se dizia panaceia, né? Porque panaceia era um medicamento que curava todas as coisas. Então, a inteligência artificial vai resolver todos os problemas. E não,
5: não
6: vai.
5: Não.
6: Ela pega a produção que já foi feita,
5: exatamente,
6: de seres humanos. Então,
5: exatamente,
6: a gente pode e deve usar a inteligência artificial, mas nós vamos precisar construir políticas e critérios para que a inteligência artificial não prejudique empregos, não prejudique famílias, não prejudique a sociedade, não acabe virando assim algo em torno de si mesmo. Daqui a pouco ninguém está produzindo mais nada,
5: sim,
6: ninguém está criando,
5: sim,
6: mais nada. Só está usando aquilo que a inteligência artificial traz e ela só replica aquilo que já está aí. Então, a gente precisa ir além, a gente precisa avançar. Para isso, entender a inteligência artificial como estar a serviço do,
5: exatamente,
6: nosso, e não como muleta para eu poder
5: ficar descansando.
6: Exatamente, né? Não fazer mais as coisas. Aí é um caminho complicado.
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dia, 1h38 no horário de Brasília. Voltamos aqui com um amigo na madrugada. E o Fernandinho, hein? Ah, o Fernandinho vem pra cantar Galileu. Daqui a pouco temos chamados à vitória.

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1: Já reparou que quase todo mundo gosta de ganhar coisa nova? Pois é, sejam sapatos novos, uma nova ferramenta, um computador novo, um carro novo, uma nova casa. Geralmente existe a esperança de que o novo signifique melhor, menos problemas, mais benefícios, ou talvez possamos fazer as coisas mais rapidamente ou mais eficientemente. Às vezes o novo pode ser assustador, até que você conheça, claro, né? Um novo emprego ou um novo relacionamento pode trazer esperança para o futuro, mas nervosismo no presente. Mas você já quis começar a vida de novo? Apagar falhas e erros passados? Quem não quer, não? Esquecer palavras ofensivas? Eliminar vícios e maus hábitos? Substituir a preocupação pela alegria? Bem-vindos aos Chamados à Vitória. Eu sou Edson Tawil e continuamos nesta série em que estamos discutindo características que os cristãos têm. Hoje nós vamos falar sobre como uma pessoa que está realmente em Cristo é uma nova criação. A Bíblia diz em 2 Coríntios capítulo 5, versículo 17: portanto, se alguém está em Cristo, é nova criação. As coisas antigas já passaram, eis que surgiram coisas novas. O Douglas Peck e eu discutiremos essa característica surpreendente e maravilhosa quando voltarmos com Chamados à Vitória. Oi, Douglas.
2: Tudo certo, Edson? Firme?
1: Firme. Então, Douglas, o versículo 17 do capítulo 5 de 2 Coríntios é um versículo poderoso e que muda a vida.
2: Pode ser, né? É se nós permitirmos que a verdade desse versículo transforme a nossa vida,
1: tá,
2: né?
1: Certo. Então, explica melhor sobre isso.
2: O versículo diz: portanto, se alguém está em Cristo, é nova criação. As coisas antigas já passaram e eis que surgiram coisas novas. Isso é um fato, tá, né? Se a pessoa aceitou Jesus Cristo como seu Salvador e Senhor, ela é uma nova criação. Mas Paulo fala sobre o que isso significa em Romanos capítulo 6. Nos versículos 3 e 4, Paulo escreve o seguinte: ou vocês não sabem que todos nós que fomos batizados em Cristo Jesus, fomos batizados em sua morte? Portanto, fomos sepultados com ele na morte por meio do batismo, a fim de que, assim como Cristo foi ressuscitado dos mortos mediante a glória do Pai, também nós vivamos uma nova vida.
1: Então vamos entender um pouquinho mais. Quando Cristo morreu e foi sepultado, ele levou nossos pecados com ele para o túmulo.
2: Certo.
1: Quando Jesus ressuscitou da sepultura, nossos pecados foram deixados na sepultura.
2: Exatamente, mas Paulo continua dizendo que antes de sermos cristãos, éramos escravos do pecado.
1: E escravo significa que não tínhamos escolha a não ser pecar, porque nós nascemos de uma geração adâmica, né? Nossa própria natureza era o que nos levava a pecar.
2: Exatamente. Porém, como nova criação espiritualmente, Romanos 6:18 diz: vocês foram libertados do pecado e tornaram-se escravos da justiça. A questão aqui é autoridade. Não estamos mais sob a autoridade do pecado. Em vez disso, temos a oportunidade de viver livres em Cristo.
1: Amém. Douglas, talvez algum ouvinte esteja até pensando: eu não sou escravo do pecado, eu não machuco pessoas, faço tudo certinho, não faço mal para ninguém, amo minha esposa e filhos, ajudo aqui a minha comunidade. O que temos a dizer sobre essa ideia?
2: Temos algumas coisas. Primeiro, eu entendo como essa pessoa pensa e se sente assim, né?
1: Tá.
2: Faz o possível para viver em paz com as pessoas, não matou ninguém. Por que que isso não é suficiente? A Bíblia diz que todos pecaram e estão separados da glória de Deus.
1: E isso está na Bíblia, em Romanos capítulo 3, verso 23.
2: É isso mesmo. Mas a coisa mais importante que eu perguntaria ao ouvinte é: com quem você está se comparando? Você está comparando seu comportamento e pensamento com pessoas que conhece ou com Deus? A Bíblia nos compara a Deus e Deus diz que não há ninguém justo.
1: Exato,
2: né?
1: Romanos 3, verso 10, é isso mesmo.
2: Exatamente. E Gálatas, capítulo 2, versículo 20 diz, nós já citamos aqui várias vezes: fui crucificado com Cristo, assim já não sou eu quem vive, mas Cristo vive em mim. A vida que agora vivo no corpo, vivo-a pela fé no Filho de Deus, que me amou e se entregou por mim. E ser uma nova criação não afeta apenas a nossa capacidade de vencer o pecado, mas muda a maneira como nós olhamos para nós mesmos.
1: Muito bom, muito interessante. Mas nós vamos continuar a discutir isso daqui a pouquinho. Fique com a gente. Você está ouvindo Chamados à Vitória, um programa para homens que querem ser o que Jesus Cristo lhes desafia a ser. Nesta série, estamos explorando as características de um verdadeiro cristão. E hoje estamos falando sobre como os cristãos são uma nova criação nas mãos de Deus. Douglas, diz aí, você acabou de falar sobre sermos uma nova criação e que muda a maneira como olhamos para nós mesmos. Como é que isso funciona na prática?
2: Olha, Edson, quando nós somos uma nova criação em Cristo Jesus, devemos viver a nossa vida de maneira diferente. Né? Nós conversamos sobre como não somos mais escravos do pecado, mas há outras 8 áreas em que, como novas criações, pensamos e nos comportamos de maneira diferente, né?
1: 8? E qual que é a primeira diferença?
2: A nossa identidade muda e não é mais baseada em sentimentos ou em nossas próprias realizações, mas sim em nossa posição em Cristo.
1: Ou seja, deixamos de colocar o foco em nós mesmos para colocar em Cristo, é isso?
2: Exatamente isso. Efésios capítulo 2, versículo 10 diz: porque somos criação de Deus, realizada em Cristo Jesus, para fazermos boas obras, as quais Deus preparou antes para nós as praticarmos. Esse versículo nos mostra que devemos viver para servir a Deus e não a nós mesmos.
1: Então vamos lá para a segunda diferença.
2: A segunda diferença, ela meio que vem com a primeira. A nossa perspectiva sobre a santidade também muda. Como uma nova criação, não somos mais apenas um pecador salvo pela graça. Somos um santo que às vezes peca.
1: É difícil, né, de pensar em nós mesmos como santos, né? Principalmente quando pecamos, né?
2: É verdade, mas veja só como Paulo começou a sua primeira carta aos Coríntios. Ele diz o seguinte: a igreja de Deus que está em Corinto, aos santificados em Cristo Jesus e chamados para serem santos, juntamente com todos os que, em toda a parte, invocam o nome de nosso Senhor Jesus Cristo. Paulo aqui sabia que os cristãos em Corinto não eram perfeitos, mas ainda assim eram santos espiritualmente.
1: Na verdade, aumenta a nossa dependência de Deus. Né? Esse é um exemplo forte quando a gente considera alguns dos problemas que Paulo abordou em suas cartas aos Coríntios. Verdade. Vamos lá para a terceira diferença.
2: Terceira diferença: somos aceitos por Deus por sua graça e não por nossas ações.
1: Isso é difícil para muita gente, né?
2: Sim, porque a gente está num mundo baseado no desempenho, né? O nosso valor geralmente é baseado no que a gente consegue fazer ou não. Mas como uma nova criação em Cristo, somos amados incondicionalmente.

0: querida em nossos corações.
1: Tá. Essa é uma diferença importante em que como vivemos e agimos diante do mundo, né?
0: É verdade. Isso também afeta a maneira como nós vemos o nosso valor pessoal, né? Essa é a quinta mudança que vem quando nos tornamos uma nova criação. O nosso valor muda e deixa de ter por base os padrões e ações da sociedade ao nosso redor e passa a ter por base o fato de termos sido criados à imagem de Deus e redimidos pelo precioso sangue de Jesus Cristo. Somos amados e amados por Deus e seu único filho Jesus Cristo. Portanto, sempre temos valor.
1: Isso, por si só, pode mudar a vida. Há muitas pessoas vivendo em tristeza porque a sociedade diz que eles não têm valor. Fica até menosprezando até, sim, né? Mas em Jesus, todos nós temos valor. E vamos para a sexta diferença.
0: Sexta diferença.
1: Diga aí.
0: Essa é uma outra grande mudança mental, né? A sexta diferença é como uma nova criação, nós deixamos de pensar que precisamos fazer algo para ser alguém e percebemos que devemos ser alguém que faz o que é certo.
1: E é incrível, né? Isso vai contra tudo que o mundo ensina e que estamos vivendo no dia a dia.
0: Exatamente, né? Sem dúvida. É, mas Deus está muito mais preocupado com quem somos, com quem deixamos que ele nos torne, do que com o que nós fazemos.
1: Mas isso não significa que quando estamos em Cristo podemos simplesmente nos sentar, cruzar o braço e esperar cair do céu. Não fazer nada.
0: Podemos
1: lavar as mãos, né, Douglas, diante dos problemas do mundo.
0: Não, claro que não. Pelo contrário, Jesus contou em uma parábola em Mateus capítulo 25, onde ele fala sobre a importância de servir aos menores ou aos mais fracos dentre o povo. Uhum. A diferença é de onde tiramos as forças para tudo que fazemos e como ministramos aos outros. Essas são as duas últimas diferenças que a gente vê aqui, né?
1: Uhum. E a sétima diferença que ocorre quando nos tornamos uma nova criatura, é isso, em Cristo?
0: Então, a sétima é que em tudo que fazemos devemos deixar de depender do esforço próprio para depender do poder do Espírito Santo. Nós buscamos orientação do Senhor em oração. Buscamos na Bíblia a orientação que possa nos ajudar em cada situação. A chave é que primeiro vamos a Deus e buscamos a sua vontade.
1: Depender de Deus é a chave para tudo mesmo, né, Deus?
0: Sim.
1: Então, e a oitava?
0: A oitava diferença, e a última, né?
1: Sim.
0: É que quando somos uma nova criação, mudamos a maneira como ministramos aos outros. O verdadeiro cristão, aquele que é uma nova criação, não trabalha para o Senhor, entre aspas, né? Ele coopera com Deus através da força e orientação do próprio Espírito Santo.
1: E parece que essa diferença é um pouco mais sutil do que as outras, né?
0: É verdade. De certa forma, essa diferença é a aplicação de tudo que nós já discutimos nesse programa hoje na área do ministério. O que precisamos entender é que para a pessoa que já é uma nova criação, Deus não tem que ser a prioridade. Deus não precisa ser somente o primeiro em nossas vidas. Ele precisa ser a nossa vida. Foi isso que Paulo quis dizer quando disse em Gálatas 2, versículo 20, assim, já não sou eu quem vive, mas Cristo vive em mim. É a vida de Cristo em nós que nos torna uma nova criação.
1: Ou seja, é quase que automático, né? A dependência de Deus e ele se tornar em nós, né?
0: Exato.
1: Que coisa poderosa ser uma nova criatura em Cristo, né? Douglas, por favor, faça uma revisãozinha aí, um rápido resumo para nós.
0: Vamos lá, vou tentar, né? Porque é muita coisa. Nós falamos...
1: Oito diferenças.
0: É, não, oito pontos, né? Nós falamos que a nova criação nos liberta da escravidão do pecado. Ou seja, nós temos uma saída para não pecar. Depois, nós examinamos as oito maneiras em que ser uma nova criação faz a diferença na vida de um cristão. E essas são as seguintes. Nossa identidade muda e não é mais baseada em sentimentos ou em nossas próprias realizações, mas sim em nossa posição em Cristo. Como uma nova criação, não somos mais apenas um pecador salvo pela graça. Somos um santo que às vezes peca. Somos aceitos por Deus por causa de sua graça, não por nossas ações. Como uma nova criação, seguimos a lei do Senhor pelo amor que o Espírito Santo coloca em nossos corações. Nosso valor pessoal muda e deixa de ter por base os padrões e ações da sociedade ao nosso redor e passa a ter base no fato de termos sido criados à imagem de Deus e redimidos pelo precioso sangue de Jesus Cristo. Deixamos de pensar que precisamos fazer algo para ser alguém e percebemos que devemos ser alguém que faz o que é certo. Em tudo que fazemos, deixamos de depender do esforço próprio para depender do poder do Espírito Santo. E, finalmente, O verdadeiro cristão, aquele que é uma nova criação, não trabalha para o Senhor, mas coopera com Deus através da força e orientação do próprio Espírito Santo.
1: Valeu, Douglas. Obrigado mesmo, hein?
0: De nada.
1: E o nosso desejo é que cada um de nós possa abraçar estas mudanças.

0: crianças que vem com a nova criação de Deus em nós. Obrigado por sintonizar Chamados à Vitória, um programa onde os homens são equipados e fortalecidos para alcançar seu potencial dado por Deus. Hoje nós falamos sobre o que é ser uma nova criação em Cristo. O material que usamos foi baseado no trabalho de John Woodward e Grace Fellowship International e usado com permissão. Querido ouvinte, caso você queira mais alguma informação, acesse o nosso site www.transmundial.org.br. Esperamos contar com você em nosso próximo programa, hein? Até lá. Esse programa foi apresentado por mim, Edson Tauil, e Douglas Peck. Na mesa de som, Lilian Claro. Até o próximo.
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5: Muito bem, voltamos aqui com um Amigo na Madrugada nesta quinta-feira. Bom dia para você que sintoniza a gente pelo rádio, pelo computador, pelo celular. Vamos juntos, hein? Até as 4 da manhã. A gente aproveita para fazer a companhia para você também. Um abração aqui para Miriam Martins. É a moça que nos acompanha em Aparecida de Goiânia. Manda mensagem pra gente, seja sempre bem-vinda. Aquele abração. Você sabe que a Tereza, ou Miriam, tá com a gente? Tereza nos acompanha. Imperatriz Maranhão. Chegou pra fazer companhia pra gente? Chegou de mansinho, devagarinho, tá com a gente aqui, ó. Magnólia, inclusive, mandou mensagem.
6: Cláudio Roque.
5: Oi, moça.
6: Magnólia, professora aposentada, Imperatriz, Macau, Rio Grande do Norte. Deus abençoe você e seus familiares.
5: Amém.
6: Os ouvintes e todos que fazem essa grande e maravilhosa rádio.
5: Moça. Seja sempre bem-vinda. Abração. Fran também mandou mensagem pra gente, né? Mandou recadinho nas madrugadas.
7: Bom dia pra gente.
5: Oi, moça.
7: Bastante a dia e a paz de Jesus.
5: Mas...
7: pra você, pra sua família, pra todos os ouvintes.
5: Amém.
7: Deus dê uma ótima quinta-feira pra todo mundo, cheio da paz do Senhor Jesus.
5: Amém.
7: Família de Poeiras.
5: A Fran tá sumida aqui das madrugadas, hein? Nos acompanha, mandou recadinho hoje, seja sempre bem-vinda. Fique à vontade para mandar sua mensagem também. Nosso WhatsApp, o DDD é o 11, o telefone é o 974-181-456. Pastor Pedro, que nos acompanha em Goiânia, diz que também gosta de tomar um café para dormir. Aí eu achava que só a Estela que era diferente, viu? Como te contar essa turma da madrugada. Ai, ai. Vamos juntos, moço. Só o Anderson Freire chegando aí junto com a Arielle. Daqui a pouco tem um espaço do capelão.

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1: Muito boa tarde, Renata, todos os nossos ouvintes, sejam muito bem-vindos a mais um Espaço do Capelão. E eu quero saber, Renata, quem tá aí com a gente nessa tarde?
2: Olha, Bruno, quem já veio te prestigiar, a Rejane lá de Manaus, ela e a irmã sintonizada, Riane, Cris Feijó, que é da tua terra, Rio de Janeiro, Roberto César tá ouvindo a gente lá na Paraíba, Dona Rita tá em Minas, a Berê tá lá em Curitiba, o Newton tá aqui mesmo em São Paulo, temos a Ana Paula, temos o Alexandre em Goiás, tem a Rosiane em Pacatuba, tem participação internacional também, tem Márcio e Deise nos Estados Unidos, Neidman em Recife, tem a Vera aqui em São Paulo, tem a Claudete em Belo Horizonte, tem a Silvinha em Maceió e tem a Marília que está, sabe em que lugar? No local onde você foi, lá em Manaus, né? Como é que foi falando nisso, Bruno?
1: Eu ia falar sobre isso, estive lá em Manaus essa semana passada e tive a oportunidade de apresentar aí o programa para essa galera, de levar o presente diário aqui, devocional da RTM, levar para o pessoal de lá, e eu sabia que eles iam estar aqui com a gente. Muito obrigado, galera, pela participação de vocês. Quero deixar também um abraço pro meu querido amigo Wilson, lá de Manaus. Essa galera manauara, eles disseram que estariam com a gente e estão. Deixar aí um beijo, um abraço para vocês e agradecer a participação de todos que estão nos ouvindo. Quero lembrar você, aliás, lembrar não, falar para você que está nos ouvindo hoje pela primeira vez. Se você quiser conhecer um pouquinho mais do nosso programa, você pode acessar o site da RTM Brasil, Rádio Transmundial, vai lá na aba Programas, procura lá Espaço do Capelão e aí você vai ter acesso aos nossos programas passados, você vai poder ouvir, aprender, entender um pouquinho mais sobre a capelania e se quiser também pode acessar pelo Spotify Espaço do Capelão, certo? Eu quero hoje recapitular com vocês um pouquinho dos nossos últimos programas. Nós estávamos falando, falando sobre os setores da capelania, aonde podemos atuar, o que podemos fazer, e nos últimos programas falamos sobre a capelania com idosos. Alguns deles estão aí em clínicas de repouso, em casas de repouso, os conhecidos antigamente como asilos. Outros estão em casas, eram aquelas pessoas que faziam parte da nossa igreja, do nosso hall de amizade, e a idade vai chegando, eles vão ficando cada vez mais quietinhos. Estávamos falando deles, e aí uma nossa ouvinte, querida Geni, lá da cidade de Florestal, em Minas Gerais, ela mandou uma mensagem e disse o seguinte: Bruno, em alguns casos não podemos pregar, pois as casas, as instituições não são evangélicas, né? E aí estávamos lá falando sobre isso e eu quero, nossa querida irmã Geni, trazer uma resposta para essa sua afirmação, conversar contigo sobre isso, entender um pouquinho sobre as instituições, não é? Aonde podemos, como podemos, mas eu concordo contigo, minha irmã. Existe mesmo muita gente que impede, não é? Que coloca aí a organização acima e acaba impedindo a gente de levar a palavra de Deus. E nós, como cristãos, como representantes de Cristo nesses lugares, nós devemos agir com respeito e demonstrar essa atitude de amor e mostrar o que Jesus faria, né?

0: E eu sei como deve ser difícil levar o evangelho, principalmente sabendo da necessidade e também de algumas experiências de pessoas, né? Muitas delas reprimem, recusam por não terem tido boas experiências, mesmo sabendo dessa necessidade, mas nós não podemos desistir. Quando a gente olha lá para Romanos, o texto bíblico, Paulo falando aos Romanos, Paulo faz uma pergunta assim: como eles ouvirão se não há quem pregue? E essa pergunta se repete até hoje para cada um de nós. E aí nós precisamos ser essa resposta, não é? A resposta da oração de tantas pessoas. E sabemos que as pessoas que estão do outro lado, e aí quando eu falo do outro lado, eu trago uma abrangência maior, do outro lado dos muros, da escola, dos hospitais, das clínicas, das casas de repouso, do outro lado dos muros de uma penitenciária, enfim, sempre existe alguém do outro lado que anseia por receber essa boa nova do evangelho, né? Então, em todas as instituições, nós vamos ter essas pessoas que barram a mensagem do evangelho, mesmo sem ouvir, por razões que a gente nem consegue mensurar, mas algumas delas estão ligadas aí, talvez, a experiências anteriores, né? Essa última semana, nós estávamos lá em Manaus, como eu acabei de falar, e lá tivemos aí uma conversa com os pastores. E eu ouvi a seguinte comparação com relação à nossa ação. Eu quero te convidar, ouvinte, a imaginar a seguinte cena. Nós estávamos lá conversando, né? E um pastor trouxe essa reflexão. Então imagina a cena. Nós somos os mensageiros, correto? Nós que temos a capacidade, que aprendemos, ouvimos a pregação no domingo e tal, nós somos o mensageiro, tudo bem? Nós carregamos a mensagem. Essa mensagem é a palavra de Deus. E a terceira cena, então falei da primeira, nós somos os mensageiros. A segunda, nós temos a mensagem, que é a palavra de Deus. E a terceira cena é o elemento, é o método que faz esta mensagem chegar aos ouvintes. Então, juntando esses três elementos, vamos imaginar. O mensageiro leva a mensagem dentro de um método. Para facilitar, você é o mensageiro, você vai levar a palavra de Deus dentro de um método. E eu quero colocar o exemplo aqui, uma eco bag. Sabe essas bolsas meio bege, tem de vários tecidos, a gente carrega aí no ombro e tal, as eco bags. Então você está levando a mensagem, a palavra de Deus dentro de uma eco bag. Mas não são todos os lugares que você pode entrar com a eco bag, que é o método que você está usando para levar a mensagem, levar a palavra de Deus. Então, para este lugar, você vai trocar o método. Você vai pegar a mensagem e colocar ela dentro de uma outra bolsa, de um outro método, para que possa chegar até o receptor, até o ouvinte, a pessoa que vai receber essa mensagem. E assim, mesmo em instituições que não podemos pregar o evangelho, nós podemos levar o amor de Cristo. Então a gente está mudando o método, mas levando a mesma mensagem. Já falei, e até parece assustador, nós vamos levar Jesus, muitas vezes sem falar Jesus, através do seu amor, através de um abraço, através de um serviço, de um voluntariado. E como falamos na missão, vamos aos poucos ganhando o direito de ser ouvido. Imagine, como uma boa mineira, você conhece o famoso ditado que diz assim: comer pelas beiradas para não queimar a boca. E diante de um belo prato de comida mineira, sempre queremos comer tudo. Mesmo que devagar, nós vamos querer comer tudo. E para levar a mensagem, a palavra de Deus, nós podemos agir da mesma forma. De acordo com a necessidade, nós alteramos o método. Chegamos devagar, com calma, mas precisamos chegar ao centro da nossa missão. Nós precisamos levar o evangelho àquelas nações, àquele público. Então, está aí, diante do questionamento da irmã Geni, algumas instituições realmente não permitem, mas nós temos vários métodos para levar a mensagem. Então, não podemos desistir. E Renata, eu sei que o programa está chegando ao fim e não vou prolongar muito, mas na semana que vem eu quero trazer para vocês algumas dicas de métodos, de bolsas que você vai poder levar a palavra de Deus, levar a mensagem para dentro dessas instituições. E eu quero deixar um detalhe aqui bem frisado, um detalhe que é muito importante: nós não vamos enganar ninguém, tá bom? Nem a instituição e nem o ouvinte. A dica que eu quero deixar para vocês é para que vocês consigam alcançar, mas de forma correta, de forma abençoadora, sem ser de forma enganadora, tá bom?
1: Muito bom, Bruno. E eu olhando para essa tua camiseta, que só quem acompanha nas quartas-feiras no programa aqui ao vivo, a gente sabe que ele leva em amor e ele vai levando também, despertando curiosidade das pessoas por onde ele passa, para que ele alcance a oportunidade de também falar de Jesus, né, Bruno? E antes de você ir embora, olha, Mariana Velasco disse: Bruno, bom demais o espaço do Capelão, meu querido. Então já receba aqui o abraço dela e da turma lá de Minas, ó. Tem Roberto Aguiar de Nepomuceno, Minas Gerais, e com certeza deve ter já percebido, né, a sua analogia, né, de comer pelas beiradas. Nesse horário deu até vontade de uma comida mineira, mas a gente se encontra na semana que vem, Bruno, até lá.
0: Um beijo no coração, gente, aguardo vocês, tchau, tchau.
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0: Muito bem, voltamos aqui com um amigo na madrugada nesta quinta-feira, 2:30. Pastor e professor Itamir Neves, nesta madrugada, um recado especialmente para você. 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Ah, pastor Itamir Neves não aparece aqui nas madrugadas há muito tempo, né? Um tempão, e ele aproveitou para deixar um recadinho para você que nos acompanha nesta quinta-feira.
1: Olá, amigo. É um prazer estar falando com você, prezado ouvinte da RTM e do programa Através da Bíblia. Nesses dias, você sabe, nós estamos estudando o livro de Apocalipse. Mais uma vez, nós estamos estudando esse livro tão importante, e ele vai terminar essa série de estudos de Gênesis até Apocalipse. E a partir daí, você vai contar para mim, eu quero que você faça isso. Por favor, conte para mim como que tem sido ouvir o programa Através da Bíblia. Como é que você ouve? Pelo site, pelo aplicativo, ou então por uma rádio local aí da sua cidade? E como é que está o estudo de Apocalipse? Como você está estudando conosco? Conte pra gente pelo nosso WhatsApp. Eu vou dizer o número, você anota aí. É 11, que é de São Paulo, 97418-1456. Eu vou repetir, o nosso WhatsApp é 11 São Paulo, né? 97418-1456. Mas eu não quero que você se esqueça de dizer como é que você ouve através da Bíblia, tá bom? Nós vamos terminar logo, logo o livro de Apocalipse e depois começamos uma nova série. Então, eu gostaria de compartilhar com você, queria que você compartilhasse comigo como é que você tem estudado a Bíblia e como é que você está vendo desenvolver do livro de Apocalipse. 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O Através da Bíblia está aí para que você possa estudar a palavra de Deus e também conhecer mais profundamente aquilo que está nos esperando. O Senhor Jesus voltará. Essa é a grande mensagem de Apocalipse. Eu espero que você me escute e compartilhe comigo aquilo que você tem feito e como é que Deus tem abençoado a sua vida. Um grande abraço, Deus te abençoe e até a próxima ocasião. Tchau, tchau.

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1: Querido amigo, hoje temos como alvo estudarmos todo o capítulo 15 do livro de Apocalipse. Vamos estudar Apocalipse 15, versículos 1 a 8. Esse capítulo relata a preparação para a próxima série de sete, isto é, os flagelos ou as taças. Para entendermos esse capítulo, lembramos que o sétimo sinal é interrompido por um pequeno intervalo semelhante aos intervalos que precederam o sétimo selo, capítulo 7, e a sétima trombeta, no capítulo 10 até o capítulo 11. Como nos outros intervalos, este serve para encorajar e dar segurança aos fiéis. Deus permite provações e dificuldades, mas não se esquece dos seus servos, os vencedores exaltados que adoram a Deus e ao Cordeiro. O ambiente celeste está sendo preparado e todos devem atentar para os eventos finais. Vamos estudar esse texto dando-lhe o seguinte título: O Anúncio do Fim. Com base, então, em Apocalipse 15, 1 a 8, o título é O Anúncio do Fim. Querido amigo, precisamos entender que estamos diante de mais um pequeno intervalo, um intervalo que nos mostra o ambiente celeste sendo preparado para o derramamento final do juízo divino. As sete taças que contêm a cólera de Deus são a etapa final dos sete selos e das sete trombetas. Temos que lembrar que esses três grupos de sete não formam uma sequência cronológica, mas todos eles refletem graus mais intensos do juízo divino, todos começando nos dias da primeira vinda de Jesus e todos terminando nos dias da segunda vinda de Jesus. Esse próximo grupo, das sete taças, atravessa então o mesmo período da história que os outros dois grupos também contemplaram. Mas embora as sete taças que estudaremos no próximo programa compreendam todo o período da história da igreja, elas, as taças, apontam e revelam as condições que ocorrerão logo antes do dia do juízo final. As taças nos mostram a ira divina, isto é, a consumação da cólera de Deus. Esse capítulo 15 é, portanto, uma descrição do ambiente celeste, dos preparativos para a concretização final dos planos de Deus. Assim, o princípio que extraímos desse capítulo se vê nessa frase: a etapa final do juízo divino ocorre em meio a louvores, pois os planos divinos finalmente são concretizados. Eu repito, esse é o princípio que encontramos agora nesse capítulo 15. Apocalipse 15, 1 a 8. Em resumo, tem essa mensagem: a etapa final do juízo divino ocorre em meio a louvores, pois os planos divinos finalmente são concretizados. E nesse capítulo nós vamos encontrar três peculiaridades que descrevem a concretização desse juízo divino. A primeira peculiaridade se observa na formação de um grande coral de louvor, versículos 1 e 2. Primeira consideração: o sinal grande e admirável, no versículo 1. Diz assim o versículo 1: vi no céu outro sinal grande e admirável, sete anjos tendo os sete últimos flagelos, pois com esse se consumou a cólera de Deus. Este um outro sinal sugere uma ligação com sinais anteriores. Os primeiros dois apresentaram os dois lados da batalha, isto é, uma mulher, que é a igreja, e o dragão, que é o diabo. Agora, esse sinal traz a resposta final de Deus. São os últimos sete flagelos. Do mesmo modo que o sétimo selo revelou os sete anjos com as sete trombetas, o sétimo sinal revela os sete anjos com os últimos sete flagelos. Flagelo vem de uma palavra que significa ferimento, ou açoite, ou praga. Os sete flagelos são os açoites enviados por Deus para castigar os homens dignos da sua reprovação. Da mesma maneira que ele mandou pragas sobre os egípcios, os israelitas rebeldes, ele agora envia praga também para castigar aqueles que adoram a besta. Sobre a cólera de Deus, lembramos que ela chega ao fim em relação aos malfeitores no Apocalipse. Com a mesma linguagem usada pelo profeta, não foi uma destruição total ou absoluta, muito menos era o fim do mundo, conforme Ezequiel capítulo 7, versículos 1 a 10. Também o cumprimento da profecia de João não exige a destruição total dos adoradores da besta, nem sugere o fim do mundo. A certeza do cumprimento da vontade de Deus é comunicada nessa frase, quando ele trata do assunto como algo já feito, se consumou. Veja, por exemplo, Salmo 2, 6, escrito 1000 anos antes de Senhor Jesus vir, já estava se consumando, já estava estabelecido o seu trono. No versículo 2, nós encontramos o local especial, um mar de vidros. Diz assim o versículo:

que um mar de vidro mesclado de fogo, e os vencedores da besta, da sua imagem e do número do seu nome, que se achava em pé no mar de vidro, tendo harpas de Deus. O mar de vidro já apareceu na descrição de Deus no seu trono. Lembre-se do capítulo 4, versículo 6. E ele representa a santidade de Deus separado das suas criaturas. Agora a figura é ampliada para mostrar o progresso dos fiéis. Não é apenas o mar, mas é o mar de vidro mesclado com fogo. O fogo representa muitas vezes na Bíblia o juízo divino, mas dessa vez não está saindo do altar ou do trono. O fogo está relacionado às pessoas que se aproximam do Senhor. Outro sentido mais relevante é o das provações que servem para purificar e santificar os servos do Senhor. Lembre-se de 1 Coríntios capítulo 3, 1 Pedro capítulo 1 e Apocalipse mesmo, uma das cartas, capítulo 3, versículo 18. Juntando então as figuras do mar de vidro e do fogo, essa imagem destaca a necessidade de ser santificado pelo fogo para se aproximar de Deus. E esse sentido é reforçado no restante do versículo. No versículo 2 encontramos ainda os componentes do coral. Como as figuras dos 144 mil, no capítulo 7, versículos 1 a 8, e da grande multidão, capítulo 7, 9 a 17, essa descrição identifica os fiéis que resistiram à tentação de adorar a besta. Eles aceitam a tribulação nessa vida e aceitam até a própria morte, mas não negaram o Senhor. Esses são os componentes desse coral. A posição dos vencedores apresenta os cristãos em pé sobre o mar de vidro. É, esse mar de vidro mesclado com fogo, passando então pelas tribulações para chegar perto de Deus. Consistente com os símbolos do tabernáculo, dos altares já encontrados nesse livro, essa figura nos lembra do mar de fundição, conforme lemos em Primeira Reis, ou então a bacia de bronze, conforme lemos lá em Êxodo, capítulo 30. Essa bacia, o mar, servia para a purificação dos sacerdotes antes deles entrarem na presença de Deus no tabernáculo ou no templo. Os vencedores são os fiéis que, passando pela provação de fogo, são purificados para entrarem na presença de Deus, conforme lemos novamente em 1 Coríntios 3 e 1 Pedro 1. Eles tinham harpas de Deus. A figura do louvor no templo se completa com a menção de harpas que foram usadas na adoração em Jerusalém desde a época de Davi. Lembre-se de 2 Samuel, capítulo 6, versículo 5, e 1 Crônicas, capítulo 25, versículo 1. Então, nós encontramos agora, nos versículos 3 e 4, a segunda peculiaridade deste anúncio do fim. A segunda peculiaridade se observa no louvor ao Pai e ao Filho, conforme versículos 3 e 4. Três considerações. Primeiro, o conteúdo do louvor é o cântico de Moisés. Diz o versículo 3: e entoavam o cântico de Moisés, servo de Deus, e também o cântico do Cordeiro, dizendo. No versículo 4, nós continuamos. Mas vamos olhar para o versículo 3. As outras vezes que encontramos harpistas no Apocalipse, eles entoavam um novo cântico diante do trono. Capítulo 14 e capítulo 5 também. Duas figuras fortes de vitória se juntam aqui. Moisés celebrou a vitória que Deus deu aos israelitas sobre os egípcios, em Êxodo capítulo 15. E ali no capítulo 15, na verdade, é um grande salmo. A salvação em Cristo é comparada à passagem pelo Mar Vermelho. Lembre-se disso, das palavras de Paulo em 1 Coríntios capítulo 10. Mas Moisés também celebrou a Deus no final dos seus 40 anos de caminhada no deserto, lá em Deuteronômio 32. No Apocalipse, o Egito já apareceu
como figura do adversário mundano que odeia os discípulos do Senhor. A vitória sobre as forças perseguidoras, sobre a besta e os seus aliados, certamente seria um motivo de louvor. E a expressão, então, daquilo que Moisés celebrou era o conteúdo do cântico desse grande coral dos fiéis diante do Senhor. Mas, ainda nesse versículo, nós temos que o conteúdo do louvor era também o cântico do Cordeiro. O cântico do Cordeiro, obviamente, se refere à vitória dos redimidos em Cristo. E em terceiro lugar, nós temos o conteúdo do louvor. Isso é uma glorificação da justiça divina. O versículo 4 diz então: grandes e admiráveis são as tuas obras, Senhor Deus, Todo-Poderoso. Justos e verdadeiros são os teus caminhos, ó Rei das Nações. Quem não te temerá e quem não glorificará o teu nome, ó Senhor? Pois só tu és santo, por isso todas as nações virão e adorarão diante de ti, porque os teus atos de justiça se fizeram manifestos. Deus é louvado por sua justiça e verdade. Deus é louvado como soberano Rei dos Reis. Deus é louvado com palavras de desafio. Depois de ver todas as demonstrações do poder soberano do Rei, quem teria coragem de adorar a besta? Quem não daria honra e glória ao Senhor? Deus é louvado por sua santidade. Os quatro seres viventes já iniciaram louvor no céu com a proclamação da santidade de Deus. E agora todos são convocados a participarem da adoração merecida por Deus. Quando contemplar a sua demonstração de poder, soberania e santidade, Deus será honrado por todas as nações. Na cena de louvor, nos capítulos 4 e 5, toda a criatura participa da adoração. Deus exaltou o seu filho, pois este merece a adoração de todos. Filipenses 2, 9 a 11. Alguns se humilham e honram a Deus voluntariamente. 1 Pedro 5, 6. Mas outros recusam se humilhar e são humilhados pela mão do Senhor. Lucas 14, 11. Lucas 18, 14. De um modo ou de outro, todos reconhecerão a justiça de Deus e o adorarão. Por isso, chegamos então à terceira peculiaridade nesse ambiente de preparação para juízo de Deus. Versículos 5 a 8 nos mostram essa terceira peculiaridade. Se observa então na entrega das sete taças para o derramamento da ira do Senhor. Três considerações sobre esses versículos. Primeiro, os executores do juízo divino estão e vestem-se cheios de glória. Versículos 5 e 6. Versículo 5 diz assim: depois dessas coisas, olhei e abriu-se no céu o santuário do tabernáculo do testemunho. A cena, então, que João vê continua com figuras do louvor do Antigo Testamento. O santuário no céu, onde Jesus permanece à destra de Deus, serviu como base da cópia feita por Moisés. Hebreus 9, 23 a 24. Esse santuário é o real. E aquele santuário que foi feito por Moisés era uma cópia daquele santuário real lá nos céus. As referências ao santuário no Apocalipse têm como base, então, aquelas citações do tabernáculo e do templo dos judeus, mas falam do santuário real, do santuário verdadeiro. O testemunho, ou a arca da aliança, ficava no Santo dos Santos e representava a presença de Deus no meio do seu povo. O que se segue nesse sinal, então, vem do trono de Deus. Versículo 6 diz assim: e os sete anjos, que tinham os sete flagelos, saíram do santuário, vestidos de linho puro e resplandecente, e cingidos ao peito com cintas de ouro. Querido amigo, os sete anjos agora saem do santuário com seus flagelos, claramente enviados por Deus. Quando José foi escolhido como representante do faraó, ele recebeu roupas de linho e um colar de ouro. Gênesis 41, 42. Mordecai,
foi honrado pelo

dente quanto à oração de Daniel. Quando Daniel orou, a sua oração foi respondida por um homem vestido de linho, cujos ombros estavam cingidos de ouro puro de Ufaz. Lembra de Daniel 10, versículo 5. A mensagem daquele capítulo, então, é da vitória dos servos de Deus sobre os ímpios, a mesma mensagem que vem agora com os sete flagelos. Esses anjos estavam cheios da glória de Deus, vinham diante do Senhor para julgarem a terra. A segunda observação, o segundo destaque que merece ser feito, está no versículo 7. Os executores receberam as sete taças de ouro cheias da ira divina. Diz assim o versículo: então, um dos quatro seres viventes deu aos sete anjos sete taças de ouro cheias da cólera de Deus que vive pelos séculos dos séculos. Não pode haver dúvida. O que os sete anjos vão derramar vem de Deus. Anjos com roupas de sacerdotes reais saem do santuário e recebem as taças dos quatro seres viventes. As pragas que serão enviadas sobre a criação vêm do próprio Senhor, pois as taças estão cheias da ira do Senhor. As referências às taças de ouro ensinam algo sobre a oração. A primeira vez que encontramos taças de ouro no Apocalipse, elas estão lá no capítulo 5, versículo 8, onde os quatro seres viventes tinham taças de ouro cheios de incenso, que são as orações dos santos. Agora, um dos quatro seres viventes entrega aos sete anjos sete taças de ouro, mas elas estão cheias do quê? Da cólera de Deus. Eles levaram as orações dos santos e trouxeram a resposta de Deus na forma da ira de Deus contra os ímpios. Essas taças foram usadas para as orações dos santos e agora são usadas para a ira de Deus. Já encontramos uma figura paralela no sétimo selo, quando um anjo com um incensário de ouro ofereceu incenso e as orações dos santos, e em seguida usou o incensário para tirar à terra o fogo do altar. O dragão, as bestas e a Babilônia e todos os servos deles serão destruídos, porém Deus é eterno. A perseguição pode ser intensa, mas é passageira. Deus vive eternamente. A vida física do homem dura pouco, mas a vida com Deus, esta é eterna. Essa perspectiva eterna se torna imprescindível para os discípulos, especialmente diante das grandes tribulações. E por isso chegamos agora ao final, no versículo 8. A glória divina se revela diante da concretização dos seus justos planos. O versículo 8 diz assim: o santuário se encheu de fumaça procedente da glória de Deus e do seu poder, e ninguém podia penetrar no santuário enquanto não se cumprisse os sete flagelos dos sete anjos. Na destruição de Sodoma e Gomorra, a fumaça subiu do fogo do castigo divino, Gênesis 19:28. Quando Deus desceu no monte Sinai, o fogo do Senhor criou essa espessa fumaça. Êxodo 19. Davi juntou então essas figuras, fogo, fumaça e castigo divino, num salmo de louvor ocasionado pelo seu livramento das mãos dos inimigos. Lembre-se de 2 Samuel 22 e do salmo 18, 6 a 8. Essas palavras de Davi se enquadram perfeitamente na mensagem dos flagelos. Os discípulos angustiados clamaram ao Senhor e as suas orações foram levadas ao trono, de onde veio a resposta do castigo divino para com seus perseguidores. Lembre-se de 8, 5 e 15, 8, aqui exatamente no livro de Apocalipse. O santuário, então, cheio da glória de Deus, reflete as imagens da inauguração do tabernáculo e do templo. Deus está no santuário e nem os sacerdotes conseguem ficar na sua presença diante de tanta glória. As obras dele na fumaça da sua glória e do seu poder não são totalmente manifestas, mas depois de cumprir os seus julgamentos, os seus juízos, o povo estará livre para caminhar rumo à terra prometida. Depois da fumaça dos flagelos e o castigo dos ímpios, os santos terão a visão clara
da nova

Nova Jerusalém e da glória de Deus. Quero concluir essa reflexão sobre o capítulo 15, lembrando que da mesma maneira que o sétimo selo revelou os sete anjos com as sete trombetas, esse sinal apresentou os sete anjos com sete flagelos. As orações dos santos foram ouvidas e serão respondidas por meio de uma série de castigos derramados das sete taças de ouro. Deus não se esquece dos seus, portanto, mantenha-se firme. Que o Senhor te abençoe. Um grande abraço e até o próximo programa.

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0: pastor e professor Itamir Neves, trazendo pra gente o Através da Bíblia, aqui num Amigo na Madrugada. E você que acompanhou o programa, fique à vontade para deixar um recado pro pastor Itamir Neves. Diz de onde você está acompanhando a programação. É pelo rádio, pelo computador, pelo celular. Pode ser, você pode mandar o seu recado através do WhatsApp. O DDD é o 11, o telefone é o 974-181-456. 974-181-456. E vamos lá, vamos com um recadinho do pastor e professor Itamir Neves.
1: Olá, amigo. É um prazer estar falando com você, prezado ouvinte da RTM e do programa Através da Bíblia. Nesses dias, você sabe, nós estamos estudando o livro de Apocalipse. Mais uma vez, nós estamos estudando esse livro tão importante e ele vai terminar essa série de estudos de Gênesis até Apocalipse. E a partir daí, você vai contar para mim, eu quero que você faça isso. Por favor, conte para mim como que tem sido ouvir o programa Através da Bíblia. Como é que você ouve? Pelo site, pelo aplicativo, ou então por uma rádio local aí da sua cidade? E como é que está o estudo de Apocalipse? Como você está estudando conosco? Conte para a gente pelo nosso WhatsApp. Eu vou dizer o número, você anota aí. É 11, que é de São Paulo, 974-181-456. Eu vou repetir, o nosso WhatsApp é 11, São Paulo, né? 974-181-456. Mas eu não quero que você se esqueça de dizer como é que você ouve Através da Bíblia, tá bom? Nós vamos terminar logo, logo o livro de Apocalipse e depois começamos uma nova série. Então, eu gostaria de compartilhar com você, queria que você compartilhasse comigo como é que você tem estudado a Bíblia e como é que você está vendo o desenvolver do livro de Apocalipse. 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O Através da Bíblia está aí para que você possa estudar a palavra de Deus e também conhecer mais profundamente aquilo que está nos esperando. O Senhor Jesus voltará. Essa é a grande mensagem de Apocalipse. Eu espero que você me escute e compartilhe comigo aquilo que você tem feito e como é que Deus tem abençoado a sua vida. Um grande abraço, Deus te abençoe e até a próxima ocasião. Tchau, tchau.
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1: 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Chamados à vitória. Para ser um homem de acordo com a vontade de Deus. Hoje é dia 13 de agosto e o tema é Homens de Deus. O tempo passado com Deus moldará o nosso caráter. Homens de Deus é um título que precisa ser refletido e revalorizado. Vamos revisitar o que significa ser homens de Deus, passando tempo com Deus e sendo moldados por Deus. Você, porém, homem de Deus, fuja de tudo isso e busque. 1 Timóteo 6, versículo 11. 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
1: Queridos ouvintes, aqui é o pastor Sérgio Moraes, pastor da Igreja Batista Boas Novas de Jundiaí, São Paulo. Quero deixar para você uma palavra para sua vida, que Deus esteja falando ao seu coração nessa oportunidade. O texto que eu escolhi para nós compartilharmos esta palavra está no Evangelho de Lucas, no capítulo 15, o versículo de número 20, que diz assim: Então voltou para a casa de seu pai. Quando ele ainda estava longe, seu pai o viu. Cheio de compaixão, correu para o filho, o abraçou e o beijou. Queridos, é uma oportunidade, neste momento, deixar com você esta palavra que está registrada no Evangelho de Lucas. Esta é a parábola que nós conhecemos como a parábola do filho pródigo ou do filho perdido. Na realidade, quando nós estudamos esse capítulo 15, nós entendemos que esta é a parábola do pai amoroso. E eu quero que você deixe o seu coração aberto para você entender este amor do pai que é ministrado aqui nesta parábola. Mas eu gostaria também de levar você a olhar no capítulo 14, o versículo que vem no finalzinho do capítulo 14, quando diz assim: quem é capaz de ouvir, ouça com atenção. Jesus, ele estava diante de um auditório que estava ouvindo a sua palavra. E quando nós iniciamos daí o capítulo 15, diz assim: cobradores de impostos e outros pecadores vinham ouvir Jesus ensinar. Versículo 2: os fariseus e mestre da lei o criticavam, dizendo: ele se reúne com pecadores e até come com eles. Nós vemos aqui Jesus diante de um público dividido. Os pecadores, como o texto relata, os cobradores de impostos estavam ali para ouvir Jesus. Os religiosos estavam ali para criticá-lo, dizendo: ele se reúne com os pecadores e até come com eles. Então, aqui nós temos o início de um, como se fosse um embate entre Jesus e os religiosos. E então nós encontramos nesse capítulo 15 de Lucas as parábolas que Jesus ele conta. O objetivo de Jesus ao contar estas parábolas tem como alvo responder para aquele público de religiosos o porquê que ele estava comendo, o porquê de ele estar à mesa com os cobradores de impostos e outros pecadores. Então nós vemos que Jesus, aí no versículo 3 do capítulo 15, ele começa com a parábola da ovelha perdida. E ele fala sobre estas ovelhas. Tem um rebanho de 100 ovelhas. E aí ele fala que uma das ovelhas sai e se perde. E ele então, contando a parábola, diz que o pastor, preocupado, ele sai em busca da única ovelha perdida. Ele deixa as 99 no aprisco e sai à procura daquela perdida. E quando nós chegamos no final desta parábola, Jesus deixa bem claro a questão de que o pastor estava preocupado com aquela ovelha perdida. E diz assim o versículo de número 7: da mesma forma, há muita alegria no céu por causa do pecador perdido que se arrepende, do que por 99 justos que não precisam se arrepender. Note que Jesus está respondendo a questão dos religiosos naquele embate. Jesus responde que a preocupação principal de Deus é com aqueles que estão longe. Mesmo tendo 99 no aprisco, tem uma perdida, o pastor sai em busca daquela ovelha que estava perdida. Jesus conta esta parábola e ele já na sequência emenda a segunda parábola. E a segunda parábola ele conta falando sobre a moeda perdida. Tem uma outra versão que diz dracma perdida. E ele fala, então, que uma mulher que tinha essas 10 moedas, ela perdeu uma moeda. É interessante notar também a questão histórica, o ambiente em que Jesus estava trazendo para aquelas pessoas, falando sobre essa parábola, porque é uma história. Mas o contexto daqueles dias, é interessante notar que os pais recebiam um dote do noivo que estava para casar com a filha daquela família. E ao receber, e quando vai acontecer o casamento, o pai então dá para sua filha levar para casa parte daquele dote. Então, essas 10 moedas significavam o quê? A fidelidade daquela mulher para com seu marido. E por isso, quando ela dá conta que ela perdeu aquela dracma, aquela moeda, o texto fala que ela sai em busca dessa moeda perdida. E ela, eu imagino que ela faz em casa uma varredura, ela mexe com os móveis de um lado para o outro, e quando ela encontra aquela dracma, aquela moeda perdida, o texto fala que ela se alegra. E a alegria dela é tão grande que ela chama as amigas para tomar um chá. E juntos elas ali, com um espírito de alegria e celebração, elas se alegram porque encontraram a dracma perdida. Jesus conta a primeira parábola da ovelha perdida. Depois ele conta esta parábola da dracma perdida. E essas parábolas que Jesus está contando, ele está respondendo para um auditório, para um público que estava ali. E ele então passa a contar a terceira parábola. E aqui, amados, nós temos um título que é a parábola do filho perdido, mas na realidade esta é a parábola do pai amoroso. E eu quero que você entenda isso, porque a figura principal desta parábola não é o filho mais novo, não é o filho mais velho, mas é o pai. E você vai entender por quê. Esse filho mais novo, no início da parábola aqui, no versículo 11, diz que este filho mais jovem, ele vai até o pai e ele diz assim: quero a minha parte da herança. E o pai dividiu seus bens entre os filhos. Note que os dois receberam a herança, tanto o filho mais velho quanto o filho mais novo. Eu fico pensando nesse filho mais velho que poderia dizer para o irmão mais novo: ei, espera aí, esse tipo de comportamento não cabe aqui entre nós. Mas ele fica quieto, calado, recebe também parte da herança e fica em casa. O filho mais novo sai com a herança e vai conhecer o mundo. E ele gasta tudo o que ele tinha. E chega o momento que ele começa a passar necessidades. E não foi difícil, não foi difícil ele então ter na sua mente as memórias de casa, a comida, a roupa limpa, a casa muito bem arrumada. E ele então, ele propõe no seu coração: sabe de uma coisa? Eu vou voltar para casa. Eu quero estar com meu pai e eu vou dizer: pai, pequei contra os céus e perante ti, não sou digno de ser chamado teu filho, faze-me como um dos teus empregados. E ele então, com esse pensamento, ele volta para casa. E é aí que entra o versículo 20 que nós lemos na abertura, porque o versículo 20, para mim, ele é o eixo central dessas parábolas e do que Jesus está querendo nos ensinar. Diz assim, eu vou repetir: então voltou para a casa de seu pai. Quando ele ainda estava longe, seu pai o viu. Isso quer dizer que o pai estava todos os dias à espera desse filho que estava perdido. E naqueles dias, esta parábola, quando Jesus contou, tinha hábitos e costumes daqueles dias, que a gente pode fazer um paralelo aqui dentro desse ocorrido, que foi o seguinte: a sociedade daqueles dias, quando alguém da família se rebelava, não se rebelava apenas contra a família, mas também contra a sociedade, contra aquela aldeia, vamos dizer assim, aquele grupo de pessoas. E quando essa pessoa voltava, ela era recepcionada pelaquela sociedade, que tinha uma forma de receber. E sabe como que eles recebiam? Eles faziam um corredor humano. Um corredor humano na porta da casa da onde aquela pessoa saiu. E diz os comentaristas, eles falam que as pessoas iam para aquele corredor humano levando coisas nas mãos, pedaço de pau, pedra. E assim, aquela pessoa que saiu era recepcionada. E os comentaristas falam que ninguém chegou vivo na porta da casa da onde ele saiu, porque aquelas pessoas jogavam pedra, pedaço de madeira, o que elas tinham nas mãos, elas atiravam contra aquela pessoa. Mas, se você prestou bem atenção no versículo 20, diz assim: quando ele ainda estava longe, seu pai o viu. Olha a sequência. A sequência do versículo: cheio de compaixão, correu para o filho. O pai, ele se antecipou àquela cerimônia de recepção. Ele se antecipou para que o filho não fosse morto. E amados, você que me ouve agora, essa é a minha história e a sua história. Quando nós nascemos, Deus já tinha um plano de resgate, de salvação na pessoa bendita de Jesus. O que eu merecia era morte. O que você merecia era morte. O que esse filho, quando saiu de casa, ele merecia voltando, era morte. Mas o pai o alcançou antes dele passar por aquela cerimônia. E ele então é recebido pelo pai. O pai se antecipou, o pai correu, o pai recebeu, cheio de compaixão, correu para o filho, o abraçou e o beijou. O filho disse: pai, pequei contra o céu e contra o Senhor e não sou mais digno de ser chamado seu filho. Ele se coloca dizendo para o pai: olha, eu não mereço mais ser seu filho, me aceita como um dos teus empregados. Mas isso não foi preciso, não foi necessário. O pai o recebeu como filho. Então, esta é a parábola do pai amoroso, o pai que ama você. Eu não sei em que momento você está na sua vida. Talvez você esteja aflito, talvez você tenha um sentimento de abandono, um sentimento de que o seu pai terreno não te ama, de que sua mãe, sua família, ou se você tem filhos, você talvez se sente abandonado pelos seus filhos. Eu quero dizer que você pode ser abandonado por todos, mas Deus nunca o abandona. Ele está sempre de braços abertos, pronto para recebê-lo. E aqui esse pai, ele recebeu esse filho de uma maneira maravilhosa. Esse filho é recebido com festa. Se você lê a parábola completa, o pai prepara uma festa. Ele manda trazer a música, ele manda trazer o bezerro cevado, o anel no dedo, sandália nos pés. E uma grande festa acontece. No meio da festa chega o irmão mais velho, aquele que não saiu de casa, mas que recebeu a herança. E ele então, quando vê aquela festa acontecendo, ele descobre que aquela festa era para o seu irmão que voltou, ele fica indignado. Mas mesmo assim, esse pai, ele vai até este filho, conversa com esse filho, ele procura acalmar o coração deste filho. Note que esta parábola não é do filho mais novo, não é desse filho mais velho, mas é deste pai amoroso que ama você, que tem um amor que a gente não tem como mensurar. É o amor de Deus. João 3:16 diz que Deus, ele amou o mundo de tal maneira que deu o seu único filho para morrer na cruz por mim e por você. Aonde você está agora, eu quero dizer para você que você pode receber este amor do Pai Celestial. Não importa onde você está, não importa a condição que você está, faça como este filho, volte para casa, volte para Deus, vem na direção de Deus, ou vai na direção de Deus, que ele está de braços abertos para recebê-lo. E ele perdoa os seus pecados, ele apaga os seus pecados, ele vai jogar no mar do esquecimento aquilo que você fez, e ele vai trazer ao seu coração a vida. A vida, e essa vida não é uma vida aqui na terra, mas é uma vida eterna. Uma vida onde você vai ter paz, alegria no seu coração, mesmo em meio às tempestades da vida. Este amor de Deus vai preencher o seu coração, de tal forma que você vai viver uma vida repleta desta alegria, desta paz que excede a todo entendimento. E essa parábola traz para nós essa figura paternal, essa figura do pai que ama você. O meu desejo é que você hoje, aonde você está, tenha esse encontro com este pai maravilhoso. Que Deus te abençoe.
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Legal, chegamos nesta última meia hora aqui de um Amigo na Madrugada. Muito bom saber que você sintoniza a gente nesta quinta-feira. Espero que você esteja gostando da programação. Vamos até as quatro? É. Vamos aproveitar e trazer o melhor da música pra você? Tem Gabriel Guedes. Daqui a pouco, tem mensagem para hoje com o Pastor Janos.

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1: Você acordou hoje pela manhã, olhou pela janela e um pensamento passou correndo pela sua cabeça. Hoje não será um bom dia. Será que você acredita que uma data, um número ou uma situação pode trazer azar? Mas quando algo dá errado, será mesmo o azar o causador do problema? Ou existem escolhas, consequências e momentos difíceis que fazem parte da vida? Existe uma verdade eterna que você precisa guardar. O azar não governa a vida de quem confia em Cristo Jesus. A Bíblia registrou como muitas pessoas passaram por perdas, dores e frustrações. Elas não estavam debaixo de uma maldição. Elas estavam vivendo em um mundo quebrado, onde Deus continua presente e agindo. A bênção divina não significa uma vida sem problema. A bênção divina é receber de Deus o que realmente transforma o coração na comunhão com Ele. Você já culpou o azar por uma porta fechada? Por uma oportunidade perdida? Por uma dificuldade que apareceu no caminho? Às vezes o problema não está em uma sexta-feira, em um número ou em um sinal. O problema pode estar em decisões que precisam ser revistas, atitudes que precisam mudar e em um coração que precisa confiar mais em Deus pela fé de Cristo Jesus. O azar não governa a vida de quem confia em Cristo Jesus. Jesus ensinou que Deus cuida dos seus filhos. Ele não prometeu um caminho sem lágrimas, mas prometeu sua presença. A maior bênção não é ter tudo o que desejamos, é receber paz com Deus, perdão pelo pecado, direção mesmo em pleno dia e esperança de eternidade. Faça o seguinte hoje. Examine o seu coração e avalie os seus pensamentos. Abandone o medo das superstições e reconheça Cristo Jesus perto de você. Lembre-se sempre, o azar não governa a vida de quem confia em Cristo Jesus. Você quer uma cópia escrita dessa mensagem? 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Eu vou soletrar: ruajanus.com.br. Até já.
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0: uma alegria muito grande encontrar com você mais uma vez aqui no programa Família Hoje. Eu sou o Cacá Rodrigues e comigo está o pastor e psicólogo clínico Kleber Lima. E como você já sabe, toda semana o pastor Kleber responde a pergunta do ouvinte RTM Brasil. Será que hoje não é o dia da sua pergunta? Olá, pastor Kleber, tá tudo bem com o senhor?
1: Graças a Deus, Cacá, tudo bem, e com você?
0: Comigo também, pastor, tá tudo bem? E vamos à pergunta de hoje da nossa ouvinte. Pastor, está terminando a minha licença maternidade da minha segunda filha. Eu amo ser mãe, mas não quero abrir mão da minha profissão de engenheira química. O problema é que meu marido quer de todo jeito que eu pare de trabalhar para cuidar das nossas filhas. Desde a gravidez da nossa primogênita, ele já me cobrava isso. O que eu devo fazer, pastor?
1: Quero começar essa resposta de uma maneira bem particular, usando uma metáfora que o meu pai utilizava dentro da nossa casa para explicar sobre como deveríamos agir em algumas circunstâncias. Então, eu quero dizer o seguinte e em seguida vou mencionar esta metáfora. As respostas nem sempre são um padrão que serve para todas as pessoas, em todos os momentos, em todos os lugares. Ou seja, cada família, cada casal deve construir a sua melhor opção. E eu quero dizer isso usando então a metáfora do meu pai. Ele mencionava o momento em que Davi, diante do desafio de enfrentar Golias, ele inicialmente pegou

0: para que vocês construam esta definição. Então, diante disso, eu quero trazer aqui algumas sugestões para que vocês construam as respostas e as definições que são necessárias para o contexto de vocês. A primeira delas, orem juntos a respeito. A oração sempre é o nosso melhor recurso. Ela sempre, sempre deve ser o nosso ponto de partida. E aqui eu me refiro àquela oração que, para além da oração pessoal, os dois fazem juntos, em concordância, ali diante do Senhor, pedindo: Deus, nos dá uma resposta e uma direção boa. Então, façam isso com um coração livre, ou seja, que, Senhor, realmente queremos ouvir. Se temos pensamentos e ideias que contradizem o que o Senhor quer, que o Senhor haja no nosso coração para que possamos remover o que o Senhor quer e absorver o que o Senhor tem para nós. E ao mesmo tempo, querido casal, deixem que o Senhor fale com vocês, mostre caminhos que talvez vocês não conheçam. O nosso Deus é o Deus do extraordinário. Grandes dificuldades podem ser cenário para grandes oportunidades e bênçãos. Segundo lugar, busquem a capacidade de conversarem sobre esse tema delicado sem fragilizar o amor de vocês e muito menos sem atacarem um ao outro. Quando o assunto é bem delicado e significa que ele é importante para o casal, então o casal deve, antes de tudo, combinar: amor, vamos conversar, mas sem a gente brigar. Vamos conversar, mas sem atacar um ao outro. Vamos, então tá. Se porventura a temperatura começar a aquecer, já fica combinado que vocês vão pausar, tá? Então, vamos pensar mais um pouco e amanhã, ou em outro momento, no final da tarde, ou enfim, a gente vai criar um momento para continuar conversando. Desde que essas duas regras estejam valendo, tá? Ou seja, não vamos colocar em xeque o nosso amor, o nosso relacionamento e muito menos criar situações que podem magoar o coração de um e de outro. Terceiro lugar, considerem a possibilidade de flexibilizar as alternativas. Algumas ideias que me vêm à mente. Pode ser uma jornada diária ou semanal menor, ou seja, ao invés de período todo, dá para mamãe trabalhar então meio período no dia? Eu só estou trazendo ideias aqui. Há alternativas para um modelo home office, talvez seja uma outra questão a ser pensada e considerada. É possível empreender buscando um formato que melhor atenda às demandas e expectativas da família, agora com mais uma pessoa chegando, mais uma princesa? Enfim, estas e outras perguntas vocês podem responder com tempo, né? Porque vem logo aí a licença maternidade, ela vai transcorrer com naturalidade, com oração, para que no momento certo em que for necessário, a resposta esteja já estabelecida no coração para ser colocada em prática.
1: E se você tem alguma dúvida relacionada à família, escreva pra gente. O nosso e-mail é ouvinte@rtmbrasil.org.br. Também nós temos o nosso WhatsApp 11 974 181 456. Pastor Kleber, mais uma vez, o nosso muito obrigado e até o próximo programa.
0: Eu que agradeço, Cacá. Um grande abraço para você e para os nossos ouvintes.
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0: É isso. Seja feliz e até o nosso próximo encontro.
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0: Muito bom dia para você. Eu sou Fábio Zamana, chegando aqui na RTM, quinta-feira, dia 13 de agosto de 2026. Vamos juntos até as 9 horas da manhã, no horário de Brasília, levando a programação da RTM para você. Você pode participar através do WhatsApp 11 974 181 456. Mande o seu recado.
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0: Daqui a pouquinho tem hinos que tocam. Agora você ouve Terno e Saia, Tu és Soberano.

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2: Olá, querido ouvinte, bem-vindo a mais uma edição do Hinos que Tocam. Hoje ouviremos sobre a história do autor do hino, Eis a Fonte. O hino que destacamos no programa de hoje nasceu sobre o sofrimento físico e mental do seu autor, William Cowper. Cowper teve uns problemas físicos e emocionais durante todos os 69 anos de sua vida. Foi afligido por uma depressão que o levou em várias ocasiões ao tentar tirar a própria vida. Em quatro diferentes ocasiões, foi internado em clínicas psiquiátricas. Em seus momentos de razão, entretanto, foi um dos maiores poetas da história da Inódia inglesa. John Newton, o autor do hino Grandes Coisas, Muito Gloriosas, sobre o qual falamos aqui em programas anteriores, foi amigo íntimo de William Cowper. Newton o ajudou a superar várias crises de melancolia. Era hábito dos dois levar a composição de um novo cântico para cada reunião semanal de oração que Newton realizava. Como resultado dessas reuniões, surgiu o famoso hinário The Only Wings. Desta coleção, 65 hinos foram assinados por Cowper. Vamos então ouvir uma das mais belas composições de William Cowper, Eis a Fonte, na versão em português, nas vozes do Quarteto Elos.

0: gente. Porque a sua participação aqui no Hinos que Tocam é muito importante.
1: Agora seguimos para a segunda parte do programa, na qual ouviremos músicas selecionadas para você. Vem chegando o Sal da Terra, o grande amigo e alvo mais que a neve.

0: E ouvimos ao da terra, o grande amigo e alvo mais que a neve.
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0: E agora vem chegando Flávia Lopes, Hora Bendita.

0: E ouvimos Flávia Lopes cantando Hora Bendita.
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0: E agora vem chegando Gerson do Amaral e Mariana e Mariana Oliveira do Amaral. Abrigo no temporal.

0: E ouvimos Gerson do Amaral e Mariana Oliveira do Amaral, Abrigo no Temporal. E com essa canção chegamos ao fim a mais um programa Hinos que Tocam, um programa que teve a produção de Raquel Campelo, revisão Marcos Olivares, apresentação Fábio Zamana. Até o próximo Hinos que Tocam.
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3: Um ótimo dia para você, uma excelente madrugada. Vamos lá, você chegando, participando, interagindo, o WhatsApp é o 11 974 181 456. Já quero mandar um abraço, hein? Um bom dia especial. Agil Batista, como é que você tá, meu amigo? Agil, um abraço para você. E ele tá mandando um abraço aí para Berenice, que hoje está completando mais um ano de vida, 75 anos. Alô, Berenice! Receba o nosso carinho, o nosso abraço, os nossos parabéns. Aproveite esse dia que é todo seu. Também com a gente, Luiz Carlos, em Goiás. Bom dia, Fábio Aurélio. Meu xará, direto do Maranhão. Como é que você tá, meu xará?
4: Bom dia, pastor Fábio Zamana, aqui é o missionário Fábio Aurélio, em São Luís do Maranhão, mandando um alô a todos que estão aí na escuta da Transmundial. Que Deus venha abençoar cada um nesta manhã. E eu mandando um alô aí para Lima Taxista, Dudu Sá, ali no bairro de Fátima, em São Luís. Que Deus nos abençoe nesta manhã.
3: Valeu, amigão. Aquele abraço de leão para você também. Vanderlei Gurupi, Tocantins.
5: Samana.
3: Tudo bem, Vanderlei?
5: Que quem vai falar é o Vanderlei Fernandes.
3: Opa, bom dia.
5: E sua equipe ouvindo hinos que tocam. Mais um plantão tranquilo, graças a Deus.
3: Que maravilha.
5: Um bom dia a todos.
3: Bom dia, bom dia. Valeu, Vanderlei. Bom descanso agora aí. Também conosco, Marilene de Anápolis, mandou abraço de leão para todos, pro maridão José Marques, tá saindo para trabalhar. E hoje é dia de olhar o netinho Pietro. Hoje a casa fica movimentada, né? Só não fica organizada, mas movimentada fica. É isso aí, é bom demais, é bom demais. Graça Imperial Natal, Rio Grande do Norte, tá chegando com a gente, mandou uma foto também aqui. Ah, é o filho Daniel Bernardo e o netinho Benjamin, festa Dia dos Pais aí. Que legal, que legal. Um abraço, Graça. Netinho lindo, Benjamin, né? Olha que bonitinho. Um abraço pra você, minha amiga. Abraço, abraço de leão. Bom dia, bom dia. Como é que você tá, Graça? Já tá melhor?
6: Apareceu, pastor Fábio, do bem, muito do bem.
3: Pelo jeito não tá muito melhor, né? Aos pouquinhos.
6: Pastor Israel, professor Monique, e o irmão, que é o Luciano Cirliano, e para o pastor Fábio Sabana, toda essa família. Muito obrigado, Fábio Sabana, pelas orações.
3: Tamo juntos, Graça. Melhoras, melhoras. Continue tomando o remédio certinho. Logo, logo melhora, viu? Alda Paula, ponto do café, bom dia.
7: Oi, Fábio. Tudo bom, bem, Alda Paula? Bom dia e a paz do Senhor.
3: Bom dia.
7: Passando aqui hoje para agradecer a Deus por tudo que ele tem me proporcionado, pela saúde, pela minha família, por esse ar que eu respiro, por tudo.
3: E muito motivo de gratidão, de Leão, né, Alda?
7: Hoje vai para mim mesmo.
3: Opa, abraço para você.
7: Eu faço mais um ano de vida.
3: É mesmo?
7: 13 de agosto.
3: Olha,
7: que o Senhor continue me abençoando com muita
3: vai continuar.
7: Fé, com muita saúde e com muita disposição.
3: É isso aí.
7: Obrigado, meu Deus, por tudo.
3: Com certeza, hoje a festa é toda sua, viu, Alda? Então, pra você, parabéns! Muita saúde, muitas felicidades, muitos anos de vida, que Deus continue te abençoando a cada dia, viu, Alda? Comemorando junto com você, com muita gratidão, mais um ano de vida. É um presente, é um presente. Edna de Imperatriz está por aqui com a gente também. Bom dia, Edninha, tudo bem?
8: Bom dia, bom dia.
3: Ontem você não passou por aqui, né, Edninha?
8: Bom dia. Ontem as crianças brincando de pipa.
3: Brigando, né?
8: Bateu no fio, num poste, queimou tudo. Eita. E aí, meu amigo, a semana
3: ficou
8: demorou.
3: Sem energia.
8: A Equatorial demorou. E nessa brincadeira eu fui dormir mais de 12 horas, moço.
3: É, não tem como acordar
8: calor.
3: De madrugada, né?
8: Muriçoca.
3: Meu Deus.
8: Muito calor. Até que a energia chegou.
3: Menina.
8: Um abraço de Leão pra vocês e todos que já estão ligados. Todos.
3: Como dizem, né? Que labuta. Menina, mas que bom que passou, resolveu tudo, né? Nesse calor ficar sem energia é ruim demais, né? É, as muriçocas fazem a festa. José de Ribamar, bom dia.
9: Bom dia e a paz do Senhor, meu querido pastor Fábio Zamano. Mais uma quinta-feira que Deus me concede. Mais uma quinta-feira que Deus nos dá esse privilégio de despertar com esse fôlego de vida.
3: É um presente, né, José? É um presente, é um privilégio. Aquele abraço de leão pra você, José de Ribamar. E tomando cafezinho, hoje tem laranja. Olha, deixa eu ver o que mais que tem. Aí tem um cafezinho que não pode faltar, né? E esse branco aqui é o quê? É tipo um... É um cuscuz, mas é, parece um cuscuz, mas é branco. É de tapioca? Abraço, amigão. Café da manhã saudável por aí. Abração pra você, um ótimo dia. Bora com música da terra. Tá chegando o Cláudio Ronque, Zedequias.
10: Zedequias, acorda, rapaz.
11: Oh, acordar pra quê?
10: Ué, nós queremos ouvir música.
11: Então vamos, olha.

0: em tua presença. Conhece a Zé Grau? Essa música é bonita, maravilhoso, hein? Aí eu gosto demais de cantar, Zé Grau. É bom demais. Ô, Zé Grau, eu nunca mais ouvi o Zé Grau. Tá, só. Ah, eu não costumo cantar, não, Zé Dequis. Ah, mas cantar é bom. Não sou bom demais. Ô, Zé Grau, você sabe que eu gosto mais quando eu acordo de manhãzinha no interior, não é verdade? Ah, Zé Grau, é bom demais. Sabe, aqui na cidade, eu vou contar uma coisa pra você, rapaz. Eu fico aqui, às vezes, na casa dos parentes, sabe? Eles moram no prédio. Os prédios ficam lá em cima, rapaz. E o tal do elevador. E sobe, fica lá em cima e fica escutando os aviões que estão passando nos Instagram. E eu gosto do interior, porque a gente fica ouvindo o barulho do galo cantando gente cortando de manhã. Assim, cu, cu, cu, cu, cu, cu, cu, cu. Como é que é, Zé Dequias? Quer dizer que o galo faz isso, rapaz? Esse galo aí precisa passar numa fonoaudióloga, rapaz. Porque o negócio tá ruim na garganta dele. Ô, senhor Grão. Ô, senhor Grão. E o galo hoje não tá muito bom, sabe? Ah, mas eu adoro ouvir o galo cantando logo de manhãzinha. É tão gostoso ouvir todos aqueles animais do campo, né, Zé Dequias?
1: É.
0: Passarinhos com vários tons, bem de manhãzinha. Os porcos também fazendo aquele... As vaquinhas, as cabrinhas e até os cavalos que ficam relinchando lá.
1: Como é que é, seu Grão?
0: O Zé Dequias não tá dando muito certo ficar imitando animal logo no começo do Música da Terra de hoje, hein?
1: Ah, seu Grão, você que fica aí fazendo esses barulhos estranhos aí, rapaz. Eu prefiro o meu carro, ele tá mais bonitinho fazendo.
0: Não é verdade, eu só? Ai, seu Grão, que isso, rapaz? O cavalo não faz. O meu cavalo não faz de barulho estranho que você fez aí, não?
1: Eu sei, Zé Dequias.
0: Olha, deixa eu contar uma coisa pra você. Sabia que todos os animais criados pelo senhor fazem um som característico? Por exemplo, o galo canta, não desse jeito que você cantou. O sapo coache, sabia disso?
1: É claro, sou do campo, sapo croacha, sim.
0: Não, não é croacha, é coacha.
1: E é o que eu farei, não. Continua, seu Grão.
0: Os porcos gruem.
1: Oh, os porcos o quê, seu Grão?
0: Repete comigo, Zé Dequias. Grunhem.
1: É, seu Grão, você tá inventando, hein, um monte, viu? Os porcos fazem o quê, seu Grão?
0: Grunhem.
1: Ô, seu Grau. Continua, seu Grau.
0: E os cavalos, o senhor sabe, né? Relincham.
1: Ô, seu Grau, mas como é que o senhor sabe tudo isso, hein? O senhor não vive num campo, só eu não contei essas coisas pra você.
0: Ah, Zé Dequias, eu estudei um pouco, né? Mas, Zé Dequias, você sendo um homem do interior e conhece as coisas do campo, como é que não sabe? Como é que não sabe essas coisas, por exemplo?
1: Ó, senhor, daqui um pouco eu explico pra você. Mas enquanto isso, seu Grau, você sabe que a gente sempre guarda uma música aqui na programação da Transmundial, sozinha. Eu tava esperando um momento musical, só, pra gente dar uma cantoria aqui, pode, Zé Grão?
0: Claro, Zé Dequias, aqui tem sempre música bonita.
1: Ah, Zé Grão, então vamos ouvir uma música bonita aqui com a Beatriz, o Sérgio Marques e o Marquinhos cantando pra gente A Esperança Não Morreu, só.

0: seu, viu aqui, ó, a Beatriz cantando a dupla Sérgio Marques e Marquinhos, a esperança não morreu, só. Que é a música da terra, sempre trazendo música bonita pra você, né, meu grande?
1: Essa é de que boa música, hein? Gostei, até cantei aqui. Mas explica aí, Zé Dequias, o que você pode contar pra gente sobre o interior?
0: Ah, seu Bruno, tem muita coisa que eu gosto lá. Tem muita coisa que, por exemplo, coisa gostosa do interior é acordar cedinho, tomar aquele cafezinho passado na meia, não é? É bom demais. Olha, dá até água na boca, ó.
1: Mas o que que é isso, Zé Dequias? Passando na meia?
0: Ah, seu Brau, é a maneira do dizer, né, Zô? É o jeito que a gente fala lá no campo, Zô. É claro que lá no sítio, aquele cafezinho cheiroso logo cedinho, é passar no coador de pano, Zô. Poxa vida. Uf, pensou, chego lá no seu sítio e você me oferece um café... Eu descubro que você passou isso na meia, Zé Dequias. Não, não faz isso comigo, não, rapaz.
1: Ai, meu grande, só você mesmo.
0: Mas, olha, eu sei que tem gente por aí que uma emergência, por exemplo, passou, foi mesmo, viu, Zé Grande?
1: É verdade, só.
0: É, eu imagino.
1: Mas, Zé Dequias, deixa esse assunto pra lá e vamos de música. O que, que você acha agora de cantar uma música com o Felipão?
0: Uai, só. O Felipão é cantor?
1: É, o Felipão.
0: O Felipão, aquele lá do futebol, Zô?
1: Não, Zé Dequias, outro Felipão.
0: Ah, Zô, achei que eu fosse o treinador lá que fica bravo de vez em quando, né, Zô? Achei que fosse cantor também, então vamos com o Felipão cantando. É, qual música, senhor?
1: O Felipão canta Nenhuma Condenação, ah.

campo de futebol, né? É o Filipão cantor, aqui no Música da Terra, senhor. Ô, seu Cláudio, o senhor não toma um cafezinho passado na mesa? Mas é de guias, para com esse negócio, rapaz. Já falamos sobre isso, esse assunto tá me dando é nojo, já pensou? Não dá, não consigo imaginar alguém pegando uma meia, colocando um pó de café, colocando água quente, o café descendo na... E depois dando aquela golada no café. Não, Zé de Guias, para, rapaz. Cafezinho bom mesmo é aquele geladinho que eu tomo, aquele cafezinho docinho, aquele é gostoso. E tem negócio de café doce e gerados ou não? Para com isso. Ih, rapaz, aqui eu me dou até um negócio nisso, hein, bro? Café gerado e doce? Não dá. Eu prefiro café de mesa. É mais gostoso, seu Cláudio. Tá bom, Zé Bequias. Vamos mudar de assunto? Quem sabe comer coisa boa mesmo é aquele pessoal do sul, né? É verdade, seu Cláudio. Aquela carninha assada. Tem gente que gosta total do chimarrão. Eu já tomei uma delícia, seu Cláudio. Eu vou contar uma coisa pra você. Isso é que é viver como homem do interior, sabe? Tá bom, Zé Bequias. E falando em gaúcho, já que você tocou no assunto, quem vem chegando aí, sabe quem é? Quem, seu Cláudio? Gaúcho sonhador. Sabe quem canta? É o tal do Zé Campeiro, rapaz. Eu nunca já ouvi falar dele. É ele mesmo? É, Zé de Quias, é de mesmo, rapaz. Então vamos lá com o Zé Campeiro cantando Gaúcho Sonhador aqui no Mundo de Caraté.

0: viu? O gaúcho sonhador com Zé Candeira aqui no Mundo da Terra. Gostei demais. E olha, a gente tava falando antes aí do Zé Campeiro cantar, rapaz, da comidinha do interior, né? Que é boa demais. E o que você acha da gente comer um totô, hein, seu Grado? Agorinha mesmo, o que você acha, seu Grado? Aquele tutu carioca? Não, seu Grado. Totô de feijão, a mineira só. Ah, tá, achei que era outra coisa. Então vamos, esse papo todo, Zé Lequias, de comida, de chimarrão, de café, tá me dando é uma fome, rapaz.
1: E esse, ô, cara, eu também tô aqui com a fome que eu vou contar pra você, viu? Mas, ó, tem que ser do modo mineiro, só. Não do jeito que come aqui em São Paulo, não, nem no Rio de Janeiro, não. O senhor sabe que lá no sul, o totô é chamado de roupa velha, rapaz? Roupa velha, Zé Lequias. E esse, ô, cara, eu vou contar uma coisa pra você, rapaz. Outro dia eu fui lá no sul e o pessoal tava com...
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4: 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E nesta edição, você fica sabendo. Setor de alimentação animal firma acordo entre Brasil e União Europeia. Esta e outras notícias, agora no Boletim Rural.
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4: O Brasil e a União Europeia firmaram um acordo para ampliar a cooperação no setor de alimentação animal. A parceria prevê troca de informações sobre segurança dos alimentos, saúde animal, sustentabilidade e regras para a aprovação de insumos. As entidades também pretendem colaborar para facilitar o comércio de grãos, oleaginosas, biocombustíveis e produtos usados na alimentação animal, além de apoiar a implementação do acordo entre Mercosul e União Europeia. O documento foi assinado em São Paulo durante uma reunião internacional de autoridades reguladoras do setor.

0: As exportações brasileiras de tilápia também recuaram em julho. Para os Estados Unidos, porém, os principais produtos, como o filé fresco, continuaram fora das tarifas impostas pelo governo americano. O mercado de arroz em casca segue firme no Rio Grande do Sul, maior produtor do país. Segundo o CPEA, a oferta reduzida e a necessidade de compra das indústrias têm sustentado os preços. Na terça-feira, a saca de 50 quilos foi cotada R$ 72,81, uma alta de mais de 6% desde o início de agosto. Os produtores estão segurando as vendas à espera de preços próximos de R$ 80 por saca. Enquanto isso, as exportações brasileiras recuaram em julho e as importações aumentaram, devido à necessidade de reposição dos estoques das indústrias. 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
2: Você ligou agora o rádio, mas foi muito prazer, esse é o Música da Terra, vamos junto com o modão pro Ciso.

0: tô animado demais da conta, Zô. Tô muito animado. E você quer saber por quê? Ô, seu Grandes, você quer saber por quê, seu Grandes?
1: O que, Zequias?
0: Vamos pedir pro nosso ouvinte mandar uma carta pra cá, senhor?
1: Pode ser. Ia ser legal. O ouvinte contando um caos pra gente ia ser legal, né, Zedequias?
0: Mas ia ser uma maravilha, Zô. Ia ser muito bacana. Olha, você também pode mandar seu caos. Eu vou passar o endereço pra você. Ô, seu Cláudio. Seu Cláudio, presta atenção aqui, rapaz.
1: Que foi, Zedequias?
0: Eu esqueci o endereço, seu Cláudio. Me ajuda aqui, por favor.

0: isso?
1: Você tem que esquecer o endereço da rádio, tá bom, eu ajudo, vai. Mas anota aí pra você não esquecer mais, peraí. Esse papel aqui, ó. Caneta também, anota aí.
0: Obrigado, Gilberto.
1: Caixa postal 18.113.
0: Caixa postal 18.113.
1: CEP 046-26-970 São Paulo, capital.
0: Agora sim, Jogra. Agora sim, prendi direitinho.
2: Sabe, seu Grado, vamos ouvir uma música bonita, meu? O Tarek está chegando aqui, viu, seu Grado? O Tarek está cantando uma música bonita pra gente. Olha, a música é assim, ó, presta atenção. Foi na mão de Deus. Você que nos acompanha, usa com atenção essa música.

0: por hoje é só, Zerquiz.
1: Aí não tá bom. Logo, logo a gente volta. E com muito mais música. Epa, peraí.
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1: Ótimo dia para você, agora 5:05 no horário de Brasília, quinta-feira, 13 de agosto. Eu, Fábio Zamana, por aqui te fazendo companhia, vamos juntos até as 9 da manhã. E eu quero já mandar um abraço para você que tá acompanhando e todo dia você faz aí o seu estudo bíblico aqui do Através da Bíblia. 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
2: Olá, amigo. É um prazer estar falando com você, prezado ouvinte da RTM e do programa Através da Bíblia. Nesses dias, você sabe, nós estamos estudando o livro de Apocalipse. Mais uma vez, nós estamos estudando esse livro tão importante e ele vai terminar essa série de estudos de Gênesis até Apocalipse. E a partir daí, você vai contar para mim, eu quero que você faça isso. Por favor, conte para mim como que tem sido ouvir o programa Através da Bíblia. Como é que você ouve? Pelo site, pelo aplicativo, ou então por uma rádio local aí da sua cidade? E como é que está o estudo de Apocalipse? Como você está estudando conosco? Conte pra gente pelo nosso WhatsApp. Eu vou dizer o número, você anota aí. É 11, que é de São Paulo, 97418-1456. Eu vou repetir, o nosso WhatsApp é 11, São Paulo, né? 97418-1456. Mas eu não quero que você se esqueça de dizer como é que você ouve através da Bíblia, tá bom? Nós vamos terminar logo, logo o livro de Apocalipse e depois começamos uma nova série. Então, eu gostaria de compartilhar com você, queria que você compartilhasse comigo como é que você tem estudado a Bíblia e como é que você está vendo o desenvolver do livro de Apocalipse. 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O Através da Bíblia está aí para que você possa estudar a palavra de Deus e também conhecer mais profundamente aquilo que está nos esperando. O Senhor Jesus voltará. Essa é a grande mensagem de Apocalipse. Eu espero que você me escute e compartilhe comigo aquilo que você tem feito e como é que Deus tem abençoado a sua vida. Um grande abraço, Deus te abençoe e até a próxima ocasião. Tchau, tchau.
1: É isso aí, vamos então ouvir Através da Bíblia, professor Itamir Neves, seguindo o estudo Apocalipse, capítulo 16.

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1: Querido amigo, hoje temos como alvo estudarmos a primeira parte do capítulo 16 de Apocalipse. Vamos estudar Apocalipse 16, 1 a 11, um texto que nos revela o derramamento do juízo de Deus contra os ímpios, contra os que foram selados pela besta e não têm os seus nomes escritos no livro da vida do Cordeiro. Vamos estudar esse texto dando a ele o seguinte título: As Taças do Juízo de Deus. As Taças do Juízo de Deus é o título para Apocalipse 16, 1 a 11. No capítulo 15, um dos quatro seres viventes deu as sete taças da cólera de Deus aos sete anjos, e o santuário se encheu com a fumaça da glória e do poder de Deus. Agora, quem vai trabalhar são os anjos. Cada um deles derramará a sua taça, trazendo a série de sete flagelos para castigar os adoradores da besta e os servos do dragão. Algumas dessas pragas nos lembram das pragas que Deus enviou para castigar os egípcios quando Moisés foi libertar o povo de Israel. Antes de considerar o conteúdo de cada taça, devemos perceber que existem paralelos entre as sete taças e as sete trombetas. Vamos ver se você consegue me acompanhar. No capítulo 8, nós temos a descrição das trombetas, e no capítulo 16, a descrição das taças. A primeira trombeta tocou em terça parte da terra. Os adoradores da besta serão afligidos pela primeira taça. A segunda trombeta, uma terça parte do mar se tornou em sangue. Na segunda taça, o mar se torna em sangue. Na terceira trombeta, terça parte dos rios e das fontes se tornou amargosa. Na terceira taça, os rios e as fontes se tornam em sangue. Quarta trombeta, terça parte do sol, da lua e das estrelas escureceu. Na quarta taça, o sol queima os homens com fogo. Na quinta trombeta, o rei dos gafanhotos trouxe escuridão e tormento aos homens ímpios. Na quinta taça, o reino da besta se tornou em trevas e os homens ímpios sofreram de dor. Na sexta trombeta, anjos atados junto ao Eufrates soltaram o exército de Deus. Sexta taça, o Eufrates seca para preparar o caminho dos reis para a peleja. E na sétima trombeta, no capítulo 10, cumprir-se-á o mistério de Deus. Chegou a ira de Deus contra as nações para destruir os que destroem a terra. Relâmpagos, vozes e trovões e terremotos e grandes saraivadas. E a sétima taça, também caem as cidades das nações, Deus dá o cálice da sua ira, relâmpagos, vozes e trovões e terremotos abalam a terra e a declaração feito está. Como podemos notar, há uma grande semelhança entre os dois grupos de juízos, e assim também comprovamos, como mostramos anteriormente, que eles descrevem os mesmos acontecimentos, porém com intensidades diferentes. Enquanto as trombetas eram alertas de Deus ao mundo ímpio, as taças falam da cólera consumada de Deus. As trombetas são uma advertência e a ira de Deus estava misturada com a sua misericórdia, porque havia ainda oportunidade. As taças demonstram o quê? A ira divina sem qualquer oportunidade de arrependimento. Neste e no próximo programa, vamos estudar então o derramamento dessas taças da ira de Deus. E vamos refletir sobre esse texto, tendo como base o seguinte princípio: o juízo divino ocorrerá rapidamente, consumando a derrota dos seus inimigos. Eu repito, esse é o princípio que extraímos desses versos. Apocalipse 16, 1 a 11, diz assim: esse princípio, o juízo divino ocorrerá rapidamente, consumando a derrota dos seus inimigos. Nesses versos, nós vamos encontrar, então, cinco etapas do juízo divino contra os seus inimigos. A primeira etapa do juízo divino se vê no derramamento da primeira taça, versículos 1 e 2. Ouvi, vinda do santuário, uma grande voz dizendo aos sete anjos: ide e derramai pela terra as sete taças da cólera de Deus. Versículo 2. Saiu, pois, o primeiro anjo e derramou a sua taça pela terra. E aos homens portadores da marca da besta e adoradores da sua imagem sobrevieram úlceras malignas e perniciosas. Querido amigo, Deus está no santuário envolto na fumaça impenetrável. Essa voz, então, é a voz de Deus dando ordem aos anjos. Os anjos recebem a ordem de derramar as taças, trazendo a ira de Deus. E a cólera ou furor de Deus vem em resposta à cólera do dragão e à fúria da prostituição da grande Babilônia. Mas a cólera do dragão dura pouco tempo. Enquanto esta fúria vem de Deus, que vive pelo século dos séculos. Ele é eterno. Agora, a obediência dos anjos é imediata, e essa é uma característica dos servos fiéis do Senhor. Deus mandou e o anjo foi. A sua taça castiga a terra, ou, mais precisamente, castiga os adoradores da besta da terra. Aqueles que cederam à pressão e participaram dos cultos idólatras. Para aqueles que não foram selados pelo sangue do Cordeiro, agora eles sofreriam nas mãos do soberano Rei dos Reis. Como a sexta praga do Egito, Êxodo 9, 8 e 9, os adoradores da besta foram afligidos por úlceras. Aquela praga atingiu os próprios magos, aqueles que induziam as pessoas a acreditarem em falsas religiões, conforme Êxodo 9, 11. E esta afeta quem? Os participantes da falsa religião. A segunda etapa do juízo divino se vê no derramamento da segunda taça, versículo 3. Derramou o segundo anjo a sua taça no mar, e esse se tornou em sangue como de morto, e morreu todo o ser vivente que havia no mar. Já comentamos que o mar, muitas vezes aqui em Apocalipse, simboliza a sociedade mundana. E aqui o castigo vem sobre as nações rebeldes. Qualquer praga que atacasse o mar teria grande impacto financeiro. Como na primeira praga do Egito, que causou a morte dos peixes, conforme Êxodo 7, esse flagelo também vai causar a morte de todos os seres viventes do mar. Pelo fato de que todos os outros flagelos afligem as pessoas e não a natureza, podemos até concluir que os seres viventes no mar, num certo sentido, são homens, porque o mar é uma descrição das nações. Esse entendimento se torna mais forte com os flagelos que se seguem. Por exemplo, a terceira etapa do juízo divino se vê no derramamento da terceira taça, versículos 4 até 7. Derramou o terceiro anjo a sua taça nos rios e nas fontes das águas, e se tornaram em sangue. Querido amigo, rios e fontes são essenciais para sustentar a vida. Essa praga, como a praga no Egito, deixa os perversos sem água potável. Se não vier algum alívio, a consequência será a morte. Versículo 5. Então ouvi o anjo das águas dizendo: tu és justo, tu que és e que eras o santo, pois julgaste todas essas coisas. Além do seu trabalho de derramar a sua taça sobre os rios e as fontes das águas, esse anjo também tem uma proclamação. Em executar uma parte do julgamento dos ímpios, o anjo percebe a justiça de Deus e o adora. A justiça divina sempre foi motivo de louvor. Diz o salmista: levanto-me à meia-noite para te dar graça por causa dos teus retos juízos. Salmo 119, 62. Querido amigo, Deus é eterno, santo e justo. O versículo 6 continua ainda nessa terceira taça sendo derramada. Porquanto derramaram o sangue dos seus santos e dos seus profetas, também sangue lhes tem dado a beber. São dignos disso. A água se torna em sangue porque os habitantes do mundo haviam derramado sangue inocente. Mais uma vez, observamos a ligação entre os castigos e a pergunta do quinto selo. Qual foi a pergunta? Até quando, ó soberano Senhor, santo e verdadeiro, não julgas nem vingas o nosso sangue dos que habitam sobre a terra? Capítulo 6, versículo 10. Passagens bíblicas do Antigo e Novo Testamento explicam o castigo de diversas pessoas, dos indivíduos, das cidades e das nações. Por exemplo, a casa de Acabe, especialmente Jezabel, reis de Judá, foi castigada por ter derramado o sangue dos servos, o sangue dos profetas, conforme 2 Reis 9:7. Uma outra passagem importante também fala sobre Jerusalém e Judá, que foram castigados porque o rei Manassés derramou muito sangue inocente e fez Judá pecar com seus ídolos, 2 Reis 21, 10 a 16. Todas essas profecias foram cumpridas séculos antes da vinda de Jesus e nos ajudam a entender então essa linguagem do Apocalipse. Outra profecia relevante ao contexto do Apocalipse é a profecia de Joel. Depois de estabelecer a sua igreja com a vinda do Espírito Santo, Deus reuniu as nações ou reunirá as nações para o julgamento no vale de Josafá, conforme Joel 2, 28 a 3:2. Os crimes foram as ofensas contra o povo de Deus e o pecado de terem derramado sangue inocente. Quando chegamos aos evangelhos do Novo Testamento, as figuras mais próximas desta cena se encontram nos comentários do próprio Senhor Jesus sobre os pecados dos judeus. Ele condenou os escribas e fariseus por imitar as atitudes dos seus ancestrais, isto é, eles matavam os profetas e justos, conforme palavras do Senhor Jesus em Mateus 23, 29 a 36. E logo em seguida, o Senhor Jesus então profetizou a destruição de Jerusalém, uma profecia que foi cumprida no ano 70 depois de Cristo. Versículo 7, então, termina dizendo o seguinte: ouvi do altar que se dizia: certamente, ó Senhor Deus Todo-Poderoso, verdadeiros e justos são os seus juízos. Novamente voltamos ao quinto selo, capítulo 6, versículos 9 a 11. As almas debaixo do altar pediram vingança e Deus respondeu que teriam que esperar mais um pouco. Agora que o Senhor deu seu sangue para os opressores beberem, o altar sob o qual estavam as almas dos fiéis proclama a justiça divina. A justiça divina pode demorar, mas ela vem. Pedro diz que qualquer demora na aplicação da justiça divina deve ser vista como uma demonstração da misericórdia e da longanimidade de Deus, 2 Pedro 3:7. Mas naquela ocasião, no derramamento das taças, as oportunidades já tinham se esgotado. O homem vai colher aquilo que plantou. Os perseguidores dos servos de Cristo derramaram sangue inocente e por isso Deus lhes dá de beber o cálice de sangue da sua ira. Porque eles tinham sede de sangue, eles bebem o cálice da sua ira. A quarta etapa do juízo divino se vê no derramamento da quarta taça, versículos 8 e 9. O versículo 8 diz assim: o quarto anjo derramou a sua taça sobre o sol, e foi-lhe dado queimar os homens com fogo. Nos primeiros quatro flagelos, como nas primeiras quatro trombetas, as forças da natureza são os instrumentos de Deus para castigar os homens perversos. O sol, que normalmente ilumina, possibilitando a vida, em outras situações, Deus o usa para castigar os homens, negando-lhes a luz do sol. Veja, por exemplo, em Êxodo 10, Joel 2, Mateus 24. Essa vez o castigo vem por meio do calor excessivo que queima e serve para afligir os adversários do Senhor. Deus usa o fogo para destruir os seus inimigos, da mesma maneira que algumas das pragas atingiram os egípcios e não os israelitas, as pessoas que sofrem sede por não terem água potável são punidas com essa praga de calor insuportável, enquanto os fiéis têm a garantia do Senhor de que Ele é o protetor. Você deve se lembrar desse versículo que nós já estudamos. Em Apocalipse 3:10, o Senhor diz: porque guardastes a palavra da minha perseverança, também eu te guardarei na hora da provação que há de vir sobre o mundo inteiro, para experimentar os que habitam sobre a terra. Apocalipse 3:10. E agora, no versículo 9, nós lemos o seguinte: com efeito, os homens se queimaram com intenso calor e blasfemaram o nome de Deus, que tem autoridade sobre esses flagelos, e nem se arrependeram para lhe darem glória. Querido amigo, o castigo vem por causa da injustiça dos homens, mas os ímpios ainda ousam levantar as suas vozes contra o Senhor Deus. É triste observar como a mesma coisa acontece hoje. O sofrimento entrou no mundo por causa do pecado do homem. Mas muitos usam a dor como motivo de questionar a justiça e negar a bondade de Deus. Alguns até rejeitam a existência de Deus por causa da injustiça do homem. Os ímpios blasfemam o nome de Deus, que tem autoridade sobre esses flagelos, e mesmo que conhecendo que os castigos vêm de Deus por causa dos seus pecados, eles permaneceram duros, com seus corações empedernidos. Em vez de buscar perdão e clemência, os homens blasfemam contra o Senhor, blasfemam o nome do Senhor. O versículo diz ainda: eles nem se arrependeram para lhe darem glória. Da mesma maneira que Faraó endureceu seu coração depois das pragas do Egito, conforme Êxodo 7, Êxodo 8, Êxodo 9, 10 e 13, esse povo recusou-se a se arrepender. Não aceitaram o castigo como disciplina, conforme Hebreus nos orienta no capítulo 12, versículos 5 a 6. Eles absorveram o castigo como um motivo para rejeitar o Senhor, mais um motivo que eles tinham agora para rejeitar o Senhor. Quando as pessoas usam o sofrimento como motivo para negar a existência de Deus, cometem o mesmo erro fatal, o mesmo erro que o faraó cometeu. Independente, então, da fonte do sofrimento, devemos usá-lo para nos aproximar de Deus, conforme diz Tiago, capítulo 1, versículos 2 a 4. Por isso, então, chegamos à quinta etapa do juízo divino. O juízo divino se vê no derramamento da quinta taça. E essa taça, esse derramamento, está descrito nos versículos 10 e 11. São os últimos versículos que nós vamos estudar nesse programa, sabendo que a sexta taça e a sétima taça nós vamos estudá-la no próximo programa. O versículo 10 diz assim: derramou o quinto anjo a sua taça sobre o trono da besta, cujo reino se tornou em trevas, e os homens remordiam a língua por causa da dor que sentiam. A besta não é o poder superior. O anjo de Deus derrama sua taça sobre o trono da besta porque vem de um lugar mais alto. Homens enganados podem exaltar a besta, mas ela não é igual a Deus, nem igual ao mensageiro usado por Deus para derramar a sua ira. A quinta trombeta trouxe escuridão e tormento. Assim também, a quinta taça traz escuridão e tormento. O reino da besta se tornou em trevas. Os egípcios adoravam o sol, e Deus causou 3 dias de escuridão, conforme Êxodo 10. Aqui, o reino da besta se torna em trevas, provavelmente referindo-se ao engano das mentiras daquela que se apresenta como um Deus digno de adoração. Mas é um Deus mentiroso. A besta não é Deus. E os homens, diz o versículo, remordiam a língua por causa da dor que sentiam. Querido amigo, o reino da besta sofre de dor insuportável. Enquanto o Senhor oferece refúgio e proteção aos seus servos, os servos da besta são atormentados. Como os condenados ao inferno rangem os dentes, esses adoradores da besta sofrerão. Os servos da besta sofrerão, mas o morder da língua revela ódio e rancor. Versículo 11 diz assim: e blasfemaram o Deus do céu por causa das angústias e das úlceras que sofriam, e não se arrependeram das suas obras. Como fizeram na sexta trombeta, capítulo 9, versículos 20 e 21, e na quarta taça, capítulo 16, versículo 9, os ímpios ainda recusam a se arrependerem. É mais fácil colocar a culpa em Deus do que aceitar a responsabilidade pelo próprio pecado. Diferente das pragas do Egito, onde cessou uma antes de começar a próxima, esses flagelos continuam. Chegamos então à quinta taça e os homens ainda estão sofrendo com as aflições que começaram na primeira taça. As obras dos pecadores são motivo do castigo em contraste com as obras dos santos, que são as roupas puras que usam na presença do Cordeiro. Querido amigo, ao concluirmos então a nossa reflexão sobre essas cinco primeiras taças derramadas sobre os ímpios, sobre os adoradores da besta, devemos lembrar que as pragas ou os flagelos das trombetas têm um caráter parcial, enquanto que as taças têm um caráter universal. As pragas das taças atingem a terra como um todo. Aqueles que se fizeram contrário aos cristãos sofrerão muito mais sob a ira divina. O cristão, em meio à tribulação, deve lembrar-se da proteção de Deus. Mesmo em meio das tribulações, mantenha-se firme, confiante no Senhor. Que o Senhor te abençoe, um grande abraço e até o próximo programa.
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0: Muito, muito bom dia para você. Agora 5:33 no horário de Brasília. Eu sou Fábio Zamana e estamos juntos e estamos ao vivo. Bom demais ter você conosco fazendo parte da família RTM. Muito bom dia para você que acompanha também pela TWR em Bonaire. A partir de agora em rede, fica conosco até às 7 da manhã no horário de Brasília. Para você que acompanha pelo site, pelo aplicativo, pelas rádios parceiras, muito bom dia. Daqui a pouquinho tem palavra para hoje, tem calendário de oração. Já mandando um abraço, um bom dia super especial para você participando e interagindo. WhatsApp 11 974181456. Sebastiana Campelo, bom dia, minha amiga. Helena também de Uruaçu, em Goiás, participando com a gente. Bom dia também a Amadeu em Belém do Pará. Bom dia, Luiz Carlos em Goiás, também sintonizado, acompanhando pela rádio, Rádio Paz FM 89,5. José Valtrudes, Passo do Lumiar, bom dia. Francisca Araújo, lá em Ceará, Sobral, Ceará. Bom dia, bom dia, bom dia. Pastor Israel, diretamente da Inglaterra, muito bom dia. E ele falou cuscuz branco é de arroz. Monique gosta mais do que o cuscuz de milho. É mesmo. Nunca comi esse cuscuz branco, viu, gente? Só cuscuz amarelo mesmo, aquele de milho, viu? Bom dia, pastor Israel. Bom dia, Monique e Grazielli.
1: Bom dia, meu amigo pastor Fábio Zamana, passando aqui nesta manhã para deixar aquele abraço especial de A a Z para não esquecer de ninguém. Para o pastor Jean, pastor Marcos, pastora Débora, para Conceição, que sempre tá lembrando de nós aí, para todos os ouvintes, e dizer. Um dia desse alguém falou para mim, pastor, o senhor gosta de rádio demais? Eu falei, eu não gosto, eu amo. E para provar o poder do rádio é que a gente faz amizade com pessoas do mundo inteiro, né?
0: É verdade. É
1: agora
0: verdade.
1: Mesmo através da RTM, eu fiz uma amizade com o irmão Antônio Raimundo, lá de São Luís.
0: Olha que bacana.
1: E através do rádio, a gente, além de nos conhecer, a filha dele queria tanto fazer intercâmbio aqui em Londres e ela ficou nos conhecendo através daqui da RTM. Da RTM, inclusive, que eles estão ouvindo sempre na manhã.
0: Ah, que bacana.
1: Conseguiram o meu contato com o pastor Osiel Gomes lá e ficou, tem alguém, o pastor lá da Detirirical em Londres. E aí veio pra cá, ficou com a gente 3 semanas, inclusive é xará da minha esposa Monique e se parece muito com a Monique também.
0: É mesmo, manda foto depois
1: e
0: pra eu ver.
1: Ficou com a gente, foi uma bênção. Eu deixo um abraço especial pro irmão Antônio Raimundo aqui, pra sua família e dizer que o rádio é uma bênção. E se você puder, compartilha aí RTM, propaga para todos os amigos, colegas, para esse mundo inteiro, porque vale a pena. Além de amar o rádio, a programação é especial.
0: É verdade.
1: Deixa aquele abraço especial então para ele, para essa família tão abençoada e para todos que estão na escuta.
0: Tamo juntos, pastor Israel, diretamente da Inglaterra. Que bacana, né? E o rádio realmente é isso, nos dá lindas amizades. Uma dessas amizades aí, ó, Mário Porto, meu amigo Mário Porto, da Rádio 92,3 FM, direto da ilha. Bom dia, Mário Porto.
2: Meu bom amigo Fábio Zamana, a nossa oração deve ser essa canção, Reacende a Chama. Se você analisar a letra, você vai ver que ela tem toda uma construção neotestamentária, porque vai falar exatamente sobre o céu, sobre a cultura do céu, a cultura do reino. Vai falar da força do desapego, sobre não ajuntar tesouros na terra. Então, essa é uma canção para nós. Se já tocávamos na Rádio 92.3 FM, agora mesmo que vamos tocar. Suede Silva, siga em frente. Que o Espírito Santo continue te inspirando.
0: Valeu, Mário Porto. Exatamente isso, né? Exatamente isso. Eu fico vendo algumas pessoas aí que se acham, né, melhores do que os outros por conta de bens que possuem, por conta de carros, de casa. Gente, isso é totalmente inútil, né? Totalmente inútil, porque somos todos iguais e a gente não pode se apegar a essas coisas, porque a nossa morada eterna não é aqui não, viu? Isso tudo vai ficar aqui. Eu fico triste quando eu vejo uma pessoa dessa forma, né? Uma pessoa que despreza os outros por conta dos seus bens e se acha superior aos outros. Gente, somos tão frágeis, né? Se você pensar sobre a fragilidade nossa, qualquer coisa, se você cair, bater a cabeça em algum lugar, já pode morrer. Então, não tem essa de, ah, porque só os idosos que morrem. Gente, não tem isso. Somos todos iguais perante aí o nosso grande Deus. Então, que a gente possa refletir sobre isso a cada dia, que a gente possa servir ao nosso próximo, ajudar o nosso próximo e nunca se achar superior aos outros, né? Isso realmente não é nada legal. Riquelmo Natal, Rio Grande do Norte, bom dia, Riquelmo.
3: Bom dia, meu pastor, meu amigo Fábio Zamana.
0: Você tá bom, meu amigo?
3: Manhã de quinta-feira, graças a Deus, até aqui, o Senhor nos ajudou. Abraçando os nossos irmãos, Loirinho, lá em Serrinha das Pedreiras, irmã Silvinha, irmã Tina, pastor Israel, nosso pastor Jailton Santos, minha mãe, irmã Zezé, que já está sintonizada na Rádio Nordeste e ouvindo aí a Transmundial. Que Deus continue abençoando abundantemente a todos os nossos ouvintes, aquele que está fazendo ciclismo, a sua caminhada diária, trabalhando, mas sintonizado aí na melhor, que Deus continue abençoando a todos e um forte abraço de Leão, Fábio Zamana.
0: Valeu, Riquelma, aquele abraço de Leão para você também, meu amigo, obrigado aí pela companhia de sempre, bom demais ter você fazendo parte da família RTM, viu, meu amigo? Gianni Soriano, direto de Teófilo Otoni, Minas Gerais, bom dia.
4: Bom dia, Fábio, bom dia a todos os meus amigos e ouvintes da Rádio Transmundial, que é o Gianni Soriano de Teófilo Otoni, Minas Gerais. Fábio, eu ia sair hoje para correr, né? Aí quando eu olhei no relógio, tava um pouco tarde para correr, voltar.
0: Não ia dar tempo mais, né?
4: Escola. Hoje o dia vai ser puxado, tem a apresentação da minha filha na escola, tem que levar a mãe na consulta, eu disse, vou voltar para casa. Tomei meu banho, tomei meu chazinho. Lembrei que o pastor falou domingo, lembrei do pastor Geão, e o pastor domingo que falou que deu 4 presentes franceses pra esposa, que ela nem agradeceu. Mas foram 4 presentes franceses. Ele passou na padaria e comprou 4 pão.
0: 4 pãezinhos.
4: Gostei das bobagens.
0: Ai, ai.
4: É isso aí, um abração aí pra todos os meus amigos, tá? Fiquem todos com Deus, tchau, tchau.
0: Valeu, Gianni. É, realmente, é um presentão pra quem gosta, né, de pãozinho francês, né? Pra quem tá fazendo uma dietinha aí, ó. Aí você pode comer um pãozinho francês quentinho. Meu amigo, presente é top demais, viu, Gianni? Abraço, meu amigão. Daniel, Deus tem o melhor pra mim. Daqui a pouquinho, palavra para hoje.

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2: A palavra para hoje. Santa Ceia. 1 Coríntios 11:24. Este é o meu corpo, que é partido por vós. Fazem isto em memória de mim. Aqui estão três razões pelas quais você precisa participar da Santa Ceia. Primeira, para torná-lo uma pessoa voltada para a graça. Ninguém jamais estará no céu e dirá: veja o que Jesus e eu realizamos. Se você tivesse que pagar um centavo de sua dívida de pecado, isso faria de você um corredentor com Cristo. Que ofensa, cruz! Efésios 2, 8 e 9. O hymnista Horácio Spafford escreveu: meu pecado, oh, a bem-aventurança desse pensamento glorioso. Meu pecado, não em parte, mas por inteiro, está pregado na cruz e eu não o carrego mais. Louvado seja o Senhor, louvado seja o Senhor, ó minha alma. Segunda, para mantê-lo sensível ao pecado. Que cada um examine a si mesmo e assim coma do pão e beba do cálice. Pois quem come e bebe de maneira indigna, come e bebe para si mesmo a condenação. 1 Coríntios 11, 28 e 29. Você diz: se eu pecar e tomar a comunhão, isso significa que estou bebendo a condenação líquida? Não. O que importa é a maneira como você se aproxima de Deus. Você não precisa evitar o cálice de comunhão. Basta confessar seu pecado e então beber profundamente com gratidão. Terceira, para mantê-lo focado na volta de Cristo. Não beberei mais do fruto da videira até aquele dia em que o beberei novo no reino de Deus. Marcos 14:25. Cada celebração da comunhão aproxima você um passo da maior celebração de todas, a ceia das bodas do Cordeiro no céu. Apocalipse 19:7. Você planeja estar lá?
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1: Soberano Deus, dono do ouro e da prata, neste momento oramos por provisão para o cuidado de crianças e pessoas com deficiência na Romênia. Pai, aumenta os recursos das organizações que amparam essas crianças em situação de risco de abandono escolar e pessoas com deficiência muitas vezes invisibilizadas na sociedade. Que elas possam ser acolhidas e amparadas de forma digna e tenham seus direitos básicos de acesso à saúde, lazer e educação garantidos. A tua palavra nos ensina a nos compadecermos dos necessitados, como demonstração prática que o amor de Deus permanece em nós. Ajuda-nos a cumprir o mandamento de amar o próximo como a nós mesmos. Oramos em nome de Jesus. Eu, Michele Gomes, sou grata a Deus por esse momento de oração com você.
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0: bom dia pra você. Agora 5 horas e 56 minutos. 56 minutos, horário de Brasília. Não vai perder a hora, hein? Quero mandar um abraço, um bom dia pra Tina. Tá chegando com a gente direto de São Luís. Como é que você tá, Tina?
1: Bom dia, meu amigo Fábio Samana. Bom dia, família RTM. Quinta-feira abençoada pra todos nós. Forte abraço, Deus abençoe. Bom
0: forte
1: dia.
0: Forte abraço, bom dia, Tina. Ótimo dia pra você, pra toda a família. Juraci Alves tá por aqui também participando, direto do Ceará.
2: A paz do Senhor Jesus Cristo, Fábio Samana. Aqui quem está falando é Juraci, diretamente do estado do Ceará, mais precisamente da cidade de Crateús. E quero agradecer a Deus por estar na melhor sintonia transmundial através da Rádio Ceará 102,7. E quero agradecer a Deus pelo privilégio da vida estar na melhor sintonia transmundial. Quero também um louvor com Nani Azevedo, Eu Confiarei, oferecendo a todos que estão na sintonia a você, e que Deus abençoe sua vida e de suas princesas e todos os que sintonizam a Transmundial.
0: Valeu, Juraci, aquele abraço de leão para você também, obrigado pela companhia, excelente quinta-feira, meu amigo. Ricardo Gomes, em Goiás, sintonizado com a gente também, hoje em Goiatuba. Abraço pra você, abraço de leão. Elizabeth tá lá na Ilha do Marajó. Bom dia também pro Antônio em João Lisboa. Como é que você tá, Antônio? Tudo bem? Tudo tranquilo?
3: Muito bom dia, meu querido Fábio Zamano. Bom dia para todos os nossos irmãos que com essa programação. Aqui é Antônio de João Lisboa, no Maranhão. Mas nesse momento eu estou na capital, de São Luís do Maranhão, na Ilha do Amor. Eu vim fazer um procedimento cirúrgico e que Deus abençoe. Vai ser realizado às 13 horas. E que Deus abençoe a mim e todos que curtem essa programação. Peço orações para nossos queridos irmãos. E mando um abraço ao nosso irmão Vitaminados e Vitaminadas. Que Deus o abençoe. E ficamos com na paz do nosso Senhor Jesus. Bom dia, Samana.
0: Bom dia, Antônio. Dia. Abraço, meu amigo. Já deu tudo certo aí nesse procedimento cirúrgico, viu? Amanhã você passa por aqui.

0: contar pra gente como é que foi, mas tenho certeza que vai dar tudo certo, tá bom? J. Mendonça, Fernandópolis, bom dia. Bom dia também, Lourinho, São Gonçalo do Amarante, como é que você tá, meu amigo?
1: Bom dia, pastor Fanil Zamana, um abraço de leão pra você e pra todos os seus familiares. Pai, irmã Tazinha, pai, irmã Maria de Socorro, pai, esposa do Maria de Socorro, o filhinho dela, para o pastor Jailton Santos, para a irmã Fátima Teixeira, para...
0: Valeu, Lourinho. Um abraço pra todo mundo aí ouvindo a RTM, viu? Silvinha tá com a gente também. Bom dia.
2: É, seu Madruguinha, fala tu primeiro.
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5: 6 horas. 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

0: Bom dia, Natal! Bom dia, Rio Grande do Norte e Nordeste do Brasil! A paz do Senhor, povo de Deus, estamos iniciando mais uma edição do programa Amanhecendo com Fé. Hoje é quinta-feira, 13 de agosto de 2026. Hoje, na capital espacial do Brasil, nas congregações da Assembleia de Deus em Natal, é culto de ensino, de instrução, de doutrina, e nós estamos ainda recordando a palavra que o nosso pastor ministrou na terça-feira para os obreiros da capital. Mensagem poderosa, meus irmãos, mas vamos consciente, caminhando, servindo a Deus com alegria e louvando a Deus por esta grande oportunidade, meus irmãos. Nosso querido Reginaldo do setor 36 já está comigo aqui nesta manhã de quinta-feira. Na mesa de áudio, ele quem? Cabelos de prata, nosso querido Ricardo Torres. Cortou o cabelo, Ricardo? Ainda não, né? Não é porque tem o fone aí, pra mim tava cortado. Eu não vou nem perguntar, Vitor, viu? Cortou o cabelo, Vitor? Bom dia, Pai do Senhor.
1: Bom dia, Pai do Senhor. Rapaz, é até difícil falar, né? Se eu for no barbeiro, dou trabalho. E vou querer que corte na tesoura. Quem me conhece pode entender.
0: Vitor, que Deus te abençoe. Vitor da Brunalto Veículos aqui. O nosso querido Camabulhões foi aqui ao lado, mas já está conosco. Hoje a Adriana não vem, porém, nós vamos dar prosseguimento com muito amor, com muita alegria. Só lembrando, irmãos, que nós estamos na contagem regressiva para a viagem missionária, que será dia 7 de setembro, feriado nacional. Feriado nacional, uma segunda-feira. Nós iremos para o Distrito Manuel Domingos, depois de Lagoa Nova, depois ali naquela região de Cerro Corá, pastor Joaquim, mamãe, nenê, vai o nosso abraço especial a toda a família, que Deus o abençoe. E lembrando, irmãos, que também nós temos outra viagem, que é para Fortaleza, dias 19, é uma quinta-feira à noite, 19, 20 feriado nacional, 21 feriado municipal e 22 é um domingo, retornaremos. Fortaleza está praticamente fechando o grupo, nós estamos aí com 93%, graças a Deus, as coisas estão funcionando, cada dia os irmãos preenchendo. Essa semana tivemos confirmação de uma família ilustre que vai conosco, o nosso querido presbítero Giovanni, Analice e Giovana. Também bateu o martelo o nosso queridíssimo Hernandes, meu amigo, de Nova Cidade. Hernandes ali é um homem de Deus, é o porteiro, recepcionista, é o homem que dá paz do Senhor mais a todos os crentes, né? Passou por ele ali, paz do Senhor, seja bem-vindo, confirmado presença. Também Antônio Oliveira confirmou presença. Olha, irmão, é muita gente boa. Você tem que fazer parte dessa viagem. Estamos em oração, orando para que Deus abra as portas, orando para que Deus ilumine nossas vidas. Vai ser bênção. Quando é, pastor? 19, 20, 21, 22 de novembro para a cidade de Fortaleza. Viajei recente agora para Maceió. Mas Fortaleza, na minha pessoa, minha sugestão, não tem comparação. Fortaleza, no Nordeste, eu creio que está em destaque, porque passou por uma grande reforma, a Orla Marítima, a feirinha. E ali é polo, né, industrial, né, irmão? Onde você compra as coisas pela metade do preço, maravilha. 6:10, ele acaba de chegar aqui nos estúdios, nosso queridíssimo Camar, é só para dar paz do Senhor, Camar. A paz do Senhor, companheiro, bem-vindo.
2: A paz do Senhor, irmãos, meu muito obrigado a Jair, e Deus abençoe a todos, em nome de Jesus. Oro por São Carlos Bulhões.
0: 6:10, vamos orar, vamos conversar com Deus.
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0: Amém. Maravilhoso Deus, te louvamos, te agradecemos, Senhor, por esta oportunidade que o Senhor tem nos dado, Senhor. Amanhecemos, estamos vivos. O Senhor nos concede mais uma oportunidade para que possamos continuar na tua presença. Perdoa os nossos pecados, tem misericórdia nas nossas vidas. Abençoa toda a equipe que já está aqui de plantão, Senhor, para dar o melhor. É o culto matutino no rádio. Abençoa nossos pastores, pastor Martim Alves da Silva, nosso presidente, a diretoria da EADERN, SEMADERN, aos pastores da capital. Senhor, ontem à noite, nosso queridíssimo pastor Paulo Roberto sofreu um assalto, meu Deus, na porta da sua casa. E até agora, Senhor, não tenho notícias se foi recuperado o seu carro, mas eu quero pedir, Senhor, a tua proteção, a tua bênção, Senhor, porque carro, meu Deus, ele é um instrumento de trabalho para a família, para a tua casa, para a tua obra. Salva esses dois elementos, Senhor, do mal que fez isso com teu servo, Senhor. Nós não temos mais aquela tranquilidade de estar na nossa casa, nem na calçada, Senhor. Mas abençoa o nosso querido coordenador Paulo Roberto, pastor da Assembleia de Deus, setor número 6 em Lagoa Seca. Quero ter notícias boas, Senhor. Quero saber, meu Deus, como está a sua vida e a sua família. Abençoa, Senhor, todo o teu povo que está na audiência do programa Amanhecendo com Fé. Abençoa Vitor, que vai ler o Salmo do dia. Abençoa Camar, que vai trazer a palavra. Abençoa Ricardo Torres, Senhor, que vai estar nos teclados na nave 92.5. E me ajuda nesta apresentação, meu Deus. Fica conosco, nos ajuda, família Santos. Abençoa, meu Deus, Ruth, Raíssa, Rebeca, Lima Neto, Clebson e Natan, Isaac, o netinho, senhor de 3 anos, guardando e livrando todo o mal. Deus abençoa as crianças, jovens, adultos. Abençoa os nossos parceiros, patrocinadores do programa Amanhecendo com Fé. É no nome de Jesus que eu oro e já agradeço. E a igreja diz amém. Meu querido, qual é o primeiro hino que vamos louvar a Deus? Rapaz, você fala tão rápido que eu não entendi. Diga de novo aí. Deus, você escutou vocês? Diga de novo. Ah, rio de vida. Porque ele tá tão crente, irmão, que ele fala tão rápido que pra mim era mistério. Mas é.
2: Cabelo de quê que o senhor
0: cabelos
2: fala?
0: Cabelos de prata.
2: Cabelos de prata.
0: Ele quer. Ele tá imitando aqui o pastor.
2: Eu chego lá ainda, viu?
0: É, ele tá imitando, sabe quem?
2: Sim.
0: Pastor Edmilson Gomes.
2: É.
0: Cabelos de prata. Rios de vida com Gilmar Bezerra. E o segundo, varão? Até quando com Genilson Silva? Vamos adorar a Deus, 6:14. Aumente o volume.

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0: O Galo está cantando 6 horas e 25 minutos, professor Carlos André, CTOB, ligadíssimo na Nordeste Evangélica, caminho do trabalho, mas ouvindo a programação da Nordeste Evangélica. Nossa querida irmã Alessandra Santos, cantora, serva de Deus, que está na audiência do programa, sabe aonde? Foi matando de inveja. Na Praia de Pipa, ela reside lá, na Praia de Pipa. Pipa é uma praia conhecidíssima no mundo inteiro, tá certo, amados irmãos? Fica próximo de Tibau do Sul. E falar em Tibau do Sul, vamos lembrar aqui do meu amigo, irmão Jorge Milton, vai um abraço. E amanhã tem festa em Tibau do Sul. Já vou aqui fazer aqui a festa dela. Amanhã, festa em Tibau do Sul, aniversário de Sueli Paiva. Sueli, uma irmã, um presente de Deus. Amanhã estará ficando mais experiente. Vai o nosso abraço especial, Jorge. E as crianças, toda a família receba o nosso carinho. Alessandra, amanhã eu vou colocar o outro hino, viu? Amanhã já falo aqui com Ricardo Torres, dá tudo certo. Mas vamos convidar agora ele. Ele quem? Vitor. Vitor está aqui ao meu lado para ler a leitura do Salmo do Dia, mas vamos dar uma palhinha aí, Vitor. Vitor, as novidades de Bruno Auto Veículos, meu amigo.
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0: Maravilha. Hoje fomos meditar no Salmo 119, do 17 ao 24, é com você, Vitor.
1: Vamos ler. Trata teu servo com bondade, para que eu viva e obedeça a tua palavra. Abre os meus olhos, para que eu veja as maravilhas de tua lei. Sou estrangeiro na terra. Não esconda de mim os teus mandamentos. Tenho sempre um intenso desejo por teus estatutos. Tu repreendeste os arrogantes e são malditos os que desviam de teus mandamentos. Não permitas que zombem de mim e me desprezem, pois tenho obedecido os teus preceitos. Até os príncipes se reúnem e falam contra mim. Mas eu meditarei em teus decretos. Tenho prazer em teus preceitos e eles me dão conselhos sábios.
0: Maravilha. Vai escolher qual versículo, meu querido?
1: Versículo 18. Olha, abre aí os meus olhos para que eu veja as maravilhas da tua lei.
0: Maravilha. Estamos no quadro do Salmo do Dia. Um abraço especial para o nosso queridíssimo. Eu falei aqui da viagem para Fortaleza e Júnior está dizendo: Pastor Jailton, eu vou para a viagem de Fortaleza com a minha rainha. Meu Deus do céu, a irmã Francisca, Parque Industrial. Ele manda um abraço especial para Ricardo Torres, para Vitor, que leu agora o Salmo do Dia, para Camabulhões e para o nosso queridíssimo irmão Flávio, taxista, que está ligadinho. Não perde um programa, Flávio. Vai o meu abraço especial a todos os taxistas, os que trabalham no aplicativo, que estão ligadinho na Nordeste Evangélica. Vai o meu abraço especial. O Vitor já falou aqui de Bruno Auto Veículos e eu falo também da climatização, o nosso queridíssimo Josino Moura, que está no pé do rádio com a família, ligadinho na Nordeste Evangélica. Você aí que está do outro lado, precisando de manutenção para o ar-condicionado, precisando, meu irmão, de uma visita para ver a questão da cerca elétrica, do motor, do portão. Você não pode levar qualquer pessoa para sua casa. Você tem que levar uma pessoa que tem credibilidade no mercado, confiança, e é um servo de Deus. E vai o meu abraço especial.
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0: O Galo está cantando 6:36, hoje é quinta-feira, 13 de agosto de 2026. Recebo com alegria o Diácono Camabulhões, apresentador do programa Boas Novas do setor de número 6, Igreja Apolo, Lagoa Seca, coordenador, pastor Paulo Roberto, e na congregação de Tirol, um amigo, um companheiro, um pai. Rapaz, é fina mesmo, viu? Se olhar para ele assim de lado, não vê. Tão fino que ele é. Como é o nome dele?
1: Marivaldo.
0: Marivaldo é polivalente. Servo de Deus. Pastor.
1: E serve com alegria.
0: Nosso irmão. Músico. Maestro, rapaz,
1: é desse jeito.
0: Um kit completo, viu? Um abraço, meu
1: amigo.
0: É
1: uma glória para Deus, viu?
0: Tudo é para glória de Deus. Um abraço, Deus te abençoe. Agora vamos ouvir a ministração da palavra de Deus com ele, Diácono Camabulhões. Microfone aberto, a paz do Senhor, Camá.
1: A paz do Senhor, e agradeço a Deus em primeiro lugar e ao irmão Jair dos Santos pela rica oportunidade que me dá. Quero mandar um alô para todos que estão na audiência. Não vou citar nome para não perder tempo, que tempo aqui é ouro, né, Jair?
0: Verdade.
1: Mas diz assim a palavra de Deus. O título desta palavra que Deus colocou no meu coração diz assim: a alma anela por servir a Deus no seu santo templo. E ele começa a orar dizendo assim: como o servo brama pelas correntes das águas, assim suspira a minha alma por ti, ó Deus. A minha alma tem sede de Deus vivo. Quando entrarei e me apresentarei ante a sua face? Irmãos, uma das coisas mais importantes e mais magnificantes é quando dentro de nós tem um anelo de servir a Deus, como aqui está dizendo, como o servo brama, que era um animal, aleluia, com uma cobra, cabra montese, ou um viadozinho que o povo chama aqui no Nordeste, ele tem sede de água, assim suspira minha alma por ti, ó Deus. A maioria das pessoas suspira por show, para um bom restaurante, uma boa viagem, ter um bom carro. Não é pecado ter uma boa casa, ter tudo na vida. Mas a Bíblia diz que este homem aqui, ele suspirava pelo Deus vivo. E muitas pessoas não têm essa capacidade, essa força de ter ansiedade. Você pode dizer: Carlos Bulhões, eu não sinto força. Eu acho tão bonito quando uma pessoa diz que não sente força.
0: Sim.
1: Porque nós de nada, nós não temos nada.
0: Entendo.
1: Se a graça e o Espírito Santo de Deus não agir, a gente é pior do que um animal. Tira de mim o Espírito Santo para ver uma coisa. Ou de Jailton. A disse: a minha alma tem sede do Deus vivo. Quando entrarei e me apresentarei diante da tua face? Você, para se apresentar diante de Deus, você tem que ler a palavra. Você tem que ser fidedigno para com ele. Você tem que ter amor a ele. O salmista diz: bendiz a minha alma, o Senhor, e tudo que há em mim bendiga o teu santo nome. Você pode estar enfermo, pode estar liso, sem dinheiro, mas tem algo dentro de você que ninguém pode tirar. É uma esperança de um dia morar no céu. Porque o Jesus que pregamos na Rádio Nordeste, ou nas ruas, ontem foi um culto ali na Praça Deodoro, por detrás de Leonardo Martins, ali se pregou que Jesus salva, cura, batiza e prepara o homem e leva para o céu. Porque a Bíblia diz que as portas do inferno não prevalece contra a igreja de Deus. O evangelho tem uma força tão tremenda que ele faz de mim, de você e de Jailton e de Ricardo Torres uma nova criatura. E a Bíblia diz bem claro: quem está em Cristo, o que é que tem, Jailton? Nova criatura é. No falar, no agir, no viver, no negociar. Quem mente deixa de mentir, quem rouba deixa de roubar, quem é fofoqueiro de plantão deixa de ser fofoqueiro, porque este evangelho, o qual nós servimos, ele tem essa capacidade de tirar tudo de ruim, os defeitos, os atos, os pensamentos, as forças malignas, porque o sangue de Jesus nos purifica de todo pecado. Erramos, mas procuramos nos reconciliar e nos arrepender. Aí ele diz: as minhas lágrimas me servem de mantimento de dia e de noite. Minha irmã e meu amado irmão, quanta lágrima você tem derramado aí de dia e de noite, porquanto me diz constantemente, não é quando quer, é constantemente, onde está o teu Deus? E eu digo para quem está me ouvindo, meu Deus está no céu, permanece o mesmo, e expulsou um anjo que virou Satanás. Eu acho engraçado que ele não era Satanás, ele se tornou Satanás quando foi expulso. A Bíblia diz lá em 12 de Apocalipse, versículo 9, que ele passou a cauda e levou a terça parte dos anjos. Está registrado. Você diz, não resiste isso não, que isso aí é falta de sabedoria. Mas o meu Deus tem tanto poder que expulsa. Lá no paraíso teria um casal chamado Adão e Eva. Deus deu uma ordem, mas a ordem não foi cumprida. Foram expulsos. Eu acho tão interessante que lá na Bíblia diz que tem uma torre chamada Torre de Babel. E a Bíblia diz que Deus desceu para ver o que é que os homens estão fazendo. Já pensou nesse negócio aí, Jair? Deus olha para você, quanto mais para uma torre. Aí disse, vou confundir as línguas. E hoje tem inglês, francês, alemão e espalhado as nações. Porque o nosso Deus espalha até nação. A Bíblia diz que do Senhor é a terra e a sua plenitude e tudo que no mundo há. Você que está me ouvindo, pode dizer, Carlos Bulhões, eu estou liso, não tenho uma pataca furada.
0: Como é um impacto?
1: Uma pataca furada.
0: Por gentileza, me explica o que é isso.
1: Antigamente, nos interiores, diz fulano, não tem uma pataca furada.
0: E é?
1: Não sei explicar os termos vocálicos, mas era desse jeito. E o Deus, e o banco do céu é o único banco que não fecha. Está aberto 24 horas. A Bíblia diz, clama a mim 24 horas. Clama a mim e responder-te-ei.
0: Aleluia.
1: E anunciar-te as coisas grandes e firmes que não pode. Eu dou graças no plural a Deus, porque Deus tem cuidado de Jair, tem cuidado de mim e tem mandado o tudo e o necessário, não o resto. A gente come resto, irmão, se a fome põe muito agressiva, porque a fome ela não tem cor, a fome ela não tem hora, a fome ela clama, mas aqui diz assim, dizem constantemente, onde está o teu Deus? Mas quando eu me lembro disto dentro de mim, derrama a minha alma. Derrame a sua alma diante de Deus. Já eu tenho pessoas que nunca chorou uma lágrima diante de Deus. Chora de raiva, chora de ódio, chora de ira, mas não chora nos pés de Jesus. Dizendo, Senhor, eu sou falho, fraco. Abre as portas dos céus, celeiros. Josué orou. O irmão sabe lá no vale, e a Bíblia diz que o sol e a lua, que é que tem? Pararam. Elias era um homem segundo as mesmas paixões como nós. Orou e não choveu sobre 3 anos e 3 meses na face da terra. Aí ele disse, quando eu me lembro disso, dentro de mim derrama a minha alma. Derrama a sua alma diante de Deus. Ele está pronto para lhe perdoar. Uma das coisas mais difíceis da face da terra chama-se reconhecimento, para se arrepender. Arrependei-vos e crede no Evangelho. O Evangelho tem essa força. Tem gente que espera muito da igreja. Tem gente que se decepciona muito com a igreja. Tem gente que se decepciona muito com os políticos. Mas onde é que está a sua oração ao Deus vivo? Ao Deus que pode, ao Deus que abre, ao Deus que fecha, ao Deus que mata, ao Deus que dá vida, ao Deus que dá cura. Eu estou pregando aqui a realidade dos fatos. Eu vivo aquilo que eu estou pregando aqui. Eu estava no aeroporto de Natal e todo carro que eu pedi era R$100. E eu sentei assim no lugar, disse, Jesus, mande um carro para me deixar na minha porta com preço barato. Me distanciei. De repente chegou um moço forte, falei do amor de Deus para ele começou a chorar dentro do carro, e ele disse assim, o senhor vai para onde? Eu disse, eu vou para o Tirol. Ele disse, vamos, que eu vou lhe deixar. E eu disse, esse homem vai cobrar caro. Quando chegou na porta da minha casa, ele disse, rapaz, me paga só R$40.
0: Porque a média é 100,
1: certo? É, isso aí. Olha, irmãos, Deus trabalha no mínimo detalhe. Eu estava no aeroporto de Congonhas, quase 20 mil pessoas, não tenho medo de que isso não. E meu voo atrasou e aquele gaucho que eu tinha não valia para vouch, não valia para nada. E o Espírito Santo disse, vai na companhia. Voltou meia hora, chegou lá. Ela abriu a tela do computador, não tinha nada meu. Ainda bem que eu tinha um documento e apresentei. Ela disse, desculpe, senhor, mas isso aqui é válido. E ali ela me deu aquele papel para entrar na aeronave. Quando cheguei lá, era um crente. Lá de Parnamirim, o piloto me levou lá para a cabine. Ô, caba crente, irmão. Aleluia. Amém. Senti a paz de Deus com aquele piloto.
0: Se não arrebata mesmo da igreja, hein?
1: É, que coisa maravilhosa. Ô, glória. E quando eu peguei outro avião para Curitiba, para o tinha uma crente aqui de Natal e disse, pastor, quantas vezes a gente orou junto na congregação do Emanuel. E Deus abriu a sua boca, me fez uma promessa e hoje estou aqui.
0: Glória a Deus.
1: Aleluia. Sou coordenadora de cabine de avião e de todas essas aeromoças. E ali eu vi a glória de Deus, não a minha glória, porque quando Deus fala, vai se cumprir na sua vida.
0: Se cumpre.
1: Aleluia. Diz, quando me lembro disso, quando tiver para paternar, pode fazer assim. Aleluia. Quando me lembro disso, dentro de mim, a minha alma derrama, pois eu havia sido ido com a multidão e fui com eles à casa de Deus. Vá para a casa de Deus. Uma mulher uma vez botava uns bilhetes, clara, aluguel, dinheiro. E alguém curioso, porque todo canto tem um fofoqueiro de plantão. Diz, o que é que essa mulher está aqui? Todo dia com esse papel azul aqui, contando, escrevendo. O pastor mandou chamar elas. Minha filha, o que é com vocês, pastor? Eu era uma miserável. Eu não tinha nada. Eu não possuía nada. Eu vim numa traseira de um ônibus. Vá à igreja e leve as suas preocupações e deixe lá. E todo dia eu estou aqui, aluguel, o pão de cada dia, e nunca mais Deus só deixou faltar nada.
0: Você está falando, hein?
1: Aleluia. Eu não bati na porta do pastor, eu não bati na porta dos irmãos, eu não bati na porta de ninguém. Quando eu estou doente, eu digo, Senhor, estou doente, saúde. Ela deixava um bilhetinho lá e ia embora. Sabe por quê, irmãos? A Bíblia diz que tudo é possível ao que crê. E sem fé é impossível agradar. Eu vejo esse homem aqui na minha frente. Eu vejo ele abalado. Eu sou amigo dele há muitos anos de orar lá nos montes.
0: Quase
1: 40 anos. Derramando lágrimas copiosas diante de um Deus que pode e faz. E ele só faz quando quer, na hora que quer, no tempo que quer e do jeito que ele quer. Não é o meu modo, mas é melhor. Clama a mim e responder-te-ei, e anunciar-te-eis coisas grandes e firmes que não sabem. Aí ele diz, por que estás abatido a minha alma? Por que te perturbas dentro de mim, irmão? Quantas vezes você está atribulado aí, perturbado, chateado, aí Deus chega, que Deus nos abençoe. Mas ele diz, em Deus ainda o louvarei na salvação da sua presença. Que Deus abençoe e receba aquela graça que vem do céu, porque sem graça a gente cai na desgraça, e a desgraça é uma coisa terrível.
0: Verdade, meu irmão.

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3: O galo está cantando. 6:53. Meus queridos irmãos, está na audiência do programa Amanhecendo com Fé, o pastor Paulo Roberto, coordenador do setor de número 6.
4: Eu desejo saúde para recuperação do veículo, né?
3: É verdade. Ele mandou aqui, meu toquinho, outro
4: tópico.
3: É, aí não tem uma como ler, porque eu estou aqui já gravando essa parte, mas oremos pelo pastor Paulo Roberto, sua família.
4: Tem orado, pastor.
3: O carro é a serviço do rei, da família, do trabalho, dos compromissos, e os irmãos sabem que isso quer tirar nossa paz, porque carro hoje não é luxo, carro hoje é uma necessidade, e você tem um bem que compra com muito amor, esforço, aí vem um elemento e leva, mas vamos orar.

0: Um abraço, pastor Animal e pastor Martim.
1: Pastor Animal, não perde um programa. Um abraço, meu querido pastor, a paz do Senhor. E vamos parabenizar os aniversariantes do dia, da semana, do mês. Você que está ficando mais experiente, receba os parabéns. Irmã Dulce Candelária, ela comunica que hoje à noite começa o Congresso da Juventude, aonde, pastor Jailton? Assembleia de Deus de Candelária, setor de número 5, coordenador, pastor Oaldo Dantas, final de semana promete. E você coloque na sua agenda aí, próxima quarta-feira, às 19h15, culto de gratidão da Rádio Nordeste Evangélica FM 92.5, vai ser em Candelária.
0: Estaremos lá, né, pastor?
1: Estaremos lá, para a glória de Deus. Já falei com Betânia que ela colocasse na sua agenda. Vamos estar na próxima quarta-feira em Candelária, aniversário do programa Ensino com Fé. Com certeza, a diretoria da IADERNE, a direção da Rádio Nordeste, na pessoa do pastor Aldo Dantas, o mesmo é o coordenador da Assembleia de Deus em Candelária. Os apresentadores Boas Novas, que é um programa semanal de todos os setores da
0: capital. O meu é na terça de 20h45 às 21h30.
1: É, você quer ouvir Camar, é na terça-feira às 20h. Agora eu aprendi com Marcílio Dantas, que ele diz assim, 20h45
0: da noite.
1: É, da noite, mas é bom dizer 8h45 da noite. Porque o cérebro.
0: É, não, porque lá.
1: No comunicação, eu entendo que.
0: No Rio de Janeiro, só não dê 21, não. É 9 da noite. É, 7 da noite. É. Tudo é da noite.
1: Tudo da noite, é. 8h45 da noite. Ela tem que dizer da noite, porque se você disser só 8h45, o povo pode pensar que é de manhã. Mas você falando que é da noite, você vai estar aqui na Rádio Nordeste, nas terças-feiras, ouvindo ele Camar Bulhões. Professor Assis Rodrigues, Josi, vai o meu abraço especial, administrador do grupo Geração Eleita, a todos os companheiros, um abraço especial. Queridos irmãos, lembrando que nós estamos na contagem regressiva para a viagem missionária Manuel Domingos, que fica, tem Lagoa Nova, tem Cerro Corá. É uma média de 300 quilômetros, 300 quilômetros, km, e vai ser dia 7 de setembro. Nós estamos numa campanha das cestas básicas, e eu quero aqui agradecer a Deus, porque Deus tem aberto as portas. Sábado agora, dia 19, sábado, vou estar com Betânia e com o co-pastor, presbítero Cício Batista Sueni, fazendo a visita de campo, a vistoria, que isso é importante quando você vai fazer um trabalho como esse, um trabalho de evangelismo. Aí você vai na frente primeiro, conhece a igreja, conhece o povoado, vamos ver o local aonde vai ter o acolhimento para toda a equipe, o local dos cultos ao ar livre durante o dia. À tarde terá um trabalho especial para as crianças, e eu quero deixar aqui um desafio para você que é ouvinte. Nós vamos promover 100 lancheiras. 100.
0: Em nome de Jesus.
1: Em nome daquele que tudo pode, 100. Agora você faça parte da história.
0: É,
1: agora exatamente. Nós já colocamos lá na igreja lá um desafio. Tem que ser produtos de qualidade, já que vai prejudicar a saúde, porque os dentes de criança tem que comer chocolate, mas tem que escovar os dentes, né? Tem que ser tudo de qualidade.
0: É.
1: Aquele pirulito, meu amigo, que dá dor de cabeça, não pode. Tem que ser o melhor do mercado.
0: Contamina.
1: E nós temos que ver essa questão até das escovas, né? Vamos dar esse kit também para as crianças, beleza? Contribui, ligue para nós no 987-91-1523. Se você não quiser financeiramente dar, você pode comprar o produto e nós vamos montar as lancheiras. São 6h59, quero agradecer ao meu querido Ricardo Torres pelo belíssimo trabalho.

0: E agradecer ao meu querido.
1: Eu agradeço ao desse de Bosco, de Lenai, de Pastor Marivaldo, para fazer uma cirurgia de cataratas, que o Senhor abençoe ele. A missionária Betânia, ali na praia de Muriú. E ou seja, e ao professor Humberto Rabelo, ali da UFRN.
0: Maravilha. Queridos irmãos, gratidão a Deus. Bolso. A todos que estão ligadinhos na Nordeste Evangélica, levando as crianças para a escola, recebam nosso abraço, nosso carinho. Eu digo, Betânia, minha filha, prepare aquele café que só você sabe fazer. Gostou, hein, Silvinha? A paz do Senhor, povo de Deus.
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1: Meus queridos irmãos e amigos, rádio ouvinte da Nordeste Evangélica e da Rádio Boas Novas, com alegria na minha alma, saúdo a todos vocês com a paz do Senhor Jesus. Louvamos a Deus por este momento de reflexão à voz do pastor. Estamos meditando na palavra de Deus, nosso Senhor, e vamos ler na carta do apóstolo Paulo aos Romanos, capítulo 7, e o versículo 10, que nos diz: e o mandamento que era para a vida, achei eu que me era para a morte. Versículo 11: porque o pecado, tomando ocasião pelo mandamento, me enganou e por ele me matou. Meus queridos irmãos, meus amigos, o pecado entrou no mundo através de nossos pais, lá no Éden, nós sabemos disto. E Deus já havia dado um mandamento para eles. Eles sabiam que no dia que comesse do fruto da árvore do conhecimento do bem e do mal, eles morreriam. Eva sabia disto, Adão sabia também. Mas o diabo, que é sagaz, tentou Eva lá no Éden e ela caiu em pecado. Adão não foi enganado, ele tão somente comeu do fruto proibido e caiu em desobediência a Deus. Por isso o pecado entrou no mundo e todos nós, toda a raça humana foi contaminada pelo pecado. Mas Deus, com seu grande amor, Deus nunca abandonou a sua criação. Deus nunca abandonou os seus filhos. Deus sempre cuidou, tanto no Éden, na dispensação da inocência, como na dispensação da consciência, do governo humano, da lei, enfim, em todas as dispensações, Deus nos ama, Deus está presente. Deus não quer que ninguém vá para o inferno. Deus quer salvar a todos, é o que diz o apóstolo São Paulo escrevendo na sua carta a Timóteo, que Deus quer que todos os homens se salvem e cheguem ao conhecimento da verdade. Mas o pecado, diz o apóstolo Paulo, que o seu salário é a morte, porque o salário do pecado é a morte, mas o dom gratuito de Deus é a vida eterna. Então Paulo diz que o pecado o enganou e o matou. É o que acabamos de ler aqui na carta de Paulo aos Romanos, capítulo 7, versículo 11. Na verdade, o pecado é, na verdade, abominável a Deus. A mentira está muito presente. E sempre dizer, este é um pecado tão pequeno, é insignificante, né? E muitas pessoas caem exatamente no pecado porque deixam se levar por esta mentira de que o pecado é insignificante, que o pecado é pequeno, que o pecado não tem nada a ver com a nossa vida. Mas não é o desejo de Deus que nós vivamos no pecado. O desejo de Deus é que nós vivamos na verdade. Todo pecado é uma terrível ofensa a Deus, nosso Senhor. E quem ama a Deus mantém distância do pecado, porque estávamos debaixo do jugo, do peso do pecado, mas em Cristo Jesus nós fomos libertos, nós fomos transformados. Hoje o pecado não é mais o senhor da nossa vida, o pecado hoje não nos domina mais, porque estamos debaixo da graça, nós estamos acobertados pelo sangue de Jesus Cristo, nosso Senhor, e como se não bastasse, Jesus nos deu o Espírito Santo. E Paulo diz que nós somos templo, somos santuário do Espírito Santo de Deus. Mas a mentira está sempre aí presente para enganar as pessoas. Há pessoas que dizem, eu vou ceder ao pecado desta vez, aí acaba tudo. Meus queridos, o pecado engana, mata e destrói. Cair no pecado é difícil para não se machucar, não quebrar-se e ir para o inferno. O pecado traz condenação. Esta é a grande verdade que as Escrituras nos dizem, e nós devemos estar atentos àquilo que Deus diz na sua palavra. O pecado, como o próprio diabo diz por aí para muitas pessoas, este pecado é parte de quem eu sou pecador, eu nasci assim, tenho que fazer isto, aquilo, outro, mas não é a verdade. A verdade é que o pecado não se define pela minha identidade. O pecado é algo que eu devo saber que estou ofendendo a Deus e estou me prejudicando também. Eu devo manter distância do pecado. Nós sempre vemos nessas grandes carretas, nas BR, nas estradas, mantenha distância. O que é que a palavra de Deus nos diz? A palavra de Deus nos diz que nós não devemos pecar, não devemos ceder à tentação para pecar. Porque há pessoas que voluntariamente caem no pecado de modo premeditado, voluntariamente pecam. E, portanto, o pecado traz consequências, traz choro, tristeza e condenação também, é o que nos diz a Bíblia Sagrada. O pecado engana, o pecado leva a pessoa ao desespero. Há uns que dizem, eu preciso cair nesse pecado para ser feliz. Há pessoas que acham que pecar é ser feliz, né? Viver nos prazeres da carne, praticar as obras da carne, dizer, eu sou feliz. Feliz dando ocasião às concupiscências da carne, sabendo que tudo isso vai trazer consequências desastrosas e até eternas. Meus queridos irmãos, amigos, devemos pensar muito bem nisto. O quanto o pecado é nocivo à vida do homem. O pecado nunca fornece a verdadeira felicidade. Tem pessoas que acham que são felizes porque estão se prostituindo, estão bebendo, estão na vida de gozo, de prazer aí, da carne. Mas quando a fatura vier, vem pesado. É morte, é destruição, é choro, é pranto, é ranger de dentes, como disse o Senhor Jesus Cristo. É melhor que fiquemos com a verdade de Deus para nós. Vivemos uma vida de santidade, uma vida de comunhão com Deus, mantendo distância do pecado. Como diz o apóstolo Paulo, não vivo mais eu, mas Cristo vive em mim. Quem está em Cristo Jesus não está mais debaixo do jugo do pecado, mas sim está debaixo do jugo de Jesus Cristo, que é suave. Louvado seja Deus. Há alguns que dizem por aí com mentiras, Deus quer que eu seja feliz, por isso eu peco. Deus, na verdade, nunca disse isso. Pelo contrário, Deus quer que nós nos afastemos do pecado. O amor de Deus é tão grande para conosco, para com a humanidade, que Ele deu Jesus Cristo para morrer por todos nós. Jesus, o inocente, o Cordeiro de Deus, se ofereceu para tirar o pecado. Pecado não traz felicidade. Pode satisfazer a natureza pecaminosa do homem, mas as consequências desastrosas virão. E, lamentavelmente, Jesus Cristo disse que os que pecam e morrem no pecado irão para as trevas exteriores, irão para o inferno eterno. E ali, disse Jesus, vai haver choro e ranger de dentes numa eternidade perdida, sem Deus e sem possibilidade de alcançar mais os céus. Deus quer mesmo que eu seja feliz, sendo santo, estando ao seu lado, em comunhão com Ele, vivendo com Ele, em plena vida de amor, de devoção, de santidade, de comunhão com Ele, enfim. Este é o desejo de Deus para cada um de nós. Por isso, nós sabemos que somos felizes, porque temos Jesus Cristo, nosso Senhor. Às vezes as pessoas olham para nós e dizem, aquele povo não é feliz, aquele povo é diferente, aquele povo anda de Bíblia na mão, aquele povo vai para a igreja, aquele povo vive pregando, esse povo não é feliz. Feliz é estar bebendo, é estar jogando, é farreando, é dançando, é se drogando. Isso não é felicidade. Isso aí é prazer momentâneo. Isso aí é coisa que traz consequências desastrosas para o homem. Mas viver com Cristo Jesus, nosso Senhor, é viver feliz. Sou feliz porque tendo Jesus na minha vida, o pecado não tem mais domínio sobre a minha vida, já dizia o apóstolo Paulo, porque agora tenho Jesus Cristo em meu viver. Que Deus nos ajude, que Deus nos abençoe, que possamos refletir sobre as consequências desastrosas, negras do pecado, e que possamos encontrar felicidade, a verdadeira felicidade, em Cristo Jesus, nosso Senhor. Somos felizes porque temos Jesus Cristo em nosso viver. Que Deus nos ajude, que Deus nos abençoe. Vamos orar e vamos agradecer a Deus. Pai de bondade, Deus grande e eterno, Senhor, te agradecemos porque tu nos livraste, Senhor, da condenação do pecado e nos fizestes herdeiros da vida eterna. Damos-te graças pela felicidade que temos hoje em Cristo Jesus, nosso Senhor. A bem-aventurança nos alcançou, Senhor, desde que aceitamos a Cristo como Salvador da nossa alma. Nos abençoa grandemente, Senhor, nos guarda do pecado, nos guarda do mal, e abençoa também aqueles que estão no pecado, para que eles sejam libertos, Senhor, reconheça os seus pecados e aceite a Cristo Jesus como Salvador, para que tenham a verdadeira felicidade. Senhor, nós te oramos e te agradecemos, em nome do teu Filho Jesus, desde agora e para sempre. Amém. Deus abençoe a todos, em nome de Jesus. Amém.
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3: 7:13.
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0: paz do Senhor Jesus, a Nordeste Evangélica quer te ver feliz e de bem com a vida. Celebre mais um dia, mais uma quinta-feira na presença do Senhor. Bom dia, minha amiga, bom dia, amigo trabalhador do alto do São Vale para o mundo inteiro. A 92.5 leva até você mais uma edição do nosso Renascer, onde estamos vivendo hoje, 13 de agosto, ano de 2026. Vem com a gente e estamos feliz da vida. 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
0: Você aumenta o volume, deixa o louvor por nossa conta. É celebrar mais um dia com a alegria do Senhor, porque a alegria do Senhor é a nossa força. Volume lá no 10 e desejando para todo mundo uma excelente manhã através da Nordeste Evangélica.

Filipenses capítulo 4, versículos 6 e 7, não andeis ansiosos de coisa alguma, em tudo, porém, sejam conhecidas diante de Deus as vossas petições, pela oração e pela súplica, com ações de graças. E a paz de Deus, que excede todo entendimento, guardará o vosso coração e a vossa mente em Cristo Jesus. Antídoto para a ansiedade. E se eu lhe dissesse para escrever todas as coisas pelas quais você esteve ansioso esta semana, ou até mesmo hoje? Imagino que você teria uma lista considerável. E, no entanto, a palavra de Deus nos diz: não andeis ansiosos de coisa alguma. Então, como devemos reagir quando nos sentimos ansiosos? Paulo diz que o antídoto para a ansiedade é oração e gratidão. Essa resposta não é natural. Na verdade, vai diretamente contra as tendências de nosso coração. A maioria de nós acha mais fácil recuar para um canto e reclamar ou ruminar as circunstâncias que nos preocupam no esforço de controlá-las, em vez de levar as questões que nos induzem ansiedade para Deus em oração. Quão fácil e quão infrutífero é escolhermos sentar e ficar preocupados, permitindo que a ansiedade nos paralise, em vez de nos ajoelharmos e clamarmos a Ele. A oração engole a pergunta: como vou lidar com isso? Nos orientando para longe de nós mesmos e para a provisão de Deus. A oração direciona o nosso foco para Deus, que é inteiramente competente, que conhece nossas necessidades intimamente e que nos dará o que pedimos ou algo melhor do que podemos imaginar. E um coração agradecido nos ajuda a confrontar sem amargura a pergunta: por que isso aconteceu comigo? Nos auxiliando a lembrar das promessas de Deus. Ele sempre age com propósito, cumpre o seu plano e sabe exatamente o que está fazendo. Alguns de nós tínhamos pais que funcionavam como nossos despertadores quando morávamos em casa. Quando precisávamos acordar em um determinado horário da manhã, tudo que tínhamos de fazer era avisar ao nosso pai ou à nossa mãe, e estávamos confiantes de que eles nos acordariam. Tudo o que nos restava fazer era dormir. Esse é o tipo de reação que Paulo quer que tenhamos diante da ansiedade. Devemos ir diretamente ao nosso Pai Celestial e dizer: tu irás cuidar disso para mim? E Deus sempre responde: eu cuido disso, confie em mim. Quando entendermos que Deus está no controle de todas as coisas, levaremos todas as nossas lutas e desafios a Ele. A paz que Ele provê será uma fortaleza para o nosso coração. Pense nisso. Eu cuido de ti, canção e louvor, na manhã Renascer, acordando o Brasil, 7:23.

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6: Bom dia.
7: Muito bom dia, 7:30.

uma super manhã. A Nordeste Evangélica acompanha o seu ritmo no dia a dia. E eu não estou trabalhando sozinho nesta manhã. Nos comandos técnicos tem ele, Ricardo Torres. Na programação e produção, Gerson Câmara. Seleção musical, Evaristo Filho. Na comunicação, este que vos fala, feliz da vida e fazendo parte da sua felicidade, Marcílio Dantas. E na direção geral, pastor Oaldo Dantas. Vale sim a sua participação pelo 849-8826-2255. Esse é o nosso contato imediato. Bom dia para você que nos acompanha pelo site www.nordesteevangelica.com.br. A você que também nos ouve pelo Raios.net, no Raios.com, pelo aplicativo no seu celular, em qualquer parte do país ou do mundo, e na frequência através do dial em 92.5 MHz, pelas ondas eletromagnéticas ou mesmo hertzianas. Que sua quinta-feira seja para lá de abençoada. Teremos jornalismo com Sandra Sequeira durante toda esta manhã, Orando com Fé, culto doméstico, saúde, prestação de serviço, Nossa Terra Potiguara, educação em destaque. E claro, aniversariantes do dia, sem esquecer também a sua participação em 30 segundos por áudio, ou mesmo você digitando e pedindo aquele louvor, aquela canção que faz tempo que você não ouve. Estamos combinados? Eu agora vou para a classe de ouvintes, porque tá chegando. Abraços e alôs e saudações para os nossos queridos ouvintes.

coisa boa. Bom dia, Ana Paula, Deus te abençoe. Irmã Helena chegando por aqui também. Irmã Zélia, bom dia, Deus te abençoe grandiosamente. Elizabeth Dantas lá em Parnamirim, muito obrigado, Elizabeth. Templo sede da nossa Assembleia de Deus. Conosco, acompanhando a programação, a irmã Mara, Deus te abençoe. Ótima quinta-feira para você também, abençoada. Leonoura, Lucimar e Luzia, Cosme Oliveira também em nossa sintonia. Rosilene Duarte, Nil, Kiara, Eliane, Alcione, toda a família sintonizada na melhor frequência. O nosso

0: sua mamãe, a irmã Josefa. Reginaldo, setor 36, bom dia para a irmã Marília. Geraldo Júnior, bom dia para Naldo Melo, lá da Assembleia de Deus, Parque da Jaqueira, setor 1, Extremoz, terra do Grude. Ô, coisa boa, Grude essa hora com cafezinho, vai bem, viu? Maria Gorgoni também acompanha a nossa programação. Marcelo Dias, lá em João Câmara, e Sara em Catanduva, São Paulo, na melhor audiência do rádio.
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0: Dai louvor às 7h34 na voz dela, que o Brasil conhece muito bem. E canta em alta e boa voz, Aline Barros. Excelente dia, onde quer que você esteja. Aumente o volume, lá no 10. Isso, vem com a gente.

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7 horas 43 minutos, 7h43. Muito bom dia. Você está na Nordeste Evangélica. Bom viajar. Viajar é bom. E a cada dia, sempre conhecendo novos lugares. Hoje, nós vamos viajar até um lugar por nome de Parelhas, distante a 245 quilômetros de Natal. Quase 3 horas de viagem. E quem vai conosco nesta manhã? Vamos ver quem vai viajar com o nosso chevetinho, o amarelinho cintilante. Vai o nosso amado irmão Baltazar. Ele ouve o nosso Renascer lá no bairro das Rocas. Rocas também é Nordeste Evangélica. Muito obrigado a vocês que acompanham a nossa programação nesta manhã. Conosco, nesta viagem, nós temos a companhia agradabilíssima da nossa amada irmã Sueli, do Depim, lá do Templo Central. E, para completar a viagem, o nosso amado irmão Amâncio. Ele está lá nesse instante em Touros, mas vai viajar conosco. A gente vai dar uma passadinha por lá e pegar ele. Ele é de Parelhas, exatamente. Ô, irmão Amâncio, seja bem-vindo ao nosso Chevette. Alô, Sueli do Depim. E também Baltazar, no bairro das Rocas. Lotação completa. Vamos iniciar a viagem, mas antes eu pergunto, você abasteceu o veículo, meu amigo Ricardo? Verificou a água do radiador e a água do limpador de para-brisa? Tá certo. Step também tá uma boa? Tem que ter o step, tem que estar de primeira, né? Tá certo. Tudo certinho, nada melhor do que ligar o nosso chevetinho. Vamos lá, piloto. Paz, meu irmão. Parelhas se destaca pela mineração, pela produção de telhas de barro e por integrar o território do Seridó, Geoparque Mundial da Unesco, famoso por sua rica herança geológica, cultural e por belezas naturais, como a Serra do Buqueirão. Durante o período da ocupação holandesa no Rio Grande do Norte, os índios das tribos guerreiras dos Canindés e Janduís, habitantes pioneiros da região, aliaram-se aos invasores. Com o advento do levante indígena chamado Guerra dos Bárbaros, chegaram ao território vários destacamentos armados, comandados por Domingos Jorge Velho, com o objetivo de acalmar a região. Aí o que acontece? No ano de 1690... faz tempo. As tropas lideradas por Afonso Albuquerque Maranhão, o Afonso, mais Afonsinho conhecido na época, conseguiram derrotar o Tuxama da tribo Canindés e mais de 1000 guerreiros. Após a derrota, os índios sobreviventes foram conduzidos para o litoral. Com a tranquilidade restaurada, os primeiros povoadores procedentes das redondezas do Rio São Francisco chegaram e se instalaram às margens do Rio Seridó, atraídos pela qualidade das terras propícias à agricultura e à criação de gado. O tenente Francisco Fernandes de Souza, que chegou à região nos idos de 1700, é considerado o mais antigo entre os pioneiros moradores do território. Em 1850, a fazenda Buqueirão, da propriedade do senhor Félix Gomes Pereira, era considerada um ponto de encontro de boiadeiros com destino a Paraíba e de cavaleiros que passavam sistematicamente para a feira de Conceição do Azevedo, hoje Jardim do Seridó. Nos caminhos da fazenda Buqueirão havia uma ampla estrada onde os cavaleiros e os boiadeiros costumavam experimentar a velocidade de seus cavalos, correndo lado a lado, pegando parelha, surgindo assim o nome da localidade. Entendeu aí? Captou a mensagem? Uma terrível epidemia do cólera morbus se alastrou por todo o território
em 26 de novembro de 1920, pela Lei 478, em que o povoado de Parelhas foi elevado à categoria de vila, tendo sua freguesia criada no dia 8 de novembro de 1926. Por força da Lei de número 630, o povoado foi desmembrado do município de Jardim do Seridó, tornando-se município. Os moradores de lá são os chamados parelhenses. E essas informações vêm do Instituto Brasileiro de Geografia e Estatística, IBGE. Alô, membresia da Assembleia de Deus, aquele abraço, 7:48. Vamos louvar ao nosso Deus.

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1: 7:52, 7:52. Vamos para a redação. Tem ela que chega com as primeiras informações do dia aqui na 92.5. Sandra Cerqueira, diga-me lá com timitude, não me esconda nada.
2: Agora.
1: Paz do Senhor.
2: Bom dia para você, querido ouvinte, para você, Ricardo, para você, Marcílio, também. Que Deus abençoe a cada um abundantemente e que a paz que excede todo o entendimento guarde o seu coração e seus sentimentos em Cristo Jesus, nosso Senhor. Vamos às notícias.
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2: Faltando somente 7 minutinhos para as 8 horas da manhã, não perca a hora, viu? Compromisso também, muito menos a informação, fique ligado aqui na 92 FM a cada hora. 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Olha só, eu quero trazer para você nesta manhã um texto maravilhoso da Palavra de Deus que se encontra em Isaías, capítulo 43, versículo 11 e também o versículo 25. Diz assim: eu, somente eu, sou o Senhor e não há outro Salvador. Resta alguma dúvida? Eu vou repetir para você. Eu, somente eu, sou o Senhor e não há outro Salvador. E o versículo 25 diz: eu mesmo, sou o que apago as tuas transgressões por amor de mim. E dos teus pecados não me lembro. Glória a Deus por isso. Porque quando há arrependimento sincero, né, um coração quebrantado e contrito, o Senhor não rejeita. É aquilo que toca o coração de Deus. É o quebrantamento, é a humilhação.

Ele não divide a glória dele com ninguém. Você pode clamar por quem você quiser, mas nenhum homem na face da terra, nenhum ser humano, por melhor que seja, pode garantir a vida eterna para você. Somente Jesus Cristo salva. Hoje, quinta-feira, 13 de agosto, é o dia do economista e também dia do médico psiquiatra. Parabéns a esses profissionais, que Deus abençoe a cada um abundantemente. Previsão do tempo para hoje, nós temos para a região Nordeste, nesta quinta-feira, indicação de chuva em áreas do litoral e do Maranhão. Na Bahia, Salvador terá muitas nuvens, há previsão de chuva em áreas do Recôncavo e também do litoral sul. Sergipe e Aracaju com muitas nuvens e chuva. Também Alagoas, Maceió com muitas nuvens e possibilidade de chuva em pontos do litoral. Paraíba, João Pessoa, Fortaleza e Natal, previsão de muitas nuvens. No Maranhão, São Luís, inclusive, com muitas nuvens e chuva isolada, e a precipitação também pode atingir áreas do norte e oeste do estado. Natal, nós temos a previsão de um dia de sol, com algumas nuvens e névoa. À noite, poucas nuvens. Ventos do sudeste ao longo desse dia, com a velocidade média de 24 km por hora, temperatura mínima de 22, máxima de 28 graus. Umidade do ar a 66% a mínima e 90% a máxima. E os candidatos poderão começar a pedir votos no dia 16 de agosto, a partir do próximo domingo, quando a propaganda eleitoral começa nas ruas e na internet. Já o horário eleitoral nas rádios e nas TVs deverá começar em 28 de agosto. Até lá, os interessados podem se manifestar e divulgar as ideias, mas o pedido explícito de voto é proibido. O Tribunal Superior Eleitoral aprovou regras para regular o uso de inteligência artificial e combater o uso de deepfakes e desinformação nas campanhas. Um alerta de que o conteúdo foi produzido pela inteligência artificial, IA, vale para textos, áudios, vídeos e imagens. Caso as normas sejam descumpridas, o material deverá ser excluído diretamente pela plataforma ou por determinação judicial. O horário eleitoral no rádio e na TV é composto por blocos fixos em dois horários, de segunda a sábado, além de pílulas, que são aqueles programetes, né? Rápidos, de 30 a 60 segundos distribuídos na programação. Estão abertas as inscrições para o concurso público da Transpetro, empresa de logística multimodal de petróleo, derivados, gás natural e biocombustíveis, subsidiária de logística da Petrobras. São 281 vagas imediatas e 3.890 para cadastro de reserva. O concurso é organizado pela Fundação Sesgran Rio. O salário inicial varia de R$ 5.464 a R$ 15.034, além de benefícios como previdência complementar, benefício educacional e plano de saúde. As oportunidades são para cargos de nível médio, técnico e superior, distribuídos em 4 editais específicos: quadro de mar para oficiais e suboficiais e guarnição, e quadro de terra, nível médio e nível superior. As inscrições vão até 14 de setembro no site sesgranrio.org.br. Repito, sesgranrio.org.br, que também disponibiliza os editais do processo seletivo. Os dois editais do quadro mar terão 180 vagas e o de terra, 101 vagas. Os locais de trabalho no quadro terra se distribuem entre os polos Norte e Nordeste, Rio de Janeiro, São Paulo e região Sul. Para o quadro de mais oportunidades, tem abrangência nacional. E as provas estão marcadas para o dia 29 de novembro e serão aplicadas em todas as capitais do país. Os editais prevêem isenção do valor para candidatos que sejam de família de baixa renda inscritos no CadÚnico ou que sejam doadores de medula óssea em entidades reconhecidas pelo Ministério da Saúde. E um trecho da Avenida Doutor João Medeiros Filho, na zona norte da capital, está interditado parcialmente nesta quinta-feira. O bloqueio de uma das faixas, sentido Ponte de Igapó, ocorre até às 10 horas da manhã para um serviço de

0: lançamento de cabo de média tensão. Durante o serviço, 372 unidades consumidoras estão com fornecimento de energia interrompido. A interdição acontece no trecho da Avenida Doutor João Medeiros Filho, entre as ruas Santo Inácio de Loyola e Santo Agostinho, no bairro de Igapó. A Neoenergia Cosern reforça que a interdição parcial é essencial para garantir a segurança durante o lançamento do cabo de média tensão. Apesar do bloqueio de uma faixa, a concessionária informa que o trânsito foi normalmente na segunda faixa da mesma via, sentido Zona Norte, Ponte de Igapó, minimizando assim o impacto no fluxo de veículos da região. Agora sim, são 8h01 na capital de todos os potiguares. Muito bom estar com você, o dia está apenas começando e as notícias estão chegando e eu vou já para a redação para preparar mais para você. Mas agora eu trouxe nesta edição informações do Instituto Nacional de Meteorologia, da Agência Climatempo, do Meteoré de Brasil, Tribunal Superior Eleitoral, também da Agência Brasil e da Neoenergia Cosern. Voltaremos com muito mais a partir das 9h. Até lá.
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4: 8:04.
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0: 8:15, 8:15. Estudantes com bolsa integral do ProUni podem pedir benefício de R$ 700 por mês. O valor tem por objetivo ajudar o aluno a pagar despesas ligadas aos estudos. Para participar do Bolsa Permanência, o aluno precisa procurar diretamente a coordenação do programa Universidade para Todos da instituição privada de ensino superior onde estuda e verificar se o curso é elegível para o benefício. O coordenador deve cadastrar o estudante no sistema informatizado do ProUni e emitir todos os meses a relação de beneficiários até o dia 15 de cada mês. Para conseguir o benefício, o aluno deve ser beneficiário de bolsa integral, estar matriculado em curso presencial e de turno integral com duração mínima de 6 semestres. Além disso, o curso deve ter média igual ou superior a 6 horas de aula por dia. Para preencher esses requisitos, o candidato precisa assinar o termo de concessão de bolsa permanência emitido pelo coordenador da instituição e informar os dados bancários. A seleção de beneficiários é feita sempre no primeiro dia de cada mês. Essas informações vêm do Rádio 2.
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0: 8:16. Paulo César Baruque, tu és meu Deus. Abraçando a você que está em Natal ou em qualquer parte do Brasil ou do mundo, ouvindo o nosso Renascer. Bom dia.

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2: 8:35. Eu vou falar para você agora que no momento da dona de casa hoje nós teremos como receita couve-flor grelhada ao molho de mostarda, manga e mel. Uau! Tem até aqui a foto, viu? Quem pedir essa receita hoje, a gente vai mandar tranquilamente pelo 849-8826-2255. Então espalha aí para todo mundo, os seus amigos e amigas de grupos de WhatsApp, os irmãos e irmãs da sua igreja, grupos familiares, de trabalho também, vale sim. É só dizer, pessoal, hoje tem couve-flor grelhada ao molho de mostarda, manga e mel, no momento da dona de casa da Nordeste Evangélica. Olha, muita gente vai amar essa receita e promete, viu? Promete bastante. 8:36, 8:36, tá na hora de mandar abraços nesta manhã.

0: abraço, tudo de bom e de belo com sabor de caramelo. Bom dia, com muita alegria, da nossa amada irmã Analine, chegando por aqui na manhã renascer. Pastor Iranildo, Deus te abençoe mais e mais. Osvaldo, setor 40. Damião Cirilo, ouve o nosso renascer. Todos ali do setor 30, congregação Canaã. Que coisa boa. E ele diz, olha, eu quero agradecer a Deus por mais um ano de vida. Ontem fiz 44 anos para a glória de Deus. Ô, Damião, que coisa boa. Parabéns, meu irmão. Deus te abençoe mais e mais. Francisco Moreira e a Cíntia, lá em Soledade 2, que é a sua filha. Ambos ouvindo o nosso renascer. Irmã Neves, muito bom dia, irmã Neves. Na audiência, irmã Nina, lá de Parelhas. Parelhas foi o lugar que nós viajamos hoje, não é? Na nossa terra potiguara. Então, forte abraço aí aos nossos amigos de Parelhas. Rose Santos, também lá em Pardamirim. Muito bom dia, com muita alegria, para a nossa amada irmã Juliana. Está lá em Petrópolis. Sueli Bento, em Cidade Verde. Eduardo, em Nova Pardamirim. Josias Filho e toda a família do irmão Josias. Todos ligados na melhor.
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0: Vamos que vamos com a participação do ouvinte pelo 849-8826-2255. Teu irmão Pedro por aqui. Bom dia, paz do Senhor.
2: Bom dia, meu filho. A paz do Senhor, irmão Pedro. Irmã Leia aqui. Do conjunto Santa Catarina, Zona Norte, que Jesus te abençoe, você e toda a sua equipe. O próximo louvor seja oferecido a todos, servo do Senhor da Assembleia de Deus, nos quatro cantos do Rio Grande do Norte e fora, aonde chega a voz da missionária de Deus, que é a Rádio Nordeste. Que Jesus abençoe, dê um bom dia de trabalho, a paz do Senhor.
0: A paz do Senhor, você é bênção. Correntinho para outra participação. Irmã Graça Imperial, bom dia, paz do Senhor.
3: A paz do Senhor, mamãe, tudo bem, irmã do meu bem. Quero agradecer ao nosso Deus por tudo que o Senhor tem feito na minha vida. Obrigado, viu, mamãe, pelas orações por mim e minha família. Gostaria de ouvir Marcos Antônio, tá certo? Qualquer Marcos Antônio. Mandou para Jaqueline Bezerra, né, das Boas Novas, para o irmão Gesso, irmão Ricardo, irmão Joás Marques, irmão Maílson, e para o irmão, viu? Uma semana abençoada, meu Marcílio. Obrigado pela viagem de hoje e para o nosso pastor presidente.
0: Amém. Deus te abençoe, irmã Graça Imperial.
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0: A irmã Graça Imperial perguntou se eu dormi bem. Ô, irmã Graça, dormi que... Ok. 8:39, bom dia.

Está na hora de trazer informações. Notícias da nossa IEADERME. Participe de mais um ciclo de oração de adultos que acontece toda quinta-feira no Templo Central. Agora pela manhã, consagração, e à tarde, das 14 às 16 horas, círculo de oração com testemunhos e mensagens. Lembrando que os círculos de oração com jovens é no horário da manhã e de crianças no horário da manhã ou à tarde nas igrejas polos todos os sábados. Continuamos em campanha de oração nacional, 24 horas ininterruptas de oração durante todo o ano, apresentando a Igreja, a Nação e nossas orações. O texto base da campanha está em 2 Crônicas, capítulo 7, versículos 13 e 14. Venha orar com a gente e testemunhar a ação de Deus em nossas vidas. Cursos de música do DEMAD e EADERNE está com inscrições abertas. Venha aprender música, desenvolver seus talentos e servir a Deus através da música. Início das aulas, mês de setembro. Informações e inscrições através do 84987163117. Repito, 84987163117. DEMAD, Departamento de Música da nossa IEADERME. 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Participe do Nordeste para Cristo 2026, guiados pelo Espírito, missões na suficiência de Deus. Portanto, começou ontem e prossegue o Nordeste para Cristo até o dia 12 de setembro, um mês inteiro, 30 dias de muita mobilização com jejum, oração e evangelização simultânea em todas as cidades, distritos, sítios e assentamentos do Rio Grande do Norte, com cruzadas evangelísticas, cultos ao ar livre, cultos relâmpagos e evangelização nas ruas, de casa em casa, nos semáforos, nas praças, nas feiras, escolas, hospitais, penitenciárias, etc. O planejamento detalhado e a execução da programação fica sob responsabilidade de cada campo e igrejas filiais, setor e congregações. O DEPEN apresentará à diretoria da IEADERME os relatórios que forem enviados pelos pastores de cada campo e igrejas filiais, setor e congregações que participarem da campanha Nordeste para Cristo. Você, nunca esqueça que você foi chamado para liderar para a glória de Deus. 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
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Foram essas as informações da nossa IEADERME. 8:49, seguimos por aqui na Manhã Renascer. Louvor, adoração ao nosso Deus, é bom demais, e fazendo a nossa manhã cada vez abençoada. 8:50, bom dia.

0: E o prêmio contempla quatro categorias: incentivo para jovens de 15 a 29 anos, estímulo para pesquisadoras que concluíram o doutorado a partir de 2011, trajetória destinada a pesquisadoras com doutorado concluído até 2010 e mérito institucional voltado a universidades e institutos de pesquisa. Os valores da premiação variam de 5 mil a 60 mil reais, além de passagens, diárias e apoio para participação em eventos científicos. O resultado final vai ser divulgado em novembro e a cerimônia de entrega dos prêmios está prevista para março de 2027 em Brasília. Para mais informações, você pode acessar gov.br/mulheres. Repito, gov.br/mulheres. A saúde auditiva ganhou reforço para ampliação da assistência oferecida pela rede municipal em Natal. A iniciativa busca ampliar o acesso de pessoas com dificuldades de audição ao diagnóstico e à reabilitação. Além disso, o acompanhamento permite identificar o tipo e o grau da perda auditiva antes da definição do tratamento. A avaliação permite verificar se o paciente precisa de aparelho auditivo ou de outro tipo de acompanhamento especializado. A perda auditiva pode ocorrer por diferentes motivos, como o envelhecimento, a exposição prolongada a ruídos e sons, infecções, traumas e outras condições de saúde. Além disso, alterações auditivas podem surgir ainda na infância. Por isso, a identificação precoce ajuda a reduzir os impactos da perda de audição na comunicação e na rotina. A orientação é que pessoas com dificuldade para ouvir procurem inicialmente uma unidade de saúde da rede pública para receber a avaliação e, se necessário, o encaminhamento para o atendimento especializado. Os servidores da Fundação de Atendimento Socioeducativo do Rio Grande do Norte, a Fundase, aprovaram uma assembleia legislativa, legislativa nesta terça-feira, a deflagração de uma greve por tempo indeterminado. O início da mobilização está previsto para esta sexta-feira. A categoria cobra do executivo o cumprimento de compromissos firmados anteriormente, incluindo a implantação dos auxílios alimentação e fardamento, além da concessão das promoções de novos servidores. Uma nova assembleia da categoria está marcada para esta sexta-feira, às 9h30. Na ocasião, os servidores deverão avaliar as respostas apresentadas pelo governo e deliberar sobre a continuidade ou não do movimento grevista. Faltando só um minutinho para as 9h da manhã. Continue na sintonia da melhor da 92 FM e fique bem informado de tudo o que acontece. Eu trouxe para você nesta edição informações da Empresa Brasil de Comunicação do CNPq, também da Prefeitura Municipal do Natal e da Tribuna do Norte.
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3: 9:02.
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7: Meus queridos companheiros, pastores, supervisores de campo, pastor de igrejas filiais, obreiro de comunidades rurais, coordenadores de setor, dirigentes de congregação, diretores de departamentos, toda a liderança da nossa igreja, membros e congregados. Quero convocar todos vocês para esta edição do Nordeste para Cristo. 2026 é chegado e no período de 12 de agosto a 12 de setembro, nós estaremos em todo o estado do Rio Grande do Norte, orando pelo Nordeste e evangelizando também, ganhando almas para o reino de Cristo Jesus, nosso Senhor. Evangelizar é missão primordial da igreja. Fazer cruzadas evangelísticas, campanhas de casa em casa, evangelismo pessoal, pelas praças, enfim, evangelizar, pregar a palavra de Deus. E neste ano, 2026, na campanha O Nordeste para Cristo, precisamos dar mais ênfase à salvação em Jesus Cristo nosso Senhor, porque o que a sociedade está necessitando não são de bens materiais nem de prazeres para a vida. A sociedade precisa de Jesus Cristo nosso Senhor, e vamos ganhar muitas almas para Jesus nesta campanha O Nordeste para Cristo. Na verdade, o tema é muito importante: a suficiência na evangelização para as pessoas, guiados ou orientados pelo Espírito Santo de Deus. Vamos fazer esse trabalho com muita alegria, com o coração voltado exatamente para esta missão tão nobre que Jesus nos tem confiado. Portanto, o nosso querido coordenador dessa campanha no Rio Grande do Norte é o pastor Alberico Marques, que é o diretor do nosso DEPEN. Ele vai arregimentar todos os campos eclesiásticos e todos nós envolvidos nesse trabalho vamos ganhar talvez 10, 15, 20 mil almas para Cristo Jesus, nosso Senhor. Que Deus abençoe a todos, em nome de Jesus. Amém.

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1: O Serviço Social do Comércio do Rio Grande do Norte, SESC-RN, entidade do Sistema Fecomércio aqui no estado, iniciou o período de inscrições para as novas turmas dos cursos de valorização social, com início previsto para setembro. Nesta edição serão disponibilizadas 240 vagas gratuitas, distribuídas entre 6 municípios do Rio Grande do Norte, por meio do programa de comprometimento e gratuidade. As aulas começam no dia 14 de setembro. A programação contempla diferentes áreas com cursos voltados ao desenvolvimento de habilidades que podem contribuir tanto para a formação profissional quanto para a geração de renda. Entre as opções estão crochê, macramê, enfeites de cabeça, customização de roupas, salgados, doces, bolos, recheados, entre outros. As vagas serão oferecidas nas unidades do SESC em Caicó, também Cidade Alta, aqui em Natal, Macaíba, Mossoró, Nova Cruz, São Paulo do Potengi e Zona Norte da capital. As inscrições podem ser realizadas nas centrais de relacionamento do SESC ou pelo site www.sescrn.com.br. Para concorrer às vagas, é necessário estar matriculado ou ser egresso da educação básica e possuir renda familiar per capita de até 2 salários mínimos. O processo seletivo prioriza trabalhadores do comércio de bens, serviços e turismo e seus dependentes, mas também contempla vagas para o público em geral. No momento da inscrição, devem ser apresentados documento de identidade ou certidão de nascimento, CPF do candidato ou responsável legal.

0: além dos comprovantes de residência e renda. O resultado da seleção será divulgado no dia 24 de agosto. E essas informações vêm do Sesc RN.
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Você que ligou o rádio agora ou há pouco tempo, hoje, no momento da dona de casa, nós vamos trazer uma receita que eu acredito que você vai gostar. Couve-flor grelhada ao molho de mostarda, manga e mel. Vai ser uma delícia. Todo mundo vai gostar. Então, você pode pedir pelo 849-8826-2255. Mas vamos liberar essa receita após anunciá-la aqui através da Nordeste Evangélica. Estamos convidados, mas aí você já fica naquela expectativa e aproveita, manda para os seus amigos e amigas, para que todo mundo fique ligado na nossa programação e possa anotar o passo a passo de como preparar essa receita que é uma maravilha de delícia. 9:22, zap liberado para você mandar o seu áudio. No máximo 30 segundos, pedindo aquele louvor, mandando abraços para quem você quiser. Você de Natal pode participar. Grande Natal, Rio Grande do Norte, Brasil e o mundo. Então, liberado para o planeta Terra, alô, Terráqueos. 9:22, está na hora de mandar abraços.

0: Lalalala. Francileide, bom dia, paz do Senhor. Setor 18 do pastor José Ribeiro. Ô, coisa boa. Tá dizendo aqui que convida toda a juventude a participar sábado da festa do Círculo de Oração de Mocidade, às 9 da manhã, e o Congresso de Jovens às 19 horas. É bênção, viu? Bom dia com muita alegria para a nossa madre irmã Suzana. Bom dia, Suzana. Tem gente aqui mandando bom dia, mas não está revelando o nome. E a gente fica ansioso para dizer o nome da pessoa, mas não se revela. Enfim, ouvinte, muito obrigado. Bom dia pelo seu bom dia. Não se identificou, a gente não sabe quem é, mas Deus sabe. Então, Glorinha, bom dia. Ela está dizendo, vamos tomar um cafezinho ouvindo Renascer? Bora, já tomei o meu há pouco tempo, viu? Bom dia, com muita alegria, paz do Senhor para a irmã Bia, Assembleia de Deus de Canaã, Cobé, toda a sua família na audiência. Esse povo é um povo abençoado, povo que vai para o céu. Aldemir, em nossa audiência, está no trabalho e ouvindo o nosso Renascer. Ô, bênção, bom dia para você que você tem assim uma quinta-feira muito produtiva também, dando trabalho e ouvindo a gente. Alô, irmã Marta, bom dia lá nas Campinas.
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0: Mais um louvor, mais uma adoração. Raíssa e Ravel, promessas. Alô, você do trânsito, bom dia. Se você me...

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1: Nove horas 32 minutos, 9:32. Para você que acompanha a nossa programação, essa informação é muito boa. 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
1: Deixa eu aproveitar aqui e mandar um abraço nesta manhã, ouvindo Renascer, meu amigo Douglas Fabiano, está lá na Zona Norte de Natal. Alô, Douglas, aquele abraço, tudo de bom e toda a sua família. E aproveitando aqui, a gente manda um abraço, de uma vez com o Douglas, para a professora Valdelúcia na audiência. Muito obrigado pelo carinho de vocês aí, tá? Deus abençoe a vida de cada família. Vocês são pessoas maravilhosas. Alô, alô, meu amigo Hélio, lá da Assembleia de Deus em Pium, a sua esposa também em nossa audiência. Deus abençoe cada vez mais esse povo que nós queremos e queremos bem e amamos em Cristo Jesus, tá? Então, um forte abraço a todos que estão sempre ligados na melhor programação. Alô, Iraci Gomes, lá na Vila de Ponta Negra, desejando feliz aniversário para o comunicador Alisson Gomes, hoje completando mais anos de vida. Ó, coisa boa. Mais tarde a gente vai cantar o parabéns, viu? Lá para as 11h45. Você está aniversariando hoje? Então fala pra gente. Ou se você sabe alguém que esteja aniversariando, fica à vontade. Estamos aqui para atender o seu pedido de felicitação para você dedicar para quem você quiser os parabéns, tá certo? Alô, meu amigo Valmir Mangabeira, forte abraço lá em Extremoz. Muito bom dia, aquele abraço, a paz do Senhor, para o nosso amado irmão José Eudo. José Dantas Júnior também acompanha o nosso Renascer. Maria de Lourdes, por aqui também a gente manda abraços para Francisca Jacome, em nossa audiência, setor 3. Então, um forte abraço também para os novos convertidos do setor 3. Deus abençoe a vida de cada um. Também, Alessandra Oliveira está lá no Rio de Janeiro, oh, coisa boa, em Teresópolis, estado do Rio, aquele abraço. Alô, Rio de Janeiro, alô, cariocas. Vanilda Vasconcelos também ouve o nosso Renascer, sempre ligada conosco. Irmã Carminha chegando por aqui, lá de Monte Alegre, bom dia para Sirlene. Também a sintonia da Deucélia e a nossa amada irmã Laura. Bom dia para a irmã Ellen também, a irmã Giane, setor 17, e a nossa amada irmã Cristiane Freire. E a hora é de participação do ouvinte pelo 849-8826-2255. Vamos até João Câmara Aldemir. Bom dia, paz do Senhor.
7: Paz do Senhor, irmão Marcinho Dantas, irmão Aldemir. Estou aqui em João Câmara. Culto da restauração em João Câmara ontem foi uma bênção celestial. Pastor Josenil Júnior e o pastor Josenil Araújo.
1: Coisa boa.
7: Josenil Júnior pregando. Bênção celestial, viu? Aí, pra complementar, Fábio Medeiros e Banda Raio de Luz cantando. Meu Deus do céu. Deus se fez presente tremendamente naquele lugar, viu?
1: Verdade.
7: Queria que, se possível, o irmão tocasse o hino Estou Aqui com Eli de Jesus. Ofereço pra todos que estão na sintonia.
1: Amém, meu irmão. O nome desse louvor chama-se Hoje no Altar, Eli de Jesus. Linda canção para você aumentar o volume. Muito obrigado, Aldemir, você e sua família. E todos lá em João Câmara. Fala em João Câmara, a gente abraça Marcelo Dias e a Lucy Cleide também, que ouvem a nossa programação. Alô, Alberi do Panatis, bom dia para você.

0: 9:48, 9:48. As frutas vermelhas são essenciais para uma alimentação rica em fibras e vitaminas. Elas atuam no corpo todo, fazem bem para a visão, para o coração, para o sistema imunológico e para a microbiota intestinal. Grande parte das frutas que têm coloração avermelhada e tom roxo escuro se encaixa no grupo das frutas vermelhas. De maneira geral, a maior vantagem que se destaca das demais é a propriedade antioxidante, que protege o organismo contra a ação dos radicais livres. Isso se deve à vitamina C, que auxilia o intestino a funcionar bem e ainda fortalecendo a imunidade. As frutas vermelhas ajudam na prevenção de cânceres, doenças do coração e reduzem as chances de infarto. As propriedades anticâncer vêm do ácido elágico e a mesma substância que confere cor a elas. Além de nutritivas e saborosas, frutas como morango, cereja, acerola e melancia, entre outras, têm propriedades diuréticas. Esse grupo também é rico em vitamina C. Aumenta a absorção de ferro, auxilia na cicatrização de feridas e fortalece as paredes dos vasos sanguíneos. Essas informações vêm do Rádio 2.
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0: 9:50, Suelen Lima, de Vitória em Vitória. Bom dia.

São exatamente 9h54 em Natal. Chegamos para atualizar você. O Sistema Único de Saúde, o SUS, terá dados armazenados e processados em todo o território nacional em adequação à legislação brasileira. A iniciativa, desenvolvida em parceria com o Serviço Federal de Processamento de Dados, SERPRO, é chamada de Nuvem Soberana do SUS e será orientada por quatro eixos: continuidade, proteção, interoperabilidade e autonomia. Nesta etapa, as equipes irão consolidar o modelo de trabalho e as definições de escopo e premissas, atualizar o inventário dos ambientes, revisar a arquitetura atual, mapear os requisitos da arquitetura futura e concluir o desenho da arquitetura-alvo. Atualmente, o Cadastro Nacional de Usuários do SUS, o CadSUS, reúne mais de 228 milhões e 600 mil usuários ativos com CPF e mais de 4 milhões e 800 mil usuários ativos sem CPF. A Polícia Civil do Rio Grande do Norte opera com apenas 34,7% do efetivo previsto em lei, segundo o estudo Raio-X das Forças de Segurança Pública do Brasil 2026, divulgado nesta terça-feira pelo Fórum Brasileiro de Segurança Pública. O levantamento contabiliza 1.788 policiais civis em atividade no estado, diante de um quadro legal de 5.150 cargos. A diferença corresponde a um déficit de 3.362 servidores.

0: efetivamente ocupados. E a inadimplência em Natal caiu para 34,1% das famílias em julho, segundo a pesquisa de endividamento e inadimplência do consumidor divulgada pela Confederação do Comércio de Bens, Serviços e Turismo e analisada pelo Instituto FEComércio. O percentual representa uma queda de 6 pontos percentuais em relação a julho de 2025, quando 40,1% das famílias natalenses tinham contas ou dívidas em atraso. Apesar da redução da inadimplência, o percentual de famílias endividadas continua elevado. Em julho deste ano, 82% das famílias de Natal declararam possuir algum tipo de dívida. Esse índice corresponde a aproximadamente 232,2 mil famílias na capital potiguar. Portanto, embora menos consumidores tenham contas em atraso na comparação anual, uma parcela expressiva ainda possui compromissos financeiros. Entre as principais modalidades de dívida aparecem o cartão de crédito, os carnês e o crédito consignado. Segundo a análise do Instituto FEComércio, o cenário ocorre em um período de juros elevados. Por isso, a capacidade de consumo permanece condicionada à organização financeira das famílias e à redução das dívidas em atraso. São exatamente 9h58 em Natal. 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Eu trouxe para você nesta edição informações do Ministério da Saúde, também da Polícia Civil do Rio Grande do Norte e do Instituto FEComércio. Voltaremos a partir das 11 horas trazendo mais informações para você.
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4: 10:01.
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1: Dez horas, dois minutos em Natal, manhã de quinta-feira, e mais uma vez nós temos a participação no Orando com Fé do pastor Kleber Maia, a quem eu saúdo com a paz do Senhor. Bom dia, pastor.
2: A paz do Senhor, queridos irmãos, irmão Marcílio Dantas, a paz do Senhor, queridos ouvintes da Rádio Nordeste Evangélica, que alegria estar aqui mais uma vez no quadro Orando com Fé, para juntos meditarmos na palavra de Deus. Louvo a Deus por este dia, por esta oportunidade. Quero convidá-lo a abrir a sua Bíblia no texto de Isaías, capítulo 54. Vamos ler a partir do verso 15 e trazer aqui uma palavra para nossa meditação e para nossa edificação. Isaías, capítulo 54, verso 15. Se alguém a atacar, isso não procederá de mim, mas quem a atacar cairá diante de você. Eis que eu criei o ferreiro que assopra as brasas no fogo e que produz a arma para o seu devido fim. Eu criei também o destruidor para trazer a ruína. Nenhuma arma forjada contra você prosperará, e você condenará toda língua que quiser acusá-la em juízo. Esta é a herança dos servos do Senhor, e a sua justiça que procede de mim, diz o Senhor. Amém. Graças a Deus por sua palavra. Imagine que você recebeu uma mensagem e alguém diz: olha, estão falando de você algumas coisas. E você descobre que existe uma acusação, uma fala se espalhando, alguma coisa que está sendo articulada contra você. E aí, de repente, você já fica preocupado com isso. Você já fica pensando: meu Deus, e se isso me afetar? E se isso me causar sofrimento? Nós não precisamos de uma guerra para sentir medo. Às vezes, uma palavra é suficiente. Uma acusação pode tirar nosso sono, uma ameaça rouba nossa paz. E é justamente num cenário como este que o texto de Isaías 54 nos apresenta uma verdade extraordinária. Deus não prometeu ao seu povo que ninguém se levantaria contra ele. Ele não prometeu que nenhuma arma seria fabricada, não prometeu que ninguém falaria contra. Mas o texto nos garante: a oposição não terá a palavra final. E nós vamos olhar esse texto e ver algumas questões muito importantes desta promessa para nós. Primeiro, Deus controla quem se levanta contra nós. No verso 15, ele diz: se alguém te atacar, não será da minha parte. Quem conspirar contra ti cairá diante de ti. Primeiro ponto, então, aqui, ele está falando sobre a pessoa que se levanta. Deus não diz: ninguém jamais se levantará. Ele diz: se alguém se levantar contra você, isso significa que não há uma promessa de Deus para o seu povo viver sem adversários. Não, o povo de Deus muitas vezes é perseguido, é acusado, é rejeitado, é atacado, é injustiçado. Mas existe uma informação aqui: Deus diz, não será da minha parte. Deus está estabelecendo uma distinção. Existem pessoas que se levantam contra o povo de Deus, mas isso não significa que elas estejam fora do governo de Deus. O inimigo pode ter uma intenção, mas Deus tem outra. José foi vendido pelos seus irmãos. Eles tinham uma intenção, mas Deus tinha outra. E lá no final, Gênesis capítulo 50, ele diz: vocês intentaram o mal contra mim, mas Deus tornou o mal em bem. A oposição não anulou a providência de Deus. E o mesmo princípio aparece aqui. O povo estava olhando para quem estava se levantando. Deus está dizendo: olhe para mim, eu continuo governando. Imagine uma criança que está na rua e de repente um cachorro aparece, mas o pai segura sua mão firme e o cachorro continua do mesmo tamanho, mas agora a criança sabe, meu pai está comigo. Pode ser que alguém se levante contra você, contra nós, contra o povo de Deus. Nós não controlamos o que alguém pensa, o que alguém fala, o que alguém planeja contra nós. Não conseguimos controlar essas coisas, mas há uma coisa que podemos fazer, é entregar a Deus aquilo que não conseguimos controlar, porque Deus continua no controle, mesmo quando oposições se levantam contra nós. Há uma diferença entre estar cercado de oposição e estar abandonado por Deus. Daniel estava na cova, Paulo estava na prisão, Pedro também, Jesus estava diante de Pilatos, mas Deus não perdeu o controle em nenhuma dessas situações. Então, a presença de oposição não significa a ausência de Deus. A segunda coisa que o texto nos mostra é que Deus controla aquilo que se levanta contra nós. No verso 16, ele diz, eis que eu criei o ferreiro que assopra as brasas e que produz a arma para o seu devido fim. Também criei o destruidor para destruir. Deus primeiro falou daquele que se levanta. Agora ele está falando daquilo que é produzido. Há aqui uma arma sendo fabricada, mas nós precisamos entender que mesmo quando a arma está sendo fabricada, Deus continua no controle. Deus diz, eu criei o ferreiro. O mesmo verbo que usado lá em Gênesis capítulo 1 fala da atividade criadora de Deus. O ferreiro pensa, eu estou fazendo esta arma. Deus diz, eu criei até você, eu que criei todas as coisas. Ou seja, tudo está dentro dos limites da soberania daquele que é o Criador. Nenhuma criatura se torna soberana sobre ele. Talvez você esteja olhando para uma situação e dizendo, esta arma é muito grande. Mas Deus diz, eu criei todas as coisas. Você está pensando, isso está ficando difícil, mas Deus diz ainda, eu sou soberano, nunca fugiu do meu controle. Nós não devemos pensar, a partir desse versículo, que nenhuma arma poderá tocar os cristãos. Não, nós vamos ver que os apóstolos foram perseguidos, Tiago foi morto, Estevão foi apedrejado, Paulo foi preso, Pedro também. Muitos cristãos morreram por causa da sua fé. O que o texto está dizendo não é nenhum sofrimento acontecerá, mas sim nenhuma oposição conseguirá frustrar o propósito de Deus. A igreja enfrenta oposição cultural, críticas, ataques à fé cristã, perseguição de muitas maneiras, mas a igreja não depende da força das circunstâncias. O Senhor Jesus disse, eu edificarei a minha igreja e as portas do inferno não prevalecerão contra ela, nem a morte está fora do controle de Deus. A arma pode estar nas mãos do homem, mas a história continua nas mãos de Deus. E o terceiro ponto a que o texto nos conduz é que no verso 17, Deus controla o resultado daquilo que se levanta contra nós. Ele diz, toda arma forjada contra ti não prosperará, e toda língua que se levantar contra ti em juízo, tu a condenarás. Deus está dizendo que a arma será fabricada, ela pode até ser usada, mas o que ele garante é, ela não prosperará. Essa é uma promessa não sobre ausência de oposições, mas é uma promessa sobre o resultado dela. Uma arma pode ferir, uma acusação pode se levantar e produzir sofrimento, uma perseguição pode gerar perdas, uma injustiça pode causar lágrimas, mas nada disso terá o poder para destruir o propósito final de Deus. Nós podemos entender pela palavra de Deus, queridos, que tempestades se levantam, mas a casa está segura pelo alicerce que ela tem. Jesus contou a parábola dos dois fundamentos no final do Sermão do Monte. As duas casas tiveram uma tempestade, ventos, chuva, rios contra elas, mas aquela que estava firmada na palavra do Senhor Jesus, em cumpri-la, ela permaneceu de pé. Assim também é a promessa de Isaías. A tempestade pode chegar, a arma pode ser forjada, a língua pode falar e acusar, mas não prosperará contra o propósito de Deus. Veja que Deus está falando aqui de armas de ferro e de armas de palavras. Algumas pessoas nunca levantaram uma espada contra você, mas já feriram com palavras. Acusações, mentiras, calúnias, humilhação, uma sentença precipitada. Algumas pessoas passam anos tentando responder a cada voz que se levanta contra elas. Mas Isaías nos mostra uma alternativa muito melhor. Em vez de você tentar resolver, confie na justiça de Deus. Porque o versículo termina dizendo: esta é a herança dos servos do Senhor e a sua justiça que procede de mim. Ele não está dizendo essa é a recompensa dos que conseguiram se defender. Ele diz: essa é a herança dos servos. A sua justiça vem de mim. Nossa segurança não está em nossa própria justiça, mas em Deus que nos justifica. Então, quando você for injustiçado, não abandone a sua integridade. Não queira a vingança para provar que está certo. Você pode confiar, Deus é a nossa justiça. Quando for acusado, não permita que a acusação defina sua identidade. Nós não somos o que as pessoas dizem. A identidade do cristão não é determinada pelo tribunal das pessoas, ela é determinada por Deus. E Ele é quem forja o nosso caráter, às vezes usando exatamente oposições. E quando sofrer, não confunda sofrimento com fracasso. Jesus sofreu, mas não fracassou. Ele foi rejeitado, mas não fracassou. Ele foi condenado, mas não fracassou. Ele até foi morto, mas não fracassou, porque o resultado estava nas mãos de Deus. E aí está exatamente a nossa segurança, porque antes de dizer nenhuma arma prosperará contra ti, em Isaías 54, em Isaías 53, Deus apresentou o servo do Senhor. E o servo é exatamente o Senhor Jesus. Aqui que encontramos o maior cumprimento desta promessa. Contra Jesus, todas as armas foram levantadas. Armas de ferro e armas de língua, acusações, prisões, chicotes, tudo foi levantado contra ele e parecia que estava prosperando. Ele foi preso, crucificado, foi sepultado. Mas 3 dias depois, a arma não havia prosperado. A acusação não teve a última palavra, Pilatos não teve a última palavra, Roma não teve a última palavra, nem a morte teve a última palavra. Deus teve a última palavra e ela foi ressurreição. E aqui está a nossa segurança, queridos, porque em 1 Coríntios 1:30, Paulo diz que Cristo se tornou para nós justiça. Ele é a nossa justiça. Não é que nós conseguimos vencer os inimigos com a nossa força, mas é que Cristo venceu por nós. Não é que nenhum problema jamais nos atingirá, mas é aquilo que Paulo diz em Romanos capítulo 8, nada poderá nos separar do amor de Deus em Cristo Jesus. Paulo está perguntando exatamente isso: quem nos acusará? Quem nos condenará? Mas quando ele pergunta, e quem nos separará do amor de Cristo? A resposta é nada. Por quê? Porque Cristo já venceu por nós, e aqui que nós entendemos, Deus tem sempre a última palavra, e a última palavra é que Ele já venceu e nos garante que nele somos mais do que vencedores. Isaías 54 começa com uma possibilidade: se alguém se levantar contra ti. Mas depois mostra: Deus criou todas as coisas, toda arma contra ti não prosperará. E termina dizendo: a sua justiça procede de mim. Esta é a mensagem. Não precisamos viver com medo de quem se levanta contra nós. Não precisamos viver assustados com a arma que está sendo forjada. Não precisamos viver escravizados pela língua dos que falam contra nós, porque existe algo maior. Deus continua no controle. Talvez hoje a arma esteja sendo usada contra você. Talvez a acusação se levante contra você. Talvez haja uma batalha que você não saiba como vencer. Mas isso não significa que Deus te abandonou. Não significa que você não sofrerá nada, mas significa que o inimigo não terá a última palavra. A arma não terá a última palavra, nem a acusação terá a última palavra, nem a injustiça ou o sofrimento terão a última palavra, nem mesmo a morte tem a última palavra, porque Jesus morreu e ressuscitou. E agora quem está em Cristo pode descansar nesta verdade: a sua justiça procede de mim, diz o Senhor. E o que esse texto nos lembra, então, é que nós não devemos ficar olhando para quem se levanta contra nós, nem ficar olhando para a arma que alguém está forjando contra nós, mas devemos sim olhar para o Deus que governa aquele que se levanta e a arma que é forjada. Descanse naquele que conhece a verdade. Não fique tentando calar as vozes que se levantam. Confie naquele que já demonstrou, pela ressurreição de Cristo, que tem a última palavra. Não viva com medo do resultado, mas tenha certeza que nenhuma arma prosperará contra o propósito de Deus, porque podem forjar a arma, podem levantar a acusação, podem preparar o tribunal, mas a última palavra continua pertencendo àquele que diz: eu sou a sua justiça, a sua justiça procede de mim. Que esta palavra esteja guardada no nosso coração, que traga conforto, mesmo aquele que está passando por lutas, mesmo aquele contra quem alguém levantou uma calúnia, uma acusação. Eu sei o que é isso. Isso dói, isso machuca, isso traz sofrimento e parece até que está nos atrasando. Mas Deus é quem controla todas as coisas. Eu criei até o ferreiro que está fazendo a arma contra você. Eu criei, o Senhor diz. Ele tem o controle de todas as coisas. Descanse, confie e creia. Deus é aquele que luta por nós. Nenhuma arma prosperará contra o povo de Deus, porque nada poderá impedir o propósito de Deus para mim, para você, para nós. E que essa palavra traga descanso ao seu coração nesta manhã. E agora, irmão Marcílio, traga aí os pedidos de oração para nós apresentarmos aquele Deus que luta contra nós, que nos defende, que ouve e responde às nossas orações.
1: Dez horas 21 minutos, vamos então com os pedidos de oração, pastor Kleber Baia. São muitos pedidos que nos chegam através do WhatsApp da nossa Nordeste Evangélica, pelo 849-8826-2255. Vamos iniciar pedindo oração pela irmã Giane, setor 17, ela que pede por vida espiritual. Marileide pedindo oração por José Nilson, também pela sua sobrinha que está internada lá em João Pessoa. A Maria de Jesus pedindo por todas as áreas da sua vida. Pela família também, Ana Paula Moraes, Soledade 2, pedindo oração para que Deus continue abençoando a irmã Lala, que hoje completa 71 anos. Coisa boa, muita saúde, muita paz. Irmã Lala, 71 anos, parabéns. E a todos nós aqui da Nordeste Evangélica. Eduardo Teodomiro também pede oração pela família. Elielba Flor, por restauração do casamento e saúde. Também colocamos o pedido de oração do nosso amado irmão Sérgio Luiz, que pede por Tereza, Miriam, Amora, por porta de emprego para o Leonardo. Missionária Vilma pedindo por família, também pelo seu esposo, por Stephanie, Kleber, Elisete. Além de Elisete, a Darquinha. Marisa pedindo por Nessi, Gerlane, Kelly. Josélia Maria pedindo por um jovem que está com câncer, né, no sangue, para que Deus chegue na sua vida, na sua saúde. Irmã Zélia pedindo por graça. Emanuele, Luiz Cláudio, Temistocles, Andréia, Jason e todas as famílias. Elson Estevão pedindo por Ana Lúcia, que está internada. Adelma Medeiros pedindo pelo seu filho, por uma situação. A Roselene Duarte pedindo por ela, por todas as áreas da sua vida e pela família. Lígia, irmã Lígia, pedindo oração pela sua mamãe. A irmã Iracema Alves, que acompanha também a nossa programação, pedindo oração por toda a sua família, para que Deus chegue com providência. A nossa amada irmã Graça Imperial pede oração por ela e a família. Socorro Oliveira, setor 36, por filhos, netas, bisneto e o genro Edson. Milena, lá na praia de Muriú, pedindo pela família. Cineide, pela família. Tiago, Tatiana e Rafael, Lara e Lucilene. A Marinês pedindo pelo seu esposo com relação à restauração no casamento e também por vida espiritual. A Iron e Eleuzine pedem oração. Marlúcia, oração por ela e toda a família Oliveira, para que Deus abençoe cada vez mais a vida de cada um. Ilma Janeire pedindo por porta de emprego, saúde e também pela família. Marcelo Dias, lá em João Câmara, pedindo pela família e também pela saúde. Marcos Brito pede oração por Valéria e família. Deus Célia por família. Pablo, lá em Upanema, pedindo oração pelo pastor Oliveira. Cristiano e Freire pedindo oração por sua vida, também pela saúde do Charles Vitor. Irmã Bia pede por sua família e por todas as áreas da sua vida. Ana Aline também chega por aqui pedindo oração. Colocamos o pedido de oração da irmã Marlete Ferreira, para que Deus abençoe a sua vida, a sua família. Ela pertence ao setor 11, né? Setor 11, sempre na audiência. Que coisa boa. A Josélia Maria pedindo por uma providência divina em algo muito especial. Também chega o pedido de oração por nossa amada irmã Suzana, ela está lá em Macaíba, que Deus abençoe a sua vida. Irmã Maria Marlúcia, para que Deus também abençoe ela, sua vida, sua família, fazendo prosperar cada vez mais, e também por saúde na vida da família. Elza Maria pede oração também. Chega o pedido de oração da nossa amada irmã Francisca das Chagas, pedindo por toda a sua família. Também a Lourdes, lá no José Sarney, pedindo por Carla, Micaele, Marina, Aurélio, Carlos, todos que estão na audiência. Edson Soares pedindo oração por restauração da família, está lá em Santo Antônio, ouvindo o nosso Renascer. Solange Cristina pedindo oração por sua sobrinha, né, para que Deus chegue com providência na vida da mesma. A nossa amada irmã Juliana, lá em Ponta Negra, pede oração. E para a gente encerrar aqui os pedidos, Assis Braz pedindo oração por sua esposa lá em Santa Teresa, Parnamirim, setor 6, para que Deus abençoe todas as áreas da sua vida. Pastor Kleber.
2: Vamos orar então. Oh, querido Pai, te somos gratos, Senhor, por tua graça, por tua palavra, por teu cuidado sobre nós. Obrigado porque o Senhor é quem nos defende, o Senhor é quem nos dá vitória, nos garante que tudo está na tua mão, no teu controle. Abençoa os teus servos. Chega com providência. Tantos pedidos que nós não temos como responder, mas o Senhor tem. O Senhor é Deus que faz coisas extraordinárias. Deus que defende, que abençoa, que faz prosperar, Deus que cura, Deus que restaura, Deus que levanta, Deus que supre. Então abençoa os teus servos nesta manhã, Senhor. Chega com tua mão gloriosa e generosa para abençoar os teus filhos naquilo que eles estão precisando. Ajuda-os em tudo, guarda-os e que a tua graça esteja sobre a nossa vida nesta manhã e todos os dias. Abençoa cada ouvinte da Rádio Nordeste, aqueles que estão trabalhando nesta rádio. Abençoa toda a liderança da tua igreja e nos ajude a cada dia continuar firmes olhando para ti e esperando de ti, Senhor, a vitória que nós sabemos que o Senhor garante a cada um de nós. Te oramos agradecidos por aquilo que estás fazendo e por muito mais que tu vais fazer. Assim te oramos e te agradecemos, Pai, em nome de Jesus. Amém e amém. A paz do Senhor, queridos irmãos, Deus abençoe a todos e até o nosso próximo encontro no quadro Orando com Fé.
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0: Thaís Worship, eu te louvarei às 10 horas e 42 minutos em Natal.
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0: 10 horas 43 minutos. Esse momento é muito esperado pela minha amiga dona de casa, que gosta de preparar sempre aquela receita toda especial. Um brinde do nosso Renascer pela Nordeste Evangélica. Quem pedir essa receita hoje vai receber de brinde, como bônus, a foto da receita, que é couve-flor grelhada ao molho de mostarda, manga e mel. Então, são poucos ingredientes, modo de preparo também fácil, fácil, e você vai gostar. Vamos até a Copa da Nordeste Evangélica, meu jovem. Chegando, chegando, chegando. Olha, do estúdio até a Copa, é 5 metros só. É entrando, saindo da porta e entrando na outra, por isso que é muito rápido. Teve um ouvinte que mandou um recado no zap e disse assim: eu pensei que a Copa era mais distante. Não faça isso, não. A gente tem que economizar tempo, viu? É, não, pertinho, é assim, colado assim. Anote os ingredientes. Unidade couve-flor inteira, você vai precisar apenas de uma, tá? Uma unidade couve-flor inteira. 3 unidades de cebola. 2 unidades cenoura. 1 unidade salsão ou talos de salsinha. 2 unidades de folha de louro. 1/4 xícara de azeite de oliva. E 2 colheres de sopa manteiga sem sal. Para o molho, você vai precisar de 3 colheres de sopa mostarda, 1 colher de sopa de mel, 1 unidade manga, suco de manga, páprica picante a gosto, pimenta do reino moída a gosto. Vamos iniciar o modo de preparo. Primeiramente, prepare um caldo de legumes refogando no azeite, incluindo aí cebola, cenoura, salsão e louro. Junte 3 litros de água e deixe ferver por 30 minutos em fogo baixo tempo. Mergulhe a couve-flor de cabeça para baixo no caldo de legumes pronto e deixe cozinhar por cerca de 10 minutos, tempo novamente. Retire a couve-flor, escorra um pouco, espalhe a manteiga sobre ela e leve para assar em forno aquecido a 200 graus até dourar, ok? E por último, você vai ter retirado do forno e servir à vontade com molho de mostarda. E aí, gostou? Promete ou não promete? Então, aproveita, viu? Porque esse momento da

dona de casa é especialíssimo, porque você sempre faz com muito amor, com muito carinho. E isso faz toda a diferença. Você pode pedir essa receita pelo 84988262255 e a gente manda para você rapidinho, tá certo? E quem pedir, como falei logo há pouco tempo, a gente vai mandar de bonificação a foto de como vai ficar essa receita, esse prato. Tranquilo? 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As andorinhas de Cristo, do alto o socorro vem.

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1: São 10 horas e 53 minutos em Natal. Chegamos com mais uma edição do Nordeste Evangélica Informa. Sou Sandra Cerqueira e confira agora os destaques. O Sistema Integrado Mulher Segura vai unificar registros de violência contra mulheres no Brasil. A ferramenta vai organizar dados e informações e será a base nacional de consolidação dos registros de violência contra mulheres. A integração dos dados vai ocorrer de forma contínua e automatizada nas esferas federal, estadual, distrital e municipal. A criação do sistema integra o conjunto de medidas de enfrentamento à violência contra as mulheres, publicado no dia 29 de julho, e na ocasião também entrou em vigor o Pix Pensão, que possibilita transferência bancária automática de pensão alimentícia. Mais informações você pode obter em gov.br/MJ. Repito, gov.br/MJ. O Senai do Rio Grande do Norte abriu inscrições para 2.000 vagas em cursos gratuitos na modalidade Educação à Distância. As inscrições são feitas exclusivamente pela internet no site do Senai e permanecem abertas até atingirem 3 vezes o número de vagas disponíveis por curso. Podem participar pessoas com idade a partir de 18 anos que tenham completado o ensino fundamental e com condição de baixa renda autodeclarada na inscrição. As vagas são oferecidas dentro do programa de gratuidade regimental do Senai, voltado à inclusão social, por meio da formação profissional de pessoas de baixa renda. A lista anunciada inclui cursos nas áreas de alimentos, meio ambiente, construção civil, informática, química e redes de computadores. O número de vagas varia de 100 a 170, dependendo da área. Apesar das formações serem 100% online, na hora da inscrição é preciso selecionar o município ao qual se deseja vincular a matrícula, Natal, Mossoró ou Santa Cruz. É possível escolher qualquer uma das 3 opções, independentemente do local de residência, e os candidatos contemplados com as vagas receberão o resultado por e-mail. O início das aulas está previsto para 1º de setembro. E para participar das aulas à distância, é preciso ter acesso à internet com velocidade suficiente para acompanhar os conteúdos online. A Prefeitura do Natal, por meio da Unidade de Vigilância de Zoonoses, deu início nesta semana a um novo ciclo de ações de vigilância e controle da leishmaniose visceral em 7 áreas prioritárias do município. As atividades fazem parte da programação da Semana Nacional de Combate à Leishmaniose e inclui investigação do vetor, avaliação de cães e colocação de coleiras impregnadas com inseticida. A primeira etapa será o inquérito entomológico, que busca identificar a presença do

0: Edinha, Pajuçara, Igapó, Lagoa Azul, Felipe Camarão, Quintas e Ribeira. O levantamento permitirá ampliar as informações sobre a situação epidemiológica da leishmaniose visceral canina e subsidiar o planejamento das ações de vigilância e controle. São 10:57 em Natal. Continue na sintonia. Nós voltaremos à 1 da tarde trazendo mais informações para você. E nesta edição você ouviu notícias do Ministério da Justiça, também do Senai do Rio Grande do Norte e da Prefeitura do Natal.
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7: 11:01.
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3: 11:03 em Natal. Vamos então para mais um culto doméstico, trazendo a participação do pastor Samuel Renovato, que vai trazer a porção da palavra de Deus nesta manhã. Vamos saudá-lo com bom dia e com a paz do Senhor.
4: Saúdo a você, meu caro ouvinte da Rádio Nordeste Evangélica FM 92.5, com a paz do Senhor. Quero convidá-lo para junto orarmos ao Senhor neste momento, apresentando o culto doméstico deste dia e a você que nos ouve também. Ore conosco. Querido Deus e Pai, te rendemos graças, Senhor, por este dia, pela tua bondade para conosco, a tua graça, o teu amor. Meu Deus, te pedindo a inspiração do teu Espírito Santo para ministrarmos uma porção da tua palavra a todos os queridos radiovintes da Rádio Nordeste Evangélica FM 92.5. Toma o primeiro lugar em tudo, abençoa, Senhor, fala conosco através dos hinos da ministração da tua palavra. Em nome de Jesus te agradecemos a resposta desta oração, com o perdão dos nossos pecados, da pessoa bendita de Jesus. Amém.

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1: Muito bem, meu caro ouvinte, quero convidá-lo a abrir a sua Bíblia no livro de Provérbios. Provérbios número 3 e versículo 13 diz assim: feliz o homem que acha sabedoria e o homem que adquire conhecimento. Meu caro ouvinte, a alegria, a felicidade é algo que todos nós queremos, não é? Todos em sã consciência, todos os seres humanos querem ser felizes, não é? As pessoas buscam a felicidade e por não saber aonde encontrar a felicidade plena, não é? Muitos buscam a felicidade batendo portas erradas, não é? E ao invés de ter a felicidade, encontrar a felicidade, encontram a tristeza, né? E muitas vezes a tristeza vem através do vício das drogas, que as pessoas buscam, buscar um momento de êxtase, de prazer, não é? Algo momentâneo e passageiro, mas o resultado final é tristeza, não é? Destruição. Outros buscam a felicidade na bebida, nos prazeres da vida, nas danças, nas festas, outros nas compras, outros nos alimentos. Porém, a Bíblia diz que feliz é o homem que acha sabedoria e o homem que adquire o conhecimento. E talvez você me pergunte, ou se pergunte agora, o que é felicidade em si, não é? Já que é tão difícil encontrar. Mas podemos definir a felicidade como uma sensação de contentamento no espírito da pessoa, né? Que normalmente nos acompanha quando nós obtemos vitórias numa luta, numa dificuldade da vida, nos perigos que vencemos, nas angústias da vida, né? E com a felicidade nós sentimos novamente o equilíbrio, a serenidade, a paz de espírito e, por que não dizer, a tranquilidade, não é? Isto é um estado de felicidade. A felicidade, meu caro ouvinte, pode ou não estar relacionada com os acontecimentos da nossa vida. Em muitos casos, os acontecimentos externos que nos cercam, você há de concordar comigo, afetam as nossas atitudes. Porém, a felicidade é também um ato da vontade, não é? Salmo 144:15, vamos ver isso na palavra de Deus. Meu caro ouvinte, muitas coisas que acontecem na vida são motivo para nos sentirmos infelizes, né? A infelicidade bate à porta todos os dias, de muita gente, de todos nós, porque não dizer. Mas eu e você, meu caro ouvinte, temos a fonte do poder para encontrar a felicidade, e a felicidade está em Cristo Jesus, nosso Senhor. O apóstolo Paulo, escrevendo aos Filipenses, ele disse: tudo posso naquele que me fortalece. Jesus também nos alertou no Evangelho de João, ele disse: no mundo tereis aflições, mas tende bom ânimo, eu venci o mundo. Portanto, Jesus é a fonte, né, onde podemos reagir e encontrar a felicidade. Portanto, Jesus é a fonte, né? E a opção positiva e potencial para mim e para você. Ele mesmo nos mostra algumas características que geram felicidade. O que é que gera felicidade numa pessoa? Jesus fala isso na palavra de Deus, no Evangelho de Mateus, né? A humildade, ser justo, ter misericórdia, espírito apaziguador, ajudador, né? Pessoa se sente feliz em ajudar outro, em poder ter feito, contribuir para o sucesso de alguém, né? Muitas vezes na profissão, como médico, como professor, né, com o pastor da igreja, ver alguém que saiu de uma situação difícil e agora está bem com a sua família, para nós traz alegria, traz satisfação. E o próprio Senhor Jesus, ele mesmo disse, melhor coisa é dar do que receber. Muitas vezes queremos só receber, mas Jesus disse que é melhor a gente dar, a gente se dar também, não é? Uns para com os outros. E o cristão, ele não deve se preocupar em fazer somente, mas em ser, em viver, não é? O comprometimento total na obra do Senhor resultará em nós, meu caro ouvinte, uma reação cristã instintiva aos acontecimentos que nos cercam e muitas vezes são desagradáveis, né? São desagradáveis. E isso, quando estamos envolvidos, imersos na obra de Deus, nós resultamos, o resultado disso é uma reação positiva, né, na nossa vida. Meu caro ouvinte, você deve apropriar-se das ferramentas que Deus colocou à sua disposição para ter felicidade. A palavra de Deus, o Espírito Santo, né? O Espírito Santo, devemos buscar nesse sentido. E aqui, como foi lido no capítulo 3, versículo 13 do livro de Provérbios: feliz é o homem que acha sabedoria, é o homem que acha, que adquire o conhecimento. Então, buscar, ler, meditar na palavra de Deus, né? Ler a palavra de Deus, procurar aprender as coisas de Deus pela sua palavra, nos traz felicidade, nos traz contentamento, não é? E aqui o escritor do livro de Provérbios diz isso claramente, né? Feliz o homem que acha sabedoria. Para achar sabedoria, temos que buscá-la, não é? Porque só se acha alguma coisa quando se vai atrás, quando se busca, né? Há um ditado popular que diz: quem procura, acha, né? Então, o escritor, com muita propriedade, diz: feliz o homem que acha a sabedoria e o homem que adquire conhecimento. E aqui queremos fazer uma ressalva que até já dissemos aqui, não é? Sabedoria é diferente de conhecimento. Tem pessoas que têm conhecimento, muito conhecimento, leram muitos livros, têm uma memória boa, guardam o conhecimento, porém, o uso do conhecimento de forma inadequada, né, não vai, não demonstra-se assim, né, no uso do conhecimento inadequado, sabedoria. Sabedoria significa o bom uso do conhecimento, tá certo? De formas que feliz é o homem que acha sabedoria. E para achar, tem que procurar, apropriar-se, como disse ainda há pouco, das ferramentas que Deus colocou à sua disposição para nós, né? A palavra dele, o seu Espírito Santo, né? A fé, né? Quando a fé e a conduta do cristão estão equilibradas, resultam em felicidade, né? Você acredita, Deus chega com providência, então você fica muito feliz com a resposta de Deus, né? Então, felicidade é o quê? É desfrutar, meu caro ouvinte, de tudo que o Senhor lhe deu e não se lamuriar pelas coisas que foram tiradas ou recusadas, né? Felicidade é confiar na onisciência, na soberania de Deus. Eu e você devemos acreditar que em cada acontecimento Deus vai operar para o seu bem. O apóstolo Paulo, escrevendo aos Romanos, capítulo 8, versículo 28, ele diz: todas as coisas, veja, são todas as coisas concorrem para o bem daqueles que amam a Deus, daqueles que fazem a vontade de Deus. Portanto, meu caro ouvinte, a felicidade vem da obediência diária e da fé no Senhor. Seja obediente à sua palavra, seja obediente às instruções do Senhor, né? Creia que Ele está cuidando de você, que Ele não vai deixar faltar. Entregue o seu caminho ao Senhor e descanse nele, e você vai encontrar a felicidade da sua vida, né? Talvez você esteja me ouvindo agora, seja uma pessoa que já bateu em várias portas e só teve decepções, mas eu digo a você, com toda certeza, se você bater na porta certa, que é Jesus, você vai encontrar a felicidade. Jesus disse: eu sou a porta. Quem entrar por mim, salvar-se-á. Entrará e sairá, e achará pastagem. Que Deus nos abençoe, que Deus lhe abençoe, que você tenha um dia abençoado na presença do Senhor. Não deixe de buscar a Deus e você vai ter um encontro com a felicidade na sua vida. Quer esteja bem ou mal, o que nos traz felicidade é a presença do Senhor na nossa vida. Quando estamos infelizes é porque estamos distantes de Deus. E aí o segredo é se voltar para Ele, é estar na presença dEle, é dobrar os joelhos, é chorar nos pés dEle. Nós temos N histórias na Bíblia, né? Não quero citar aqui, mas você pode ler a história de Ana, né? Uma mulher aflita, atribulada, angustiada, mas ela teve uma ideia, ela dobrou os joelhos na presença do Senhor. E a Bíblia diz, quando Ana se levantou, o seu semblante já não era mais de tristeza. Na presença do Senhor, diz o proverbista, a fartura de alegria. Que Deus nos abençoe, em nome de Jesus.

0: convidá-lo a orar conosco daqui a alguns instantes. Antes, porém, convidar o irmão Marcílio para fazer a leitura de todos os pedidos de oração que foram feitos à nossa emissora nesta manhã. É com você, Marcílio.
1: Muito obrigado. Vamos então com os pedidos de oração. Pelo 988-262-55, são muitos pedidos nesta manhã de quinta-feira. E vamos iniciar pedindo oração pelo irmão João Barbosa, que está lá em Macharanguape. Pede oração por um propósito que fez e que tudo dê certo. Elielba Flor pedindo oração por paz no trabalho e sua saúde também. Irmã Lígia pede oração nesta manhã em favor da sua mamãe, irmã Iracema Alves. Ela encontra-se firme para que Deus chegue na sua vida. Irmã Zélia pedindo oração por sua neta, que está afastada dos caminhos do Senhor, por todos os problemas que ela tem apresentado a Deus, para Deus chegar com providência. Chegamos também com a solicitação do pedido de oração em favor do nosso amado irmão Elson Estevão, né? Pede oração por Ana Lúcia, que está internada no Hospital Gisela Trigueiro, para que Deus chegue na sua vida, na sua saúde. Deus abençoe. Airon Inácio pede por cura. Núbia pede por Sara Natália, Maria das Graças, Manuel Batista, Emanuela, Elizabeth, Isaac e ainda Diana Rodrigues. Chegamos com o pedido de oração do irmão Givanildo, que pede por Edgar, Yuri e Ionara, que estão na audiência do nosso Renascer. Também oração em favor do Edson Soares, que pede por Cleide e sua filha Kathleen. Ambos estão lá em Santo Antônio e também pede por restauração da família. Deus abençoe a vida de cada um. Pedido de oração em favor da irmã Sara Souza, ela que pede pela irmã Emília e sobrinhas, incluindo Rebeca e Sofia. Também pelo Sidney Silva, né? Para que Deus abençoe todas as áreas da sua vida, dando saúde e prosperidade também. A irmã Glorinha pedindo oração por uma garota que vai submeter uma cirurgia na cabeça, por nome de Radassa, né? Para que Deus também chegue na sua vida. Pedido de oração nesta manhã, nós queremos incluir do Júnior, lá na Vila de Ponta Negra, para que Deus também abençoe a sua vida. Pastor Moisés e irmã Marinês, lá Campo de Macaíba, da Assembleia de Deus, Deus abençoe aí o ministério deles e toda a igreja. Irmão Libne, eu acho que é isso a pronúncia, Libne, pede oração pelo pastor Oliveira, lá em Upanema, que continua hospitalizado, está enfermo, né? Que Deus chegue na sua vida, e nós oramos por isso e cremos também no milagre do nosso Senhor Deus. Pedido de oração em favor da Lucimar e Luzia, que estão na audiência. Marco Rocha pedindo oração pelo irmão Calelo de Parnamirim, para que Deus abençoe a sua vida, os seus familiares. André Luiz está lá no Amarante, pede também oração. Elione, lá de São Gonçalo, também pedindo oração para que Deus abençoe todas as áreas da sua vida. Irmã Elza Maria está conosco no Renascer. Deus abençoe ela, a sua vida, os seus familiares. Nancy pedindo oração para os exames que vai submeter. E agradece a Deus também pela abertura de uma porta de trabalho que o Senhor abriu para a mesma. Deus continue enchendo de rica graça e bênçãos dos céus. Também pedido de oração em favor da nossa amada irmã Lili Dantas, lá em Nova Parnamirim, para que Deus abençoe ela, sua vida, seu trabalho, seus filhos. Adriana Nunes, oração por ela e todos os integrantes da sua família, que Deus também abençoe mais e mais. São esses pedidos de oração que nos chegam nesta manhã, pastor Samuel.
0: Muito bem, meu caro ouvinte, vamos orar, vamos apresentar os pedidos de oração que foram feitos a nós nesta manhã, e você que me ouve vai orar conosco, ore conosco. Nosso Deus e nosso Pai, te rendemos graças, Senhor, por este dia, pelo que o Senhor já tem feito na nossa vida, e te pedimos, meu Deus, a tua bênção sobre cada um de nós. Pedimos em favor daquele que pediu oração, por um problema de saúde, por abertura de porta de emprego, pela vida no lar, pela restauração de casamentos, pelo que o Senhor tem visto na vida daquele que está necessitado de uma porta de emprego. Chega com providência nesta manhã, Senhor, pelos demais pedidos que foram tantos nominados, Senhor, mas o Senhor sabe de todas as coisas. Queremos entregar nas Tuas mãos todas essas petições, todas estas orações e outros tantos que não puderam, por uma razão ou outra, acessar os nossos meios de comunicação e fazer o seu pedido ao vivo aqui. Muito bem, meu caro ouvinte, chegamos ao finalzinho de mais uma edição do seu programa Culto Doméstico no Rádio. Convidamos você a permanecer na audiência da Rádio Nordeste Evangélica FM 92.5, na companhia de Marcílio Dantas, e até o nosso próximo encontro. Que Deus lhe dê um bom dia na presença do Senhor. Forte abraço pastoral a todos, em nome de Jesus. Amém.
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1: 11:33, seguimos com a nossa programação Dentro da Manhã Renascer. Tem ouvinte participando pelo 849-8826-2255. Quem está por aí? Alô, bom dia, paz do Senhor.
10: Bom dia, paz do Senhor para todos. Marcelo Dantas está fazendo esse programa aí juntamente com a sua equipe maravilhosa, um programa mais que abençoado. Quero deixar um paz do Senhor também, desde para o nosso pastor Gerson, missionária Cláudia, nosso presidente Martim Alves, missionária Fátima. Quero deixar um paz do Senhor para todos os obreiros, diáconos. Quero pedir esse louvor aí com o J. Neto, Pensando Bem. Agradeço a todos na programação. Um forte abraço. Fagner aqui na Boa Nova.
1: Amém. Participe sempre, meu irmão. Deus te abençoe mais e mais. 11:34. Muito bom dia. J. Neto, Pensando Bem.

Jota Neto dentro da programação do nosso Renascer, pedido do irmão Fagner, ouvinte da Nordeste Evangélica, lá do Vale Dourado, 11:41.

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1: Horas e 53 minutos, daqui a pouco, ao meio-dia, a voz da Assembleia de Deus com os pastores Joacir Varela, pastor Jonas de Paiva Júnior, pastor Rubem Varela e a participação do presbítero João França. Mas hoje tem aniversariantes. Ana Paula Moraes, Solidade 2, Setor 3, parabenizando a irmã Lala, 71 anos. Parabéns, minha irmã. A irmã Leinha, parabenizando a irmã Cláudia, que é a esposa do pastor Gilvan, setor 18, lá no Pajuçara, por mais uma data natalícia. Quem também está aniversariando hoje é o comunicador e jornalista Alisson Gomes, lá na Zona Norte de Natal, parabenizando ele, a Elisandra, que é sua esposa, a Adélia, sua filhinha, nós aqui da equipe da Nordeste Evangélica e a sua mamãe e irmã Iraci, lá na Vila de Ponta Negra. E nós queremos parabenizar cada aniversariante. O recado aí da irmã Iraci para o Alisson Gomes é o seguinte: feliz aniversário, filho, você é o maior presente que eu já recebi na minha vida, mamãe te ama. Oh, hashtag carinho e amor. Que maravilha a todos os aniversariantes, o nosso bom dia, parabéns, Deus abençoe. Provérbios 16:3, para meditação de todos os ouvintes aniversariantes: entregue as suas obras ao Senhor e o que você tem planejado se realizará.

de Atos, capítulo 9, versículo 3, está escrito sobre a conversão de Saulo de Tarso, um homem curado para curar outros. E indo no caminho, aconteceu que, chegando perto de Damasco, subitamente o cercou um resplendor de luz do céu. Sabe, quando penso na história de Saulo e Tarso, Saulo de Tarso, percebo que às vezes Deus precisa nos fazer parar. Parar mesmo. Para quê? Para a gente enxergar o caminho que realmente devia estar seguindo. E foi exatamente isso que aconteceu com ele. Saulo ia para Damasco, cavalgava, cheio de certezas, religiosidade, zelo, convicções. Ele tinha tudo isso, mas sem perceber estava ferindo pessoas, o pior, em nome de Deus. Até que no meio do caminho, uma forte luz do céu o envolveu. E uma voz perguntou: Saulo, Saulo, por que me persegues? Não era uma pergunta para

Isso nos ensina um princípio importante. O que Deus faz em nós não termina em nós. Tem um propósito e uma missão. Paulo escreveu depois sobre Deus, que nos consola em toda a nossa tribulação, para que também possamos consolar os que estiverem em alguma tribulação com a consolação com que nós mesmos somos consolados por Deus. Entende o que ele está dizendo? Deus não apenas nos consola só para a gente ficar bem, ele nos consola para que a gente possa consolar a outras pessoas também. A graça que recebemos, ela pode virar graça compartilhada com o próximo. Isso é profundo. Mas não nos confundamos. A gente não é o médico. Jesus é doutor. Somos apenas instrumentos do Senhor. Então a pergunta não é só por que eu estou passando por isso. É também o que Deus quer fazer através de mim. Paulo de Tarso foi curado para curar, consolado para consolar, alcançado para alcançar pessoas necessitadas. E é isso que Deus quer fazer com você: transformar sua história em testemunho, sua dor em compaixão, sua cicatriz em ponte para levar outras pessoas até Jesus. Quer um conselho? Entregue sua história para Ele. Deixe Ele cuidar das suas feridas, restaurar a sua alma, dar sentido à sua caminhada. E quando você experimentar essa restauração, não guarda só para você não, porque pessoas curadas curam, são restauradas para restaurar, consoladas para consolar, alcançadas por Cristo para levar outros até Cristo.

0: Com trabalhos técnicos e Ricardo Torres, ficamos por aqui, voltando, se Deus quiser, amanhã a partir das 7:10 da manhã. Nos comandos técnicos, a seguir tem ele, JM, Joás Marques. 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
4: 12:04.
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0: tá ao meio-dia e 5 minutos, você continua em sintonia com a Rádio Nordeste Evangélica, a partir de agora com o programa A Voz da Assembleia de Deus. 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Enviamos aqui a paz do Senhor para o pastor Martim, também para sua esposa, irmã Fátima, que neste horário, dentro do possível, estão ligados nos ouvindo. Muito obrigado, Deus os abençoe maravilhosamente, não somente o pastor, mas também a irmã Fátima, diretora do departamento feminino da nossa igreja. Muito bem. Agradecemos também aos genros e familiares, as filhas e os netos. Obrigado pela audiência. Agradecer aqui ao nosso amado irmão, o diácono Adriano Cândido, ali de Ser Rosado. Falou de Ser Rosado, aí aparece o nosso amado irmão Marcondes, a família, aparece também o irmão Marlon, a irmã Messia, Arlen, Urli. Rapaz, Yuri, vamos devagarinho, porque senão os irmãos vão pensar que eu estou falando uma outra língua, né? Não, é tudo em português mesmo. A irmã Ivanilda, a irmã Isabel, Ismael, Robério, irmão Ismael, lá na oficina ligado. Rapaz, ligado na oficina. Box 2. Ligado conosco, nos ouvindo, muito obrigado. Um abraço, Deus abençoe os familiares. Bom, Robério, irmã Kelly Chip. Nosso amado irmão é André Lima. André Lima, trabalhando no condomínio lá, no Sun Family. E neste horário, enquanto está almoçando, está nos ouvindo. Um abraço, Deus te abençoe. Presbítero Tiago, Midian, diácono Daniel e a sua esposa, irmã Talita, também neste horário, juntamente com os filhos, estão sempre a nos ouvir. Muito obrigado. Quero agradecer aqui a irmã Ivanira, irmão Boanerges, seu esposo. Irmã Zileide, setor 22, ouvindo também, setor 22. Olha aí, ele não disse que ele estava ouvindo? Está todo mundo na audiência. Esse radinho aí está para os ouvintes ou para os clientes também, ou é só no seu escritório? Me diga aí, Ismael. Um abraço. Muito bem. Temos também muitos outros irmãos, pastor Elenar, irmã Neuma, irmão Américo, irmã Denilma, também, que não perdem a programação. Muito bem, olha aí, irmão Ismael está dizendo que é para na oficina. Pois bem, a você, cliente de Ismael do Box 2, eu quero enviar aqui a bênção para a tua vida. Esteja sempre presente. Um abraço para você. Que bom ter você como cliente de Ismael. É bênção. Um abraço. Muito bem. Pastor Josanildo, lá em Campo Redondo. Muito bem, ligado conosco. Queremos agradecer também aqui ao nosso amado irmão Paulo Galdino, irmão Daniel, evangelista Bimael, irmã Dinólia. Olha, agradecemos também aqui ao pastor Souza Maelma. Um abraço. Irmão Adonias Nogueira e doutora Verônica, sua esposa, e os filhos também, sempre que pode, estão ligados conosco, nos ouvindo. Obrigado também à irmã Maria. Que irmã Maria? Vou distinguir bem direitinho. A irmã Maria, lá da padaria de São Miguel, está sempre nos ouvindo. Muito obrigado, irmã Maria. Deus abençoe. Aos filhos também, que estão sempre em sintonia conosco. Meu amado irmão professor Marto e irmã Arlete, o radinho lá, tranquilo, só transmitindo a 92.5 FM. Pastor Arnon Júnior e a sua esposa, irmã Marilene Varela, setor 22. Um abraço para o setor de número 22. Agora, nós temos também aqui, sintonizando a rádio. Deixa eu ver. Muito bem. O nosso amado irmão, pastor Moisés Guedes. Olha aí, setor 35, Pajussara Sítio, na escuta do programa Avalia Sobre Deus. Muito bem, a paz do senhor, pastor Moisés Guedes, e ele envia aqui a paz do senhor para todos os amados irmãos do setor 35. Pastor Moisés e a sua esposa também ligados conosco. Muito bem. Agradecer aqui a irmã Fátima Silva, que está ligadinha lá em Afonso Bezerra. Irmã Fátima Silva, só lembrança de chuva, hein? Por aí. Eita, meu Deus, é, tá quente tudo, viu? Presbítero Marivaldo, olha aí, acabou de fazer uma cirurgia de catarata, mas pedi para o médico terminar logo porque eu não podia perder o programa. A voz dessa mulher de Deus. Eita, meu Deus, olha aí. Então é uma coisa, viu? De óculos escuros, fez. Agora ele vai ver melhor, viu? Ver melhor. Ele tem verde também, amarelo, vai ver todas as cores, viu? É, verdeló, vermelhó. Muito bem, um abraço e recuperação aí, boa, viu? Meio-dia, 11 minutos. Meus amados irmãos, irmã Nativa é ligada toda, viu? Muito bem, Deus abençoe, irmã Nativa. Um abraço a você que está ligada conosco, ligado conosco. Deus te abençoe maravilhosamente. Bom, tem gente aqui dizendo que estamos ligadinhos, mas rapaz, deixa eu ver aqui, Misa, peraí, deixa eu ver aqui, rapaz, é Misael que tá ligado conosco, rapaz, sim, rapaz, na oficina aí de Ismael, né? Um abraço, 92.5, entrando na oficina do Misael, ok, a paz do Senhor, meu amado,
1: a paz de Deus, meu pastor.
0: Uhum.
1: A paz do Senhor, pastor Jonas, a paz do Senhor, irmã, pastor Rubem, irmã Nativa, Silvia Mello, todo o povo de Deus, a Rádio Ouvinte, a Rádio Nordeste Evangélica, 92.5 FM. A paz do Senhor para todos vocês que nos dá a honra de estar mais uma vez aqui no programa A Voz da Assembleia de Deus. Aqui eu não hablo espanhol muito fluente, mas é bom praticar, não é verdade? Quero deixar uma saudação especial para o nosso pastor presidente, pastor Martim Alves da Silva, sua muito honrosa esposa, irmã Fátima, obreiro Martin Neto e todos os seus coleguinhas de escola que estão na audiência nesse momento para dizer assim: Martin Neto, eu ouvi, viu? Recebi uma saudação também. Então, saudação aí para todos os coleguinhas do obreiro Martin Neto, para o titio Lieber, para o seu pai Kleber e mamãe Titias, a paz do Senhor a todos vocês. Quero deixar uma saudação especial para o nosso querido, o senhor falou Lira, eu vou mandar uma saudação para o pastor presbítero Misael Lira, que é homem da audiência também, viu, pastor José?
0: Opa, bênção do céu.
1: Ele é radinho ligado, cadeirinha cativa, quando não tá ali no exercício da sua função dos basquete. Basquete é chamado de trabalho no rádio amadorismo. É. Eu vou ali para o meu basquete, que é TH de basquete. É o trabalho. O de sossego é a casa, né?
0: É.
1: Então, presbítero Misael Lira, paz do Senhor, para o Senhor, sua esposa, todos os familiares, todos vocês que nos dão o prazer de estar aqui, meio-dia e 14 minutos, deixando uma saudação para o meu coordenador, pastor Elias, sua esposa. Deixando também uma saudação para o pastor coordenador João Maria Leite. Só para complementar aqui, pastor José.
0: Tem gente dizendo que ele conhece. Ismael disse que ele conhece.
1: É o Ismael. O marceneiro ou o mecânico?
0: Não, mas ele tá falando aqui o Ismael, o mecânico.
1: Então, Ismael, eu vou passar aí para.
0: Ele disse que ele conhece.
1: Chama-se o Reco-Reco nas Costelas. Eu vou dar um abraço aí, um aperto de mão para unificar os ossos da mão. Eita. Mas não pode ser igual o presbítero André, não, viu? Pastor lá de Vale do Renovo. Ele dá uma paz do Senhor pra gente, aí dá um aperto de mão assim que cola os ossos de uma mão.
0: Você escuta o barulho, né? Do encosto.
1: É, o aperto dele é tão bom que você escuta o barulho do rangido dos ossos da mão. E é fina, minha mão maguinha. Manativa, caneta azul, viu? E esqueça esse negócio dos olhos vermelhos. Eu acho que os olhos do presbítero Marivaldo ficou azul.
0: É vermelho, é verdade. Bom, Deus abençoe aí, meu amado irmão Ismael. Vamos lá, vamos ouvir o primeiro hino para o nosso deleite espiritual, o hino de número 244. Olha, rapaz, este hino fala muito forte ao nosso coração e nós vamos adorando, bendizendo este Deus maravilhoso. Evaristo, rapaz, ligado também conosco ali, né? Deus abençoe. Bom, indo para a residência dele, já vai Marcílio Dantas, que nós encontramos aqui, mas já terminou a sua tarefa, tá indo para casa.
1: Pastor Cardoso sai esse horário também, né?
0: Também, já falei. Todo mundo. Pastor Cardoso, pastor. Todo mundo. A diretoria. Vamos lá.

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2: É Natal, meio-dia e 23 minutos. Você continua em sintonia com a Rádio Nordeste Evangélica com o programa A Voz da Assembleia de Deus. Muito bem. Este programa é apresentado pelo pastor Jonas de Paiva. Por esse que vos fala, pastor Joacir, pastor Rubem Varela, nosso amado irmão João França, que está sempre, presbítero João França, nos ajudando aqui bastante. Ok, meus amados irmãos, hoje é quinta-feira, temos culto em todas as congregações, culto de ensino da palavra de Deus. Olha, quem sustenta o que sustenta o cristão é a palavra de Deus. Quando a gente ouve, guarda e coloca em prática. Também só guardar e não colocar em prática não resolve não. Mas a gente tem que colocar em prática, ouvindo e procurando obedecer aquilo que a palavra de Deus nos orienta. Então, se prepare, esteja pronto para continuar indo para a igreja. Tem gente que às vezes para um pouquinho na caminhada, mas não pare não. Aí existe uma história interessante do pai de Abraão, que saiu em direção a Canaã, não é? Foi para Arã. Quando chegou em Arã, tinha um filho dele que tinha falecido, que o nome dele era Arã. Aí ele ficou comovido, porque, rapaz, vou ficar aqui mesmo, essa cidade, esse lugar, o mesmo nome do meu filho, Arã. Resultado, morreu em Arã. Mas o caminho para ele chegar era em Canaã. Quem passou direto? Abraão. Né, saiu em direção a Canaã. Então, olha, não pare, continue, cuidado. Às vezes tem coisas que o inimigo procura nos prender para a gente perder a verdadeira caminhada. E o caminho você já sabe, é Jesus. Ele disse: eu sou o caminho, a verdade e a vida. Ninguém vem ao Pai a não ser por mim. Então, hoje à noite estaremos com um grande culto de ensino da palavra de Deus. Esteja presente participando desse trabalho abençoadíssimo. É lá que a gente se firma. Muito bem. Na sexta-feira nós estaremos com mais um grande culto geral de doutrina. Mas eu quero só lembrar que nessa sexta-feira que vem teremos aí a consagração de 9 às 11. Pastor Martim, diretoria da igreja, coordenadores e dirigentes de congregações que podem estar presentes, e você que deseja participar, vai lá um dia, participa de 9 às 11, oração, louvores, oramos de joelhos, fazemos leitura da palavra de Deus, enfim, é bênção do céu. E à noite nós estaremos nesse dia 14 ali com a área 6, participando desse trabalho. A área 6 é composta dos seguintes setores. Setor de número 20, Congregação Polo Cidade Praia. Setor 30, Congregação Polo Vale Dourado. Setor 32, Santa Catarina, a Igreja Polo. Setor 34, Igreja Polo Boa Sorte 1. Setor 36, Congregação Polo Boa Esperança, e setor 37, Congregação Polo Nova Aliança. Toda a liderança, coordenadores, dirigentes de congregações e liderança de outros departamentos deverão estar presentes na próxima sexta-feira para participar do grande culto geral de doutrina, e aqueles grupos, irmãos, que estarão louvando, bendizendo o nome de Jesus, tá bom? Lembrando que nós estamos no segundo dia do Nordeste para Cristo, no Nordeste para Cristo. E estamos aí com a campanha de jejum, oração e evangelização. Pastor Martim tem uma palavra para todos nós.
3: Meus queridos companheiros, pastores, supervisores de campo, pastor de igrejas filiais, obreiro de comunidades, rurais, coordenadores de setor, dirigentes de congregação, diretores de departamentos, toda a liderança da nossa igreja, membros e congregados. Quero convocar todos vocês para esta edição do Nordeste para Cristo. 2026 é chegado e no período de 12 de agosto a 12 de setembro, nós estaremos em todo o estado do Rio Grande do Norte, orando pelo Nordeste e evangelizando também, ganhando almas para o reino de Cristo Jesus, nosso Senhor. Evangelizar é missão primordial da igreja. Fazer cruzadas evangelísticas, campanhas de casa em casa, evangelismo pessoal, pelas praças, enfim, evangelizar, pregar a palavra de Deus. E neste ano, 2026, na campanha O Nordeste para Cristo, precisamos dar mais ênfase à salvação em Jesus Cristo, nosso Senhor. Porque o que a sociedade está necessitando não são de bens materiais, nem de prazeres para a vida. A sociedade precisa de Jesus Cristo, nosso Senhor. E vamos ganhar muitas almas para Jesus nesta campanha O Nordeste para Cristo. Na verdade, o tema é muito importante. A suficiência na evangelização para as pessoas, guiados ou orientados pelo Espírito Santo de Deus. Vamos fazer esse trabalho com muita alegria, com o coração voltado exatamente para esta missão tão nobre que Jesus nos tem confiado. Portanto, o nosso querido coordenador dessa campanha no Rio Grande do Norte é o pastor Alberico Marques, que é o diretor do nosso DEPEN. Ele vai arregimentar todos os campos eclesiásticos e todos nós envolvidos nesse trabalho vamos ganhar talvez 10, 15, 20 mil almas para Cristo Jesus, nosso Senhor. Que Deus abençoe a todos, em nome de Jesus. Amém.
2: Muito bem, 12:30, chegamos aqui à metade do programa Voz da Assembleia de Deus. Que coisa boa ter você como nosso ouvinte. Bênção do céu. Olha, meus amados irmãos, estamos no segundo dia do Nordeste para Cristo e nós temos as orações que são feitas, né? A cada dia você pode aproveitar a oportunidade e orar. Iniciamos com ontem, por exemplo, orando pela saúde espiritual, física, emocional dos pastores, pela unidade da liderança em todo o Brasil e por um grande avivamento missionário, pelos coordenadores do segmento Kids do Fórum de Missões do Nordeste, e oramos também pela salvação de muitas almas na mobilização evangelística do dia 12 de setembro. Então, nós estamos orando, buscando a presença de Deus para que possamos ter uma colheita abençoadíssima. Portanto, não perca, faça parte desse batalhão de pessoas que estão orando para ver o nome de Jesus sendo glorificado. Primeiro que a Bíblia diz que nós devemos estar preparados, e nós não sabemos o dia nem a hora que Jesus vem, e ele já está vindo, já está a caminho. Pastor, como é que a gente sabe disso? Se você é crente, você sabe. Jesus disse lá, olha, quando você vir aí guerras, rumores de guerras, tremores, né? Terremotos em vários lugares, olha, então você está vendo, quem é cristão, que estuda a palavra, que participa de estudos bíblicos, que vai para a escola dominical, que participa dos cultos de oração, que está ligado mesmo nos cultos de doutrina, sabe disso, não é? Aqui bem pertinho da gente, Colômbia, está aí 7.4 terremoto, mais de 200 pessoas morreram, não é? Na Venezuela também, olha, 7.7 na escala Richter, isso quer dizer que é muito alto, né? O tremor é muito alto, você fica em pé no meio da rua, se tremendo e olhando para as casas caindo, os prédios desabando, é uma confusão grande. Olha, então, meu amado, vamos orando Vamos orando. Lá para o lado da Europa, é o calor que está muito grande, as florestas pegando fogo, não é? Pegando fogo. Aqui no Rio Grande do Sul, no Brasil, nós estamos vendo aí, passou há pouco tempo um ciclone bomba. Derrubou árvore, derrubou caminhão, foi derrubou, um caminhão virou. Vento com velocidade de mais de 160 km por hora. É uma velocidade grande. Não tem quem se aguente, né? Quebra vidro, quebra porta, derruba tudo. Bom, e aí você viu que Porto Alegre ficou uma lagoa só. A capital ficou uma lagoa só. Então, nós estamos vendo esse trabalho, isto que está acontecendo em vários lugares. Um rio lá da Espanha secou tanto que o pessoal está vendo areia. Tem uns locais que estão vendo areia, né? Acho que é o Danúbio. Olha, outros lugares lá que estão sendo afetados por causa dessa falta de água. Então, amados, vamos olhar para Cristo. As guerras estão acontecendo e isso é um alerta para quem é crente, para quem tem Cristo em sua vida, não é? Então, vamos pregar o Evangelho, vamos ministrar o Evangelho, porque Cristo está voltando, Jesus está voltando. Agora, só vai subir, só entra no céu quem for fiel aqui na terra. Este, exatamente, é um hino que nós sempre ouvimos falar. Só entra no céu quem for fiel aqui. E fiel a quê? A palavra dele. A palavra dele. Não vai entrar no céu gente que tem título de pastor, de evangelista, de presbítero, disso, daquilo. Não, senhor. É aquela pessoa que é fiel. Tem o título de pastor, é fiel, entra. Não tem o título de pastor, mas é fiel a Deus, vai entrar. Então, seja fiel a Deus. E a fidelidade a Deus, uma coisa interessante. João 3,16 diz, porque Deus amou o mundo de tal maneira que deu o seu Filho unigênito para que todo aquele que nele crê não pereça, mas tenha vida eterna. Então, não é só você dizer assim, eu creio em Deus, eu tenho Deus. Você precisa obedecer. O que Deus mais quer de cada um de nós é a obediência à palavra dele, não é? A palavra dele. Jesus, enquanto estava aqui na terra, trouxe a ética cristã, o sermão da montanha, explicando bem direitinho como eu e você devemos estar diante de Deus e diante dos homens. Diante de Deus e diante dos homens. A Bíblia de quem não tem Cristo em sua vida é o meu testemunho. Então, eu não posso somente ter a palavra, mas eu tenho que ter o testemunho e fazer com que Cristo resplandeça na minha vida para que as outras pessoas que estão olhando para mim, elas sintam o desejo de aceitar a Cristo como único e suficiente Salvador. Aceitou a Cristo? Seja fiel até a morte. Não é pela metade. Você não vai parar pela metade. Não é verdade, pastor? Tem que ficar até o fim. Muito bem. Nós vamos ouvir o hino Rude Cruz se erigiu, mas antes o pastor Jonas já assentou-se, está tranquilo, respirou, contou até 5 e agora vai falar. Pode ser o meu pastor?
4: Paz do senhor, pastor Joacê. Nós fomos convocados pelo pastor Martim para uma reuniãozinha administrativa que durou até agora.
2: Sim, senhor.
4: Há pouco tempo, né? E estamos aqui pela graça de Deus, para mais uma audição do programa Voz da Assembleia de Deus e a nossa participação aqui. Queremos saudar a todos os irmãos, nossos companheiros de diretoria, também a todos aqueles que fazem a audiência da Rádio Nordeste neste momento. Que Deus abençoe maravilhosamente a todos vocês, tanto aqui em Natal como no interior do estado. Nós estamos gratos a Deus pela vida, pela salvação e pelos livramentos, não é, Joacy?
2: É verdade, pastor.
4: Deus tem guardado a nossa vida na sua presença e nós temos motivos. Se você analisar direitinho, você vai ver que você tem muitos motivos de gratidão a Deus por tudo quanto o senhor tem feito na sua vida. Nosso abraço fraterno a todos os nossos rádio ouvintes, em nome de Jesus. Pastor Joacy.
2: Muito bem, vamos lá ouvir o hino É, Rudy Cruz Sergio. Simval, meu amado, lá de Candelária, ligado também conosco. Que coisa boa. Um abraço para o senhor e para sua família. E muito obrigado pela audiência. Vamos mandar logo a praia do senhor para todos de Candelária, né? Candelária. Pastor, os candelarianos. Pastor Oaldo Dantas, irmã Eva e todo mundo aí de Candelária e companhia. Vamos lá, Rudy Cruz Sergio.

Amados irmãos, eu vos saúdo mais uma vez com a paz do Senhor. Estaremos estudando próximo domingo, dia 16 de agosto de 2026, a lição número 7 dessa série de lições comentadas pelo nosso amado irmão Wagner Gabi, servo de Deus, que é pastor da Assembleia de Deus em Curitiba, no estado do Paraná, e que está comentando o terceiro trimestre, as lições do terceiro trimestre de 2026, que tem como tema geral a Igreja dos Gentios, da chamada missionária, a consolidação do Evangelho entre os povos. E esta lição tem como tema quando o Espírito sopra em Éfeso. Éfeso era a cidade que Paulo, depois de Corinto, se dirigiu para ela, passando por algumas igrejas na sua terceira viagem missionária. Paulo, um homem cheio do Espírito Santo, chegou na cidade de Éfeso, impulsionado pelo poder de Deus para pregar o Evangelho, e começou a ver salvações ali, renovação espiritual, um derramamento excepcional do Espírito Santo, que impactou com a mensagem do Evangelho através de Paulo e de seus colaboradores. A pregação do Evangelho impactou aquela cidade, e Deus dotou o apóstolo Paulo de poder, de virtude, de ação do Espírito, através de manifestações extraordinárias do poder do Espírito Santo. O derramamento do Espírito Santo em Éfeso não se restringiu apenas à proclamação, à pregação verbal da palavra de Deus, mas ela foi confirmada por sinais extraordinários. Deus operava milagres incomuns por meio do apóstolo Paulo, promovendo curas, libertações que autentificavam a mensagem do Evangelho. A palavra está dito lá, o próprio Senhor Jesus disse: e estes sinais seguirão aos que crerem. Em meu nome expulsarão os demônios, falarão novas línguas, imporão as mãos sobre os enfermos e eles serão curados, pegarão nas serpentes e se beberem alguma coisa mortífera, não lhes fará dano algum. E Jesus confirmou isso através do apóstolo Paulo, dos seus colaboradores, quando pregavam o Evangelho em Éfeso, uma cidade idólatra ligada à adoração a Artemis, ou também a chamada Artemis, era chamada Diana dos Efésios. E Paulo pregou o Evangelho ali de tal maneira que muita gente se converteu ao Evangelho, deixando as práticas religiosas da adoração a um ídolo que não tinha poder miraculoso para operar maravilhas, as maravilhas que Paulo pregava o Evangelho, e as maravilhas se confirmavam através dos sinais. Havia uma demanda tão grande, tão intensa pela presença de Paulo em vários lugares, que ele não podia atender a todos esses requisitos do povo. O povo queria que ele orasse, pusesse as mãos sobre os enfermos, que expulsasse demônios, mas até os objetos que tocaram o corpo do apóstolo Paulo tornaram-se instrumentos da ação divina. Não por si mesmos, os objetos em si não tinham virtude nenhuma, mas pelo poder de Deus que vem através da fé em Jesus Cristo e pela virtude do Espírito que estava sobre Paulo, quando aqueles objetos eram levados e colocados sobre um enfermo, Jesus curava o enfermo. Quando era colocado sobre um endemoniado, o demônio ia embora e libertava aquela pessoa. O Espírito Santo, portanto, revela o seu poder para transformar realidades marcadas por dor e sofrimento pela presença da palavra e os sinais que se seguiam. Quando isso acontece, irmãos, sempre acontece confrontos espirituais. Confrontos com o ocultismo,
O derramamento do Espírito Santo expôs, portanto, a diferença entre uma fé autêntica e uma religiosidade vazia que existe por aí afora ainda hoje. Os filhos de Seva eram um judeu, e eles também, consequentemente, eram judeus. Eles tentaram usar, viram Paulo efetuando maravilhas, sinais e prodígios, tentaram usar o nome de Jesus sem relacionamento íntimo com Jesus e foram envergonhados. Eles foram expulsar um demônio de uma pessoa endemoniada e o endemoniado se lançou sobre aqueles dois rapazes. Eles ficaram desnudos, arrancaram os demônios, eram demônios violentos, arrancaram as vestes daquele indivíduo endemoniado e eles ficaram despidos. E quando eles alegaram: você, eu te expulso demônio em nome de Jesus Cristo, é quem Paulo prega, não, quem é você? Quem é? Eu conheço Paulo e conheço Jesus, mas quem é você para ter essa autoridade sobre mim? Caiu sobre eles e eles foram desnudos, saíram correndo desnudos da frente do povo. Deus não aprova aquilo que não está de acordo com a sua palavra. É necessário que o homem esteja intimamente ligado com Deus para manifestação do poder operar, não para glorificação do próprio homem, não, senhor, mas para glorificação do nome do Senhor. O impacto de muitos que ouviram o evangelho através de Paulo foi muito grande. Essas pessoas confessavam seus pecados, abandonavam suas práticas ocultistas, queimando publicamente livros de magia de alto valor econômico. Há um texto aí que fala que chegavam a centenas de milhares de dinheiro daquele tempo, que era medido em prata, ciclos de prata, né? Há uma avaliação feita de 55 mil ciclos de prata, esse livro que foram criados depois que aquelas pessoas, queimados, melhor dizendo, depois que aquelas pessoas aceitaram o evangelho. O Espírito Santo produziu na vida daquelas pessoas uma transformação concreta, porque o camarada só se desfaz de uma coisa que ele dava muito valor quando ele encontra outra de mais valor. No caso, eles encontraram Jesus pregado por Paulo, né? Assim também hoje o verdadeiro mover de Deus liberta pessoas de enganos espirituais, de dependências ocultistas, de falsas promessas que continuam seduzindo a sociedade, as pessoas de um modo geral. Quando o evangelho é pregado e a pessoa se arrepende, pessoas que eram praticantes de obras de macumbaria, de espiritismo, de outras coisas mais, creram no evangelho, abandonaram aquilo, terreiro de macumba foi fechado e outras coisas mais, não porque se fechou quebrando as coisas, não, senhor, não foi isso, não, foi o próprio indivíduo que era antes um macumbeiro, agora ele se tornou um crente em Jesus e abandonou aquelas práticas e deu de mão, como diz a linguagem popular, deu de mão daquilo que não era uma coisa de boa qualidade para a vida espiritual deles. A palavra de Deus cresce, e quando a palavra cresce, transforma a vida das pessoas e pode transformar também a vida das cidades. O resultado do derramamento do Espírito é resumido com uma afirmação: assim a palavra do Senhor crescia poderosamente e prevalecia. O crescimento do evangelho ocorreu tanto em número quanto em profundidade espiritual, produzindo mudança de valores e comportamentos. Hábitos que as pessoas tinham que não agradavam a Deus foram abandonados. Onde o Espírito derrama a sua ação, a palavra avança e a santidade é restaurada, a sociedade é impactada, as pessoas creem na verdade do evangelho. E esse progresso prepara o cenário para o próximo encontro em Éfeso, quando o evangelho tocará interesses econômicos e estruturas idolátricas, revelando que o poder de Deus transforma não apenas indivíduos, mas sistemas inteiros. Esse evangelho de poder Paulo anunciou ao povo e muita gente foi marcada pela ação do Espírito Santo
na vida do apóstolo Paulo de uma forma abundante, de tal maneira que muita gente creu no Evangelho e, aceitando Jesus como Salvador, foram libertos das práticas erradas, das coisas que faziam mal e que não estavam de conformidade com a vontade de Deus. O Espírito Santo começou a trabalhar os corações e as pessoas foram transformadas pela eficácia da palavra do Senhor. A conclusão desta lição é a seguinte: nós vemos aqui o apóstolo falando para aquele povo e o povo comovendo-se no seu coração. Deus falava de uma maneira tal que a abundância da graça enchia o coração do indivíduo, e isto se fazia através do derramamento do Espírito Santo. Éfeso, que era uma cidade idólatra, onde havia muita feitiçaria, havia muita invocação demoníaca, havia muita magia, essa cidade foi transformada pela palavra de Deus. O Espírito atuou com poder, houve arrependimento, produziu um compromisso das pessoas. Deus transformou vidas naquela cidade. Não foi um mover superficial, mas foi um mover em que envolveu a parte ética, que está relacionada ao comportamento das pessoas, e a vida das pessoas foi cheia agora do Espírito, produtora de frutos duradouros. Essa mesma obra do Senhor Jesus, ele deseja ainda hoje realizar nas nossas igrejas, nos tempos atuais, quando nós permanecermos fiéis ao Evangelho, sensíveis à ação do Espírito Santo. Por que é que havia poder na pregação de Paulo? Porque ele era um homem que jejuava, que orava, que buscava a Deus, vivia o Evangelho na sua plenitude, pregava a palavra com graça, havia uma comunhão íntima com Deus, ensinava o povo. Ele passou 2 anos em Éfeso, de tal maneira que a palavra se expandiu e toda a Ásia foi evangelizada, não só por Paulo, porque uma andorinha só não faz verão. Muitas pessoas dos seus auxiliares também, seguindo o exemplo de Paulo, receberam a ação do Espírito Santo nas suas vidas e saíram evangelizando, e o Senhor confirmava a palavra evangelística com sinais, prodígios e maravilhas, de tal maneira que a igreja cresceu grandemente. Hoje também nós estamos precisando desse poder na igreja do Senhor, poder para libertar gente da escravidão do pecado, libertar viciados das drogas, libertar pessoas que invocam os demônios da escravidão que Satanás produz na vida das pessoas, libertar do apego às coisas materiais, porque nós sabemos que a volta de Jesus está, como o pastor Joacir dizia há pouco tempo, a volta de Jesus está muito perto. Os sinais que a palavra de Deus pôs, o Senhor Jesus no sermão profético lá de Lucas, capítulo 22 em diante, o apóstolo Lucas revela o que Jesus falou, o que Jesus predisse como sinais que precederiam a sua vinda. E também o evangelho de Mateus dá uma descrição completa do que vai acontecer nesses últimos tempos, os sinais que estão preditos para ocorrerem nesse tempo agora. Então a igreja, quando vê esses sinais, desperta para pregar o evangelho, porque nós não queremos uma salvação egoísta, como queriam os judeus, só para eles. Não, nós queremos uma salvação que abranja todos os pecadores. Jesus disse: vinde a mim, todos vós que estáis cansados e oprimidos, e eu vos aliviarei. Tomai sobre vós o meu jugo e aprendei de mim, que sou manso e humilde de coração, e vocês acharão descanso para vossas almas, porque meu jugo é suave e o meu fardo é leve.

0: Meio-dia e 58, pastor Joacir.
1: Muito bem, chegamos ao final do programa Voz da Assembleia de Deus. Queremos agradecer a você, ouvinte da Rádio Nordeste 92.5 FM, que esteve conosco até o momento. Deus te abençoe, Deus te dê uma tarde abençoada.
0: É verdade.
1: Não é? E aquilo que você estiver fazendo, faça, meu amado irmão, minha amada irmã, para a honra e a glória do nome de Jesus. Muito bem, nós vamos orar. Eu quero pedir aqui ao meu amado irmão França para fazer a oração, mas eu quero só lembrar aqui também que nós temos alguns pedidos. Hoje é o segundo dia, aqui é o segundo dia do trabalho de oração, e nós queremos citar aqui, hoje é dia 13. Hoje a oração é pelos missionários das Assembleias de Deus enviados para as diversas partes do mundo, pelos projetos da Senami e suas parcerias, para que crianças e pré-adolescentes tenham uma visão missionária, e orar também pela salvação de muitas almas na mobilização evangelística do dia 12 de setembro. Nordeste para Cristo em ação. Vamos orar.
2: Santo querido, muito obrigado, Senhor, por esta oportunidade que o Senhor tem nos concedido. Pai Santo, em nome de Jesus Cristo, nós intercedemos, Senhor, por cada missionário que estão fazendo a Tua obra, Senhor, em diversos lugares deste mundo, Pai Santo querido, pelos projetos, Senhor, do Sename, que o Senhor tem projetado para que venha engrandecer o Teu santo e maravilhoso nome. Pai Santo, todos aqueles que estão envolvidos, Senhor, para que as crianças e pré-adolescentes de nosso estado, Senhor, de nosso Brasil, tenham uma visão missionária, que sejam adoradores do Teu santo e poderoso nome, que sejam tementes à Tua poderosa palavra. Pai Santo querido, te pedimos também, Senhor, pela salvação de muitas almas. Amém. Nessa mobilização, Senhor, que sejam 5 mil, 10 mil, 15, 20 mil, quantos queira o Teu Espírito Santo alcançar e convencer, para que o coração seja convertido a Ti e tenha a Ti como único e suficiente Salvador. Pai Santo querido, abençoa todos aqueles que estão envolvidos nesse trabalho, nossa presidência, diretoria e todos os coordenadores e promotores do DEPEN, Senhor, nosso coordenador também do DEPEN, em nome de Jesus, dando graça, sabedoria, unção e poder vindo dos céus, para que possam fazer a Tua obra com todo vigor, com toda autoridade dos céus, em nome de Jesus Cristo, nós te louvamos e já te agradecemos desde já e para todo sempre, amém.
1: Amém. Chegamos ao final, muito obrigado. Quero agradecer aqui ao irmão Alessandro. O Alessandro está ali trabalhando na Leroy Merlin, mas está ligado conosco, e ele diz aqui, a família Domingos.
0: Abençoa, ó, Jesus.
1: Alessandro, Sueleide, Suelen e Samuel, um abraço e até amanhã, se Deus quiser. Nós estaremos agora recebendo a bênção apostólica, pastor.
0: A graça de nosso Senhor e Salvador Jesus Cristo, o amor de Deus, o nosso eterno Pai, a comunhão e as consolações do Espírito Santo sejam com todos os nossos rádio ouvintes, em nome de Jesus, amém.
1: Amém, até amanhã,
2: se Deus quiser.
1: Pronto, Joás, um abraço, muito obrigado aí pela sonoplastia.
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4: Receba nossa saudação especial, querido ouvinte, na paz do Senhor. Seguimos juntos em mais um bloco de notícias na 92 FM. Tem sido recorrente o envio de mensagens via SMS para o celular das pessoas, com aviso de que o INSS, o Instituto Nacional do Seguro Social, vai cortar benefício por falta de prova de vida. Contudo, o Instituto alerta que em nenhuma hipótese envia mensagens, seja por SMS, WhatsApp ou e-mails, com aviso de interrupção de benefícios. Fique alerta e jamais clique em links enviados fora dos canais oficiais do INSS ou do governo federal. Atualmente, a prova de vida do INSS é realizada automaticamente por meio do batimento das

0: bases governamentais. Mas os beneficiários que não foram identificados são informados que precisam fazer a comprovação de vida de duas formas. Primeiro, pelo banco, que paga o benefício por meio do envio de notificação bancária pelo aplicativo do banco ou extrato bancário. A outra é por meio de mensagem de WhatsApp enviada diretamente pelo governo federal. O INSS alerta que não liga nem vai à residência dos beneficiários para tratar sobre a prova de vida e pedir dados pessoais ou qualquer tipo de pagamento. Também não envia links por meio de mensagens de WhatsApp ou SMS para fazer a regularização da comprovação de vida. Se receber alguma mensagem e ficar em dúvida, é só ligar para o telefone 135, das 7 horas da manhã às 10 da noite, de segunda a sábado. Para saber se a sua prova de vida foi realizada, acesse o Meu INSS, site ou aplicativo, e consulte o serviço Prova de Vida. Se a situação estiver regularizada, a data da última prova de vida aparecerá. Também é possível verificar pelo telefone 135. Repito, 135. O governo do Rio Grande do Norte anunciou o pagamento de 40% do 13º salário dos servidores ativos da educação e da administração indireta para esta sexta-feira, dia 14. A confirmação foi feita nas redes sociais na manhã desta quinta-feira. O pagamento será destinado aos profissionais ativos da educação, os servidores ativos da administração indireta também recebem a parcela nesta sexta-feira. Edição e apresentação, Sandra Cerqueira, com informações do INSS e do governo do Rio Grande do Norte. Voltaremos às 14 horas com mais notícias para você.
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3: 13:06.
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1: Muito bem, Natal, 13 horas e 12 minutos, iniciando a Voz Missionária através da Nordeste Evangélica 92.5, anunciando as boas novas de salvação, edição desta quinta-feira, 13 de agosto de 2026. Saúdo a todos com a paz do Senhor. Programa do Departamento de Evangelismo e Missões da Assembleia de Deus no Rio Grande do Norte. Igreja presidida pelo pastor Martim Alves da Silva e o diretor do DEPEN é o pastor Albérico Marques. Este programa ocorre às quintas-feiras com o pastor Nelson Barros, este que vos fala, e às sextas-feiras com o pastor Rodrigo Ranieri. Agradeço a colaboração da equipe da nossa emissora, diretor, pastor Roaldo Dantas, trabalhos técnicos e direção musical de Evaristo Filho, e mais uma vez conosco na operação de áudio, nosso prezado Joás Marques. Preparamos para você, amado ouvinte, belos hinos de louvor a Deus, os informes com as atividades do DEPEN e a reflexão missionária. Estaremos louvando, glorificando, exaltando o nome do Senhor, nosso Deus. Agora vamos agradecer ao Senhor, nosso Deus, em oração, e em seguida estaremos abrindo a nossa seleção musical.
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1: Maravilhoso e eterno Deus, aqui estamos agradecidos por esta nova oportunidade, por este momento de anunciarmos através da emissora das Boas Novas a tua palavra, os trabalhos de evangelismo da nossa igreja e todos os departamentos que estão envolvidos neste ano tão especial em mais um Nordeste para Cristo que estamos iniciando. Que a tua mão esteja estendida sobre todos nós. Te apresentamos todos os nossos ouvintes. Sabemos que muitos estão enfrentando lutas e dificuldades, mas isso não impede de nós adorarmos e glorificarmos o teu nome, pois aprendemos que as lutas são vencidas no louvor, na adoração, na pregação da palavra e no tempo oportuno. O Senhor sempre responde a nossa oração. Então vamos continuar louvando, glorificando e adorando o teu nome, vencendo todas essas lutas, confiando no poder do Senhor nosso Deus. Amém.

Evangelho conforme escreveu Lucas, capítulo 10, versículo 2, e na segunda epístola de Paulo aos Coríntios, primeira epístola, capítulo 3, versículos 8 e 9. E dizia-lhes: grande é em verdade a seara, mas os obreiros são poucos. Rogai, pois, ao Senhor da seara que envie obreiros para a sua seara. Ora, o que planta e o que rega são um, mas cada um receberá o seu galardão segundo o seu trabalho, porque nós somos cooperadores de Deus, vós sois lavoura de Deus e edifício de Deus. Amém.

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1: Muito bem, agora em Natal são 13 horas e 24 minutos. Seguimos com a voz missionária. Ouvimos após a oração inicial, é adorando com Lauriete. E logo depois da leitura bíblica, acabamos de ouvir o pastor Vitorino Silva cantando Ceifeiros da Última Hora.
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1: Muito bem, agora passamos às atividades do DEPEN. Hoje especialmente, né? Com os diretores do DEPEN, pastor Alberico Marques e pastor Rodrigo Ranieri, os nossos ouvintes, os nossos promotores de missões da capital, os nossos secretários de missões do interior do estado e todos que estão envolvidos na obra missionária da nossa igreja, nos departamentos que vão cooperar neste ano especial em mais um Nordeste para Cristo que iniciamos ontem. Então nós teremos hoje a participação dos diretores, pastores Alberico Marques e Rodrigo Ranieri. Vamos saber tudo sobre a campanha Nordeste para Cristo que iniciou ontem, não é? Vamos iniciar aqui, parece mesmo, é com o pastor Rodrigo Ranieri. Ele mesmo vai anunciar o pastor Alberico. Muito bem, Deus abençoe poderosamente os servos do Senhor. A paz do senhor, pastor Rodrigo Ranieri.
2: A paz do senhor, meu querido pastor Nelson Barros. A paz do senhor para os ouvintes do programa A Voz Missionária, o programa de missões da Assembleia de Deus no estado do Rio Grande do Norte. Pastor Nelson, é uma alegria, é um prazer estar mais uma vez participando do programa, estar trazendo informações do DEPEN. Ontem, dia 12 de agosto, aconteceu a abertura oficial do Nordeste para Cristo 2026, uma ação evangelística que acontecerá, que está acontecendo nos 9 estados do Nordeste. E o nosso diretor do DEPEN, pastor Alberico Marques, tem muitas informações sobre essa ação evangelística. E nesta tarde ele vai estar trazendo a sua palavra e também informações sobre esse tão grande trabalho que vai envolver a Assembleia de Deus no estado do Rio Grande do Norte. A paz do senhor, meu querido pastor Alberico Marques.
3: A paz do senhor, querido pastor Rodrigo Ranieri e também o nosso amado pastor Nelson Barros e demais ouvintes do programa A Voz Missionária. Com alegria, nós estamos aqui mais uma vez para falar as notícias do momento sobre a obra do Senhor e queremos destacar a campanha evangelística Nordeste para Cristo. O nosso pastor presidente, pastor Martim Alves da Silva, já fez a convocatória, assim, estendendo para todo o Rio Grande do Norte essa informação através da voz do nosso pastor, de áudio e vídeo, divulgando assim a importância da participação dos pastores, supervisores de campo, pastores das igrejas filiais no estado do Rio Grande do Norte, também os pastores coordenadores de setor na capital e dirigentes de congregações. Essa convocatória do nosso pastor presidente é para que todos os órgãos também estejam envolvidos, tais como os departamentos da nossa igreja, DEFAD, DEJAD, o próprio DEPEN, DEPIN, DENOC, e que todos estejam envolvidos de forma que possamos evangelizar todo o estado, de maneira simultânea. É interessante entender isso. É todo o mês de agosto e alguns dias do mês de setembro. São 30 dias de evangelizações, de 12 de agosto a 12 de setembro. Claro, paralelamente vamos ter também a intercessão, as orações. Daqui a pouco o pastor Rodrigo vai fazer menção de pedidos de orações. Nós temos 31 dias de orações e, como já disse, paralelamente a evangelização. Evangelização de todas as formas possíveis, tais como cruzadas evangelísticas, cultos ao ar livre, cultos relâmpagos. Eu vou até explicar. O culto ao ar livre é aquele culto tradicional em que se evangeliza na casa de alguém e pode acontecer 2 horas de culto. E os cultos relâmpagos, eles são o lugar mais oportuno possível. Numa esquina, numa praça, numa rua, pode ser na própria feira livre, não é? Por isso, a evangelização pessoal pode acontecer na feira e, paralelamente, um culto relâmpago, um culto de meia hora, não é? E a evangelização deve se estender para semáforos, para as escolas, hospitais e penitenciárias. É muito importante entender que o planejamento detalhado e a execução da programação fica sob a responsabilidade de cada campo eclesiástico, cada igreja filial, cada setor e congregação. De modo que existe essa flexibilidade para que os pastores possam orientar, juntamente com a equipe do DEPEN, toda a execução da ação evangelística. É muito importante a participação dos departamentos, por exemplo, o DEJAD e os jovens, já devidamente orientado pelo presbítero Fred, eles devem, seus líderes, buscar na congregação unir-se a esse trabalho que é coordenado pelo dirigente da congregação e o coordenador do DEPEN local, o líder do DEPEN local, que também é chamado promotor de missões. Tá certo? Posteriormente, pastor Rodrigo e pastor Nelson Barros, nós vamos precisar que seja apresentado à diretoria da IADERNE um relatório de quantas decisões, quantos cultos ao ar livre, quantos trabalhos foram realizados, quantas casas foram visitadas. Tudo isto é muito importante que façam chegar até nós através de relatório. Nós vamos divulgar nos grupos de WhatsApp o link de acesso, o formulário, para que os irmãos insiram as informações. Eu quero fazer um pedido. O pedido de apoio ao trabalho de evangelização, mas também ao trabalho de discipulado. É fundamental que nos ajudem na evangelização. Por favor, se empenhem, mobilizem pessoas que possam nos ajudar na evangelização. Mas é fundamental também nós nos preocuparmos com o discipulado. Peço que ajude o DENOC, o líder do DENOC local, esteja também envolvido, não é? Porque, graças a Deus, temos o apoio do nosso querido pastor Martim Alves da Silva e também do nosso querido presbítero Janilson Bezerra, que é o líder do DENOC a nível de RN. Pedimos o apoio a todos os irmãos que possam nos ajudar, direta ou indiretamente, na evangelização e no discipulado deste evento denominado Campanha Evangelística Nordeste para Cristo. Quero emitir minha palavra de gratidão a todos os pastores, dirigentes de congregações, coordenadores de setor, pastores das igrejas filiais, pastores, supervisores de campo, líderes de departamento geral a nível de estado. Todos agradecemos em nome de Jesus. Agradecemos a confiança do nosso pastor Martim Alves da Silva, que tem incentivado a mobilização evangelística em nosso estado. Orem por estes departamentos que estarão envolvidos, orem pelos novos convertidos, para que em tudo o nome do Senhor Jesus seja glorificado.
2: Amém. Acabamos de ouvir nosso diretor do DEPEN, pastor Alberico Marques, falando sobre o Nordeste para Cristo 2026. E agora vamos ler os pedidos de oração. São 31 dias de campanha de oração e jejum e evangelização, e para cada dia teremos motivos específicos de oração. Então hoje é o segundo dia da campanha de oração e jejum, hoje, dia 13 de agosto. Vamos estar orando pela Sinami, que é a Secretaria Nacional de Missões. E os motivos de oração: pelos missionários das Assembleias de Deus enviados para as diversas partes do mundo, pelos projetos da Sinami e suas parcerias, e para que crianças e pré-adolescentes tenha uma visão missionária. E o quarto motivo, pela salvação de muitas almas na mobilização evangelística do dia 12 de setembro. Então, meus queridos, esses são os pedidos de oração para o dia de hoje, segundo dia da campanha de oração e jejum Nordeste para Cristo. E amanhã vamos estar lendo os pedidos de oração para o terceiro dia. Então se envolva, se comprometa, vamos orar, vamos interceder, jejuar, mas também vamos comunicar a palavra de Deus no Nordeste para Cristo 2026. Pastor Nelson, essas são as informações do programa de hoje. Que Deus te abençoe, que Deus abençoe os nossos queridos ouvintes do programa A Voz Missionária.
1: Muito bem, ouvimos os diretores do DEPEN, né? Pastor Alberico Max e pastor Rodrigo Ranieri, nesse segundo dia, né? Nordeste para Cristo. Eu creio que amanhã eles voltarão, né? Pastor Rodrigo amanhã volta na apresentação, possivelmente com mais uma participação do nosso diretor, pastor Alberico Marques. E nós vamos continuar aqui ouvindo, né, amanhã, porque queremos ficar sempre bem informado sobre o trabalho do Senhor. Agora vamos trazer os nossos anunciantes e em seguida estaremos aqui fazendo a dedicação musical. Então você pode participar através do 988-26-2255, repetindo 988-26-2255. Participe, para nós é um prazer aqui mencionar o seu nome. Faça um texto, né? E não esqueça de digitar o seu nome, tá certo? Para que nós possamos mencioná-lo aqui. É contigo, Joás.
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8: Muito bem, agora é Natal, 13h39. Muito bem. Vamos aos nossos ouvintes assíduos. Nos ouvem assiduamente o presbítero João Filho, a irmã Zélia em Pajuçara, irmão Lourinho em Serrinha das Pedreiras, o irmão Bezerra lá no Conjunto Potengi. Deus abençoe rica e poderosamente. Lá em Guamaré, muita gente ouvindo, né? E em especial aqui lá no cartório da cidade, a cantora Julinha, Deus lhe abençoe rica e poderosamente, minhas filhas, genros e netos em Guamaré e Natal. Hoje aqui comigo está a Edeni, muito bem aqui na nossa residência. Enviamos uma saudação especial ao nosso pastor presidente Martim Alves, a sua esposa, a irmã Fátima Araújo e toda a família pastoral, aos demais membros da diretoria da IADERN, SEMADERN, aos diretores do DEPEN, pastores Albérico Marques e pastor Rodrigo Ranieri, já participaram do programa hoje e amanhã creio que voltarão, né? Pastor Rodrigo na comunicação e o pastor Albérico muito brevemente também estará aqui comigo, creio que brevemente ele vai conseguir estar aqui no programa conosco, né? Teve uma participação também especial aqui. Deus abençoe rica e poderosamente. Vamos dedicar o hino da sequência aos nossos ouvintes, 127 da nossa APA Cristã, com o grupo da Sonho Louvores.

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1: Vamos à nossa meditação no texto em que fiz a leitura no início do programa. Evangelho conforme escreveu Lucas, capítulo 10, versículo 2, e na primeira epístola de Paulo aos Coríntios, nos versículos 8 e 9. Vamos fazer uma introdução citando e comentando outros textos em que o bendito Salvador Jesus Cristo e os apóstolos, principalmente João e Paulo, se referem ao assunto de hoje. E este assunto nós tratamos diversas vezes o ano passado, né? Aquele ano especial, da colheita, quando Deus colocou no coração do nosso pastor presidente Martin Alves aquele projeto maravilhoso. E pelo que consta, né, os relatos, foram quase 18 mil almas. Este ano estamos cuidando dessas pessoas que permanecem, os que permanecem, né, discipulando, para que eles possam também servir brevemente ao Senhor, ganhando almas para o Senhor. E agora estamos envolvidos também em um novo Nordeste para Cristo, e estamos envolvidos também neste ano, neste trimestre, estudando sobre os trabalhos de evangelismo aos gentios, né? Principalmente aqui no programa anterior, o programa Voz da Assembleia de Deus, quando o pastor Jonas, né, comenta aqui diariamente, de segunda a sexta, sobre as lições bíblicas que estamos estudando, e já falou algumas vezes sobre o segundo ponto da nossa reflexão de hoje, que é na primeira carta aos Coríntios, capítulo 3. Então ele sempre se refere à igreja de Corinto. Já diversas vezes esta semana nós ouvimos, e hoje estaremos retornando aqui ao assunto, visto ser um ano em que nós estamos mais uma vez envolvidos num grande trabalho evangelístico, e a igreja não pode ficar entre as quatro paredes. A igreja tem saído e tem se movimentado de uma maneira muito especial. Graças a Deus, a nossa igreja tem despertado para este grande trabalho. Então, o bendito Salvador Jesus Cristo e o apóstolo João e o apóstolo Paulo se referem ao assunto de hoje, e de uma maneira muito especial, e nós vamos ver isso. Faremos a conclusão do texto bíblico que escolhemos, não é? Portanto, nós inicialmente nós comentamos em Lucas capítulo 10, versículo 2, quando o Senhor Jesus Cristo convoca os seus apóstolos, né, dizendo: rogai ao Senhor da Seara que envie obreiros para a sua Seara. E diversas vezes o Senhor Jesus Cristo falou sobre este assunto especial, para que nós oremos, para que Deus envie. É Deus que prepara, é Deus que envia. Há pessoas que têm boa vontade, mas não entra pelo caminho, não espera. E quando Deus prepara alguém com essa finalidade, levar as boas novas de salvação, é no projeto de Deus. Deus tem determinadas pessoas para determinados trabalhos, é o que nós vamos ver. E às vezes nós escolhemos porque gostamos do lugar, porque gostamos de um determinado momento, né, que vamos ter ali, mas não é assim. O homem de Deus, ele é enviado para onde Deus escolher. Ele não se escolhe, ele é escolhido por Deus. E tudo isso nós vamos ver alguns detalhes interessantes, não é? O bendito Salvador Jesus Cristo instruiu seus discípulos para dar continuidade à sua obra. Então, diversas vezes ele falou sobre isto. Nós temos uma referência muito especial, porque o Senhor Jesus falou diversas vezes sobre este assunto. Nós queremos incluir hoje aqui Mateus capítulo 9. Principalmente os versículos de 35 a 38, diz assim: e percorria Jesus todas as cidades e aldeias, ensinando nas sinagogas deles, e pregando o evangelho do reino e curando todas as enfermidades e moléstias entre o povo. E vendo a multidão, teve compaixão deles, daquele povo que estava ali, porque andavam desgarrados e errantes, como ovelhas que não têm pastor. Então disse aos seus discípulos: a seara é realmente grande, muito vasta, né? Mas poucos são os ceifeiros. Foi Jesus quem falou essa palavra, né? E mais uma vez, assim como nós lemos em Lucas capítulo 10, versículo 2, aqui ele também diz, nessa parte aqui, não é? Anunciada por Mateus, ele disse: o Senhor, rogai, pois, ao Senhor da seara que mande ceifeiros para a sua seara. A segunda parte da leitura, nós vimos o apóstolo Paulo, não é? Ele escreveu assim na sua primeira carta aos Coríntios. Nós escolhemos aqui os versículos de 6 a 9, diz assim: eu plantei e Apolo regou, mas Deus deu crescimento. Pelo que o que planta, nem o que planta é alguma coisa, nem o que rega, mas Deus que dá o crescimento. Versículo 8, ele diz: ora, o que planta e o que rega são um, mas cada um receberá o seu galardão segundo o seu trabalho. Então, muitas vezes nós iniciamos um trabalho, mas Deus já tem outro preparado para dar continuidade. Nós prosseguimos, nós fazemos a nossa parte em um determinado lugar. Os irmãos que trabalham em congregação, não é? Às vezes pega a congregação no começo, departamentiza, prepara os irmãos, os obreiros que estão aceitando, vai discipulando, vai escolhendo as pessoas que vão trabalhar, os que vão ensinar, os que vão pregar, os que vão louvar a Deus, os levitas, não é? Os intercessores, sempre falamos aqui nos intercessores, é muito importante, irmãos, porque o trabalho sem oração não vai à frente, não é? Tudo isso Deus tem as pessoas, e nós não chegamos no lugar para desmanchar o que foi feito, nós chegamos para dar prosseguimento ao trabalho que Deus já começou através de outras pessoas. Então Paulo aqui diz: ora, o que planta e o que rega são um. Tem o que vai plantar, não é? Lançar boa semente aos corações, mas tem o que vai regar, vai cuidar. E aqui ele diz: cada um receberá o seu galardão. Quando eu vejo esse versículo, eu me lembro que os livros antigos, da minha juventude, quando eles eram traduzidos aqui, fazer a versão em português para nós, eles traziam muitos exemplos, missionários que vinham para o Brasil, não é? Eles editavam muitos livros, a nossa casa publicadora no início, e eles traziam muitos exemplos, e nós víamos coisas extraordinárias que falava sobre evangelização, não é? Uma vez eu ia falar de um jovem rico, que ele, a vocação dele era evangelizar, era trabalhar. E lá nos Estados Unidos existem pessoas que são patrocinadas por equipes, não é? Tem trabalhos especiais de evangelismo e empresas que patrocinam o evangelismo. E disse que um cidadão muito rico tinha um filho, ele disse: eu quero que se forme primeiro. O rapaz foi lá, cumpriu o desejo de seu pai, cumpriu, fez a sua formatura e depois está aqui meu diploma, agora eu quero ser enviado. E foi enviado para uma obra missionária e fez um grande trabalho para Deus. É assim que Deus trabalha, não é? E nós temos pessoas hoje na nossa igreja que às vezes saem da sua função para exercer uma função enviada por Deus para um determinado lugar. Agora, o trabalho, a recompensa, quem tem é Deus, porque O trabalho não depende da quantidade de membros, nem da igreja ser grande ou pequena. Depende do amor, do zelo, do cuidado. É Deus que vê a qualidade do nosso trabalho. E ele diz que Deus é quem dá a recompensa. Ele diz que cada um receberá a sua recompensa segundo o plano de Deus, o projeto de Deus. E isso nós só saberemos na eternidade. Ele diz assim, porque nós que trabalhamos, independente da função que nós exercemos, cooperadores de Deus. E disse a igreja de Corinto, vós sois lavouras de Deus e edifício de Deus. Vamos concluir a nossa reflexão de hoje com as palavras do Senhor Jesus Cristo aos seus discípulos naqueles dias e a nós nesse tempo presente, tempo do fim. Nós sempre encerramos lembrando aqui esses versículos e vamos fazer mais uma vez Marcos capítulo 16, versículo 15. E disse-lhe Jesus, ide por todo o mundo, pregai o evangelho a toda criatura. E mais uma vez Mateus 28, 19. Portanto, ide e ensinai todas as nações, batizando-as em nome do Pai, do Filho e do Espírito Santo. E o versículo que é considerado o texto áureo da Bíblia para encerrar, João 3:16, porque Deus amou o mundo de tal maneira que deu seu Filho unigênito para que todo que nele crê não pereça, mas tenha vida eterna. Amém.

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1: Muito bem, chegamos ao momento em que vamos orar. Hoje deu para ver aqui a mensagem do pastor Alci. Programa quinta-feira passada, ele mandou uma mensagem, mas não deu tempo ler, né? Caro companheiro e amigo, pastor Nelson Barros, a paz do Senhor, ouvindo a conclamação aos ceifeiros. Muito bem, vai atender, não é, pastor Alci? Deus lhe abençoe. Aqui tem um pedido de oração também especial aqui, né? Peço oração por Sara Natália, por libertação, saúde mental, depressão. Muito bem, diversas pessoas aqui estão sendo incluídas aqui nesse pedido de oração. Peço oração por Sara Natista. Deus vai chegar com providência, com certeza. Vamos orar ao Senhor nosso Deus, maravilhoso Deus. Aqui estamos agradecidos por este momento de falar a tua palavra, de orar pelos nossos ouvintes. Te apresentamos esses pedidos de oração. Ser com eles e abençoa grandemente, Senhor, este ano especial Nordeste para Cristo. Estaremos, Senhor, fazendo a obra que nos confiaste e por esta emissora, para que continue alcançando vidas para o teu nome. Nós te pedimos também pelo nosso pastor presidente, a diretoria, os departamentos, todos que estão envolvidos, em nome de Jesus Cristo, teu filho amado, te pedimos e te agradecemos. Amém. Muito bem, encerrando esta edição da Voz Missionária, agradecemos a sua audiência. Volto a nos ouvir amanhã com o pastor Rodrigo Ranieri. Eu volto na próxima quinta-feira, se o bom Deus nos permitir. Boa tarde a todos, na paz do Senhor.

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1: Está no ar mais uma edição do Nordeste Evangélica informa. O Congresso Nacional aprovou nesta quarta-feira o projeto de lei complementar que reduz impactos econômicos do conflito do Oriente Médio nos preços dos combustíveis no Brasil. Um acordo com o Palácio do Planalto permitiu que o escopo da proposta fosse ampliado. O projeto recorre ao aumento da arrecadação de impostos com a alta no preço dos combustíveis para compensar as desonerações tributárias que evitaram um aumento nos postos. Foi incluído ainda o mecanismo de subvenção para o etanol com valores até 1,2 bilhão de reais. Outros temas foram inseridos no projeto, como incentivos a investimento em minerais críticos e para a produção nacional de fertilizantes. O texto aprovado também muda regras fiscais. A proposta permite que despesas com projetos de defesa nacional possam ficar fora dos limites impostos pelo arcabouço fiscal. O projeto prevê ainda mecanismos de ajuste fiscal que impedem que receitas do pré-sal sejam contabilizadas para crescimento de despesas obrigatórias em caso de déficit nas contas públicas. Das 147 unidades da Rede Municipal de Ensino de Natal, 85 são afetadas pela greve dos professores e educadores infantis. 80 apresentam funcionamento parcial e 5 estão com as atividades totalmente paralisadas. Outras, 62, funcionam integralmente, segundo a Secretaria Municipal de Educação. Iniciada no dia 6 de agosto, a greve segue por tempo indeterminado. A categoria reivindica a unificação das carreiras

0: isonomia salarial e a reposição de perdas acumuladas, com destaque para o reajuste salarial de 4,6% para este ano. O movimento também aponta carências no funcionamento das unidades de ensino, como a necessidade de novas convocações via concurso público para suprir turmas sem docentes e a falta de profissionais e estagiários para o acompanhamento de crianças com deficiência. A secretaria afirma que a gestão mantém o diálogo com os dirigentes sindicais, repassando as posições da gestão. A expectativa é que uma nova rodada de negociação ocorra em breve. Edição e apresentação de Sandra Cerqueira, com informações do Congresso Nacional e da Tribuna do Norte. Contamos com a sua audiência às 15 horas.
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3: 14:05.
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6: Horas e 7 minutos, é Natal, boa tarde para você. Estamos iniciando mais um Feliz com Jesus em 92.5, a rádio do seu coração, a Nordeste Evangélica, 31 anos, anunciando as boas novas do Evangelho. Que bom estarmos juntos mais uma vez nessa tarde abençoada, ensolarada que Deus tem nos presenteado. Eu sou o Gerson Câmara, ao meu lado está o Joás Marques. Durante toda a tarde de hoje estaremos juntinhos, levando até você o direito do consumidor, meio ambiente, educação em destaque. E a cada hora você fica bem informado com mais uma edição do Nordeste Informa na comunicação de Sandra Cerqueira. Tudo isso e muito mais em mais um Feliz com Jesus, que está apenas começando aqui na sua emissora do coração.
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6: E a gente já começa bem cantando louvores ao Senhor, adorando ao Senhor Deus na beleza da sua santidade com Lara Oli. O que a glória fez comigo. Na sequência tem Paulo Neto.

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1: 2:15 em Natal, hoje é quinta-feira abençoada, maravilhosa, de presente do Senhor para minha vida e para sua também. Hoje tem círculo de oração no Templo Central e tão somente no Templo Sede, na Praça Gentil Ferreira, no bairro do Alecrim. Amanhã, sexta-feira, acontece círculo de oração nas congregações Aldeia de Betânia, Alvorecer, Cidade das Flores, Alvorada, Bom Pastor 2, Barro Vermelho, Barreiros, Boa Semente, Boa Sorte, Brasil Novo, Betesda, Capim Macio, Congregação Cidade Nova 1, Cidade Santa, Conjunto Ponta Negra, Conjunto Santarém, Disser Rosado, Congregação El Shaddai, Esbom, Felipe Camarão 2, Farol 1, Congregação Golandim 2, Jerezim Norte, Esmon, Congregação Jardim Progresso 2, Leão de Judá, Lírio das Serras, Loteamento Novo Horizonte, Congregação Liberdade, Congregação Monte Carmelo, Monte Jerezim, Monte Sião, Monte Tabor, Congregação Manancial de Bênção, Nova Jerusalém, Nova Natal, Congregação Nova Parnamirim, Nova Redinha, Novo Viver, Novo Alvorecer, Congregação de Nordelândia, Congregação Pajuçara 1, Panatis, Congregação Porta Formosa, no Soledade 2, Congregação Portal do Jiqui, lá no Jiqui, né? Congregação Parque dos Coqueiros, Primícias de Cristo, Congregação Refúgio dos Santos, Rio Potengi, Rio Doce, Renascer, Congregação de Catarina 1, Vida Nova, Val de Jaboque e Vida Abundante. Todas essas congregações estarão realizando amanhã círculo de oração. E os círculos de oração com os jovens e com as crianças acontecem aos sábados nas congregações Polo, nos setores da Assembleia de Deus em Natal. Aos sábados, pela manhã, círculo de oração da juventude. Pela manhã ou à tarde, o círculo de oração das crianças acontece também nas igrejas Polo. Então fica o convite feito para você participar desse momento especial. Estamos aí em plena campanha nacional de oração, 24 horas ininterruptas de oração durante todo o ano, apresentando a igreja e a nação em nossas orações. Você é convidado também a participar desse momento todo especial. Um momento de adoração a Deus e uma busca ao Senhor. Jesus, Rei dos Reis e Senhor dos Senhores. 1 Timóteo, capítulo 6, versículo 15, é o tema do grande conjunto Defade, que estará louvando a Deus ali na congregação de Cidade Satélite, a partir de hoje, amanhã e dia 15, tá certo? Então fica o convite feito para você participar hoje, amanhã e dia 15, hoje 13, né? 14 e 15 na Igreja Polo, Cidade Satélite. Grande conjunto do Defad estará louvando a Deus, estará participando desse momento especial, estará ministrando a palavra de Deus a irmã Jaqueline Bezerra e também a irmã Sônia estarão ministrando a palavra neste evento que estará acontecendo ali na congregação Cidade Satélite. Você é convidado a participar também a partir de hoje, hein? Fica o convite feito. Também queremos aqui informar que estão abertas as inscrições para os cursos de música do DEMARI, o Departamento de Música ali no Templo Central. Está informando, hein? As inscrições abertas, venha aprender música, desenvolver seus talentos e servir a Deus através do louvor, né? Então, tem uma oportunidade a mais para você aprender. O início das aulas está previsto para o mês de setembro, próximo mês, mas as inscrições já estão abertas e você pode se inscrever ou obter mais detalhes e informações por meio do WhatsApp. Anote aí, 987-16-3117. 987-16-3117. O DEMARI é o Departamento de Música da Igreja Evangélica Assembleia de Deus no Rio Grande do Norte e que encontra-se com inscrições abertas para os cursos de música no Templo Central. A Rádio Nordeste Evangélica completa 31 anos de história, conectando corações ao trono da graça. E para participar, para celebrar essa data especial, convidamos você e sua família para o culto em ação de graças pelo aniversário da emissora das Boas Novas, que acontecerá na Igreja Evangélica Assembleia de Deus em Candelária, Rua Barão de Serra Branca, 1380, próxima quarta-feira, dia 19 de agosto, às 19 horas. Será uma noite marcada pela presença de Deus, com certeza, não temos dúvidas disso, porque Deus está presente quando nós o adoramos na beleza da sua santidade. Ministrando a palavra de Deus, irmã Aparecida Borges de Mossoró, e no louvor Thaís e Tainá. 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Participe toda sexta-feira e amanhã não será diferente, acontecerá mais uma vez. Participe nesta sexta-feira do Culto Geral de Instrução e Doutrina no Templo Central, no Alecrim. Domingo tem EBD, não é? Você já sabe? Escola Bíblica Dominical. Estaremos estudando a lição 7, quando o Espírito Santo sopra em Éfeso. A sala dos adultos estará estudando esse tema e você não pode ficar de fora. Convidado está para participar de mais uma EBD, Escola Bíblica Dominical, mais próxima de você. Nordeste para Cristo teve início ontem, né? Seguindo hoje com um momento todo especial de oração, jejum e evangelização também, de 12 de agosto a 12 de setembro, com o tema baseado em 2 Coríntios 3:5, guiados pelo Espírito, missões na suficiência de Deus. É isso aí, cruzadas evangelísticas, cultos ao ar livre, cultos relâmpagos e evangelização nas ruas estarão acontecendo também, de casa em casa, nos semáforos, nas praças, feiras, escolas, hospitais, penitenciárias, enfim, aonde tiver uma vida preciosa para Jesus, o evangelho estará sendo anunciado e você é convidado para participar deste grande momento, tá, de evangelismo e missões. Você foi chamado para liderar para a glória de Deus. Nos dias 28 e 29 desse mês, a Assembleia de Deus no Rio Grande do Norte recebe líderes de todo o estado para o Fórum de Liderança 2026, promovido pelo Departamento de Jovens e Adolescentes da nossa igreja, com o tema Ser e Fazer Discípulos, baseado em Mateus 28, versículos 18 a 20. Você viverá 2 dias de treinamento, inspiração e fortalecimento para cumprir a missão de fazer discípulos. Se você é líder, serve a igreja ou deseja liderar para a glória de Deus, este encontro é para você, viu? Esse encontro é para você mesmo, meu irmão, minha irmã. Faça parte dessa geração que foi chamada para fazer discípulos para Cristo. As inscrições no site do Dejade. Anote aí o endereço dejadern.com.br. Dejadern.com.br. Fórum de Liderança 2026 está chegando, hein? Ser e fazer discípulos. A nossa missão está aí posta, tá? E você é convidado a participar desse momento que acontecerá dias 28 e 29 deste mês. E você pode se inscrever agora ou obter mais detalhes em dejadern.com.br. Fica a dica. Daqui a pouquinho a gente volta com mais notícias, mais informações da igreja para você que acompanha aqui a emissora das Boas Novas.

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1: Boa tarde, 2:41 na capital potiguar. Feliz com Jesus é aqui na Nordeste Evangélica. Teve início nesta última segunda-feira, dia 10, a operação do Desenrola Adimplentes, modalidade do programa Desenrola, voltado a trabalhadores informais que mantêm seus compromissos financeiros em dia. A linha permite trocar empréstimos mais caros por crédito com juros de até 1,99% ao mês e valores até R$15 mil. A modalidade começou a funcionar após ajustes nas regras para ampliar a participação das instituições financeiras. A nova fase busca ampliar os incentivos também para consumidores que mantêm os pagamentos em dia. Em meio a este e outros programas de regularização, né, de dívidas ou renegociação de dívidas, o Ministério da Fazenda alertou para golpes que usam anúncios feitos, mensagens e links enviados pela internet para atrair pessoas interessadas. Segundo a pasta, a renegociação é feita exclusivamente nas instituições financeiras, sem intermediação de sites específicos do governo ou envio de links por SMS e aplicativos. Todas as informações oficiais sobre o programa estão disponíveis nos canais do Ministério da Fazenda. Então, fica a dica para você aqui no Direito do Consumidor.
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1: Feliz com Jesus, 2:43. Um abraço para a Graça Imperial, ali no setor 20, Jardim Progresso 2, sempre conosco, adorando a Deus. Boa tarde também para a Maria Gorgônio, que a paz do Senhor esteja contigo, Maria Gorgônio, e com os seus familiares também. Analine Gouveia, boa tarde para você. Francisco Edson, lá de Nazaré 2, ligado com a gente. Segundas, quartas e sextas tem Porcinho de Jacó de meio-dia às 13h. Você é convidado a participar também ali na congregação de Nazaré 2, né? A igreja está na rua Ermita Cansação, no bairro de Nazaré. O número é o 201. Fica a dica, o convite está feito. Lucimar e Luzia, boa tarde para vocês. Um abração especial aqui ainda para o Ricardo acompanhando a gente. Deus abençoe, Ricardo. Vamos orar sim, tá? Que a paz do Senhor esteja contigo, com os seus também. Amâncio, boa tarde para você, a paz do Senhor. Um abração especial aqui para minha querida irmã, a Marília Lemos. Boa tarde, Marília. São em Natal 2:45, faltando aí 15 minutos para as 3 da tarde. Vamos louvar a Deus, sempre feliz com Jesus. Música.

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1: E 57 em Natal, vamos falar agora sobre energia solar. 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

0: 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Potimaná Energia Solar, fazendo a Cozerne chorar. 3 horas da tarde, mais 3 horas e 1 minuto. Vamos agora com Sandra Cerqueira com mais uma edição do Nordeste Informa. E a gente volta já.
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2: Muito obrigada pela sua sintonia. Confira os destaques desta edição. Pessoas que doam sangue regularmente podem continuar fazendo a doação depois de completar 70 anos. A mudança está prevista no novo regulamento técnico da hemoterapia e entra em vigor a partir de outubro. Segundo o Ministério da Saúde, para continuar doando, a pessoa precisa estar saudável, ser considerada apta na avaliação clínica do serviço de hemoterapia e respeitar os intervalos e a frequência definidos para essa faixa etária. O regulamento também reduz alguns prazos de espera. Após endoscopia ou uso de anabolizantes sem prescrição médica, o período cai de 6 para 4 meses. Para procedimentos estéticos, a doação pode ocorrer depois de 7 dias, quando o procedimento tiver sido realizado em local que siga as normas de segurança. Caso contrário, o prazo será de 4 meses. Para doar, é preciso estar em boas condições de saúde, pesar pelo menos 50 quilos, estar descansado e alimentado e apresentar documento oficial com foto. Adolescentes a partir de 16 anos precisam de autorização do responsável. Os preços dos combustíveis apresentaram queda em Natal no mês de agosto, segundo o levantamento realizado pelo Procon Natal e divulgado nesta quarta-feira. A maior redução foi registrada no etanol, que ficou 5,22% mais barato em relação à pesquisa de julho. A pesquisa também apontou o recuo nos demais combustíveis analisados. A gasolina comum ficou em 2,19% mais barata, enquanto o diesel S10 apresentou redução de 2,59%. No gás natural veicular GNV, a queda foi de 1,91%. Os preços variam entre as regiões. Na região leste, o combustível encontrado, etanol, a R$ 5,00, diesel comum, a R$ 6,80, diesel S10, a R$ 7,01, gás veicular, a R$ 4,92. Já a gasolina comum é encontrada a R$ 6,67 na Zona Norte. E também a gasolina aditivada a R$ 6,73. O Procon Natal orienta os consumidores a pesquisar os preços antes de abastecer, caso sejam identificados valores muito acima das médias encontradas na pesquisa. O consumidor pode denunciar apresentando o cupom fiscal na sede do órgão, que fica na rua Ulisses Caldas, número 181, na Cidade Alta, ou ainda pelo WhatsApp, que é o 84-3232-6189. Repito, 84-3232-6189. As denúncias serão analisadas para a adoção das medidas administrativas cabíveis. Sandra Cerqueira na edição e apresentação, com informações do Ministério da Saúde e do Procon Natal. Retornaremos às 16 horas com mais informações para você.
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2: 15:05.
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1: Três horas e 29 minutos na capital potiguar. Boa tarde para você. Feliz com Jesus aqui na Nordeste Evangélica, emissora das Boas Novas. Que bom encontrarmos com a sua audiência e participação nessa tarde feliz com Jesus. E você pode participar conosco pelo WhatsApp 988-26-2255. Um abraço para a irmã Zizi acompanhando a gente. Boa tarde, Zizi. Seja bem-vinda. Também conosco está a nossa querida Lívia, né? Lívia lá em Morro Branco, acompanhando a nossa programação. Deus abençoe, obrigado aí pelo carinho, Deus abençoe sua vida. Valdair Lourdes, boa tarde, Valdair, que a paz do Senhor esteja contigo, obrigado aí pelo carinho, pela sintonia, Deus te abençoe rica e poderosamente. Temos ainda o José Adriano, acompanhando a gente em Pernambuco. Um abraço para o Leandro Gomes, boa tarde, Leandro, que a paz do Senhor esteja contigo. Leandro está ali em Muriú, acompanhando a nossa Nordeste Evangélica. Muito obrigado aí pelo carinho, tá? Deus abençoe a sua vida. Na verdade, está indo eu acho que ele está indo para Muriú. Ele é de Muriú, está no transporte coletivo, ouvindo a gente. Desde o período da manhã até agora, muito obrigado, viu, meu irmão? Que a paz do Senhor seja contigo também. Um abraço para o Edson, em boa saúde, acompanhando a gente, obrigado aí pelo carinho, pela participação de sempre. Socorro Oliveira, boa tarde, Socorro, seja bem-vinda, paz do Senhor. Misael, um abraço para o Misael do Amarante 2, um abração, Misael, que a paz do Senhor esteja contigo, meu irmão, Deus te abençoe rica e poderosamente. Vamos ao intervalo rapidinho, a gente volta com muito mais na tarde feliz com Jesus.
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Boa tarde, minha gente. 3:50 na Grande Natal. 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Olha, a Companhia de Serviços Urbanos de Natal, a Urbana, iniciou na última segunda-feira um mutirão de limpeza em pontos de descarte irregular de resíduos na Zona Norte de Natal. O trabalho segue até este sábado, dia 15, e conta aí com equipes mobilizadas para recolher materiais descartados irregularmente em diversos bairros da região, em diferentes áreas da região norte de Natal. As equipes da Urbana realizarão o recolhimento dos resíduos com o apoio do setor de operações de máquinas da companhia na remoção e no transporte desses materiais encontrados nos pontos atendidos. O mutirão integra as ações de manutenção e limpeza urbana realizados pela Urbana em diferentes regiões de Natal. E a programação busca melhorar as condições dos espaços públicos e orientar os moradores sobre a destinação adequada dos resíduos. A Urbana orienta que terrenos, vias públicas e áreas de convivência não sejam utilizados para o descarte de resíduos, além de comprometer a limpeza urbana da cidade, a limpeza da nossa Natal, né? A prática pode causar impactos ambientais e favorecer o acúmulo de materiais em locais inadequados. Os serviços se estendem até o próximo sábado, quando será concluída a programação prevista para os pontos contemplados pelo mutirão. Então é importante, né, que toda a comunidade, toda a população faça a sua parte. Entre em contato com a Urbana, evite descartar o lixo em locais inadequados, porque traz aí contaminação para o solo, né, para a água que está lá no subterrâneo, também para o ar que nós respiramos, traz contaminação para toda a comunidade. Às vezes passa um animal lá e é contaminado também por esse lixo que está ali. Começa a pousar urubu, né? Começa a pousar pombos. E uma série de problemas ambientais vão surgindo no dia a dia. Cria-se rato, os ratos, né, começam ali a se proliferar. Contaminação de tudo que é jeito, né? Tudo que é jeito. Escorpiões, baratas, insetos de uma forma geral, mosquitos, né, como da Aedes aegypti e da dengue. Então é importante que cada um faça a sua parte para que nós tenhamos uma cidade melhor a cada dia. Todos temos que fazer a nossa parte como cidadãos. Na hora de cobrar, é importante cobrar, mas na hora de fazermos a nossa, o que nos compete, sabe, a nossa responsabilidade, é importante fazermos também. E aí depois, esse lixo não vai parar nos córregos, nos bueiros, e causar aí enchentes, né? Causar problemas maiores para a comunidade, para a sociedade em geral. Então fica aí a informação da Urbana, a informação que a gente traz aqui também. Se todo mundo fizer a sua parte, por menor que seja, por mais simples que seja, vai fazer a diferença e com certeza vai proporcionar mais qualidade de vida para toda a comunidade. Fica a dica no meio ambiente de hoje.

Agora 3h55 em Natal, daqui a pouquinho tem notícias com Sandra Cerqueira aqui na nossa programação, mas antes eu quero aqui enviar um abraço para você, Núbia, acompanhando a gente. Boa tarde, Núbia, seja bem-vinda, a paz do Senhor para o Alan Pereira. Boa tarde, Alan, um abraço aqui para a Vitória em São Paulo do Potengi. Maravilha, Vitória, boa tarde para você também, um abração para todo o povo de Deus em São Paulo do Potengi. É Gilvan Batista, boa tarde, é Gilvan, seja bem-vindo, um abraço aqui para a irmã Marília, né? Marília Lemos, Zélia Gomes, o povo abençoado, irmã Nativa, né? Nossa Cidade da Esperança também conosco, sempre, sempre. Obrigado aí, irmã Nativa, pelo carinho. Irmã Zélia, a paz do Senhor, irmã Zélia, Deus te abençoe. Muito obrigado aí pelo carinho, pela participação de sempre. E vamos cantar? Vamos louvar a Deus. Na sequência tem Sandra chegando com mais edição do Nordeste Informa. Fique com a gente, você está na melhor, Nordeste Evangélica. 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O culto, com certeza, culto de adoração, de louvor ao nosso Deus. Vamos cantar com a Emilva Dantas, Só Vitória, na tarde feliz com Jesus. Um abraço para a Emilva, para o pastor Israel Dantas, para o também. Obrigado aí pelo carinho, pela sintonia, pela participação de sempre. Que Deus nos abençoe rica e poderosamente.

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1: 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Pouco menos de um mês. Este é o prazo que as plataformas digitais acessadas por crianças e adolescentes têm para publicar o primeiro relatório semestral de transparência. Até o dia 17 de setembro, os provedores de aplicações de internet direcionados a menores de idade, com mais de 1 milhão de usuários registrados, são obrigados a publicar esse documento, conforme previsão do Estatuto da Criança e do Adolescente Digital. Segundo a legislação, o relatório de transparência deve trazer informações sobre os canais de denúncia e os sistemas e processos de apuração, a quantidade de notificações recebidas conforme a categoria e os encaminhamentos dados. Também precisa apresentar a quantidade de moderações de conteúdo ou de contas, as medidas adotadas para identificação de atos ilícitos e de contas infantis em redes sociais, os aprimoramentos técnicos para a proteção de dados e da privacidade de crianças e adolescentes e as medidas para garantir o consentimento parental. O documento deve detalhar ainda os métodos utilizados e apresentar os resultados das avaliações de impacto, da identificação e do gerenciamento de riscos à segurança e à saúde do público menor de idade. As plataformas precisam divulgar os documentos em seus sites, como uma prestação de contas à sociedade e ao poder público das medidas adotadas para a proteção dos menores de idade no ambiente digital. O primeiro relatório deve abranger o período de 1º de janeiro a 30 de junho deste ano, enquanto que o segundo relatório deverá ter informações de 1º de julho a 31 de dezembro. A Prefeitura do Natal, por meio da Secretaria Municipal de Infraestrutura, concluiu o primeiro trecho da obra de reestruturação da Avenida Jerônimo Câmara, na Zona Oeste da capital. A etapa corresponde ao segmento entre as avenidas Jaguarari e dos Potiguares, que recebeu todo o recapeamento asfáltico previsto no projeto. Concluindo esta fase, a intervenção ultrapassa 60% de execução. Atualmente, as equipes realizam serviços complementares no trecho, necessários à finalização da etapa. A segunda etapa compreende o trecho entre as avenidas dos Potiguares e Caicóis, onde já foram executados serviços de fresagem e parte do recapeamento asfáltico. As equipes seguem trabalhando no local. A obra de reestruturação da Avenida Jerônimo Câmara tem previsão de conclusão para outubro deste ano. Edição e apresentação de Sandra Cerqueira, com informações da Agência Nacional de Proteção de Dados e da Prefeitura do Natal. Fique ligado, tem mais informações às 17 horas.
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3: 16:05.
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2: Meus queridos companheiros, pastores, supervisores de campo, pastor de igrejas filiais, obreiro de comunidades rurais, coordenadores de setor, dirigentes de congregação, diretores de departamentos, toda a liderança da nossa igreja, membros e congregados. Quero convocar todos vocês para esta edição do Nordeste para Cristo. 2026 é chegado e no período de 12 de agosto a 12 de setembro, nós estaremos em todo o estado do Rio Grande do Norte, orando pelo Nordeste e evangelizando também, ganhando almas para o reino de Cristo Jesus, nosso Senhor. Evangelizar é missão primordial da igreja. Fazer cruzadas evangelísticas, campanhas de casa em casa, evangelismo pessoal, pelas praças, enfim, evangelizar, pregar a palavra de Deus. E neste ano, 2026, na campanha O Nordeste para Cristo, precisamos dar mais ênfase à salvação em Jesus Cristo nosso Senhor, porque o que a sociedade está necessitando não são de bens materiais nem de prazeres para a vida. A sociedade precisa de Jesus Cristo nosso Senhor, e vamos ganhar muitas almas para Jesus nesta campanha O Nordeste para Cristo. Na verdade, o tema é muito importante: a suficiência na evangelização para as pessoas, guiados ou orientados pelo Espírito Santo de Deus. Vamos fazer esse trabalho com muita alegria, com o coração voltado exatamente para esta missão tão nobre que Jesus nos tem confiado. Portanto, o nosso querido coordenador dessa campanha no Rio Grande do Norte é o pastor Alberico Marques, que é o diretor do nosso DEPEN. Ele vai arregimentar todos os campos eclesiásticos e todos nós envolvidos nesse trabalho vamos ganhar talvez 10, 15, 20 mil almas para Cristo Jesus, nosso Senhor. Que Deus abençoe a todos, em nome de Jesus. Amém.
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0: 4:13 agora na capital do Rio Grande do Norte. Você está na melhor Nordeste Evangélica, Jesus em primeiro lugar. Que maravilha, hein? Que bênção. Agora, gente, chegamos àquele momento especial de meditação na palavra com o pastor Elinaldo, aqui no Feliz com Jesus. Fique conosco, a gente volta já.
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2: A paz do Senhor para todos. No programa de hoje, continuamos nossa reflexão sobre Maria de Nazaré, a mãe de Jesus. Já vimos que ela foi a mulher mais bem-aventurada que o mundo já conheceu. Seu caráter, sua formação, sua vida, em tudo foi exemplo às mulheres em todo o mundo ao longo da história. Lamentavelmente, muitas pessoas que se dizem seguidores de Maria não seguem o seu exemplo cristão elevado. No século XXI, não é fácil imitar o testemunho de fé e amor a Deus da jovem Maria de Nazaré. Ainda fazemos nossa análise sobre o caráter cristão de Maria, a bendita mãe de Jesus Cristo. No outro programa falamos sobre sua missão como mãe de Jesus, como salvador do mundo, desde o ventre, passando pela infância, adolescência e juventude, ao lado de José, seu pai adotivo. Vimos que ela foi exemplo extraordinário de mãe, de esposa, dona do seu lar. Hoje veremos o seu papel no plano da salvação. Escolhida por Deus, ela deu à luz a semente da mulher. Sim, sua missão, seu papel no plano da salvação foi previsto por Deus lá no Éden, no cenário da queda do ser humano ao desobedecer a voz do Criador. Ali, após a tragédia do pecado, por amor e misericórdia, Deus declarou na repreensão ao diabo: e porém inimizade entre ti e a mulher, e entre a tua semente e a sua semente. Esta te ferirá a cabeça, e tu lhe ferirás o calcanhar. Gênesis 3:15. Essa declaração divina é considerada o proto-evangelho de Deus. Em sua presciência, no princípio de tudo, Deus já via a jovem de Nazaré como escolhida para cumprir seus propósitos na redenção do homem. Ela era a quem encarnaria as condições para atender os requisitos de Deus para receber em seu ventre o Salvador do mundo. Diz Paulo: mas, vindo a plenitude dos tempos, Deus enviou seu filho, nascido de mulher, nascido sob a lei, para remir os que estavam debaixo da lei, a fim de recebermos a adoção de filhos. Gálatas 4:4-5. Em primeiro lugar, Maria não é redentora. Nos primórdios da igreja não havia qualquer menção a outro papel da bendita Virgem Maria, a mãe de Jesus, a não ser a elevadíssima missão de ser mãe do Salvador do mundo em sua encarnação como homem. Ela própria jamais reivindicou para si nenhuma honraria ou adoração. Maria era bastante humilde, sábia, para reconhecer seu lugar no plano salvífico de Deus. Diante da anunciação pelo anjo de que seria mãe de Jesus, ela humilde e reverentemente deu a sua resposta de acordo com seu caráter de serva e submissa à vontade de Deus, dizendo: eis aqui a serva do Senhor, cumpra-se em mim segundo a tua palavra. E o anjo ausentou-se dela. Lucas 1:38. Nos ensinos do Novo Testamento, não existe nenhuma base para considerar Maria como redentora ou corredentora ou mediadora entre Jesus e os homens. Esse e outros ensinos não têm fundamento bíblico, mas são aceitos como dogmas ou proposições de fé que nós respeitamos na sua religião e não admitem questionamento ou crítica. Tal posicionamento é perigoso, pois a Bíblia diz que, por amor de vós, para que em nós aprendais a não ir além do que está escrito. 1 Coríntios 4:6. O ensino de que a bendita Virgem Maria é redentora e mediadora provém do dogma estabelecido no Concílio de Éfeso, realizado no ano 431 d.C. Naquele concílio discutiu-se acerca da maternidade de Maria, se ela era apenas mãe de Cristo homem ou mãe de Cristo Deus. A conclusão dogmática foi de que, se Maria era mãe de Jesus e Jesus é Deus, ela era mãe de Jesus, tal como conclusão não é? Era mãe de Deus. Tal conclusão fere a revelação bíblica por várias razões. Primeiro, Deus é eterno. Como teria ele mãe? Jesus é eterno. Como Deus, como poderia Maria ser mãe de sua condição divina? Maria é criatura, nasceu de um pai e de uma mãe humanos. Como poderia ela ser mãe do Criador? Deus é imortal. Como poderia Maria, uma pessoa mortal, dar à luz a um ser imortal? São questões que em si já trazem a resposta de que tal crença ou ensino é extrabíblico e está em discordância com a ortodoxia da palavra de Deus. Logo, como Maria não poderia ser divina, não pode ser atribuído o papel exclusivo de Cristo de ser o Redentor. Ele, somente ele, ofereceu-se em sacrifício pelo homem perdido. Só ele foi declarado Filho de Deus em poder segundo o Espírito de Santificação pela ressurreição dos mortos, Jesus Cristo, nosso Senhor. Romanos 1:4. A declaração de Jesus é direta, incisiva e contundente sobre quem é o Salvador. Ele diz: porque Deus amou o mundo de tal maneira que deu seu Filho unigênito, para que todo aquele que nele crê não pereça, mas tenha a vida eterna. Porque Deus enviou seu Filho ao mundo, disse Jesus, não para que condenasse o mundo, mas para que o mundo fosse salvo por ele. Quem crê nele não é condenado, mas quem não crê já está condenado, porquanto não crê no nome do unigênito Filho de Deus. João 3:16-18. Considerar Maria num papel que não lhe foi destinado por Deus é incorrer num equívoco e até num pecado, o que não condiz com o caráter humilde, submisso e santo da mãe de Jesus. Em segundo lugar, podemos dizer que Maria não é mediadora. Não se pode negar a honra e os privilégios que Deus concedeu a Maria de Nazaré para ser a mãe do Filho de Deus. Encarnada em seu ventre, em toda a história da humanidade, ela foi a única mulher que concebeu pela intervenção do Espírito Santo. Mas a ela não se deve render culto ou adoração. Jesus disse: ao Senhor teu Deus adorarás e só a ele servirás. Mateus 4:10. Nenhum ser na terra ou no céu recebe adoração a não ser Deus, a não ser Jesus. João, na revelação de Pátimos, quis prostrar-se aos pés do anjo, mas o mensageiro celeste não aceitou, dizendo: e eu lancei-me a seus pés para o adorar, mas ele disse: olha, não faças tal. Sou teu conservo e de teus irmãos, que tem os testemunhos de Jesus. Adora a Deus, porque o testemunho de Deus é o espírito de profecia. Apocalipse 19:10, 22:9. Maria tem a plena consciência do seu lugar no plano de Deus. Ela jamais arrogou para si o título de medianeira ou mediadora, e jamais de mãe de Deus. Ela reconheceu a sua condição de serva do Senhor. Disse então Maria: eis aqui a serva do Senhor, cumpra-se em mim segundo a tua palavra. E o anjo ausentou-se dela. Lucas 1:38. Maria reconhecia a sua condição humana, atingida pelo pecado original. Ela demonstrou isso em seu cântico de exaltação a Deus. Disse então Maria: a minha alma engrandece ao Senhor, e o meu espírito se alegra em Deus, meu Salvador. Lucas 1:46-47. Ela tinha consciência de que, como todo homem, era pecadora, e Deus era seu Salvador. Eu indago: você que é mulher, segue o maravilhoso exemplo de Maria, a mãe de Jesus? Você tem um relacionamento com Deus a ponto de ter a graça de Deus em sua vida? Se não tem, deve procurar examinar nas Escrituras como Maria se colocou diante de Deus para ser escolhida para uma missão tão elevada. Mulheres ou homens, sigamos o exemplo precioso de Maria em nossa vida cristã. Amém. Até o próximo programa, se Deus

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1: Boa tarde para você, agora são 4h42 na capital potiguar. Feliz com Jesus é aqui na Nordeste Evangélica, chegando o quadro Educação, e a gente traz a seguinte informação. O Ministério da Educação divulgou o resultado da segunda chamada do programa Universidade para Todos, o ProUni, referente ao segundo semestre de 2026. Estudantes que participaram do processo seletivo podem conferir o resultado no portal Acesso Único ao Ensino Superior em acessounico.mec.gov.br. Os candidatos pré-selecionados devem confirmar as informações apresentadas na inscrição até esta sexta-feira, até amanhã, dia 14 de agosto. A documentação exigida para essa comprovação deve ser apresentada diretamente na instituição de ensino superior em que o estudante foi pré-selecionado. Quem não foi pré-selecionado em nenhuma das chamadas ainda terá uma nova oportunidade por meio aí da lista de espera. Para participar, é preciso manifestar interesse nos dias 26 e 27 deste mês de agosto. A lista com a classificação dos candidatos que manifestarem interesse será divulgada em 1º de setembro. Os pré-selecionados nessa etapa deverão comprovar as informações da inscrição entre os dias 1º e 14 de setembro. Mais informações em gov.br/mec. Fica a dica para você, estudante. Não perde a oportunidade, não, hein?

Vamos seguindo em mais um Feliz com Jesus e você participando conosco pelo WhatsApp 988-26-2255, WhatsApp da nossa programação, da nossa Nordeste Evangélica. Um abraço para o irmão Rui, a irmã Isa, ali na Zona Norte de Natal. Também conosco está a Silvia, né? A Giane, também no Setor 17, um abraço. Muito obrigado aí pelo carinho de todas, que Deus os abençoe rica e poderosamente também. Vamos cantar louvores a Deus também, oferecendo o próximo louvor para a meditação do irmão José Duarte e a irmã Soledade, acompanhando a nossa Nordeste nessa tarde feliz e abençoada. O diácono Tarcísio Barreto, boa tarde, Tarcísio. Seja bem-vindo, ele que está ali no Parque dos Coqueiros. Lembrando, hein, gente, próxima quarta-feira, no Templo da Assembleia de Deus, em Candelária, culto em ação de graças pelos 31 anos da Nordeste Evangélica. Vamos adorar a Deus, agradecer ao Senhor por tudo que ele tem realizado. Podemos dizer que grandes coisas tem feito o Senhor por nós e por isso estamos alegres. Parece que foi ontem, né? 1995, agora 2026, né? São aí passados 31 anos que 24 horas por dia esta emissora abençoa vidas com o Evangelho de Jesus, que transforma vidas, graças a Deus. Então essa emissora faz toda a diferença nesta cidade, nesse estado, neste país. Então você faz parte dessa história, com certeza está de parabéns também, tá certo? E você é convidado a participar. Coloca aí na sua agenda, próxima quarta-feira, às 7 da noite, na Assembleia de Deus em Candelária. Vamos cantar? Vamos louvar a Deus em gratidão por tudo? E a gente volta já.

4:59 em Natal, Elide Jesus, na tarde da sua 92 FM. Vamos juntos, celebrando ao Senhor com alegria, servindo ao Senhor com alegria, né? Adorando a Deus na beleza da sua santidade. Você participando conosco pelo 988-26-2255. Que a paz do Senhor Jesus esteja presente aí no seu coração, na sua vida. Um abração especial para a mamãe da irmã Kelly, lá no Cajupiranga, acompanhando a gente também. Obrigado pelo carinho. Não sei se hoje ela está em Cajupiranga ou na Cidade da Esperança, mas sempre, sempre está acompanhando a gente, adorando a Deus conosco. Muito obrigado pelo carinho. Um abraço para a Silvia, também adorando a Deus com a gente. Fernanda, boa tarde para você. Deus abençoe. Eu também pede orações, né? Pela filha de uma irmã. Vamos orar por ela, né? Ela vai fazer uma cirurgia hoje à noite. O nome da jovem é Cristina. Vamos orar pela Cristina, que vai passar hoje por um processo cirúrgico, para que o Senhor seja com ela em todos os momentos e que ela cante o hino da vitória, né? Como cantou a Elide de Jesus. É só vitória em nome de Jesus. Também conosco está a irmã Zilma, lá no Panorama. Boa tarde, Zilma. Seja bem-vinda. Que a paz do Senhor seja contigo.

0: certificados para quem busca uma recolocação profissional. Os golpistas adulteram guias e manuais gratuitos elaborados pela Anvisa e vendem as novas versões por até R$5.000. Os criminosos afirmam que essas publicações funcionariam como certificados de capacitação especial concedidos diretamente pela Anvisa e ajudariam a conseguir uma vaga no mercado de trabalho. A Anvisa reforça que notas técnicas, guias e manuais elaborados pelo órgão são disponibilizados no site da agência de forma gratuita e podem ser acessados em anvisa.gov.br. Repito, anvisa.gov.br. Casos de cobrança por materiais e cursos supostamente emitidos em nome da Anvisa devem ser denunciados à Polícia Civil. O restaurante popular do bairro das Rocas, na zona leste de Natal, foi interditado pela Defesa Civil da capital após rachaduras aparecerem nas paredes do prédio. O imóvel fica na rua Belo Horizonte, ao lado das obras de drenagem da rua Vereador Calbi Barroca. Os serviços podem ter contribuído para as avarias na estrutura. A Secretaria de Estado do Trabalho, da Habitação e da Assistência Social, a SETAS, informou que está adotando medidas provisórias para atender a população até que seja encontrada uma solução definitiva, transferindo o atendimento para a unidade Cidade Alta. Na apresentação e edição, Sandra Cerqueira, com informações da Anvisa e do Portal da Tropical. Às 21 horas estaremos de volta com mais uma edição do Nordeste Evangélico Informa.
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3: 17:04.
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1: Toda quinta-feira, a irmã Cristiane Lucena sempre traz uma mensagem de final de tarde, né? Um recadinho do dia para você que acompanha a nossa programação na volta para casa. E hoje não será diferente. Ela sempre traz uma mensagem de fé e esperança para nossa reflexão. Com você, Cristiane Lucena.
2: A paz do Senhor, irmão Gerson. A paz do Senhor, ouvintes do programa Feliz com Jesus. Gerson, há lugares que a gente não quer voltar, não é verdade? Há lugares que a gente sai e a gente não quer retornar. Mas aí Jesus chega e diz assim: volta lá. Volta lá e conta o que foi que Deus fez por você. Eu me lembro aqui da história do endemoniado gadareno, que se encontra no Evangelho de Marcos, capítulo 5, versículos do 1 ao 20. Tem também essa história em outro evangelho, no Evangelho de Lucas, mas eu quero citar aqui Marcos, a narrativa de Marcos, capítulo 5, a partir do verso 1. É uma história muito conhecida, muito lida, muito pregada, não é, Gerson? Mas eu queria destacar aqui já o finalzinho da história, versículo 18. Se você puder abrir a sua Bíblia aí, você que está ouvindo, versículo 18 diz assim: e entrando ele no barco, rogava-lhe o que fora endemoniado que o deixasse estar com ele. Versículo 19: Jesus, porém, não lhe permitiu, mas disse-lhe: vai para a tua casa, para os teus, e anuncia-lhes quão grandes coisas o Senhor te fez e como teve misericórdia de ti. Versículo 20: e ele foi e começou a anunciar em Decápolis quão grandes coisas Jesus lhe fizera, e todos se maravilhavam. Esse homem, Gerson, e ouvintes do programa Feliz com Jesus, era um homem possesso, era um homem escravizado, um homem acorrentado, um homem que vivia em cadeias espirituais, um homem que vivia nos sepulcros, um homem que não tinha senso, porque era completamente dominado por uma legião de demônios. Não era apenas um demônio, mas era uma legião. E Jesus chega ali na cidade de Gadara. Nós conhecemos a história, você que está ouvindo também. Jesus chega ali e liberta aquele homem. Aquele homem é liberto. O povo vê agora aquele homem de banho tomado, cabelo arrumado, com bom senso, falando direitinho. E as pessoas ficam maravilhadas, porque as pessoas daquele lugar já conheciam que aquele homem vivia acorrentado. As pessoas tinham medo dele, tinham pavor dele. Só que agora, ao vê-lo naquela condição, ao vê-lo são, ao vê-lo liberto, as pessoas passaram a ter medo de Jesus. Interessante, né, Gerson? Bem interessante isso. As pessoas que antes tinham medo daquele homem, agora têm medo e ficam apavoradas diante do que aconteceu, diante daquela libertação, e as pessoas pedem que Jesus vá embora. Ao invés de pedirem para Jesus ficar diante de tão grande milagre, as pessoas pedem que Jesus vá embora. E Jesus vai. E Jesus entra no barco. E aquele homem, claro, quer seguir Jesus, quer acompanhar Jesus, agradecido pelo que Jesus fez a ele. E Jesus diz: não, você vai voltar para sua casa, vai voltar para os teus, vai voltar para a tua família, para o teu povo, e você vai contar quão grandes coisas o Senhor fez por você e como teve misericórdia de ti, porque Jesus viu a miséria daquele homem. Jesus contemplou a miséria daquele homem. E Jesus teve compaixão daquele homem. E Jesus liberta aquele homem. E Jesus vai embora. Mas ele deixa um missionário naquele lugar. E aí eu volto à frase que eu disse no início dessa mensagem. Há lugares que a gente não quer voltar. Mas Jesus diz, volte. E por que que Jesus disse, volte? Porque o próprio Jesus não pôde ficar ali. Ele foi expulso daquela cidade. Mas o evangelho ficou ali. A pregação do evangelho ficou ali. O homem, o ex-endemoniado, ficou ali. Com certeza ele queria ir embora daquele lugar. O lugar onde ele foi escravizado, humilhado, envergonhado. Ele queria ir embora com Jesus. Mas Jesus disse, volta. Vai para a tua casa. Vai para os teus, anuncia quão grandes coisas o Senhor te fez. Eu não sei se você já viveu uma situação dessa, você que está ouvindo o programa Feliz com Jesus nessa tarde. Mas eu já vivi uma situação que eu passei, familiar, muito difícil, e que trouxe uma vergonha muito grande, que trouxe um constrangimento muito grande para mim. E o que eu quis fazer foi justamente ir embora, sair daquele lugar. Mas o Senhor disse, não, fica aí, fique nesse lugar da vergonha, porque nesse lugar da vergonha o meu nome vai ser glorificado. E o Senhor reverteu toda a história, toda a situação, e aquele lugar que foi vergonha para mim, hoje é testemunho da glória de Deus. Então você que está ouvindo, há lugares que você não quer voltar, assim como esse homem, ele também não queria voltar. Ele queria ir embora com Jesus, mas Jesus mandou ele voltar para o lugar da dor, voltar para o lugar da humilhação, voltar para o lugar da escravidão, voltar para o lugar do sofrimento, para naquele lugar anunciar quão grandes coisas fez o Senhor. Então fiquemos com essa palavra, essa meditação nessa tarde. Eu não sei o que você está vivenciando, ouvinte do programa Feliz com Jesus. Eu não sei, mas o Senhor sabe. Fique nesse lugar, ainda que seja difícil, dolorido e que você esteja ferido. Mas é nesse mesmo lugar que o nome do Senhor vai ser glorificado na sua vida. Que Deus nos abençoe. Eu sou Cristiane Lucena e esse é o Recadinho do Dia.

0: 5:20 em Natal. Boa tarde para você ligado, sintonizado na Nordeste Evangélica, fazendo a diferença na sua tarde. Tarde feliz com Jesus. O Serviço Social do Comércio do Rio Grande do Norte, entidade do Sistema Fé Comércio, iniciou o período de inscrições para as novas turmas dos cursos de valorização social, com início previsto para o mês de setembro. E nesta edição serão disponibilizadas 240 vagas gratuitas, distribuídas entre 6 municípios do Rio Grande do Norte, por meio do programa de comprometimento e gratuidade. E as aulas começam em 14 de setembro. Vamos lá, a programação é a seguinte: contempla aí diferentes áreas com cursos voltados ao desenvolvimento de habilidades que podem contribuir tanto para a formação profissional quanto para a geração de renda. Entre as opções estão crochê, macramê, enfeites de cabeça, customização de roupas, salgados, doces, bolos recheados, entre outros, tá? São vários cursos e as vagas serão ofertadas nas unidades do SESC em Caicó, Cidade Alta aqui em Natal, Macaíba, Mossoró, Nova Cruz, São Paulo do Potengi, Zona Norte aqui em Natal. As inscrições podem ser realizadas nas centrais de relacionamento do SESC RN ou pelo site sescrn.com.br. Para concorrer às vagas é necessário estar matriculado ou ser egresso da educação básica e possuir renda familiar per capita de até 2 salários mínimos. O processo seletivo prioriza trabalhadores do comércio de bens, serviços e turismo e seus dependentes, mas também contempla vagas para o público em geral. No momento da inscrição, devem ser apresentados documentos de identidade ou certidão de nascimento, CPF do candidato ou responsável legal, além dos comprovantes de residência e renda. O resultado da seleção será divulgado no dia 24 agora de agosto. Então, meu amigo, perde tempo não, hein? Não perca tempo, dá uma acessada, acesse o site, faça sua inscrição com calma e tranquilidade e participe dos cursos ofertados pelo SESC Rio Grande do Norte. Fica a dica para você na dica do dia de hoje.
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0: Agora 5:38, estamos chegando ao finalzinho de mais um programa Feliz com Jesus. Agradecendo a Deus a oportunidade e a você pela sintonia e participação de sempre. Muito obrigado mesmo. E eu quero fazer um convite a você para que amanhã estejamos juntos a partir das 14:00 PM em mais um Feliz com Jesus. Tenham todos uma noite de paz e alegria e até amanhã, se Deus quiser. Obrigado aos trabalhos técnicos a cargo do Joás Marques, produção musical do Evaristo, na comunicação de Gerson Câmara, na direção geral do pastor Oaldo Dantas. Noite de paz e alegria para todos e até amanhã, se Deus quiser.
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2: Meus queridos irmãos e amigos, rádio ouvinte da Nordeste Evangélica e da Rádio Boas Novas, com alegria na minha alma, saúdo a todos vocês com a paz do Senhor Jesus, louvamos a Deus por este momento de reflexão à voz do pastor. Estamos meditando na palavra de Deus, nosso Senhor, e vamos ler na carta do apóstolo Paulo aos Romanos, capítulo 7, e o versículo 10, que nos diz: e o mandamento que era para a vida, achei eu que me era para a morte. Versículo 11: porque o pecado, tomando ocasião pelo mandamento, me enganou e por ele me matou. Meus queridos irmãos, meus amigos, o pecado entrou no mundo através de nossos pais, lá no Éden, nós sabemos disto. E Deus já havia dado um mandamento para eles. Eles sabiam que no dia que comesse do fruto da árvore do conhecimento do bem e do mal, eles morreriam. Eva sabia disto, Adão sabia também, mas o diabo, que é sagaz, tentou Eva lá no Éden e ela caiu em pecado. Adão não foi enganado, ele tão somente comeu do fruto proibido e caiu em desobediência a Deus. Por isso o pecado entrou no mundo e todos nós, toda a raça humana foi contaminada pelo pecado. Mas Deus, com seu grande amor, Deus nunca abandonou a sua criação. Deus nunca abandonou os seus filhos. Deus sempre cuidou, tanto no Éden, na dispensação da inocência, como na dispensação da consciência, do governo humano, da lei, enfim, em todas as dispensações, Deus nos ama, Deus está presente, Deus não quer que ninguém vá para o inferno, Deus quer salvar a todos, é o que diz o apóstolo São Paulo escrevendo na sua carta a Timóteo. E Deus quer que todos os homens se salvem e cheguem ao conhecimento da verdade. Mas o pecado, diz o apóstolo Paulo, que o seu salário é a morte, porque o salário do pecado é a morte. Mas o dom gratuito de Deus é a vida eterna. Então Paulo diz que o pecado o enganou e o matou. É o que acabamos de ler aqui na carta de Paulo aos Romanos, capítulo 7, versículo 11. Na verdade, o pecado é, na verdade, abominável a Deus. A mentira está muito presente. E sempre dizer, este é um pecado tão pequeno, é insignificante, né? E muitas pessoas caem exatamente no pecado porque deixam se levar por esta mentira de que o pecado é insignificante, que o pecado é pequeno, que o pecado não tem nada a ver com a nossa vida. Mas não é o desejo de Deus que nós vivamos no pecado. O desejo de Deus é que nós vivamos na verdade. Todo pecado é uma terrível ofensa a Deus nosso Senhor. E quem ama a Deus mantém distância do pecado. Porque estávamos debaixo do jugo, do peso do pecado. Mas em Cristo Jesus nós fomos libertos, nós fomos transformados. Hoje o pecado não é mais o senhor da nossa vida. O pecado hoje não nos domina mais, porque estamos debaixo da graça. Nós estamos acobertados pelo sangue de Jesus Cristo, nosso Senhor, e como se não bastasse, Jesus nos deu o Espírito Santo. E Paulo diz que nós somos templo, somos santuário do Espírito Santo de Deus. Mas a mentira está sempre aí presente para enganar as pessoas. Há pessoas que dizem, eu vou ceder ao pecado desta vez, aí acaba tudo. Meus queridos, o pecado engana, mata e destrói. Cair no pecado é difícil para não se machucar, não quebrar-se e ir para o inferno. O pecado traz condenação. Esta é a grande verdade que as Escrituras nos dizem e nós devemos estar atentos àquilo que Deus diz na sua palavra. O pecado, como o próprio diabo diz por aí para muitas pessoas, este pecado é parte de quem eu sou pecador, eu nasci assim, tenho que fazer isto, aquilo, outro, mas não é a verdade. A verdade é que o pecado não se define pela minha identidade. O pecado é algo que eu devo saber que estou ofendendo a Deus e estou me prejudicando também. Eu devo manter distância do pecado. Nós sempre vemos nessas grandes carretas, nas BR, nas estradas, mantenha a distância. O que é que a palavra de Deus nos diz? A palavra de Deus nos diz que nós não devemos pecar, não devemos ceder à tentação para pecar. Porque há pessoas que voluntariamente caem no pecado de modo premeditado, voluntariamente pecam. E, portanto, o pecado traz consequências, traz choro, tristeza e condenação também. É o que nos diz a Bíblia Sagrada. O pecado engana. O pecado leva a pessoa ao desespero. Há uns que dizem, eu preciso cair nesse pecado para ser feliz. Há pessoas que acham que pecar é ser feliz, né? Viver nos prazeres da carne, praticar as obras da carne, dizer, eu sou feliz. Feliz dando ocasião às concupiscências da carne, sabendo que tudo isso vai trazer consequências desastrosas e até eternas. Meus queridos irmãos, amigos, devemos pensar muito bem nisto. O quanto o pecado é nocivo à vida do homem. O pecado nunca fornece a verdadeira felicidade. Tem pessoas que acham que são felizes porque estão se prostituindo, estão bebendo, estão na vida de gozo, de prazer aí da carne. Mas quando a fatura vier, vem pesado. É morte, é destruição, é choro, é pranto, é ranger de dentes, como disse o Senhor Jesus Cristo. É melhor que fiquemos com a verdade de Deus para nós. Vivemos uma vida de santidade, uma vida de comunhão com Deus, mantendo distância do pecado. Como diz o apóstolo Paulo, não vivo mais eu, mas Cristo vive em mim. Quem está em Cristo Jesus não está mais debaixo do jugo do pecado, mas sim está debaixo do jugo de Jesus Cristo, que é suave. Louvado seja Deus. Há alguns que dizem por aí com mentiras, Deus quer que eu seja feliz, por isso eu peco. Deus, na verdade, nunca disse isso. Pelo contrário, Deus quer que nós nos afastemos do pecado. O amor de Deus é tão grande para conosco, para com a humanidade, que Ele deu Jesus Cristo para morrer por todos nós. Jesus, o inocente, o Cordeiro de Deus, se ofereceu para tirar o pecado. O pecado não traz felicidade. Pode satisfazer a natureza pecaminosa do homem, mas as consequências desastrosas virão. E, lamentavelmente, Jesus Cristo disse que os que pecam e morrem no pecado, irão para as trevas exteriores, irão para o inferno eterno. E ali, disse Jesus, vai haver choro e ranger de dentes numa eternidade perdida, sem Deus e sem possibilidade de alcançar mais os céus. Deus quer mesmo que eu seja feliz, sendo santo, estando ao seu lado, em comunhão com Ele, vivendo com Ele, em plena vida de amor, de devoção, de santidade, de comunhão com Ele, enfim. Este é o desejo de Deus para cada um de nós. Por isso, nós sabemos que somos felizes, porque temos Jesus Cristo, nosso Senhor. Às vezes as pessoas olham para nós, se aquele povo não é feliz, Aquele povo é diferente, aquele povo anda de Bíblia na mão, aquele povo vai para a igreja, aquele povo vive pregando, esse povo não é feliz. Feliz é estar bebendo, é estar jogando, é farreando, é dançando, é se drogando. Isso não é felicidade. Isso aí é prazer momentâneo. Isso aí é coisa que traz consequências desastrosas para o homem. Mas viver com Cristo Jesus, nosso Senhor, é viver feliz. Sou feliz porque tendo Jesus na minha vida, o pecado não tem mais domínio sobre a minha vida, já dizia o apóstolo Paulo, porque agora tenho Jesus Cristo em meu viver. Que Deus nos ajude, que Deus nos abençoe, que possamos refletir sobre as consequências desastrosas, negras do pecado, e que possamos encontrar felicidade, a verdadeira felicidade, em Cristo Jesus, nosso Senhor. Somos felizes porque temos Jesus Cristo em nosso viver. Que Deus nos ajude, que Deus nos abençoe. Vamos orar e vamos agradecer a Deus. Pai de bondade, Deus grande e eterno, Senhor, te agradecemos porque tu nos livraste, Senhor, da condenação do pecado e nos fizestes herdeiros da vida eterna. Damos-te graças pela felicidade que temos hoje em Cristo Jesus, nosso Senhor. A bem-aventurança nos alcançou, Senhor, desde que aceitamos a Cristo como Salvador da nossa alma. Nos abençoa grandemente, Senhor, nos guarda do pecado, nos guarda do mal, e abençoa também aqueles que estão no pecado, para que eles sejam libertos, Senhor, reconheça os seus pecados e aceite a Cristo Jesus como Salvador, para que tenham a verdadeira felicidade. Senhor, nós te oramos e te agradecemos, em nome do teu Filho Jesus, desde agora e para sempre. Amém. Deus abençoe a todos, em nome de Jesus. Amém.
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2: 17:55.
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2: 18:59.
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0: Vem aí a voz do Brasil. Em Brasília, 19 horas. Está no ar a Voz do Brasil. As notícias do governo federal que movimentaram o país no dia de hoje.
1: Olá, boa noite.
0: Boa noite para você que nos acompanha em todo o país.
1: Quinta-feira, 13 de agosto de 2026.
0: Vamos aos destaques do dia.
1: Brasil registra mais de 62 milhões de empregos formais no mês de junho.
0: Dados são da RAIS, a Relação Anual de Informações Sociais, que é divulgada mensalmente. Graziele Bezerra.
2: Do total de empregos registrados em junho, a maior parte ficou com os trabalhadores seletistas e temporários, responsáveis por 48 milhões de vínculos.
1: Operação Arena.

0: Luciana Vasconcelos.
1: A medida permite contratar uma nova operação de crédito para quitar integralmente a dívida anterior.
2: Hoje na apresentação da Voz do Brasil, Mariana Jungmann e Luciano Seixas.
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2: Mais de 62 milhões de vínculos de emprego ativos.
0: E o quadro do quadro do mercado formal do país em junho, segundo dados divulgados hoje.
2: Os números fazem parte da RAIS, levantamento que era realizado uma vez por ano e agora está sendo divulgado mensalmente.
1: Segundo os dados divulgados nesta quinta-feira, no mês de junho foram registrados 62.891.209 vínculos de trabalho ativos no país, cerca de 164 mil a mais do que o registrado no mês anterior, maio. No acumulado do primeiro semestre, o aumento no emprego formal foi de 3,6% em relação a dezembro de 2025, com 2.200.000 novos vínculos. Do total de empregos registrados em junho, a maior parte ficou com os trabalhadores seletistas e temporários, responsáveis por 48 milhões de vínculos. Em seguida, vem os agentes públicos, ocupando 14 milhões e 300 mil postos, e as demais categorias com cerca de 430 mil vínculos ativos. O setor de serviços foi responsável pelo maior número de oportunidades, como explica Paula Montanher, subsecretária de Estatísticas e Estudos do Trabalho do Ministério do Trabalho e Emprego.
3: Todos os setores cresceram. O grupo que mais cresce é o grupo que a gente chama de serviços. Uma parte grande desses empregos são na administração pública, defesa, seguridade, educação e saúde.
1: Até junho, os dados da RAIS, a Relação Anual de Informações Sociais, eram divulgados uma vez por ano. Agora, o relatório é publicado mensalmente e traz também recortes como sexo, raça, cor e escolaridade. As mulheres, por exemplo, ocuparam mais de 29 milhões dos empregos em junho, cerca de 46% do total, um crescimento de 5,7% em relação à quantidade de postos que elas ocupavam em dezembro do ano passado. A RAIS também mostra um mercado de trabalho cada vez mais jovem e diverso, com maior presença de pessoas pardas e pretas em empregos formais e o crescimento nos vínculos de trabalhadores com até 24 anos de idade. Para o ministro do Trabalho e Emprego, Luiz Marinho, muitos jovens buscam a segurança da consolidação das leis trabalhistas.
4: Muita gente quer a segurança da CLT, quer o direito às férias, 13º, fundo de garantia, participação dos resultados, o que não quer eventualmente é salário baixo, não quer um ambiente estressante, não quer um ambiente assediador.
1: Em junho, a região sudeste liderou o emprego formal, sendo responsável por 47% dos postos de trabalho do país, com 29 milhões de empregos. Reportagem Graziele Bezerra.
0: Quem tem uma dívida e está em dia com os pagamentos também pode renegociar os valores.
2: Está disponível uma modalidade de crédito para essas pessoas, com juros de até 1,99% ao mês.
0: Saiba quem pode participar e um alerta: cuidado com os golpes que usam o nome do programa.
1: Já está funcionando modalidade de crédito voltada a trabalhadores que estão adimplentes ou com pequenos atrasos em suas dívidas junto a instituições financeiras. O crédito é voltado a trabalhadores informais, sem vínculo pela CLT, não atende servidores públicos ou quem receba aposentadoria ou pensão do INSS. A medida permite contratar uma nova operação de crédito para quitar integralmente a dívida anterior. Quem explica é o secretário de Reformas Econômicas do Ministério da Fazenda, Regis Dudena.
5: Para pessoas que não têm acesso a essas linhas de consignado, a essas linhas baratas, que tomaram crédito, aí um crédito pessoal, sem garantias, normalmente créditos caros, e que estão pagando. Então são pessoas que, como o nome diz, né, desenrola adimplentes. São pessoas que estão adimplentes, que estão pagando essa sua conta, que estão atrasados em até, no máximo, 90 dias, mas já pagaram aí pelo menos 4 parcelas desse crédito e estão tendo aqui uma possibilidade de ter acesso a uma linha de crédito com taxas baixas, até no máximo R$ 1,99 por mês, e vão poder diminuir a parcela que ela vem pagando mês a mês dessa.

0: Também há possibilidade de contratação de crédito adicional de até 50% do saldo devedor da operação original, desde que a nova prestação não ultrapasse 90% do valor da parcela anterior. Ao contratar a operação, o beneficiário concorda com o bloqueio do CPF para apostas em plataformas de bets por 6 meses. O secretário Regis Dudena, do Ministério da Fazenda, alerta que a contratação deve ser feita diretamente pelos canais oficiais das instituições financeiras e orienta a desconfiar de anúncios que prometem aprovação imediata, mensagens com links, cobranças de taxas antecipadas ou pessoas que se ofereçam para intermediar a negociação.
1: Primeiro passo recomendado, vá você até a sua instituição financeira, se for uma instituição financeira física que tenha lá a sua agência, vá conversar, se for uma digital, use sempre o aplicativo daquela instituição que você já conhece, que você já tem cadastro. Cuidado para não aceitar muito ajuda de terceiros.
0: O Banco do Brasil e a Caixa Econômica já estão aptos a operacionalizar a modalidade de crédito. Outras instituições financeiras poderão aderir ao programa nos próximos dias. Os interessados devem procurar as suas instituições financeiras para se informar se estão participando do programa. Com locução de Luciana Vasconcelos, reportagem de Pablo Mundim.
2: A Polícia Federal investiga um grupo acusado de crimes financeiros em exploração de jogos de azar e apostas esportivas, as chamadas bets.
3: Foram cumpridos mandados de busca e apreensão em 5 estados e o bloqueio de até R$1 bilhão dos envolvidos no esquema.
4: A Operação Arena apura atuação de grupo empresarial em supostos crimes de sonegação fiscal, evasão de divisas e lavagem de dinheiro. A investigação identificou indícios de utilização de uma complexa estrutura societária e financeira, mantida no Brasil e no exterior, com o objetivo de conferir aparência de legalidade a operações relacionadas à exploração de apostas de cota fixa e de jogos de azar. De acordo com o secretário especial da Receita Federal, Robson Barreirinhas, o grupo iniciou a atividade na Paraíba em 2012.
5: Foi ampliando essa atividade, utilizando-se de um sofisticado esquema para ocultação de recurso, para lavagem de dinheiro, para evasão de recursos.
4: A investigação também identificou possíveis indícios de omissão de rendimentos e de sonegação de impostos. O secretário da Receita Federal, Robson Barreirinhas, destaca os prejuízos para o país.
5: As bets elas se tornaram uma doença social no Brasil. E quando se fala de bets ilegais, esse problema é exponencialmente aumentado. Porque a bet legal não tem nem mesmo a regulação que hoje existe no Brasil. Não existe, por exemplo, impedimento para crianças joguem em bets ilegais. Não há as ferramentas de autoexclusão, de autolimitação que foram impostas para as bets legais, prejudicando ainda mais a população brasileira.
4: O ministro da Fazenda, Dário Duriga, disse que as atividades da empresa no país já foram suspensas.
6: A gente já tem uma medida cautelar que suspende a atuação dessa empresa dentro de um processo de fiscalização que já vinha acontecendo com troca de informação entre as demais autoridades. A gente tem conseguido viabilizar esse combate criminal que envolve lavagem de dinheiro, envolve ocultação de patrimônio dessas empresas.
4: Ao todo, foram cumpridos 17 mandados de busca e apreensão em 14 localidades, nos estados da Paraíba, Sergipe, São Paulo, Rio de Janeiro e Paraná. A decisão também prevê a apreensão de bens e valores até o limite aproximado de R$1 bilhão. Reportagem Luana Karen.
2: Estão públicas mais de 2.000 páginas que autorizam 85 empresas de apostas a funcionarem no país.
3: A iniciativa faz parte da política de transparência ativa da Secretaria de Prêmios e Apostas, de acordo com o ministro da Fazenda, Dario Durigan.
6: Os principais documentos de todos esses processos já estão disponíveis, tanto documentos que embasam origem de recursos, quanto documentos da avaliação jurídica e até o documento que é o relatório final da nossa avaliação, que tem ali o contexto geral, quem são os sócios, qual é o ramo de atuação da empresa, qual é o negócio da empresa. Isso fica agora para todas as empresas que pediram autorização, isso fica público, cumprindo com esse compromisso de transparência ativa.
2: A publicação dos documentos está sendo realizada de forma gradual e sem comprometer a proteção das informações que possuem acesso restrito.
3: Ainda de acordo com o ministro Dario Durigan, cerca de 5 milhões de contas estão impedidas de fazer apostas no país.
2: Os bloqueios incluem 3 milhões de beneficiários de programas sociais.
3: Os dados podem ser encontrados na página do Ministério da Fazenda em gov.br/fazenda.
2: As vendas do comércio varejista cresceram 0,5% em junho, na comparação com maio.
3: Os dados são da pesquisa mensal de comércio divulgada nesta quinta-feira pelo IBGE.
7: O volume de vendas do comércio varejista teve um aumento de 0,5% no mês de junho em relação ao mês anterior. Mas a média para o trimestre encerrado em junho foi negativa em 0,3%. Entre as atividades com alta estão outros artigos de uso pessoal e doméstico, hipermercados, supermercados, produtos alimentícios, bebidas e fumo, móveis e eletrodomésticos e artigos farmacêuticos, médicos, ortopédicos e de perfumaria. Entre as atividades em queda estão livros, jornais, revistas e papelaria, tecidos, vestuário e calçados, combustíveis e lubrificantes. O gerente da pesquisa mensal de comércio, Cristiano Santos, explica os resultados.
8: Então, das 8 atividades pesquisadas, 4 ficaram no campo positivo. O principal setor que teve crescimento foi de outros artigos de uso pessoal e doméstico. Ali tem resultados de vários nichos, dentre eles de lojas de departamentos, lojas de brinquedos. E teve, então, um crescimento, foi o topo ali que mais cresceu. O que mais caiu, né, dessas 8 atividades foi a atividade de tecidos, vestuário e calçados.
7: Na comparação com junho do ano passado, o volume de vendas no varejo aumentou 2,9%. No acumulado do ano, a alta é de 1,9%. Reportagem Luciana Colares de Holanda.
2: A estimativa para a produção de grãos na safra 2025-2026 deve ultrapassar 360 milhões de toneladas.
3: Segundo o levantamento divulgado hoje pela Conab, a Companhia Nacional de Abastecimento, se confirmado, o volume representa 8 milhões e 500 mil toneladas a mais do que no ciclo passado.
2: O milho e a soja juntos devem compor 90% do total da safra, como explica Silvio Porto, presidente da Conab.
9: Nós temos aqui 180,5 milhões de toneladas de soja, 143 milhões de toneladas de milho. A primeira safra de milho, que foi a grande recuperação, fez com que nós tivéssemos um aumento bastante expressivo. Nós saímos de 24,9 milhões de toneladas na safra anterior para quase 30 milhões.
3: Dentre os produtos de inverno, o trigo deve registrar 5 milhões e 800 mil toneladas.
2: A estimativa representa redução de 26,2%, principalmente por conta das chuvas no sul do país. Como detalha o presidente da Conab, Silvio Porto.
9: O que nos preocupa é a questão do trigo. Nós tivemos uma queda muito acentuada de produção, de área no caso. Além dessa queda muito significativa da área, serão as condições de chuva, né, em função do El Niño. Isso principalmente no Rio Grande do Sul poderá comprometer a qualidade desse trigo que será colhido nesse período.
3: Quem recebe ou utiliza Vale Alimentação e Vale Refeição deve ficar atento às regras para o uso desses benefícios.
2: A regulamentação, feita no final de julho, amplia a aceitação dos cartões, reduz custos para os estabelecimentos e reforça que os valores devem ser usados apenas na compra de alimentos e refeições.
3: Confira na reportagem como essas regras se aplicam a trabalhadores e estabelecimentos.
10: Localizado em um shopping de Brasília, o restaurante do empresário Pedro Mendonça faz parte de uma rede especializada em frutos do mar com mais de 30 anos de história. O comércio foi fundado pelo seu pai nos anos 90 e de lá para cá passou por adaptações. Entre elas, a variedade nas formas de pagamento. Segundo Pedro, oferecer o Vale Refeição como uma das alternativas ajuda a atrair novos clientes e facilita o acesso do público ao negócio da família.
11: A pessoa que usufrui desse vale-refeição, ela ganha crédito, ela tem que usar ele. Então, ela dá preferência para usar, de fato, em restaurantes que ela possa aproveitar esse crédito. Então, eu vejo mais como o principal benefício é essa possibilidade de ter novos clientes.
10: Instituídos há mais de 50 anos por meio de lei, o Vale Refeição e o Vale Alimentação fazem parte do Programa de Alimentação do Trabalhador, o PAT. Os benefícios oferecidos pelas empresas aos colaboradores funcionam como um crédito para garantir uma alimentação adequada. Neste ano, um decreto estabeleceu novas regras para o programa. A principal mudança, de acordo com Rogério Araújo, coordenador do PAT do Ministério do Trabalho e Emprego, é o estabelecimento do teto de 3,6% nas taxas cobradas pelas operadoras sobre as transações. A medida acaba com as cobranças de tarifas elevadas que muitas vezes inviabilizavam a adesão de estabelecimentos às bandeiras de cartão.
12: Por isso a limitação das taxas e o prazo de liquidação é tão importante. Esses estabelecimentos comerciais menores, restaurantes pequenos, supermercados de bairro, esse estabelecimento não vai mais precisar usar o capital de giro para fazer essa movimentação. Ele vai ser pago ali dentro dos 15 dias e com a taxa muito mais baixa. Então ele não vai ter perda em aderir ao PAT.
10: O decreto determina ainda que as empresas emissoras que possuem mais de 500 mil usuários ativos devem adaptar até novembro deste ano seus sistemas para que os cartões de Vale Refeição e Vale Alimentação funcionem em qualquer maquininha de pagamento. Além disso, Rogério Araújo destaca que o texto reforça que os valores destinados aos auxílios devem ser utilizados exclusivamente para compra de alimentos e refeições.
12: Esse programa foi criado com a ideia de que a gente pudesse fazer uma alimentação segura para o trabalhador, uma nutrição adequada para que ele desenvolva as atividades, não tenha problemas nutricionais, evitando inclusive acidentes de trabalho, faltas ao trabalho. E aí, claro, a consciência do trabalhador tem que ser também nesse sentido, de consumir o seu vale alimentação e refeição para o fim que é destinado, sem tentar fazer um uso inadequado, por exemplo, aquisição de produtos eletrônicos, ou ainda com essa venda do benefício.
10: Empresas, operadoras e estabelecimentos que descumprirem as regras estão sujeitos a sanções administrativas, com multas que variam de 5 mil a 50 mil reais. Quem descumprir a regulamentação também pode perder benefícios fiscais previstos na legislação. Reportagem Gabriela Noronha.
2: Estão abertas as inscrições para cursos de detecção precoce de câncer na atenção primária.
13: São 7 cursos online e gratuitos voltados para equipes de saúde.
2: O foco das capacitações está na prevenção e no diagnóstico rápido dos tipos frequentes da doença.
14: Profissionais da atenção primária à saúde podem se inscrever para 7 cursos gratuitos e 100% online para detecção precoce do câncer. A iniciativa traz qualificações como a detecção precoce de câncer, prevenção dos fatores de risco para cânceres, rastreamento organizado, detecção precoce de câncer do colo do útero e de mama e gestão de base populacional na atenção primária. Os cursos têm matrículas abertas por prazo indeterminado. Os cursos contribuem para o fortalecimento das redes de atenção à saúde e para a qualificação do cuidado ofertado à população. Eles fazem parte de iniciativa que apoia a organização e a qualificação dos processos de trabalho das equipes que atuam na atenção primária para a detecção precoce dos cânceres e a continuidade do cuidado. Além de cursos, são ofertados materiais técnicos e educativos a profissionais e gestores. Daniele Popov para a Voz do Brasil.
2: Professores e educadores de todo o país já podem escrever projetos que usam jogos interativos em sala de aula.
13: É a primeira edição do Prêmio Desenvolvimento em Jogo do Ministério da Integração e do Desenvolvimento Regional.
15: Será realizada a primeira edição do Prêmio Melhores Práticas do Desenvolvimento em Jogo e que está com inscrições abertas até o dia 30 de agosto. A premiação é voltada a práticas de aplicação do desenvolvimento em jogo em ambientes pedagógicos por docentes e facilitadores no ensino formal e não formal. O desenvolvimento em jogo é um material elaborado para comunicar conceitos da Política Nacional de Desenvolvimento Regional através de um jogo estilo RPG. RPG. É uma maneira interativa de experiência de aprendizado. O edital contempla práticas desenvolvidas no ensino fundamental e médio, na graduação e pós-graduação em projetos de extensão universitária, instituições comunitárias, escolas legislativas, escolas de governo e atividades formativas em colegiados de políticas públicas e municípios. Serão selecionadas 30 iniciativas pedagógicas distribuídas entre 10 categorias. O resultado final está previsto para ser divulgado em 9 de novembro. Dilson Santa Fé, para a Voz do Brasil.
2: O edital da premiação está disponível em gov.br/mdir.
3: Estudantes e pesquisadores de todo o país têm até esta sexta-feira, 14 de agosto, para se inscrever no Prêmio Jovem Cientista 2026.
2: A premiação busca estimular projetos com soluções inovadoras usando inteligência artificial.
16: Foi observando a rotina dos castanheiros no Vale do Javari, no Amapá, que a estudante Manuele da Costa Pereira desenvolveu um kit portátil para a produção de energia elétrica a partir do sol.
17: Durante essas expedições, a gente começou a observar e a vivenciar o dia a dia deles em campo. E aí, a partir disso, a gente começou a pensar sobre alternativas para melhorar a qualidade de vida deles, né? Que eles não tinham o básico, nem para iluminar o acampamento à noite. Ou quando tinham, eram geradores movidos a óleo diesel, que são pesados e poluentes também. Esse kit, ele funciona como um mini gerador de energia elétrica a partir do sol.
16: Foram 2 anos trabalhando no projeto no Instituto Federal do Amapá. O empenho deu resultado e Manuele ganhou o prêmio Jovem Cientista na categoria Estudante de Ensino Superior. Jovens pesquisadores interessados em seguir os passos de Manuele e concorrer ao prêmio têm até o dia 14 de agosto para inscrever projetos. O tema desta edição do Jovem Cientista é Inteligência Artificial para o Bem Comum. A ideia é que estudantes e pesquisadores apresentem projetos que explorem o potencial da IA para a solução de problemas reais, como melhoria de serviços públicos, ampliação do acesso à saúde e educação, inclusão digital e sustentabilidade ambiental. O presidente do Conselho Nacional de Desenvolvimento Científico e Tecnológico, o CNPq, vinculado ao Ministério da Ciência, Tecnologia e Inovação, Olival Freire Júnior, destacou a importância da premiação.
18: A particularidade desse prêmio, que é um prêmio para tentar fisgar um jovem promissor. Então, não é o prêmio para o pesquisador já consolidado. Então, é uma tentativa, nos mantendo na questão do futebol, de você olhar para a divisão de base e dizer, aquilo ali tem futuro.
16: Podem se inscrever para o Prêmio Jovem Cientista estudantes do ensino médio, superior, mestrado ou doutorado. Também são aceitas inscrições de mestres e doutores já formados com idade até 39 anos. Reforçando, as inscrições vão até o dia 14 de agosto e podem ser feitas pelo site jovemcientista.cnpq.br. Com locução de Thaís de Araújo, reportagem Luana Karen.
3: Termina amanhã o prazo para que os candidatos pré-selecionados na segunda chamada do ProUni, o Programa Universidade para Todos, comprovem as informações da inscrição.
2: Os documentos devem ser apresentados diretamente na instituição de ensino para a qual o estudante foi selecionado.
3: Para saber mais, acesse acessounico.mec.gov.br.

0: noite.
1: Boa noite pra você, até amanhã.
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3: Você vai ouvir agora notícias do Poder Judiciário.
4: Supremo Tribunal Federal confirma a decisão liminar do ministro Flávio Dino, que reconhece a omissão do Congresso Nacional na regulamentação da mineração em terras indígenas.
5: STJ afasta a prescrição em ação indenizatória sobre os crimes de maio. Pedidos serão analisados pela Justiça Paulista.
4: TSE condena vereador por violência política contra colega mulher.
5: Boa noite, eu sou Arthur Filho.
4: E eu sou Walter Lima.
5: Supremo Tribunal Federal confirma a decisão liminar do ministro Flávio Dino, que reconhece omissão do Congresso Nacional na regulamentação da mineração em terras indígenas.
4: O caso concreto envolve o território Cinta Larga, que abrange cerca de 2 milhões e 700 mil hectares, localizados na divisa entre os estados de Rondônia e Mato Grosso. Marta Ferreira.
6: A Constituição não impede que haja mineração em territórios indígenas, mas condiciona isso à autorização do Congresso Nacional, à consulta às comunidades afetadas e à garantia de participação nos resultados da atividade. Até o momento, no entanto, o Legislativo não definiu as

0: regras para atividade. Diante dessa situação, a coordenação das organizações indígenas do povo Cinta Larga entrou com ação no Supremo. Em fevereiro, o ministro Flávio Dino, relator do caso, concedeu medida cautelar e reconheceu a existência de omissão inconstitucional do Poder Legislativo, entendimento que foi referendado pelo plenário do STF nesta quinta-feira.
1: Na abertura da sessão plenária desta quinta-feira, o presidente do Supremo Tribunal Federal, ministro Edson Fachin, anunciou apoio ao ministro Flávio Dino, que vem sofrendo ameaças. Vamos ouvir um trecho da fala do ministro.
2: A presidência do Supremo Tribunal Federal, em nome deste tribunal, manifesta solidariedade ao ministro Flávio Dino e reconhece que ameaças à segurança física dos ministros e familiares devem ser apuradas com rigor. A Secretaria de Polícia Judicial do Supremo Tribunal Federal colaborará com as autoridades públicas para a plena elucidação dos fatos e pela responsabilização, inclusive penal, de quem tiver praticado crimes.
3: O presidente do STF também defendeu a democracia, a Constituição Federal e as liberdades fundamentais, como a liberdade de imprensa.
1: STJ afasta a prescrição de 5 anos em ação civil pública de indenização sobre os chamados crimes de maio, ocorridos em São Paulo em 2006.
3: O processo voltará à primeira instância, que deverá analisar os fatos e os pedidos de reparação. Fátima Uchoa.
4: Os crimes de maio foram uma série de episódios violentos marcados por ataques do primeiro comando da capital contra forças de segurança e pela reação policial, que causaram mais de 500 mortes, muitas em situações não esclarecidas. Na origem, o Ministério Público de São Paulo reuniu pedidos de reparação individual e coletiva, incluindo danos, assistência, preservação da memória e medidas de não repetição. Seguindo o voto do relator ministro Teodoro Silva Santos, a maioria da primeira sessão do STJ considerou alegações de execuções sumárias, desaparecimentos de pessoas, participação ou omissão de agentes públicos e falhas nas investigações. Também considerou os compromissos internacionais assumidos pelo Brasil na proteção dos direitos humanos.
1: TSE condena vereador por violência política contra colega mulher.
3: O caso é de Nova Friburgo, no Rio de Janeiro. Fábio Ruas.
5: A vereadora Priscila Pita, do PT, foi vítima de violência política de gênero praticada pelo vereador José Sebastião Rabelo, do Solidariedade, na Câmara Municipal de Nova Friburgo. Sebastião foi condenado a 1 ano de reclusão e teve os direitos políticos suspensos. O TSE ainda declarou José Sebastião inelegível. Para o relator do caso no TSE, ministro Dias Toffoli, o vereador submeteu a colega a constrangimentos, humilhações e ameaças, com discriminação de gênero, com o objetivo de impedir ou dificultar o pleno exercício de mandato de vereadora.
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1: A você, uma boa noite.
3: E até amanhã.

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1: Eu sou Paula Groba.
2: E eu sou Humberto Pinheiro.
1: E estes são os destaques de hoje do Jornal do Senado, que começa agora.
2: Senado aprova a liberação de dinheiro para socorro a vítimas de desastres naturais.
1: Redução de tributos sobre combustíveis e isenções para a Copa Feminina de 2027 são aprovadas.
2: Senado aprova mudanças em imposto para dar mais segurança ao produtor rural.
1: Boa noite.
2: Boa noite.
1: O Senado aprovou a garantia de recursos para o socorro e a assistência a vítimas de enchentes e secas no país. Senadores aprovaram um crédito extraordinário de 305 milhões de reais.
2: O dinheiro deve beneficiar cerca de 1 milhão e 600 mil pessoas. Repórter Alexandre Campos.
3: O dinheiro está sendo destinado a cobrir despesas urgentes e imprevisíveis relacionadas a ações emergenciais de socorro a vítimas, à assistência humanitária e ao restabelecimento de serviços essenciais em diversas regiões do país. O Poder Executivo justificou o pedido de gasto extra, já que o país, no início deste ano, experimentou eventos climáticos diversos, com estiagem em algumas regiões e excesso de chuvas em outras. Em comum, mortes, destruição e deslocamento forçado de pessoas, o que exigiu a liberação do dinheiro de forma emergencial. A relatora da medida provisória na Comissão Mista de Orçamento foi a senadora Tereza Cristina, do PP de Mato Grosso do Sul. Ao apresentar relatório favorável ao texto, ela chamou a atenção para a necessidade de o governo adotar uma postura preventiva, já que muitos desastres se repetem ano após ano.
4: Defesa Civil não espera. Diante de desastres que já atingiram milhões de brasileiros, socorrer as vítimas é dever do Estado, não favor de governo. O desastre é sempre uma tragédia, mas não é uma surpresa. Um país que estação após estação precisa correr para socorrer aquilo que poderia ter prevenido, não enfrenta um problema de imprevisibilidade, enfrenta um problema de planejamento.
3: Pelo texto da MP que segue para promulgação, 1 milhão e 600 mil pessoas devem ser atendidas com os recursos liberados.
1: Senadores também autorizaram 3 operações de crédito da cidade de São Paulo com bancos internacionais. 2 delas financiam um programa de redução da emissão de gases poluentes por meio da eletrificação de frota de ônibus. Os empréstimos serão com o Banco Interamericano de Desenvolvimento e com o Banco Internacional para Reconstrução e Desenvolvimento, num total de 496 milhões e 600 mil dólares.
2: A terceira operação será destinada ao Avança Saúde 2, programa de reestruturação da rede hospitalar do município de São Paulo. Os projetos seguem para promulgação.
1: Avançou no Senado o projeto que amplia a transparência das informações que faculdades e universidades devem fornecer aos alunos.
2: Documentos como credenciamento e autorização dos cursos deverão ser apresentados no início de cada período letivo. Repórter Rodrigo Rezende.
5: Instituições de ensino superior deverão apresentar aos alunos, de forma simples e acessível, os atos de autorização e reconhecimento dos cursos superiores oferecidos. A medida deve ser feita no início de cada período letivo. Projeto com esse objetivo da senadora Jussara Lima, do PSD do Piauí, foi aprovado pela Comissão de Educação do Senado. O senador Espiridião Amin, do Progressistas, de Santa Catarina, apresentou o relatório favorável ao projeto feito pelo senador Confúcio Moura, do MDB de Rondônia.
6: Conferindo segurança aos estudantes quanto à qualidade da instituição e segurança quanto ao curso em que estudam ou estudaram, bem como a sociedade que terá assegurada a formação adequada dos novos profissionais. A expansão quantitativa do ensino superior tem demandado esse tipo de cuidado.
5: A instituição também fica obrigada a apresentar aos estudantes no início do período letivo os programas dos cursos e demais componentes curriculares, sua duração, requisitos, qualificação dos professores, recursos disponíveis e critérios de avaliação. O projeto segue para análise da Câmara dos Deputados.
1: E a Comissão de Constituição e Justiça aprovou o projeto que cria o Estatuto dos Cães e Gatos com deveres para os tutores, como alimentação adequada, vacinação e proteção contra o abandono. O texto também regulamenta os animais comunitários e estabelece regras para garantir o bem-estar dos animais. A proposta segue para a Comissão de Meio Ambiente.
2: Também avançou no Senado um projeto que aumenta as penas para maus tratos e permite, em casos de crueldade praticada por crianças e adolescentes, a aplicação da medida socioeducativa de internação. Repórter Bruno Lourenço.
7: O projeto de lei inclui ações contra animais praticadas com crueldade extrema ou com potencial concreto de causar lesão grave ou morte, como nova hipótese de internação para menores de idade. A proposta também aumenta penas para maus tratos contra animais em geral. A relatora, senadora Leila Barros, do PDT do Distrito Federal, defendeu maior cuidado com os animais.
8: A vedação à crueldade, ela constitui fundamento central do direito animal brasileiro e confere proteção aos animais individualmente considerados. Essa proteção constitucional também se relaciona à dignidade da pessoa humana na medida em que a submissão de animais à crueldade degrada os próprios valores éticos que devem orientar as ações humanas e a atuação estatal.
7: O texto, que será submetido a turno suplementar de votação na CCJ, ainda aumenta a punição em casos que envolvam tortura, abuso sexual ou transmissão das agressões pela internet.
1: O Senado aprovou e seguiu para a sanção o projeto que trata da redução de tributos sobre combustíveis e isenções para a Copa do Mundo Feminina de 2027.
2: O texto também inclui isenções para a produção de fertilizantes e exploração dos chamados minerais críticos. O repórter Pedro Pincer tem mais informações.
9: O projeto prevê a redução de tributos federais sobre a importação, a produção e a venda de óleo diesel rodoviário, biodiesel, gasolina, etanol e querosene de aviação. Segundo o texto, o que o governo deixar de arrecadar será compensado pelo aumento da receita após o início do conflito entre Irã e Estados Unidos em fevereiro deste ano. A relatora, senadora Tereza Leitão, do PT de Pernambuco, destacou a importância da aprovação do texto para o setor de combustíveis em um cenário de conflito iminente entre grandes produtores.
10: Felizmente, o Brasil adotou algumas medidas, como a redução de tributos federais e a concessão de subvenções a produtores e importadores condicionadas à redução equivalente do preço de venda, que amorteceram o choque sobre os preços domésticos. No caso da gasolina e do GLP, as diferenças entre os preços pré-guerra e os atuais são inferiores a 5%. É necessário, contudo, que essas políticas se mantenham.
9: Entre as medidas para os produtores rurais, o texto reduz de 50% para 30% o limite da receita com exportação para que a empresa possa deixar de pagar o imposto sobre bens e serviços e a contribuição sobre bens e serviços. A União poderá conceder até 5 bilhões de reais em créditos fiscais para a produção de fertilizantes, matérias-primas, remineralizadores e bioinsumos entre 2027 e 2031. A proposta também prevê medidas como regras para a destinação de recursos a hospitais inteligentes de alta complexidade e benefício fiscal para a FIFA para a realização da Copa do Mundo de Futebol Feminino em 2027. O texto segue agora para a sanção presidencial.
1: E quem produz no campo pode ter mais segurança na hora de calcular o imposto sobre sua propriedade. A Comissão de Assuntos Econômicos aprovou mudanças no ITR, o Imposto Territorial Rural, para evitar que benfeitorias e investimentos feitos pelo produtor aumentem indevidamente a cobrança.
2: A proposta agora segue para análise da Câmara dos Deputados. Repórter Marcela Cunha.
11: O texto busca dar mais segurança no cálculo do Imposto sobre a Propriedade Territorial Rural, o ITR, principalmente na definição do valor que serve de base para a cobrança, que é da terra nua, ou seja, sem construções e melhorias. Autor da proposta, o senador Jaime Campos, do União de Mato Grosso, afirma que o modelo atual gera insegurança para produtores rurais.
12: O atual modelo, o cálculo do ITR, ele é incoerente e injusto, vamos ser honestos aqui. O preço de mercado, lamentavelmente, ele não, às vezes não é compatível. O problema prejudica muitos produtores rurais do nosso Brasil.
11: A proposta também prevê que o ITR não seja cobrado sobre imóveis rurais invadidos quando a ocupação impedir o uso econômico da propriedade e permite que o contribuinte apresente um contralaudo técnico válido por 5 anos quando discordar dos valores usados pela Receita Federal para calcular o valor da terra.
2: Edição de Paula Groba e trabalhos técnicos de João Lira, o Jornal do Senado fica por aqui. Acompanhe agora as notícias da Câmara dos Deputados. Boa noite.
1: Boa noite e até amanhã.
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14: Câmara cria benefício fiscal para empresas de combustíveis e fertilizantes.
15: Projeto cria fundo para financiar exportador atingido por tarifas dos Estados Unidos.
14: Plenário obriga a realização de check-ups periódicos para mulheres no SUS.
15: Deputados fixam regras para reconhecimento facial em espaços públicos.
14: Boa noite. Na primeira semana de esforço concentrado antes das eleições, os deputados aprovaram várias matérias. Entre elas, a Câmara aprovou regras para o uso de reconhecimento facial em espaços públicos, como informa o repórter Antônio Vital.
16: A Câmara dos Deputados aprovou o projeto que define regras para o uso de sistemas de reconhecimento facial por órgãos do governo e nos serviços públicos essenciais, como ônibus e metrô. O projeto, apresentado pelo deputado Rodrigo Gambale, do Podemos de São Paulo, permite o uso do reconhecimento facial em estações de metrô, trem e ônibus, no interior de composições e plataformas, nas ruas, edifícios públicos e repartições administrativas. Mas o texto prevê ressalvas. De acordo com a proposta, uma pessoa não poderá ser abordada, detida ou ter seus direitos restringidos apenas porque foi identificada por um sistema automático. Antes de qualquer medida, a identificação terá que ser conferida por uma pessoa. O mesmo vale para o envio de alertas a órgãos de investigação criminal. O texto também proíbe o uso do reconhecimento facial para perseguição de pessoas ou grupos por motivos discriminatórios, políticos, ideológicos ou religiosos. Fica ainda proibida a vigilância em massa sem motivo específico, bem como monitoramento de áreas sensíveis, como banheiros, vestiários e locais de culto. Já o tratamento de dados biométricos só poderá ocorrer em atividades de investigação ou segurança pública, controle de acessos a locais restritos com consentimento do titular, prevenção de fraudes, busca de pessoas desaparecidas, localização de foragidos da justiça, prevenção de atentados, apoio a ações de defesa civil ou resposta a emergências. Relator em plenário, o deputado Sinaldo Bulhões Júnior, do MDB de Alagoas, defendeu que a tecnologia pode fortalecer a segurança em locais de grande circulação e ajudar as forças policiais na localização de foragidos e de pessoas desaparecidas. Ele também argumentou que a regulamentação é necessária porque o reconhecimento facial já vem sendo usado por estados e municípios sem regras nacionais unificadas.
17: A eficácia desses sistemas é demonstrada pelos diversos casos recentes em que suspeitos e condenados por crimes bárbaros ficam identificados e presos pela polícia graças à tecnologia do reconhecimento facial. Os sistemas de reconhecimento facial e os demais meios automatizados de identificação biométrica apresentam ainda outras vantagens. Eles mostram-se dissuasórios de delitos como assédios em transportes públicos.
16: O projeto também prevê regras de governança e transparência. Os sistemas terão que manter registros de auditoria, adotar criptografia e controle de acesso às bases de dados, além de realizar testes periódicos de precisão. Obriga ainda o poder público a priorizar tecnologias certificadas em relação à neutralidade racial e à correta identificação de características físicas. A fiscalização caberá à Autoridade Nacional de Proteção de Dados, a ANPD. O projeto que estabelece regras para o uso de reconhecimento facial em espaços públicos agora será analisado pelo Senado. Rádio Câmara de Brasília, com informações de Daniele Lessa, Antônio Vital.
13: Educação.
15: Os deputados aprovaram proposta que impede a retenção dos recursos do fundo que financia a conectividade das escolas públicas. O governo foi contra a medida, como explica a repórter Ana Raquel Macedo.
18: O plenário da Câmara aprovou o projeto que impede que o governo retenha os recursos do Fundo de Universalização dos Serviços de Telecomunicações, o FUST. O FUST é destinado a financiar a expansão da infraestrutura de comunicações, a conectividade de escolas públicas, a cobertura em áreas rurais e remotas e a conexão de pontos de interesse público. O fundo é financiado por empresas de telecomunicações que contribuem com 1% de sua receita operacional bruta. Além de tornar os recursos do FUST não sujeitos a contenções orçamentárias, a proposta também prorroga por mais 5 anos o benefício de redução de até 50% da contribuição ao FUST para empresas do setor setor que investir em recursos próprios em programas aprovados pelo Conselho Gestor do Fundo. O projeto foi apresentado pelo deputado Juscelino Filho, do PSDB do Maranhão, e recebeu parecer favorável da relatora, deputada Maria Rosas, do Republicanos de São Paulo. No plenário, foi aprovado com 333 votos favoráveis e 91 contrários. A bancada do governo criticou a proposta. O deputado Tarcísio Mota, do PSOL do Rio de Janeiro, defendeu o uso do FUSHE para levar conexão às escolas, mas questionou os critérios para a proibição de retenção dos recursos.
19: Na hora que a gente está falando em gastos sociais, contingencia, e na hora que a gente está falando de outras coisas, como esse, que embora seja para escolas, ele é definido por um conselho gestor da própria empresa, aí não pode contingenciar.
18: Já o autor da proposta, deputado Juscelino Filho, ex-ministro das Comunicações do governo Lula, disse estranhar a falta de apoio da bancada governista. Ele disse que o fundo, criado no ano 2000, ficou mais de 20 anos sem ser usado.
20: Estamos garantindo o não contingenciamento do FUSHE, garantindo a sua renovação por 5 anos para que os projetos, todos os mecanismos que são aprovados no Conselho Gestor, onde tem representantes de vários ministérios, sejam executados.
18: O projeto que impede que o governo retenha os recursos do Fundo de Universalização dos Serviços de Telecomunicações, o FUSHE, seguiu para a análise do Senado. Da Rádio Câmara de Brasília, com informações de Antônio Vital, Ana Raquel Macedo.
13: Justiça.
14: Aprovou o projeto que reajusta o valor das custas na Justiça Federal. Entenda a questão com o repórter Márcio Aquiles Sardi.
21: O plenário da Câmara aprovou o projeto que reajusta o valor das custas processuais cobradas pela Justiça Federal. As custas são os valores que as partes de um processo têm que pagar para cobrir os gastos com os serviços da Justiça durante um processo. Elas funcionam como uma taxa para manter o trabalho de juízes, servidores, cartórios e atos como citações e perícias. O projeto apresentado pelo Superior Tribunal de Justiça, o STJ, também cria um fundo para financiar a modernização da Justiça Federal. E esse fundo não poderá ser usado para pagar salários. A proposta define valores para as custas relativas às diversas etapas dos atos judiciais. As custas de uma ação civil, por exemplo, correspondem a 2% do valor das causas e variam de um valor mínimo de R$ 112 até o máximo de R$ 62 mil. De acordo com o projeto, os valores serão corrigidos a cada 2 anos e ficarão isentos do pagamento pessoas que ganham menos de R$ 5 mil por mês, o governo federal, estados e municípios. Também ficam isentos o Ministério Público, a Defensoria Pública e os autores de ações populares, ações civis públicas e ações coletivas. A proposta teve como relator no plenário o deputado Rubens Pereira Júnior, do PT do Maranhão. Ele disse que o reajuste do valor e a criação do fundo vão ajudar a melhorar os serviços da Justiça Federal.
22: Esse fundo vai permitir melhor aparelhamento da Justiça Federal, vai permitir maior interiorização da Justiça Federal, vai permitir que nós ampliemos a quantidade de mutirões da Justiça Federal e que, portanto, sem dúvida alguma, vem em boa hora para melhorar a prestação de serviço jurisdicional no nosso país.
21: O projeto que reajusta o valor das custas processuais cobradas pela Justiça Federal foi enviado para a sanção presidencial e pode virar lei. Da Rádio Câmara de Brasília, com informações de Antônio Vital, Márcio Aquiles Sardi.
13: Transportes.
15: O plenário da Câmara aprovou punição para quem usar veículo ou embarcação para abandonar animais. O repórter Marcelo Larcher nos traz as razões para a proposta.
23: A Câmara dos Deputados aprovou o projeto que altera o Código de Trânsito e a Lei de Segurança do Tráfego Aquaviário para tornar infração gravíssima o uso de veículo ou embarcação para abandonar animais. A punição será multa multiplicada por 10 e suspensão do direito de dirigir por 12 meses. No caso de abandono de cão ou gato, a suspensão do direito de dirigir será maior, de 18 meses. Se o abandono resultar em morte, atropelamento ou lesão do animal, a multa será aplicada em dobro. Em caso de reincidência no período de até 24 meses, o motorista terá a Carteira Nacional de Habilitação cassada. As mesmas regras valerão para quem usar embarcação, como barco a motor, lancha ou moto aquática, para abandonar animais em locais como rios, lagos e represas. Relator da proposta, o deputado Fred Costa, do PRD de Minas Gerais, argumentou que o abandono de animais é uma forma grave de crueldade e que o uso de veículo torna a conduta ainda mais reprovável. Segundo ele, muitas vezes o animal é levado para um local distante, justamente para dificultar o retorno, o resgate ou a identificação do responsável. O relator também afirmou que esse tipo de abandono aumenta o sofrimento do animal e o risco de morte, atropelamento, fome, sede, doenças, exposição ao clima e ataques de outros animais. No caso das vias públicas, ele destacou ainda o risco para a segurança do trânsito. No plenário, o relatório foi lido pelo deputado Luiz Lima, do Novo do Rio de Janeiro, que defendeu a proposta.
0: Esse projeto traz a possibilidade do motorista ter a sua cassação em relação à sua habilitação, se ele for um reincidente de abandono de animais no prazo de 24 meses, e parabenizar o deputado Fred Costa.
23: O plenário aprovou ainda a medida provisória que destina 305 milhões de reais ao Ministério da Integração e do Desenvolvimento Regional. O objetivo é financiar ações de proteção e defesa civil em resposta a desastres naturais como chuvas intensas e secas, que afetam diversas regiões do Brasil. A medida provisória e o projeto que pune o uso de veículo ou embarcação para abandonar animais seguiram para análise do Senado. Da Rádio Câmara de Brasília, com informações de Daniele Lessa e Antônio Vital, Marcelo Larcher.
3: Saúde.
14: A Câmara aprovou o projeto que obriga a realização de check-ups periódicos para mulheres no SUS. O texto já pode seguir para a sanção presidencial e virar lei, como nos informa Ana Raquel Macedo.
18: A Câmara dos Deputados concluiu a aprovação do projeto que obriga o Sistema Único de Saúde, o SUS, a disponibilizar check-ups anuais para as mulheres, com consultas médicas e exames. O projeto, apresentado pela deputada Nelly Aquino, do Podemos de Minas Gerais, foi aprovado pela Câmara em 2024 e, depois disso, foi alterado pelo Senado. O texto prevê que o SUS deverá oferecer o serviço com base em critérios baseados nas doenças e problemas de saúde com maior incidência, de acordo com critérios epidemiológicos. Também obriga a realização de campanhas para conscientizar as mulheres sobre a prevenção de doenças. Entre os exames previstos estão os destinados a identificar casos de hipertensão arterial, diabetes e doenças relacionadas ao colesterol. A prevenção de doenças cardíacas e de casos de câncer foi a principal justificativa da autora para a necessidade do check-up anual das mulheres na rede pública de saúde. Ao retornar para a Câmara, depois de ser modificado pelo Senado, o projeto foi defendido também pelo relator, deputado Paulo Soares, do Podemos de São Paulo.
4: Projeto fundamental no cuidado com a saúde preventiva de todas as mulheres do nosso país. É importantíssimo que a gente possa debater a situação da saúde preventiva, criando mecanismos que deem condições, inclusive, de diagnóstico precoce, por exemplo, das doenças oncológicas.
18: O projeto que propõe check-up anual para mulheres na rede pública de saúde também prevê campanhas de divulgação sobre a importância das atividades físicas, orientações sobre saúde mental e sobre o calendário de vacinas. Depois de aprovado pelo plenário, o projeto seguiu para a sanção presidencial e pode virar lei. Da Rádio Câmara de Brasília, com informações de Antônio Vital, Ana Raquel Macedo.
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3: Economia.
15: Câmara aprovou um projeto que cria benefícios fiscais para empresas de combustíveis, terras raras e fertilizantes. O repórter Antônio Vital acompanhou a votação.
16: A Câmara dos Deputados aprovou o projeto do governo que permite que o excesso de arrecadação provocado pelo aumento do preço dos combustíveis registrado desde o início do ano se transforme em subsídio e subvenções para empresas do setor. O objetivo é reduzir o impacto da guerra entre os Estados Unidos e Irã nos preços do óleo diesel, biodiesel, gasolina, etanol e querosene de aviação. A proposta reduz a alíquota de tributos federais sobre a importação, produção e comercialização desses combustíveis. As empresas terão direito ainda ao uso de créditos tributários para descontar o pagamento de tributos, como PIS/PASEP e COFINS. A medida vale apenas para esse ano, mas a empresa que não utilizar os créditos em 2026 poderá descontar do pagamento da CBS, tributo criado pela reforma tributária que começará a ser cobrado no ano que vem. O projeto também autoriza o governo a conceder créditos fiscais a empresas produtoras de fertilizantes entre 2027 e 2031, dentro do limite total de R$1 bilhão por ano. A relatora, a deputada Marussa Boldrin, do Republicanos de Goiás, alterou o texto original do governo e acrescentou na proposta benefícios para empresas do setor de minerais críticos e estratégicos e aquelas envolvidas na realização da Copa do Mundo Feminina. Excepcionalmente, os benefícios tributários concedidos a essas empresas ficam de fora de exigências previstas na Lei de Responsabilidade Fiscal. Dessa forma, obrigações como estimativa de beneficiários, metas de desempenho e mecanismos de avaliação de resultados deixarão de ser cobradas, o que vai valer apenas para este ano. A proposta também determina que os mesmos benefícios fiscais para a cadeia dos combustíveis fósseis sejam concedidos a dos biocombustíveis, para não provocar distorções no setor. Autoriza ainda o uso de créditos tributários pelas empresas produtoras de etanol. A relatora Marussa Boldrin justificou a importância da proposta.
3: Quando o mundo entra em crise, quem não pode pagar a conta é o brasileiro. Não pode ser o caminhoneiro na hora de abastecer, não pode ser a mãe de família quando a conta chega lá no supermercado, não pode ser o produtor rural quando coloca o trator para trabalhar. E muito menos podemos cometer os erros de tirar a competitividade do biocombustível, fruto de quem produz energia limpa dentro do nosso país.
16: O texto final aprovado contém limites para benefícios fiscais e subvenções, que na prática são uma espécie de ajuda financeira às empresas. Para os produtores de álcool, esse limite será de R$1,2 bilhão por ano. As empresas beneficiadas terão que ser aprovadas pela Receita Federal. O projeto foi aprovado por 318 votos contra 113, com críticas da oposição, como as feitas pelo deputado Luiz Lima, do Novo do Rio de Janeiro.
19: Se nós fizéssemos conta nessa casa, como a gente faz conta na nossa própria casa, a gente não votaria a favor de um projeto como esse, que à primeira vista pode ser benéfico numa redução ali do preço do combustível, mas é uma bomba num lado da sociedade que está precisando de algo muito mais importante e vital.
16: Apesar das alterações feitas no texto original, o governo defendeu a aprovação do projeto, como disse a deputada Jandira Fegali, do PCdoB do Rio de Janeiro.
5: Esse projeto, ele possibilita a manutenção do preço dos combustíveis, a diferenciação com o etanol, que também é constitucional, e possibilita investimentos nacionais na área de fertilizantes e pesquisa de terras raras e minerais críticos.
16: Projeto que permite subsídios e subvenções para empresas produtoras e importadoras de óleo diesel, biodiesel, gasolina, etanol e querosene de aviação, seguiu para análise do Senado. Da Rádio Câmara de Brasília, Antônio Vital.
13: Votação.
14: Os deputados aprovaram um projeto que cria um fundo para financiar exportadores atingidos por tarifas dos Estados Unidos. A reportagem é de Márcio Aquilissardi.
21: O plenário da Câmara aprovou o projeto apresentado como resposta às tarifas impostas pelos Estados Unidos aos produtos brasileiros. O projeto, já aprovado pelo Senado, autoriza a criação de um fundo para ampliar o crédito a empresas exportadoras brasileiras, diretamente atingidas pelas tarifas. O Fundo de Crédito à Exportação servirá para financiar capital de giro, compra de máquinas e investimentos produtivos. E contará com recursos do orçamento e outras fontes, como o Fundo de Garantia à Exportação, o FGE. A proposta estabelece regras para uso dos recursos, como limites para despesas administrativas e para o pagamento dos agentes financeiros envolvidos nas operações de crédito. A gestão ficará a cargo de um comitê coordenado pelo Ministério do Desenvolvimento, Indústria, Comércio e Serviços. Já a execução das operações será de responsabilidade do BNDES. O projeto também prevê compartilhamento de riscos entre fundos garantidores. O objetivo é ampliar a oferta de crédito sem comprometer os gastos públicos. O relator, deputado Isnaldo Bulhões Júnior, do MDB de Alagoas, resumiu o objetivo da proposta.
7: A matéria vem a criar um fundo auxiliar. Hoje as operações de exportações, elas são suportadas por um fundo garantidor. Esse fundo vem, como já fala o nome, a garantir, a afiançar as operações de crédito para exportação das empresas brasileiras. E o fundo auxiliar vem para evitar qualquer insegurança ao fundo garantidor.
21: O projeto que autoriza a criação de um fundo para ampliar o crédito a empresas exportadoras brasileiras seguiu para a sanção presidencial e pode virar lei. Da Rádio Câmara de Brasília, com informações de Antônio Vital, Márcio Aquilissardi.
15: Termina agora o Jornal Câmara dos Deputados, produzido pela Rádio Câmara, com trabalhos técnicos de Wellington Teles e a apresentação de Val Monteiro e Luciana Vieira. Uma boa noite para você.
14: A Voz do Brasil volta amanhã. Boa noite.
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2: 20:01.
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2: 20 horas e 49 minutos.

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1: Boa noite, você está na 92 FM, onde a cada hora a informação é certa. Foram publicados nesta quarta-feira 4 decretos que regulamentam medidas nos setores de energia e transição energética. Eles tratam da abertura do mercado livre de energia para consumidores de baixa tensão, do marco legal do hidrogênio de baixa emissão de carbono, das atividades de captura e armazenamento geológico de carbono e do Programa Nacional de Combustível Sustentável de Aviação. Um dos trechos estabelece as regras que consumidores de baixa tensão, como pequenos estabelecimentos comerciais, propriedades rurais, indústrias de menor porte, hospitais e escolas, possam escolher livremente o fornecedor de energia elétrica. Esse decreto regulamenta uma lei já existente que prevê essa possibilidade a partir do ano que vem. Segundo estimativas do Ministério de Minas e Energia, o Brasil tem potencial técnico para produzir até 1,8 gigatonelada de hidrogênio de baixa emissão de carbono por ano. O SESC do Rio Grande do Norte abriu inscrições para 240 vagas em cursos gratuitos de capacitação profissional. As aulas começam no dia 14 de setembro nos municípios de Natal, Caicó, Macaíba, Mossoró, Nova Cruz e São Paulo do Potengi. As oportunidades fazem parte dos cursos de valorização social voltados para a formação profissional e geração de renda. Há turmas em áreas de artesanato e culinária, como crochê, macramê, velas aromáticas, customização de roupas, salgados e doces. Para concorrer a uma das vagas, o candidato precisa estar matriculado ou ter concluído a educação básica. Também é exigida renda familiar per capita de até 2 salários mínimos. O processo seletivo prioriza trabalhadores do comércio, de bens, serviços e turismo e seus dependentes, mas o público em geral também pode participar. As inscrições ficam abertas até amanhã.